Bem-vindos às noites do Kilimanjaro comigo, Carlos Pedro. Vamos conhecer a história da vida e obra da artista sul-africana Miriam Makeba. Zenzile Miriam Makeba, também chamada de Mama África, nasceu em Joanesburgo em março de 1932 e faleceu em Castel Volturno em novembro de 2008. Foi uma cantora, compositora, atriz, embaixadora da boa vontade da ONU e ativista pelos direitos humanos e contra o apartheid sul-africano. Os seus géneros musicais incluem o jazz, world music e afropop. Quando criança, Miriam frequentou por 8 anos uma escola primária metodista para negros. O seu talento musical foi reconhecido quando ainda era criança e começou a cantar profissionalmente na década de 50, com os conjuntos Cuban Brothers, os Manhattan Brothers e o grupo feminino Skylarks, apresentando uma mistura de jazz, melodias tradicionais africanas e a música pop ocidental. Com os Manhattan Brothers, gravou o seu primeiro sucesso em 1953, Lakutsoni Ilanga, e ganhou reputação nacional na música.

1959, Miriam Makeba teve uma pequena participação no filme anti-apartheid Come Back Africa, que foi suficiente para chamar a atenção internacional e então apresentar-se em Veneza, Londres e Nova York. Em Londres conheceu o cantor Harry Belafonte, que se tornou seu mentor e amigo. Miriam mudou para Nova York, onde se tornou popular e gravou o seu primeiro álbum a solo em 1960. A sua tentativa de retornar à África do Sul naquele ano para o funeral da mãe foi impedida pelo governo do país.

fama de Miriam Makeba transcendeu o seu país natal, irradiando-se pelos países vizinhos, onde excursionou com os Manhattan Brothers. Essas nações passavam por um processo de busca pela libertação dos colonizadores europeus e em 1954, quando percorreram o Congo belga, Moçambique, então uma colónia de Portugal, e as Rodésias do Sul e do Norte, ela pôde perceber que a condição do negro nas colónias, mesmo na própria África, era difícil e muitas vezes a sua presença era proibida em alguns hotéis e eles tinham que se alojar nas áreas reservadas para os nativos. Miriam lembra-se de que, nessa turnê, viu um outdoor com a sua imagem segurando uma Coca-Cola. Além de não se lembrar de ter tirado a fotografia, ela jamais recebera nada pelo uso da sua imagem. Em 1959, Miriam Makeba lançou Lovely Lies, que foi o seu primeiro sucesso a solo. A letra original em Xhosa falava sobre um homem que procurava sua amada em prisões e hospitais e foi então vertida para uma letra em inglês inócua que dizia: "Você conta mentiras tão amáveis com esses dois amáveis olhos." O disco se tornou o primeiro álbum sul-africano a figurar no Billboard Top 100 dos Estados Unidos.

Em 1964, Miriam Makeba lançou o seu segundo álbum de estúdio pela RCA Victor, The World of Miriam Makeba, um dos primeiros casos que foram classificados como World Music. O disco alcançou a posição de 86 na Billboard 200. A sua música tinha um apelo interracial nos Estados Unidos. Os brancos eram atraídos pela sua imagem de artista africana exótica e os negros uniam as suas próprias experiências de segregação racial à luta de Makeba contra o apartheid. A carreira de Miriam Makeba floresceu nos Estados Unidos. Ali ela teve a direção musical do brasileiro Sivuca a partir de 1964, realizando turnés e lançando vários álbuns e canções, sendo a mais popular Pata Pata, em 1967. Junto com Bela Fonte, ela recebeu um prémio Grammy pelo seu álbum de 1965. Pata Pata foi descrita pela revista Musicienne como uma joia inovadora do seu afropop. É a sua canção mais famosa. A própria Miriam a descreveu como uma das minhas canções mais insignificantes.

identidade de mulher africana no movimento pelos direitos civis ajudou a Miriam Makeba a criar um consenso liberal emergente de que a discriminação racial extrema, seja doméstica nos Estados Unidos ou internacional, era algo nocivo. Miriam Makeba testemunhou contra o governo sul-africano nas Nações Unidas e envolveu-se no movimento pelos direitos civis. Ela continuou a se apresentar principalmente em países africanos, incluindo em várias celebrações de independência. Ela passou a escrever e a executar músicas mais explicitamente críticas do apartheid. A canção Soweto Blues, de 1977, escrita pelo seu ex-marido Hugh Masekela, era sobre o levante de Soweto.

Depois de ter sido negada a sua entrada nas Bahamas, Miriam Makeba mudou-se com o marido para a Guiné. Miriam não voltou ao território americano até 1987. Após a sua rejeição de entrada nos Estados Unidos, ela começou a escrever músicas, mais diretamente críticas, às políticas raciais do governo daquele país, gravando e interpretando canções como Luumba, em 1970.

Depois do fim do Apartheid, em 1990, Makeba voltou para a África do Sul, a convite de Nelson Mandela, depois de viver 30 anos fora do seu país natal. Miriam foi recebida por uma multidão de admiradores e amigos, e junto aos artistas presentes, cantou o hino do movimento contra o Apartheid, God Bless Africa. Embora as suas canções estivessem novamente liberadas no país desde o ano anterior, ela não programara nenhuma apresentação oficial e declarou que pretendia visitar os amigos e parentes durante as duas semanas que passaria no país, bem como disse que estou muito feliz por estar em casa, mas acho que ficarei ainda mais feliz quando puder voltar a cantar para o meu povo, onde não terei de explicar as minhas canções, porque eles vão entender.

Em 1991, Miriam Makeba, Simone e Masekela gravaram e lançaram um álbum de estúdio, Yes on Tomorrow, onde combinavam jazz, R&B, pop e música tradicional do continente e que foi um sucesso em toda a África.

Em 1992, Miriam Makeba estrelou o filme Serafina, que retratava estudantes envolvidos no levante de Soweto, de 1976. Nele interpretou Angelina, mãe da personagem título, um papel que a crítica do New York Times descreveu como tendo sido desempenhado com grande dignidade.

Miriam Makeba apresentou-se várias vezes em Portugal, sobretudo no final da década de 70 e 80. A sua maior apresentação ali, entretanto, deu-se quando realizou um concerto durante a Expo 98. Miriam Makeba, considerada imperatriz da canção africana, foi um dos primeiros músicos africanos a receber reconhecimento mundial. Makeba trouxe a música africana para o público ocidental e popularizou a world music e o género afropop. Ela também popularizou várias canções críticas ao apartheid e se tornou um símbolo da oposição ao sistema, especialmente depois que o seu direito de retorno foi revogado. Miriam Makeba foi nomeada embaixadora da boa vontade da ONU em 1999 e fez campanha por causas humanitárias. Morreu de ataque cardíaco durante um show em 2008 na Itália. Após a sua morte, o ex-presidente sul-africano Nelson Mandela disse que a sua música inspirou um poderoso sentimento de esperança em todos nós. Dedicamos o nosso espaço à história da vida e obra da Mama África, Miriam Makeba, da África do Sul. Até a próxima!

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Bem-vindos às noites do Kilimanjaro. A nossa viagem musical vai levar-nos até ao Senegal para conhecermos a história da vida e obra de Youssou N'Dour. Youssou N'Dour é uma estrela internacional no campo da música popular que ficou conhecida como Afropop ou Batida Mundial. N'Dour nasceu em outubro de 1959, em Dakar, capital do Senegal, na costa oeste de África. Com o incentivo da sua mãe, N'Dour cantava no Kassak, uma festa para celebrar a circuncisão. Ele é um cantor, compositor e baterista, cujo estilo recebeu o nome de Mbalax. A marca particular de N'Dour, de Mbalax, tornou-se tão popular e difundida que muitas vezes ele é considerado o inventor do género. É uma música senegalesa genérica, caracterizada por uma base de percussão e apresentando um solo improvisado no tambor sabar. Mbalax também foi descrito como rocha senegalesa moderna.

Yusundu chama sua música de narrativa africana nas asas da instrumentação do século XXI. O Mbalax, do próprio Ndur, apresenta uma banda de dança rítmica composta por até 14 membros, incluindo vários percussionistas, guitarristas, saxofonistas e vocalistas de apoio. À medida que Ndur alcançou maior reconhecimento e aceitação entre o público ocidental na Europa e nos Estados Unidos, durante o final dos anos 1980, ele começou a usar sons africanos e árabes mais tradicionais na sua música. Embora ele seja fluente em francês, árabe e o seu Wolof nativo, o seu inglês não é muito bom. Assim, dá o seu melhor quando consegue apresentar uma marca apelativa e autêntica de pop africano, com ritmos e vocalizações próprias e únicas, cantadas em Wolof, uma das principais línguas nativas do Senegal.

Aos 14 anos, Yusundur se apresentava para um grande público e ganhou o apelido de O Pequeno Príncipe de Dakar. Ainda adolescente, juntou-se à Star Band, a banda pop senegalesa mais conhecida da época, gravando com eles e atuando em clubes de Dakar. Aos 20 anos, Ndur deixou o Star Band para formar o seu próprio grupo, Star of Dakar. Eles gravaram 3 álbuns em Dakar e fizeram sucesso com o seu primeiro single, Chalice.

Sundur é o resultado de um processo de internacionalização iniciado em 1984 com o apadrinhamento do francês Jacques Higelin e do inglês Peter Gabriel. Os 10 anos seguintes foram uma sucessão de altos e baixos para o cantor senegalês até a primeira grande consagração com 7 Seconds, um dueto com Nanny Cherry, premiado como Canção do Ano pela MTV Europeia e nomeada para um Grammy do outro lado do Atlântico. O álbum seguinte, The Guide, vendeu para cima de 1 milhão de exemplares.

da sua base em Paris, e o Sundur e o Super Etoile começaram a conquistar o público ocidental ao som de Mbalax. O Super Etoile consistia em 14 membros, provavelmente a maior agregação com a qual Ndur já atuaria. O grupo usou ritmos tradicionais Wolof e africanos por trás do tenor único de Ndur. E o Sundur cantou e continua cantando em Wolof, seu estilo vocal muitas vezes comparado ao canto islâmico.

E o Sundur trabalhou com artistas de renome como o Peter Gabriel, Paul Simon e o camaronês Manu Dibango. Em 1998, compôs o hino para as fases finais da Copa do Mundo, La Cour des Grands, que canta com a cantora belga Axelle Red.

politicamente engajado, Yusundur organizou em 1985 um concerto pela libertação de Nelson Mandela no Estádio da Amizade, em Dakar. Também organizou vários concertos em benefício da Amnistia Internacional. Embaixador da Boa Vontade para as Nações Unidas e para a UNICEF, foi também eleito embaixador da Organização Internacional do Trabalho. Dedicamos o nosso espaço ao artista senegalês Yusundur. Até a próxima!

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Bem-vindos às noites do Kilimanjaro. Vamos dedicar o nosso espaço ao artista congolês Koffi Olomide. Antoine Christophe Mumba, conhecido como Koffi Olomide, nasceu em Kisangani, na República Democrática do Congo. É um cantor, compositor e produtor congolês. Após começar como letrista para vários músicos da cena congolesa, Koffi começou a tornar-se famoso em 1977 com Cinza, cantada em trio com Papa Wemba. Em 1986, criou e dirigiu a orquestra Quartier Latin International, que o acompanharia no palco e na produção dos seus álbuns de 1992 e que, em particular, viu passar em suas fileiras futuras estrelas da música como Fally Ipupa. Sua carreira teve um segundo início em 1990, quando Koffi assinou com a Sonodisc, com quem continuou a ter sucesso e atingiu o auge.

Olomide vivia num bairro popular de Kinshasa. Muito jovem, queria ser jogador de futebol. Ouviu a rumba congolesa de Franco Luambo e Tabule Rochereau, artistas de quem mais se inspira ao longo da sua longa carreira. Entre a nova geração de músicos congoleses, Kofi, então com 13 anos, aprendeu a tocar violão, graças à ajuda de um vizinho. Considerado uma lenda da música congolesa e africana, com uma carreira de quase 5 décadas, Kofi Olomide é o primeiro artista negro africano a esgotar um espetáculo na lendária Sala Bercy e um dos 12 músicos africanos, o único congolês a ter sido mencionado em 1001 álbuns. No total, Olomide gravou 28 álbuns, incluindo 7 assinados com o seu grupo, um em colaboração com Papa Wemba, e 18 álbuns ao vivo, para um total de mais de 300 canções. O seu trabalho rendeu-lhe 7 prémios Corá, incluindo 4 durante a edição de 2002, graças ao seu álbum Efrakata. Baboba e Kiringozola e Zimago.

0: disco, né? É.
1: Kofi Olomide lançou a sua própria editora Kofi Central e em outubro de 2015 lançou um álbum quadruplo de 40 canções que ele declarou ser o seu último disco da sua carreira. No entanto, regressou um pouco mais tarde com mais dois discos.
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quando o Papa Wemba criou a orquestra Viva la Música, Olumide ofereceu-lhe várias canções que permitiram que Wemba fosse um verdadeiro sucesso. Incentivado pelo seu irmão mais velho, Kofi Olomide entra em estúdio e começa a gravar as suas próprias canções, como Onia, que não teve nenhum sucesso, mas que retomara posteriormente com o título de Tiane.

Em 1977, acompanhado por Kester Emeneia, Kofi Olomide gravou Aso Princess e a Cinza, que lhe valeu o título de melhor cantor e compositor do Zaire. Pouco tempo depois, publicou as canções Samba Samba e Anibo, este último que lhe rendeu o título de melhor estrela da canção zairense. Ao longo de uma hora fizemos uma viagem musical com os sons e ritmos do Congo Kinshasa, na voz de Kofi Olomide. Até a próxima!

Bem-vindos às noites do Kilimanjaro. Vamos viajar musicalmente através dos sons e ritmos da África Ocidental na voz de Salif Keita, do Mali. Salif Keita nasceu como um príncipe tradicional na vila de Djoliba. Foi expulso pela sua família e condenado ao ostracismo pela comunidade por causa do seu albinismo, um sinal de má sorte na cultura mandinka. Em 1967, Keita mudou-se para Bamako, onde ingressou na Super Real Band de Bamako, patrocinada pelo governo. A reputação de Salif e o seu grupo na época atingiu um nível internacional na década de 70, e em 1977, Keita recebeu o prémio da Ordem Nacional do Presidente da Guiné. Keita mudou-se para Paris em 1984 para atingir um público maior. A sua música combina com estilos musicais tradicionais da África Ocidental com influências da Europa e das Américas. Embora Salif Keita fosse famoso em África e tivesse conquistado uma forte base de fãs entre os conhecedores de todo o mundo, em 1987, Soro se tornou no seu álbum internacionalmente inovador. O projeto foi produzido por Ibrahima Sila, um visionário que já havia descoberto dezenas de estrelas africanas e que mais tarde se tornaria o motor do grupo Africando. Os arranjos apresentam ritmos turbulentos, coros femininos levemente acasalados e percussão tradicional típica da música do Mali.

Os instrumentos musicais habitualmente apresentados nos trabalhos de Salif Keita incluem balafons, djembês, guitarras, corais, órgãos, saxofones e sintetizadores. Keita apresentou-se no concerto da comemoração dos 70 anos de Nelson Mandela em 1988 para pedir a libertação de Nelson Mandela da prisão. Em 1990, Keita contribuiu com Begin the Begin para o álbum de benefício As Vítimas do VIH-Sida.

Salif Keita encontrou sucesso na Europa como uma das estrelas africanas da World Music, mas o seu trabalho às vezes era criticado.

pelo brilho da sua produção e pela qualidade ocasional ao acaso. No entanto, logo após a virada do milénio, ele voltou a Bamako, no Mali, para viver e gravar. O seu primeiro trabalho, depois de regressar a casa, foi o disco Mofu. E Amore foi um dos grandes sucessos, com a participação da diva dos pés descalços, Cesária Évora, em 2002. Esse disco foi aclamado como o seu melhor álbum em muitos anos. E Keita foi inspirado a construir um estúdio de gravação em Bamako, que ele usou para gravar o seu álbum Mbemba, lançado em outubro de 2005.

O álbum La Différence, de Salif Keita, foi produzido no final de 2009. O trabalho é dedicado à luta da comunidade albina mundial, pela qual Keita tem lutado por toda a sua vida. Em uma das faixas do álbum, o cantor convoca os outros para entender que diferença não significa mal e para mostrar amor e compaixão pelos albinos como todo mundo. La Différence foi gravada entre Bamako, Beirute, Paris e Los Angeles. Esta sensação musical única é reforçada por tons emocionantes na música Samigna, que emana do trompete do grande jazzman libanês Ibrahim Malouf.

de Ferranz, Salif Keita recebeu um dos maiores prémios musicais da sua carreira, o de Melhor World Music 2010 pela Victoire de la Musique. Em 2001, a canção Tomorrow, de Salif Keita, foi apresentada no filme Ali, de Will Smith.

1995, Salif Keita lançou o seu disco homônimo com vários hits, entre eles África e Te Querer.

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Bem-vindos ao Clube Latino. Eu sou o Carlos Pedro e vou falar sobre Lalo Rodrigues, de Porto Rico. Ubaldo Rodrigues Santos nasceu em maio de 1958. É conhecido profissionalmente como Lalo Rodrigues.

É um cantor e músico porto-riquenho de salsa, mais conhecido pelo seu hit de 1988, Vem, Devora-me Outra Vez. Lalo Rodrigues é conhecido por uma presença de palco carismática e frequentemente interage com o seu público na tradição do grande Cheo Feliciano. Rodrigues foi premiado com a canção Tropical do Ano no prémio Lo Nuestro em 1989 pelo sucesso Vem, Devora-me Outra Vez.

Lalo Rodrigues, aos 9 anos, começou a cantar em festivais tradicionais de Porto Rico, bem como em programas de rádio e televisão. Em 1973, com apenas 15 anos, com a ajuda do produtor Harvey, Rodrigues ingressou na banda de Eddie Palmieri. Lalo foi o vocalista do álbum Son of Latin Music, vencedor do Grammy de Palmieri. Em 1980, Rodrigues iniciou a sua carreira a solo. Lalo foi comparado a outros salseros famosos como Eddie Santiago, José Alberto, El Canario e Frankie Ruiz.

Lalo Rodriguez continuou a gravar e a produzir novos álbuns durante o início e meados da década de 90. Em 1994, Lalo foi trazido de volta ao Copacabana de Nova York por Chino Rodriguez, que se tornou empresário de Lalo por um curto período. O último álbum de Lalo Rodriguez, até o momento, Estou Aqui, foi lançado em 1996.

A discografia de Lalo Rodrigues inclui mais de 90 canções. Em Espanha, tornou-se o primeiro cantor de salsa a ganhar o Gold e Platinum Records por vender mais de 100 mil unidades na Península Ibérica.

Após uma longa ausência das gravações, Lalo Rodrigues voltou no final do ano 2000 com um novo álbum intitulado Con Todo Mi Corazón, um álbum que não foi lançado ao público. Em janeiro de 2020, Rodrigues anunciou que o lançamento deste álbum aconteceria oficialmente no final do ano, embora uma data exata não tenha sido confirmada. Chegamos ao fim de mais uma edição do Clube Latino. Hoje, dedicado ao Lalo Rodrigues, de Porto Rico. Até a próxima!

Bem-vindos ao Clube Latino, comigo Carlos Pedro na RDP África. Vamos dedicar este espaço ao artista brasileiro Alexandre Pires. Alexandre Pires do Nascimento nasceu no dia 8 de janeiro de 1976 no interior mineiro. É um cantor, compositor e multi-instrumentista brasileiro. Alexandre Pires começou a sua carreira musical em 1989, quando decidiu, ao lado do seu irmão Fernando e do seu primo Juliano, montar o Só Para Contrariar, nome dado em homenagem à canção do fundo de quintal, banda que atingiu grande sucesso em pouco tempo. Quando aprendeu a tocar cavaquinho, o samba Só Para Contrariar, do grupo Fundo de Quintal, Alexandre Pires imaginou o quanto essa canção seria importante para a sua carreira. O artista também reuniu alguns amigos próximos na sua cidade natal e começaram os ensaios, cada ensaio na casa de um amigo. A década de 90 foi

extrema importância para o grupo, que viu as suas vendas crescerem ao longo da década. Com o tempo, as apresentações informais em bares e boates levaram o grupo a chamar a atenção da indústria musical e assim gravaram o primeiro álbum em 1993, intitulado Que Se Chama Amor. Após lançar 7 discos com os Só Para Contrariar, Alexandre Pires parte para uma carreira a solo com o disco É Por Amor, de 2001, dedicado ao mercado internacional. Mesmo cantado em espanhol, o álbum ganhou uma versão em português.

com as músicas que se chama Amor, A Barata e Domingo, que estouraram nos tops das rádios brasileiras, o grupo de pagode ganhou uma fama nacional. Gravou mais 6 álbuns de sucesso e alcançou a impressionante marca de 3 milhões de discos vendidos com um único trabalho e 10 milhões ao todo. A carreira internacional do cantor também teve início com a banda. O sucesso das músicas Depois do Prazer e Mineirinho, lançadas no Brasil em 1997, levou-o Só Para Contrariar a gravar um álbum em espanhol, que vendeu 700 mil cópias nos países hispânicos.

O sucesso fez com que, em 1999, o cantor Alexandre Pires fosse convidado por Gloria Estefan para gravar um dueto na música Santo Santo, que o consagrou como um dos grandes intérpretes da América Latina. Mesmo em digressão com o Só Para Contrariar, em 2001 chegou às lojas o seu primeiro álbum a solo em espanhol, É Por Amor, que depois ganhou versão em português. Produzido por Emílio Estefan e dirigido ao público internacional, Alexandre mudou o estilo e trouxe várias baladas românticas. Sem conseguir apanhar todos os compromissos, o cantor deixou o Só Para Contrariar em 2002, depois de uma apresentação para mais de 14 mil pessoas em Nova York.

A boa produção do primeiro álbum rendeu, em 2002, um Grammy na categoria Engenharia de Som e o reconhecimento da revista Billboard com o prémio no Latin Music Awards de Melhor Artista do Ano, em 2001. No mesmo ano, lançou Minha Vida, Minha Música, um projeto da BMG que trouxe participações especiais e alguns depoimentos de artistas. Em 2003, Alexandre Pires lançou o terceiro disco a solo, Estrela Guia, com versão em espanhol para os países latino-americanos e a Europa. O álbum contou com as participações de Alejandro Sanz, em solo Que Me Falta, e de Rosário Flores, na música Inseguridade.

alto-falante, lançado em 2004, Alexandre Pires expôs o seu pensamento e mostrou um repertório quase que totalmente autoral. A exceção é uma música inédita de Jorge Versilo, O Que Você Fez, em Rhythm and Blues americano. Gravado no estúdio do artista, em Uberlândia, o álbum contou com participações de Fat Family, Sampa Creu, Netinho de Paula e a dupla Caju e Caju.

Em 2005, Alexandre Pires lançou o disco Meu Samba. O álbum, que contou com a produção de Cláudio Rosa, marca o retorno do cantor às raízes do samba. Ainda em 2005, no Dia Nacional da Consciência Negra, Alexandre recebeu o troféu Raça Negra, na categoria Melhor Cantor.

Em 2007, Alexandre Pires lançou mais um álbum, visando o mercado exterior, e também foi um dos seus grandes sonhos, que era gravar um álbum só com canções de Júlio Iglesias, intitulado A Um Ídolo. Mas foi em 2008 que o seu maior sonho foi realizado. No dia 8 de janeiro de 2008, data em que Alexandre comemora o seu aniversário, foi gravado, em sua cidade natal, o seu mais recente álbum, o CD e DVD Em Casa. Com uma equipe de 150 pessoas, Alexandre afirma ter acompanhado tudo de perto. Destaco as canções Pode Chorar e Delírios de Amor, com o grupo Revelação, além de canções conhecidas da carreira do cantor. O DVD contou com a participação também de Ivete Sangalo, Daniel, Alcione e dos cantores angolanos Yola Araújo e Anselmo Ralph.

Em 2010, Alexandre Pires volta com um CD de músicas inéditas, intitulado Mais Além. O álbum extraiu os sucessos Eu Sou o Samba, que conta com a participação de Seu Jorge, e a balada Erro Meu.

Em 2002, Alexandre Pires gravou o seu terceiro DVD da carreira a solo em São Paulo, intitulado Eletro Samba, com a participação de Cláudia Leite, Xuxa, Abadia Pires e Só Para Contrariar.

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2: Em março de 2013, Alexandre retoma ao grupo Só para Contrariar para uma digressão com comemoração dos 25 anos de carreira do grupo. Foi prometido uma turnê pelo menos 3 anos e ainda novo CD e DVD. O cantor já estava 11 anos em projetos a solo. Em 2017, Alexandre lança um novo trabalho em CD e DVD, intitulado DNA Musical, onde explora as influências essencialmente do cancioneiro da MPB, que o cantor teve da família. O trabalho conta com as participações de Caetano Veloso, Newton Nascimento, Jorge Benjor, Martinho da Vila, Gilberto Gil e Djavan.

Em 2018 e 2019, Alexandre Pires lança uma digressão Baile do Negó Veio, com 3 horas de espetáculo, cantando clássicos dos anos 90 com músicas de pagode, axé e outros estilos da época. E claro, com as músicas do Só para Contrariar, grupo que o consagrou. Foi lançado um CD gravado no Rio de Janeiro e 2 DVDs da turnê de um espetáculo em Santa Catarina. Dedicamos o nosso espaço ao artista brasileiro Alexandre Pires. Até a próxima. 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

7 da manhã em Portugal e Angola, 5 em Cabo Verde, 6 em São Tomé e Príncipe e na Guiné-Bissau, 8 em Moçambique e na África do Sul. 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

0: do edifício. Houve resposta da agência que protege a Casa Branca. O atirador foi atingido e acabou por morrer a caminho do hospital. Uma outra pessoa que ia a passar no local, no cruzamento entre a Avenida Pensilvânia e a Rua 17, também ficou ferida. Durante longos minutos foram dadas indicações para que todos os que estavam no perímetro da Casa Branca procurassem proteção. Donald Trump está dentro da Casa Branca. Contrariamente ao que acontece habitualmente ao fim de semana, o presidente não foi para a sua residência em Mar-a-Lago, na Flórida, ficou na Casa Branca a trabalhar na questão do Irão. Até ao momento, não se conhecem as motivações do atirador, embora a Casa Branca esteja de segurança reforçada, com snipers a percorrerem os telhados e elementos em todo o perímetro, uma vez que o presidente está dentro do edifício.
1: A reportagem da correspondente em Washington, Cândida Pinto, foram disparados tiros perto da residência do presidente dos Estados Unidos. O atirador foi atingido e acabou por morrer a caminho do hospital. Não são conhecidas as causas destes disparos, mas as autoridades norte-americanas já estão a investigar. Angola está entre os 10 países africanos que correm o risco de ser afetado pelo vírus Ebola, além da República Democrática do Congo, epicentro da epidemia, e do Uganda, alertou a Agência de Saúde África, a CDC. Esses países são o Sudão do Sul, Ruanda, Quênia, Tanzânia, Etiópia, Congo, Burundi, Angola, República Centro-Africana e a Zâmbia. A epidemia declarada em 15 de maio corresponde a uma nova estirpe do Ebola, para a qual não existe vacina e cuja taxa de mortalidade varia entre 30% e 50% segundo a OMS. O ébola provoca uma febre hemorrágica mortal, mas o vírus que causou mais de 15 mil mortos em África nos últimos 50 anos é menos contagioso do que o Covid-19 ou o sarampo. Os Médicos Sem Fronteiras anunciaram hoje a transferência para o Ministério de Saúde moçambicano do primeiro projeto de prevenção do VIH de longa duração, o Cabotegravir, Cabla, para integrar e implementar na Beira, província de Sofala. Numa nota, os Médicos Sem Fronteiras referem que a iniciativa ocorre na sequência dos resultados preliminares de um estudo de implementação regular do projeto pela organização que disponibilizou o Cabla às pessoas em risco de contrair o vírus de imunodeficiência adquirida. Explicam ainda que o Cabla é uma injeção administrada a cada 2 meses que é altamente eficaz na prevenção da contaminação pelo VIH. Este é um domingo com o final da Taça de Portugal, uma final inédita que vai juntar no Jamor o Torriense e o Sporting. Apesar de ser natural favorito a vitória, Rui Borges, o treinador dos Leões, joga a defesa. Jornalista João Alves Domingos.
2: A taça este ano levou a festa até à final. David contra Golias no Jamor. O Torrense da 2ª Liga contra o detentor do troféu, Sporting. O favorito é óbvio, o respeito do treinador dos Leões, Rui Borges, pelo adversário também.
3: Não deixar entrar em facilitismo, porque às vezes poderia acontecer, porque é um jogo especial, um jogo de festa, muita festa à volta e bonita.
2: Para o capitão do Sporting, este pode ser o último jogo de Leão ao peito. Sem abrir o futuro, Morten Human foca-se em viver o presente.
4: For me it's a special place, Jamor, even though I'm not Portuguese.
5: Para mim o Jamor é um sítio especial, apesar de eu não ser português. Infelizmente no primeiro ano não ganhei a taça, no segundo consegui e agora quero voltar a ganhar.
4: My main goal is to win it the third year.
2: O Torrense tem uma semana preenchida com 2 sonhos, chegar à Primeira Liga e ganhar a taça. No Jamor, com o troféu da prova, rainha ali tão perto, treinador e capitão da equipa fixam um olhar num feito inédito.
6: Foi a primeira coisa que olhei quando entrei, foi para ela. Obviamente, estar aqui tão perto e não lhe poder pôr as mãos, é que se puder ficar para amanhã.
7: Quando o Costinha estava a falar, olhei, está aqui. Eu quando olho para a taça, penso.
2: Nunca uma equipa abaixo da Primeira Liga venceu a Taça de Portugal. O Torrense desafia a história e o Sporting, que até agora conquistou 18 vezes a prova.
1: 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Fechamos com o cinema. A Fjord é o grande vencedor do Festival de Cannes. Este filme conquistou o mais importante prémio, a Palma de Ouro. O argumento anda à volta de um casal religioso e conservador que perde a guarda de 5 filhos. O filme é de um realizador romeno e foi rodado na Noruega. O enviado especial da Rádio Pública, Tiago Alves, acompanhou a noite da entrega do prémio.
8: O romeno Cristiano Mungiu recebe a segunda Palma de Ouro quase 20 anos depois de ter sido

0: consagrado com 4 meses, 3 semanas e 2 dias. Desta vez com um drama filmado na Noruega sobre uma família que perde a tutela dos 5 filhos. A Comissão de Proteção de Menores suspeita de maus-tratos. É um drama que encena um conflito entre o Estado norueguês progressista e uma família religiosa conservadora. Mungiu entende que é sobre tolerância, inclusão, empatia, palavras que utilizamos, mas que necessitam de ser postas em prática.
1: These are lovely words and we are in Europe, we are used to lovely words, but we need to apply them more often. Thank you.
0: O grande prémio do júri, o segundo mais importante, distinguiu o russo Andrei Zviagzintsev com o Minotauro, drama sobre perturbações silenciosas na sociedade russa, indiferente ao início da guerra da Ucrânia. No palco de Cannes, o cineasta, exilado em França, dirigiu-se ao presidente do país, sem nomear, Vladimir Putin, pedindo-lhe para terminar com esta carnificina.
2: E o único homem que pode остановить esta мясорубку, вы, господин президент Российской Федерации, закончите.
0: No palmarés cabem outros dos 5 filmes sobre guerras do século XX, prémio de realização ex aequo para os espanhóis Javier Calvo e Javier Ambrosi por Bola Negra, drama sobre a Guerra Civil Espanhola, e para a Pátria do polaco Paweł Pawlikowski, sobre o regresso de Thomas Mann, Nobel da Literatura à Alemanha em 1949, prémio de argumento para Nossa Saudação de Emmanuel Mar, sobre o governo de Vichy, alinhado com a Alemanha durante a ocupação da França.
3: A reportagem de Tiago Alves, o Inverso Especial na Cannes, chega assim ao fim a edição deste ano de um dos mais importantes festivais de cinema do mundo. O filme Fjord conquistou a Palma de Ouro, o prémio maior de Cannes.
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0: Ora viva! Um dia bem passado. A nossa viagem começa no Senegal, passa pelo Mali e também pelos Camarões.

Habib Kote e Bamada e Wes. Bom trabalho, Erika Badu e Leon Bridges. Tempo para irmos até aos Estados Unidos da América.

Estivemos pelos ritmos jamaicanos com Rita Marley e Buzzy Signal. Entretanto, Paulo Flores com Reira neste Xinti. Uma nova e preocupante tendência está a ganhar força entre os jovens chineses. Estes criam versões digitais dos ex-namorados em inteligência artificial para aliviarem os dolorosos fins das relações ou namoros. Assim vai crescendo a inteligência artificial ao serviço da inteligência humana. A Arlinda e Gama.

para os finalmente, Remna com Karina Gomes na Guiné-Bissau e Messias Maricoa na Pérola do Índico. Nós está junto em africa.rtp.pt. Bons momentos.

0: São 8 horas em Portugal e Angola, 6 em Cabo Verde, 7 em São Tomé e Príncipe e na Guiné-Bissau, 9 em Moçambique e na África do Sul. 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
1: Bom dia. Cabo Verde, o MPD vai realizar eleições para a presidência do partido a 9 de agosto, na sequência da derrota nas legislativas de 17 de maio, anunciou a Comissão Política do Partido. Na mesma ocasião, vão ser eleitos os delegados à Convenção Nacional, que deverá decorrer de 4 a 6 de setembro. A direção do partido deverá designar um presidente interino que terá por missão principal dirigir o partido na preparação e organização das eleições internas e da Convenção Nacional. O acordo que os Estados Unidos e

0: levantariam o bloqueio aos portos iranianos e também algumas das sanções impostas ao Irã. Este rascunho avança o portal Axios, citando uma fonte oficial norte-americana, inclui ainda compromissos do Irã de nunca mais procurar armazenar armas nucleares. Através dos mediadores do conflito, o Irã deu aos Estados Unidos garantias verbais sobre o âmbito das concessões que está disposto a fazer relativamente à suspensão do enriquecimento de urânio.
1: O portal Axios diz ainda que o presidente Trump consultou vários líderes árabes e muçulmanos sobre o acordo numa teleconferência este sábado e todos disseram concordar com as medidas. O rascunho do acordo também prevê o fim da guerra entre o Israel e o Hezbollah no Líbano. Esta noite foi de sobressalto na Casa Branca. Foram disparados tiros perto da residência do presidente dos Estados Unidos em Washington. O atirador aproximou-se de um dos pontos de segurança do perímetro da Casa Branca e começou a disparar sobre os agentes. O homem foi atingido pelos serviços secretos e acabou por morrer a caminho do hospital. As últimas informações com a correspondente a Washington, Cândida Pinto.
2: O sobressalto invadiu a zona da Casa Branca quando se ouviram rajadas de disparos de arma de fogo. Um homem atirou sobre um posto de controle das forças de segurança da Casa Branca, no exterior do perímetro do edifício. Houve resposta da agência que protege a Casa Branca, o atirador foi atingido e acabou por morrer a caminho do hospital. Uma outra pessoa que ia a passar no local, no cruzamento entre a Avenida Pensilvânia e a Rua 17, também ficou ferida. Durante longos minutos foram dadas indicações para que todos os que estavam no perímetro da Casa Branca procurassem proteção. Donald Trump está dentro da Casa Branca. Contrariamente ao que acontece habitualmente ao fim de semana, o presidente não foi para a sua residência em Mar-a-Lago, na Flórida, ficou na Casa Branca a trabalhar na questão do Irão. Até ao momento, não se conhecem as motivações do atirador, embora a Casa Branca esteja de segurança reforçada, com snipers a percorrerem os telhados e elementos em todo o perímetro, uma vez que o presidente está dentro do edifício.
1: A reportagem da correspondente em Washington, Cândida Pinto. O presidente cabo-verdiano condecorou na cidade da Praia os jogadores da seleção que vão representar o país na estreia no Campeonato do Mundo de Futebol, bem como a equipa técnica, dirigentes e responsáveis da Federação Cabo-Verdiana de Futebol. José Maria Neves considerou que a seleção provou que com união em torno de um ideal é possível superar os obstáculos, defendendo que o feito demonstra que nada é impossível. O chefe de Estado destacou ainda o papel da diáspora e afirmou que a equipa representa um país unido, forte e invencível, considerando os Tubarões Azuis o maior cartão de visita de Cabo Verde e um símbolo de ligação entre o arquipélago e os cabo-verdianos no exterior. Este é um domingo com final da Taça de Portugal, uma final inédita que vai juntar no Jamor o Torriense e o Sporting. Apesar de ser o natural favorito à vitória, Rui Borges, o treinador dos Leões, joga a defesa, jornalista João Alves Domingos.
3: A taça este ano levou a festa até à final. David contra Golias no Jamor, o Torriense da 2ª Liga contra o detentor do troféu, Sporting. O favorito é óbvio, o respeito do treinador dos Leões, Rui Borges, pelo adversário também.
4: Não deixar entrar em facilitismo, porque às vezes poderia acontecer, porque é um jogo especial, um jogo de festa, muita festa à volta e bonita.
3: Para o capitão do Sporting, este pode ser o último jogo de Leão ao peito. Sem abrir o futuro, Morten Jooman foca-se em viver o presente.
5: For me it's a special place, Jamor, even though I'm not Portuguese.
6: Para mim o Jamor é um sítio especial, apesar de eu não ser português. Infelizmente no primeiro ano não ganhei a taça, no segundo consegui e agora quero voltar a ganhar.
5: My main goal is to win it the third year.
3: O Torriense tem uma semana preenchida com dois sonhos: chegar à Primeira Liga e ganhar a taça. No Jamor, com o troféu da prova rainha ali tão perto, treinador e capitão da equipa fixam um olhar num feito inédito.
7: Foi a primeira coisa que olhei quando entrei, foi para ela. Obviamente estar aqui tão perto e não lhe poder pôr as mãos, é que se puder ficar para amanhã.
8: Quando o Costinha estava a falar, olhei, está aqui. Eu quando olho para a taça, penso.
3: Nunca uma equipa abaixo da Primeira Liga venceu a Taça de Portugal. O Torriense desafia a história e o Sporting, que até agora conquistou 18 vezes a prova.
1: Sporting e Torriense na final da Taça de Portugal. O jogo começa às 5. 5:15 da tarde, no Jamor,

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amigos. Saudações e um forte abraço de acolhimento nesta emissão que junta a RTP Rádio e a Rádio Nacional de Angola, Rádio Cultura. Eu sou Carlos Gonçalves e hoje faço um convite para a festa. É uma festa carregada de simbolismo e alegria, como são as noites da Casa Mocambo, um ponto de encontro cada vez mais marcante numa zona de erosão de relacionamento que é urgente estancar. Vamos detalhar em breve, agora é tempo de recuperar os míticos Bulimundo, um encontro de peso com a história e os nossos votos de que se mantenha na nossa frequência.

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3: Na emissão de hoje, vamos visitar o Clube da África de Lisboa e as suas iniciativas, uma coletividade que aponta para a construção de uma plataforma de ligação para um relacionamento de equidade com o continente e que será aqui devidamente apresentado pelo Frederico Almendra. Mas antes vamos ao centro do poder, no continente, uma das maiores civilizações e base de conhecimento fundamental para toda a humanidade. Na Abissínia está o Mulato Astaque e o seu convidado Seifu Ioannes para nos mostrar uma das mais belas peças musicais que levam a história da música da Etiópia no mundo.

0: O Clube da África de Lisboa mantém-se ativo e com iniciativas que vão projetando o debate sobre o continente, o atrativo interesse de outros atores nos mais diversos domínios, quer seja dos negócios, quer seja do desenvolvimento sustentável e energético, ou até mesmo político e cultural. O facto é que a África continua a ser esse filão atrativo que precisa de ajustar a sua velocidade para beneficiar melhor e a maior parte dos seus filhos. Um debate que o Clube ajuda a fazer e, numa das suas mais recentes iniciativas, juntou em Lisboa autoridades indianas e passaram em revista a relação da Índia com a África, chamando para falar o experiente embaixador Puneet Roy Kundal, o professor da Universidade de Nova Delhi, Sandeep Panidas, e da Universidade Agostinho Neto, veio o professor Flávio Inocêncio. Encontro deveras interessante e produtivo. É por isso que entendemos que se deve conhecer o Clube da África de Lisboa, iniciativa do embaixador Francisco Almeida Leite e de Frederico Almendra, que aliás nos fala da motivação para essa construção.
1: Sim, do encontro pessoal com a África, da história pessoal, do outro fundador do clube, que é o Dr. Francisco Almeida Leite, que foi o nosso secretário de Estado de Negócios Estrangeiros, mas nasce sobretudo de uma coisa em que tanto eu como o Francisco acreditamos com muita convicção, que é de que a relação deve deixar de ser vertical e passar a ser horizontal. E, portanto, e de outro conceito que nós também partilhamos, que é mesmo em relação à própria Cplp. A Cplp é extraordinariamente interessante, mas tem, para mim, uma grande vantagem. É a descontinuidade territorial, ao contrário do que se possa pensar. Isto significa que cada país da Cplp está inserido num bloco regional. E se eu não olhar para cada um desses países como um fim em si mesmo, dou sempre o caso de Angola. O mercado interno são 40 milhões. O mercado limítrofe, estamos a falar de 300 só. Bem, imaginemos o que é que seria nós conseguirmos, como irmãos e de forma horizontal, e ombro com ombro, como os afegãos usam uma expressão muito gira, chona a bachona, nós conseguimos explorar isso. Uma joint venture verdadeira. Alguém tem o capital, porque aqui entre nós, por exemplo, Angola terá a maior capacidade de levantamento de capital que Portugal. Mas o know-how que existe em Portugal. Parcerias, por exemplo, com a Índia, que Portugal pode aportar em determinados setores. É daí que nasce o Clube da África e é dessa vontade, mais do que dizer o que é que vai acontecer em África, de tentar dar voz ao continente na Europa e que isto seja um ponto de encontro para isso.
0: E o Clube da África está estruturado para isso? Que projetos é que está engajado? Como é que está a funcionar?
1: O Clube da África teve agora um momento de menor atividade, retomou a atividade com este evento onde falamos. Tem um programa de aulas abertas nas universidades e a ideia é colocar os embaixadores africanos a darem palestras para os alunos portugueses e não só, e portanto promover, lá está, a voz da África junto da academia. Temos sempre uma preocupação muito particular com a energia, temos um branch sobre energia que é de resto o Flávio, sempre o nosso orador convidado. Há uma atividade anual de aniversário e depois procuro sempre ter reuniões mensais, tiveram meio apagadas, vamos relançá-las, com os embaixadores que estão sediados, embaixadores e diplomatas. Normalmente estes encontros são de nível não político, precisamente para que a discussão seja livre e sem amarras. Informal, beber umas cucas a todos juntos e pronto. Depois, há aqui um projeto que nós já começámos a trabalhar, que se chama o Africa Talks, que é um podcast em que vou procurar da minha rede de contactos, do Dr. Almeida Leite, de todas as pessoas que trabalham connosco aqui no Clube da África, dos nossos parceiros, como é o caso neste momento do Carlos, nós conseguirmos mais uma vez dar voz a stakeholders e a figuras e personalidades africanas que têm muito a falar do continente que é o futuro e que tem neste momento uma dimensão de recursos e demográfica extraordinária. Portanto, é preciso ouvir. Não é? E nós queremos ser essa voz, queremos ter essa capacidade de fazer chegar essa voz. Okay? Portanto, é nestes eixos que está neste momento fomentado. À parte disso, muito especificamente, e em colaboração com algumas embaixadas, preparamos visitas a setores muito específicos do ponto de vista de atividade comercial e industrial, que achamos que podem ser benéficas, mas sempre numa lógica de transferência de know-how, e que depois dessa transferência haja uma abordagem dos mercados internos e limítrofes em conjunto. Não é? Portanto, é sempre isto que nós procuramos.

0: Duelo de Coraz com Balaké Sissoko e Sona Jobarté, sons que rasgam o firmamento e se ouvem por toda a galáxia. Vamos agora ouvir o professor Flávio Inocêncio, que, por economia de tempo e porque nessa abordagem sobre África e Índia, nos liga diretamente à Angola. Flávio Inocêncio é especialista em transição energética e ensina nas universidades Nova School of Business de Lisboa e Agostinho Neto em Luanda. É com ele que faremos não só uma síntese do encontro Índia-África, como uma projeção ligando diretamente à Angola.
1: Com Angola, que vantagens é que há? A Índia tem esse potencial da indústria médica e farmacêutica, mas tem também na área da refinação de petróleo. Como é que se pode encontrar aí vantagens para a relação com Angola?
2: Excelente pergunta. Em termos de refinação, para dizer, por exemplo, a maior refinaria do continente que foi recentemente construída foi construída pelos indianos. A refinaria do Aliko Dangote, que processa 600 mil barris dia, que só isso representa 20% mais ou menos das necessidades do continente africano. Então, para as refinarias que estão previstas para Angola, por exemplo, a Índia poderia ser um parceiro muito interessante. Eu sei que fomos para a China, porque em termos de refinarias nunca houve muito interesse das grandes empresas majors, né? Que a refinação é algo que não dá tanto lucro como o upstream, o downstream não dá tanto lucro como e midstream não dá tanto lucro, e a Índia poderia ser uma parceira importante, que as necessidades de produtos petroquímicos e derivados lá são enormes. Eu próprio trabalhei nisso e eu acho que existe um desconhecimento muito grande do potencial indiano na refinação e no setor petroquímico, que tem uma ligação ao setor agrícola, porque parte do setor petroquímico serve para fertilizantes, para estimular a produtividade agrícola, pelo menos na agricultura de larga escala. É o que estamos a precisar em Angola, que não temos ainda. Temos já vários produtores, mas não na escala que nós precisamos. Então, a Índia é um parceiro muito importante. Para além disso, os indianos têm experiências muito interessantes de apoios públicos às pessoas mais pobres. A Índia é o país que mais apoios sociais tem para agricultores, com subsídios diretos para as populações mais pobres. Isso pode ser uma experiência muito interessante no combate à pobreza, que não mencionei disso, mas a Índia, tem isso. Para além disso, eles têm um programa de atribuição de bilhetes de identidade, o maior é do mundo, que tem mais de 1 bilhão de pessoas. Então, em termos de tecnologias de informação, eles podem ajudar muito a massificar aquilo que nós precisamos e até energias renováveis, embora aí a China tenha uma vantagem. Em termos de indústria farmacêutica, já se começa a ver investimentos deles em Angola. Não na escala que nós precisamos, mas de empresários individuais que têm já algumas fábricas em Angola. Isso surpreendeu-me quando eu falei com um amigo meu que trabalha numa destas instalações em Luanda.
1: Portanto, depende que a ideia deles não seja só na área da distribuição, mas também na manufaturação de alguns medicamentos em território angolano.
2: Sim, correto. Isso já está a acontecer. E nós, Angola, o grande desafio que temos, além de precisarmos ser autossuficientes em comida, que importamos quase a nossa comida, é a questão da industrialização. A Índia aqui pode nos ajudar, pelo menos em setores como o setor petroquímico, que é o setor farmacêutico, onde ainda é uma superpotência, eu diria, muito superior à generalidade dos países europeus, e eles já estão a investir em Angola, só que são investimentos de fábricas pequenas, onde já se fabrica alguns desses medicamentos. Então, penso que, com o devido apoio, com uma escala grande, a Índia pode ser um parceiro fundamental. E os indianos são mais flexíveis na forma como lidam com os angolanos. Não é como vemos, às vezes, com os chineses, onde há alguns problemas culturais, mesmo na forma como se respeitam a legislação laboral. Os indianos, creio que podem ajustar-se mais facilmente às necessidades impostas pelo Estado angolano, que eles são flexíveis nisso.

0: Vamos ainda continuar com o professor Flávio Inocêncio por mais algum tempo. Queria só chamar a vossa atenção para este tema que ouvimos, Dicoleno, de Toti Samed, um dos mais talentosos músicos de Angola na transição entre gerações. Eu gosto muito. A transição de que se fala no momento é energética, é o grande negócio e também a grande esperança de contenção de consumo que pode sustentar uma vida mais saudável para toda a humanidade e uma melhor relação com a mãe natureza. Não poderia deixar passar a ocasião para ouvir um dos nossos maiores especialistas na matéria e perceber o que se tem feito em Angola sobre isso.
1: Angola já tem feito muita coisa, tanto a nível do Ministério da Energia, como a nível do Ministério dos Petróleos, como a nível da nossa estatal, da Sonda Angola. Para já, existem já grandes investimentos de energias renováveis para alavancar a eletrificação aí do país. Um dos problemas que temos é que metade da nossa população não tem acesso à eletricidade. O que se calhar está a faltar em Angola, que são soluções do setor privado para as pessoas mais pobres. Isso já acontece em partes da África Oriental. As pessoas mais pobres podem, com os seus rendimentos parcos, comprar, por exemplo, um painel solar, uma mini bateria, e facilmente terem eletricidade sem depender da rede pública. E isto é que está a faltar em Angola. Nós vemos isso no Quênia, vemos isso no Uganda, vemos isso na Nigéria, mas em Angola não se vê muitas empresas a oferecer soluções baratas. A nível do Estado, há grandes investimentos, como a central do Biópio, como a central que foi inaugurada agora no Namibe, e isso vai ajudar. Mas Angola tem uma vantagem, Angola tem uma rede hidrográfica muito boa. Angola pode continuar nos próximos 20 anos a construir centrais hidrelétricas e a nossa matriz elétrica vai ser limpa. O problema de Angola é que somos um país exportador de petróleo e isso contribui para as emissões globais. De Angola faz parte do Acordo de Paris. Aliás, a vice-presidente angolana está parcialmente encarregue desse setor, sobre a transição energética. E Angola comprometeu-se ao abrigo do Acordo de Paris com os NDCs, que são, vamos chamar, promessas unilaterais de descarbonização, mas Angola está bem posicionada porque a eletricidade, pelo menos a eletricidade angolana, é uma eletricidade limpa. O problema angolano é que não conseguimos ainda alcançar os 80% que a eletrificação do país, mas isso tem a ver em parte não com a produção, mas com a distribuição. É um problema que tem que ser resolvido. O Ministério da Energia tem um plano, que é 80%, creio que se falhou nisso, mas isso foi por razões de distribuição. Há um problema de distribuição de eletricidade, que tem a ver com a urbanização. Às vezes constrói-se bairros periféricos, mas o bairro periférico não tem acesso a eletricidade, mas há produção elétrica suficiente. Então, isso é um problema também de gestão urbana. Por isso
0: é um handicap, mina a confiança do investidor, ou é possível olhar para isso como um processo só transitório?
1: Para mim, isto é um processo transitório, porque nós temos o potencial hídrico e temos o potencial solar para termos a eletrificação do país quase totalmente renovável. Nós podemos até ter uma situação onde até as províncias não precisam desses grupos de geradores. Só que isto requer investimento. E é um handicap, sim, porque o investidor, a primeira coisa que olha é autoestradas. Nós temos um déficit, não temos uma rede de autoestradas, temos estradas nacionais e temos um déficit elétrico. E realmente isso é um handicap muito maior do que faço ambiente de negócios. Eu falo muito, né, às vezes, da transparência, mas o mais importante é mesmo eletricidade, infraestruturas, porque isso determina muito a decisão de investir. Porque Angola até melhorou no índice da transparência internacional, Angola melhorou nos índices de transparência nos últimos 8 anos. O problema está, não conseguimos dar o pulo quanto à eletrificação. Temos só metade do país eletrificado e com problemas sérios de distribuição.

0: Parceria produtiva entre Danilo Lopes e o mestre Paulino Vieira, uma bandeira que enobrece o continente, certamente. Num dia em que fizemos uma síntese da iniciativa do Clube da África de Lisboa, que se propôs revisitar as relações África-Índia, que são seculares e sólidas, a Índia reclama uma relação de estreita colaboração, de não ocupação e até de ajuda ao combate à colonização, apoiando movimentos que lutaram pela independência. A Índia está transversalmente em 51 países do continente, com representação oficial, comercial e cultural, pois incorpora os valores africanos que nós chamamos Ubuntu.
1: Café Central.

Foi mais uma passagem do Café Central na antena que liga ouvintes da RTP Rádio e da Rádio Nacional de Angola Rádio Cultura. Uma passagem feita para servir essa vontade que temos de contribuir também. Esperamos que tenha sido útil a Cristina Manuel e eu, Carlos Gonçalves. Contamos com a vossa audiência na próxima emissão, saudando sempre todas as boas graças para o nosso continente, berço civilizacional de toda a humanidade. Hoje saímos com esperança de que recaia sobre a nossa África tudo o que há de bom nessa e em todos os ciclos da vida. Um grande abraço a todos.

0: 9 da manhã em Portugal e Angola, 7 em Cabo Verde, 8 em São Tomé e Príncipe na Guiné-Bissau, 10 em Moçambique e na África do Sul. 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
1: Bom dia, Cabo Verde. O MPD vai realizar eleições para a presidência do partido a 9 de agosto, na sequência da derrota nas legislativas de 17 de maio, anunciou a Comissão Política do Partido. Na mesma ocasião, vão ser eleitos os delegados à Convenção Nacional, que deverá decorrer de 4 a 6 de setembro. A direção do MPD deverá designar um presidente interino que terá a por missão principal dirigir o partido na preparação e organização das eleições internas e da Convenção Nacional. O acordo que os Estados Unidos e o Irão podem estar prestes a assinar prevê uma prorrogação do cessar-fogo por 60 dias, período durante o qual o Estreito de Hormuz seria reaberto sem cobrança de portagens. Jornalista Luís Lucena.
0: Esta informação está a ser avançada pelo portal de notícias norte-americano Axios, que divulgou um texto com alguns detalhes do alegado acordo. Segundo o documento provisório, o Irão poderá vender petróleo livremente e seriam realizadas negociações sobre a redução

questão do programa nuclear iraniano. Em troca, os Estados Unidos levantariam o bloqueio aos portos iranianos e também algumas das sanções impostas ao Irão. Este rascunho avança

0: Ainda que o presidente Trump consultou vários líderes árabes e muçulmanos sobre o acordo numa teleconferência este sábado e todos disseram concordar com as medidas. O rascunho do acordo também prevê o fim da guerra entre Israel e o Hezbollah no Líbano. Representantes da Casa da Cultura da Guiné-Bissau defendem a urgência de resgatar o pensamento do angolano Mário Pinto de Andrade para enfrentar crises atuais nos PALOP, apelando a uma mudança de paradigma centrada na soberania intelectual e política. Em declarações à agência Lusa, o membro fundador da Casa da Cultura da Guiné-Bissau e integrante da comissão organizadora do colóquio, o legado cultural e político de Mário Pinto de Andrade, Soumaila Djalo, destacou o papel do panafricanista angolano.
1: O colóquio é pensado numa dimensão de resgatar a memória desta figura importante e que teve um papel central na mobilização dos povos e dos movimentos de libertação contra o colonialismo português em África, não é? E muitas vezes esse papel é secundarizado e até esquecido em várias instâncias. Por outro lado, é uma oportunidade de relançarmos o debate em torno deste legado multifacetado e que parte de uma figura que é, como se indica no programa, não só tecelão de redes transnacionais de lutas anticoloniais, mas de alianças entre povos africanos, de união entre povos africanos contra o imperialismo, contra o colonialismo e pela construção de uma nova vida dos povos africanos. A atualidade desse pensamento marca-se no legado intelectual que o Mário Pinto Andrade nos deixou através de várias obras, através de vários pensamentos presentes em vários arquivos, tanto em Portugal como nos nossos países africanos, as colónias de Portugal.
0: O colóquio O Legado Cultural e Político de Mário Pinto de Andrade, que se realiza em 25, 28, 29 e 30 de maio em Lisboa, vai contar com encontros, conferências, exposição arquivística, sessão cultural e cinema em torno do pensamento desta figura central do anticolonialismo africano. O presidente cabo-verdiano José Maria Neves condecorou na cidade da Praia os jogadores da seleção que vão representar o país na estreia no Campeonato do Mundo de Futebol, como equipa técnica, dirigentes e responsáveis da Federação Cabo-Verdiana de Futebol.
2: Ao condecorar os Tubarões Azuis, ao condecorar a Federação Cabo-Verdiana de Futebol, ao condecorar o selecionador nacional, não celebro apenas uma vitória desportiva. Celebro a resiliência de um povo, a força de uma nação e a certeza de que o futuro de Cabo Verde será sempre construído com coragem, talento e união.
0: O chefe de Estado destacou ainda o papel da diáspora e afirmou que a equipa representa um país unido, forte e invencível. Já o presidente da Federação Cabo-Verdiana de Futebol, Mário Semedo, reconheceu as dificuldades enfrentadas, sublinhando que não é fácil um país com parcos recursos competir ao mais alto nível, mas destacou a capacidade de superação.
2: Esta condecoração queremos tomá-la como um compromisso de Tubarão Jesus em continuar a trabalhar cada vez mais, em continuar a preservar os valores de Cabo Verde, os valores do desporto, nomeadamente a ética, o fair play e o respeito.
0: No âmbito da cerimónia, foram atribuídas condecorações de diferentes graus, incluindo a Ordem do Dragoeiro, primeiro grau, à Federação Cabo-Verdiana de Futebol e ao Selecionador Nacional Budista, bem como medalhas de mérito a jogadores, a equipa técnica e outros elementos ligados à seleção.
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0: capas dos jornais aqui na manhã RTP África. Vamos começar pelo Jornal Público, como habitualmente acontece. Hoje uma fotografia, golpe de 28 de maio. Jornal Público escreve 100 anos da marcha que abriu caminho à ditadura de Salazar. Também destaque no Correio, melhor, no Jornal Público, já lá vamos ao Correio da Manhã, no Jornal Público ainda, Estado vende abaixo do preço de mercado imóveis que dariam 450 casas. Abandono de crianças, casal francês fica em prisão preventiva em Tires e Lisboa. Disputa familiar, a saga contra o testamento do patrão do Chimarrão. Ana Bárbara Pedrosa afirma, a esquerda põe todos os oprimidos no mesmo saco. Festival de Cannes, Christian Mungiu vence a segunda Palma de Ouro com Fjord. E agora sim, Correio da Manhã, olhamos para a capa e podemos dizer, a ambição comum é levar a taça, eleições no Real Madrid. Madrid empatam Mourinho, são temas do Correio da Manhã, mas o tema maior, lista VIP em burla de emagrecimento. Utentes aceitam devolver valor de benefício para evitar julgamento. Magistrados, artistas, professores, universitários e engenheiros tiveram com participação financeira em medicamento a que não tinham direito. Ainda destaque, prisão preventiva para o casal francês, padrasto agrediu um dos irmãos abandonados, marque sem lugar na cadeia de Setúbal, mãe fica em Tires, onde está Rosa Grilo. Também destaque no Correio da Manhã para Amadora, PJ enfrenta silêncio em morte mistério com metralhadora, imigração, falta de dinheiro, adianta, ou melhor, adia repatriamento e também um relatório em destaque na capa do jornal Correio da Manhã, presidente aponta falhas do governo no mau tempo. São estes os temas de capa, também inteligência artificial, a encíclica do Papa defende homem da tecnologia. E os jornais desportivos? Rapidamente, a bola, Sporting Torriense, discutem Taça de Portugal, Sporting e Torriense, hoje, na final da Taça de Portugal, às 17h15, horas de Portugal Continental. Quem fica com a rainha? É o que se pergunta. Também destaque no Jornal da Bola, para o Benfica, José Mourinho foi a Berlim ver Olise. Marco Silva pode fazer hoje o último jogo pelo Fulham e tem reunião agendada com o clube. Sudakov quer ficar, o ucraniano pretende provar que as águias fizeram bem em contratá-lo. Flóculo do Porto em destaque também no Jornal da Bola, João Afonso dos Açores para o Dragão, guarda-redes de 19 anos do Santa Clara, é reforço do Futebol Clube do Porto. Champions feminina, Kika, campeã da Europa, Barcelona goleia 4-0 o Lyon, avança, melhor avançada, entrou na segunda parte. Também o jornal O Jogo está nas bancas, vamos olhar para a capa, sonho ou realidade, de regresso ao Jamor, 70 anos depois, equipa da 2ª Liga enfrenta o favoritismo do detentor do troféu, Torriense, regressa ao Jamor 70 anos depois, isso mesmo, Taça de Portugal, final, Sporting Torriense às 17h15 de hoje e com transmissão na RTP 1. O Jornal do Jogo também destaca o Benfica, Travão Real, Marco Silva anuncia decisão nos próximos dias, mas quanto ao Boinho, Merengues tem dois candidatos à presidência, o que adia saída de José Mourinho do Benfica. No Futebol Clube do Porto, João Afonso na baliza. O guarda-redes do Santa Clara assina por 5 anos e custa 1 milhão e meio ao Futebol Clube do Porto. Notícia avançada pelo jornal O Jogo revela primeiro reforço dos Dragões para 2026-2027. Ainda ciclismo, português deixa de liderar a volta à Itália após 14ª etapa. Vingegaard acorda Eulálio. Jornal Record, também desportivo e nas bancas, hoje Sporting Torriense na RTP1 às 17h15, horas de Portugal Continental. Yulman, papai de Deus num palco especial. Capitão Romance é o que pode ler-se na capa do Jornal Record. Também destaque, Mourinho congelado mais 2 semanas. Eleições em Madrid podem atrasar oficialização. Admite reduzir salário, mas com garantias. Também Futebol Clube do Porto, guarda-redes de 19 anos, é a primeira contratação para a nova época. João Afonso reforça baliza dos Dragões. Negócio com o Santa Clara pode chegar aos 2 milhões. São estes os destaques na capa dos jornais hoje e voltamos à música.
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6: Fraguito Monteiro, 2016.

0: que não têm aparecido no mercado musical?
1: Estamos mesmo a gravar, sempre e também a cantar. Não apareci aqui na RDP África há um tempo, que emigrei para a Alemanha, trabalhei em Bélgica, França, então regressei a Portugal agora com mais gás.
0: Sempre na carreira musical, num espetáculo, no outro, algumas atuações, em festas, nada disso?
1: Tocamos sempre.
0: Sim?
1: Só que era mais limitado devido à distância, trabalho.
0: A distância.
1: Era mais limitado, mas sempre a gravar e inclusive quase a terminar mesmo o álbum que vai estar próximo a sair.
0: Podemos conhecer já uma pontinha do véu ou ainda é muito cedo?
1: Sim, o álbum já tem nome, já tem faixas musicais e tudo.
0: E em breve conheceremos o título.
1: Sim, o álbum já tem título. O álbum já tem título, que é o título do álbum é 5 da manhã.
0: 5 da manhã? Porquê 5 da manhã?
1: 5 da manhã porque desde que eu cheguei a Portugal, a minha vida foi sempre acordar 5 da manhã para trabalhar. E eu fui para a Alemanha, a Bélgica, a França, e sempre acordar 5 da manhã. Então resolvi dar o álbum, depois de dar nome mãe, resolvi dar um álbum 5 da manhã.
0: A música que constitui referência.
1: Sim, sim, eu estou a trabalhar nessa música com Tino MC, que é um grande guitarrista cabo-verdiano. Agora que vou preparar para lançar no próximo mês um novo videoclipe com minha esposa. É a música também é dedicada a ela, que é Onde Vais, Também Eu Vou. Então estamos a preparar esse álbum, esse videoclipe para o mês que vem. Eu penso num, entre julho e agosto, ou para o fim de julho e princípio de agosto, o álbum terá que estar no mercado.
0: É uma espécie de homenagem a esse companheirismo, não é?
1: Sim, sim.
0: Ela e ele numa caminhada.
1: Exato,
0: conjunta.
1: Conjunta, pois. Mando um abraço a toda a gente, principalmente a minha esposa que está aqui na cama, que é um pilar da minha vida, que dá muita força. E tem sido uma pessoa que entrou na minha vida, que as coisas estão correndo bem e que me apoia sempre. E também para Luís, Severo Amorim, Juvenço Leite, Celso Garrido, todos amigos do princípio e até ao fim. E Sete Estrela também, você também merece. Abraço.

Fraquito Monteiro, que em breve vai ter novo disco e que vai trazer a rádio RTP África. Daqui a pouco vamos escutar Investimentos e Negócios. Para já, presença moçambicana, Banda Kakana.

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1: A DHL prevê investir milhões de euros na África subsaariana, uma região que tem registado notável crescimento económico no contexto do comércio global. José António Reis, CEO da DHL Express Portugal, explica as razões que levam a este considerável investimento financeiro no continente africano.
2: É um investimento de grupo, e quando eu digo grupo, é um investimento que vai beneficiar todas as unidades de negócio do grupo DHL. É um investimento de 300 milhões de euros até 2030. Esse investimento vai ser realizado na África subsaariana. Tenho a ideia que são, se me falta a memória, 48 países. Há uma relação estreita com Portugal, sobretudo Angola, Moçambique, São Tomé e Príncipe, a Guiné-Bissau e Cabo Verde. Este investimento afeta sobretudo a zona de comércio livre continental africana, que é a maior zona de comércio livre do mundo. São 55 países da União Africana. Este investimento visa a construção de infraestruturas e de conectividade real para o comércio intra-africano e novos corredores África, Europa e Ásia. Também tem um foco setorial, o e-commerce, a saúde e as ciências da vida, os perecíveis, o agroalimentar, onde a África é muito forte, e também indústrias ligadas à transição energética. Isto vai oferecer uma maior competitividade para as empresas africanas, desde pequenas e médias empresas, também a grandes empresas. Elas passarão a ter capacidade e a rede para competir eficazmente a nível global. Existe um programa no grupo DHL, que é as PMEs Primeiro. É um programa como o World Trade, que capacitam as PMEs com formação e com apoio na área aduaneira para que essas empresas sejam mais capazes de entrar em processos de internacionalização. Temos no grupo um compromisso com a logística sustentável. A DHL tem também, ou leva também muito a sério, as questões relacionadas com a digitalização, com a inteligência artificial, visibilidade na gestão das rotas. Tem o conhecimento aduaneiro que eu referi anteriormente e que isto pode beneficiar ou ajudar muito as empresas nesse processo de internacionalização. Tudo que está relacionado com energias renováveis e também com os combustíveis alternativos. Que se tenham uma ideia mais clara em relação ao potencial de África, na primeira metade de 2025, o comércio da região cresceu cerca de 10%, mais do que na América do Norte, que foi cerca de 7%, e na América do Sul e Central, que foi aproximadamente 5%. Por isso há um potencial muito grande em África, e este investimento da DHL de 300 milhões de euros vai ajudar neste processo que é a internacionalização da economia africana.
1: A região de África, a sul do Saara, é considerada estratégica pela empresa multinacional de logística alemã. Logo, este investimento vai facilitar o fluxo comercial e representar um compromisso de longo prazo com boas previsões para os próximos anos.
2: As previsões apontam também que entre 2025 e 2029 o comércio na África subsaariana cresça em média 4,3% ao ano, que é o segundo ritmo mais rápido no mundo. A DHL é a única empresa expresso com uma rede de voos dedicada na África subsaariana, por isso a DHL também assume aqui um papel muito estratégico de ser a empresa que tem melhores condições para servir a economia africana. Por isso, esse investimento de 300 milhões até 2030, como referi, é expandir a cobertura a cidades secundárias, vai ser muito importante, sobretudo cidades que neste momento têm uma fraca cobertura, vão ver essa cobertura expandida e terem mais acesso aos corredores logísticos. Vamos também canalizar dinheiro para modernizar aquilo que são as nossas gateways ou as portas de entrada nos países, aumentar a capacidade aérea, vamos reforçar a nossa capacidade aérea também em África, agilizar operações com ferramentas digitais e também, como já referi anteriormente, a nossa expertise aduaneira. O objetivo, o final, é facilitar o comércio intra-africano e abrir os tais novos corredores África-Europa e África-Ásia. Isto é um investimento de grupo que engloba ou envolve todas as unidades do grupo, são a DHL Express, DHL Global Forwarding e DHL Supply Chain. Por isso, o investimento é infraestruturas, capacidade aérea e soluções setoriais e industriais.
1: Até 2030, o impacto vai ser positivo quanto ao desempenho das empresas ativas em África.
2: O impacto nas empresas em África, quer nas PMEs, quer nas grandes empresas, terá sobretudo melhores tempos de trânsito, ou seja, e tempos de trânsito mais previsíveis, uma maior fiabilidade, que é extremamente importante para quem quer estar no processo de internacionalização das organizações, soluções especializadas no e-commerce, nos perecíveis, como também já tive a oportunidade de referir, na energia, nas ciências da vida e da saúde. Em relação a cada uma das unidades de negócio e para ser ainda mais claro em relação aos objetivos que temos com este investimento por unidade de negócio, naquilo que é DHL Express é a modernização das gateways, ou seja, as nossas portas de entrada em África, o aumento da capacidade aérea, expansão a novas cidades secundárias, que vai ser muito importante para a África. É o Expresso, a DHL Express é o único operador com rede aérea dedicada em África, melhor conexão com a Europa e também com a Ásia. Em relação àquilo que é a nossa unidade de negócio Global Forwarding, investimentos para soluções em projetos energéticos, cadeias de frio para transporte de perecíveis e de agropecuária, temperatura controlada para ciências da vida e saúde. Em relação à supply chain, acrescentar mais capacidade para acompanhar o crescimento do 3PL em África, que é o Third Party Logistics, são armazéns, o transporte, a gestão de encomenda, serviços adicionais como embalagem, devolução e tracking. Por isso, este é um investimento até 2030 que vai, claro, colocar a África, sobretudo a África subsaariana, vai colocá-la com outros níveis de competitividade, ajudar a economia da África subsaariana a internacionalizar mais facilmente as suas empresas. Todos os contactos estão disponíveis na internet, por isso é muito fácil entrar em contato connosco e, claro, depois nós medimos, avaliamos o tipo de negócio ou o tipo de necessidade e, na eventualidade desse tipo de necessidade não encaixar naquilo que é o serviço oferecido pelo Expresso, encaminhamos para aquilo que é a unidade que melhor pode responder a esses pedidos ou a esse pedido em particular.
1: Mais de 300 milhões de euros de investimento do grupo DHL na África subsaariana. José António Reis, desde 2018 CEO da DHL Express Portugal e desde 2024 o presidente da Associação Portuguesa de Operadores Expresso. A sustentabilidade dos investimentos e dos negócios nas empresas. Especialista Rogério Ivan.
3: De acordo com um relatório da APSA, uma instituição financeira africana, cerca de 2 mil empresas adotaram no último ano estes critérios de ESG. Este número representa um aumento de cerca de 50% em relação ao ano anterior, prevendo-se que este aumento tenha um crescimento gradual. Não é? Segundo o relatório ESG na África, de State of Play em 2023, as empresas africanas estão cada vez mais focadas nestes critérios, sendo o resultado de uma série de fatores, a crescente preocupação com as questões da sustentabilidade, a pressão por parte de investidores e acionistas, tal como clientes também, e muitas vezes o desenvolvimento de ferramentas de gestão e indicadores que permitem também uma melhoria da eficiência as próprias empresas e produtividade. Países como a África do Sul, Quénia, Marrocos, Gana e alguns outros têm vindo a ser líderes no continente africano e têm-se focado cada vez mais também ao nível da regulação, da gestão de resíduos, por exemplo, reciclagem, nas áreas de energia, na eficiência energética das renováveis, telecomunicações, setor financeiro, mas também a indústria, mineração e agricultura têm sido áreas que têm apostado mais nestes aspectos. Podemos também referir aqui que em termos da África lusófona podemos encontrar bons exemplos, principalmente no setor da banca, no setor petrolífero, ao nível das energias, também alguma indústria, por exemplo, da celulose, e que faz com que cada vez mais estas preocupações venham a ser uma realidade. Ou seja, a adoção destes critérios por parte das empresas africanas representa, sem dúvida, um passo importante para o desenvolvimento sustentável do continente.
0: 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Uma edição de Luís Lucena.
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0: 10 da manhã em Portugal e Angola, 8 em Cabo Verde, 9 em São Tomé e Príncipe e na Guiné-Bissau, 11 em Moçambique e na África do Sul. 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
1: Bom dia. Pelo menos 24 pessoas morreram num ataque à bomba no Paquistão. O alvo foi um comboio que transportava soldados no sudoeste do país, na instável província do Baluquistão, onde atuam grupos separatistas armados. A explosão fez também 50 feridos. As imagens que chegam do Paquistão mostram carruagens tombadas e destruídas. A bomba estava no interior de um automóvel que colidiu com o comboio. Donald Trump adianta que o homem que efetuou o disparo junto a Casa Branca tinha um histórico de violência, foi o que escreveu o presidente dos Estados Unidos nas redes sociais, elogiando também os serviços secretos e a polícia pela intervenção rápida que culminou com a morte do atirador. Depois de abrir fogo ontem à noite junto à residência do presidente norte-americano, o homem foi atingido pelas autoridades e acabou por morrer a caminho do hospital. Um caso que acontece praticamente um mês após o ataque no jantar da Associação de Correspondentes da Casa Branca, quando outro atirador foi detido quando tentava disparar sobre os funcionários da administração Trump. Está à vista um prolongamento do cessar-fogo entre o Irão e os Estados Unidos. Nas últimas horas, a imprensa dos dois países divulgaram vários pormenores de um possível entendimento. Washington e Teherão concordaram na reabertura do Estreito de Hormuz, também no levantamento de algumas sanções no petróleo iraniano e na interrupção dos ataques em várias frentes, incluindo no Líbano. Mas ainda há algumas pontas soltas, desde logo na questão nuclear. Jornalista Gonçalo Costa Martins.
2: O lado iraniano não

0: abdica da soberania no Estreito. Outro ponto, negociar a libertação dos ativos iranianos congelados. A imprensa dos dois países fala em libertar pelo menos uma parte desses ativos no início do acordo, quando ele entrar em vigor. Ainda antes destas informações, o presidente dos Estados Unidos, Donald Trump, já tinha dito na rede Truth Social que conversou com vários líderes árabes, apontou que um acordo foi amplamente negociado e que agora só falta finalizá-lo.
1: E em declarações aos jornalistas, o chefe da diplomacia dos Estados Unidos, Marco Rubio, assumiu a existência de um memorando com vista ao prolongamento do cessar-fogo no Médio Oriente. O secretário de Estado norte-americano manifesta a esperança de que o Irão aceite estas condições para desbloquear a passagem de navios pelo Estreito de Hormuz.
0: Nós preferimos resolver isto pela via diplomática e é o que estamos a fazer. Tivemos progressos. Apesar de ser cauteloso, porque o que está no papel tem depois de ser implementado, posso dizer que existe a possibilidade de, nas próximas horas, o mundo ter boas notícias, pelo menos em relação ao Estreito de Hormuz e também no processo de impedir que o Irão tenha acesso a uma arma nuclear.
1: Marco Rubio, na Índia, com a expectativa de um acordo entre o Irão e os Estados Unidos, a dizer que foram feitos progressos nas últimas 48 horas, num memorando de um acordo que, se for bem sucedido, pode permitir a reabertura do Estreito de Hormuz sem a cobrança de portagens e também incluindo outras questões como as ambições nucleares do Irão. Representantes da Casa da Cultura da Guiné-Bissau defendem a urgência de resgatar o pensamento do angolano Mário Pinto de Andrade para enfrentar crises atuais nos PALOP, apelando a uma mudança de paradigma centrada na soberania intelectual e política. Em declarações à agência Lusa, o membro fundador da Casa da Cultura da Guiné-Bissau e integrante da comissão organizadora do colóquio O Legado Cultural e Político de Mário Pinto de Andrade, Soumaila Djaló, destacou o papel do panafricanista angolano.
2: O colóquio é pensado numa dimensão de resgatar a memória desta figura importante e que teve um papel central na mobilização dos povos e dos movimentos de libertação contra o colonialismo português em África, não é? E muitas vezes esse papel é secundarizado e até esquecido em várias instâncias. Por outro lado, é uma oportunidade de relançarmos o debate em torno deste legado multifacetado e que parte de uma figura que é, como se indica no programa, não só tecelão de redes transnacionais de lutas anticoloniais, mas de alianças entre povos africanos, de união entre povos africanos contra o imperialismo, contra o colonialismo e pela construção de uma nova vida dos povos africanos. A atualidade desse pensamento marca-se no legado intelectual que o Mário Pinto Andrade nos deixou através de várias obras, através de vários pensamentos presentes em vários arquivos, tanto em Portugal como nos nossos países africanos, as colónias de Portugal.
1: O colóquio O Legado Cultural e Político de Mário Pinto de Andrade, que se realiza em 25, 28, 29 e 30 de maio em Lisboa, vai contar com encontros, conferências, exposição arquivística, sessão cultural e cinema em torno do pensamento desta figura central do anticolonialismo africano. O presidente cabo-verdiano José Maria Neves condecorou na cidade da Praia os jogadores da seleção que vão representar o país na estreia no Campeonato do Mundo de Futebol, bem como a equipa técnica, dirigentes e responsáveis da Federação Cabo-Verdiana de Futebol.
3: Ao condecorar os Tubarões Azuis, ao condecorar a Federação Cabo-Verdiana de Futebol, ao condecorar o selecionador nacional, não celebro apenas uma vitória desportiva, celebro a resiliência de um povo, a força de uma nação e a certeza de que o futuro de Cabo Verde será sempre construído com coragem, talento e união.
1: O chefe de Estado destacou ainda o papel da diáspora e afirmou que a equipa representa um país unido, forte e invencível. Já o presidente da Federação Cabo-Verdiana de Futebol, Mário Semedo, reconheceu as dificuldades enfrentadas, sublinhando que não é fácil um país com parcos recursos competir ao mais alto nível

0: mas destacou a capacidade de superação.
1: Esta condecoração queremos tomá-la como um compromisso de Tubarão Jesus em continuar a trabalhar cada vez mais, em continuar a preservar os valores de Cabo Verde, os valores do desporto, nomeadamente a ética, o fair play e o respeito.
0: No âmbito da cerimónia foram atribuídas condecorações de diferentes graus, incluindo a Ordem do Dragoeiro, primeiro grau, à Federação Cabo-Verdiana de Futebol e ao Selecionador Nacional Boabista, bem como medalhas de mérito a jogadores, equipa técnica e outros elementos ligados à seleção. Este é um domingo com final da Taça de Portugal, uma final inédita que vai juntar no Jamor o Torriense e o Sporting. Apesar de ser o natural favorito, a vitória, Rui Borges, o treinador dos Leões, joga a defesa, jornalista João Malves Domingos.
2: A taça este ano levou a festa até à final. David contra Golias no Jamor, o Torrense da 2ª Liga contra o detentor do troféu, Sporting. O favorito é óbvio, o respeito do treinador dos Leões, Rui Borges, pelo adversário também.
3: Não deixar entrar em facilitismo, porque às vezes poderia acontecer, porque é um jogo especial, um jogo de festa, muita festa à volta e bonita.
2: Para o capitão do Sporting, este pode ser o último jogo de Leão ao peito. Sem abrir o futuro, Morten Juhlmann foca-se em viver o presente.
4: For me, it's a special place, Jamor, even though I'm not Portuguese.
5: Para mim, o Jamor é um sítio especial, apesar de eu não ser português. Infelizmente, no primeiro ano não ganhei a taça, no segundo consegui e agora quero voltar a ganhar.
4: My main goal is to win it the third year.
2: O Torrense tem uma semana preenchida com dois sonhos: chegar à Primeira Liga e ganhar a taça. No Jamor, com o troféu da prova Rainha ali tão perto, treinador e capitão da equipa fixam um olhar num feito inédito.
6: Foi a primeira coisa que olhei quando entrei, foi para ela. Obviamente, estar aqui tão perto e não lhe poder pôr as mãos, é que se puder ficar para amanhã.
7: Quando o Costinha estava a falar, olhei, está aqui. Eu quando olho para a taça, penso.
2: Nunca uma equipa abaixo da Primeira Liga venceu a Taça de Portugal. O Torrense desafia a história e o Sporting, que até agora conquistou 18 vezes a prova.
0: Sporting e Torriense na finalíssima da Taça de Portugal. O jogo começa às 5:15 da tarde no Jamor. Pode acompanhar o relato em direto aqui na Rádio RTP África. Para além do troféu, há mais em jogo para outros clubes. O Benfica, o Braga e o Famalicão beneficiam de uma eventual vitória do Sporting na Taça de Portugal, já que, em caso de vitória dos Leões, a vaga prevista para aceder à fase de Liga, da Liga Europa não é preenchida, favorecendo estes três clubes no acesso às competições europeias.
8: 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Já passam 11 minutos das 10 da manhã em Portugal Continental.
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1: Se há artistas que ultrapassaram a barreira da música para se tornarem verdadeiras marcas do seu país, Sturzo Kume é com certeza um dos casos mais representativos no Moçambique do pós-independência.

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1: Natural da província do Niassa, Stuart Sukuma nasceu como Luís Pereira, filho de um camionista, segue para Maputo muito jovem, logo a seguir à independência. É recebido em casa da irmã, entretanto falecida. O cunhado é Edmundo Luís Gomes, reconhecido no meio musical como Mundinho. É aqui que o jovem Luís tem os primeiros contactos com a bateria e a percussão. Com alguns conhecimentos básicos de guitarra, começa a imitar canções famosas e a conviver em Maputo com os grandes nomes da canção moçambicana. Lisboa Matavel, Hortécio Langa, Fanny Fumo e Alexandre Langa. Começa a tocar na noite de Maputo e assume o nome artístico Sukuma, Stuart Sukuma, que significa levantar-se em Tshisonga e empurrar em Swahili. Stuart costuma dizer que o single Música Quente, gravado nos M Studios no início dos anos 80, marca o início de uma caminhada que o afirmaria como o artista individual de Moçambique mais conhecido em todo o mundo. O jovem Stuart integra neste período a primeira banda, Formação 1982, que vence nesse longínquo ano de 82 o primeiro prémio de interpretação, reconhecido como o primeiro reggae gravado em Moçambique.

ao longo dos anos 80 está ao lado das maiores referências da música moçambicana. Também integra o movimento das bandas nacionais, a começar pela Companhia Nacional de Canto e Dança, com quem aprendeu muito do que até hoje sabe da música e danças tradicionais de Moçambique. Começa a gravar nos estúdios da Rádio Moçambique e integra durante um período também o Grupo RM. Mais tarde aceita igualmente o convite do empresário Aurélio Libon para se juntar à famosa Orquestra Marrabenta Star de Moçambique como percussionista e cantor.

0: Sport começa a dar nas vistas já nos anos 90, à medida que vai vencendo prémios no prestigiado Negoma Moçambique, em 92 na categoria de imprensa e em 94 com a melhor música popular do ano, Julieta.
1: Não sabias que ela tinha namorado, hein? Agora aguenta.

Desde os primeiros tempos, Stuart Tsukuba combinou a sua música com o ativismo social e cívico. Stuart foi o primeiro artista em Moçambique nomeado embaixador da Unesco, começando desde 1995 a trabalhar no setor da saúde, em campanhas para o Ministério da Saúde de Moçambique, no combate ao VIH-Sida e ao cancro. Também está nas campanhas de promoção do direito ao voto desde 1994 até aos nossos dias, o que lhe valeu, em 2015, a distinção pela STAI, a Comissão Nacional de Eleições, pelo seu trabalho cívico na promoção da democracia em Moçambique. Ainda venceria mais um prémio nos Ngoma Moçambique em 96. No entanto, só gravaria o primeiro álbum no ano seguinte. Afrikiti é um verdadeiro marco na música moçambicana, gravado na África do Sul pelo produtor moçambicano Fernando Perdigão. Mostra um Stuart Tsukuba aberto ao mundo num trabalho com textura afropop.

0: Toca Ninfone.
1: Era o som do momento nos mercados da música do mundo, abertos aos sotaques e ritmos do planeta. Afrikiti tinha ainda convidados de luxo: Jimmy Ludlow, George Lee e o Mazzacchella.

O disco seria o primeiro álbum moçambicano lançado com pompa e circunstância no Hotel Polana, em Maputo, com a presença do Presidente da República, Joaquim Chissano, e do Primeiro-Ministro, Pascoal Mucumbi, e abriria as portas do mercado internacional a Stuart Sukuma, que no ano seguinte vê a sua música chegar à coletânea New African World Beat, da Universal, onde estão grandes nomes à escala global, como Roque Traoré, César Évora, Henri Dikongue e Ismael Lô. O disco, Afrikiti, torna visível aos olhos dos moçambicanos o trabalho de mais de 15 anos que o cantor já vinha fazendo e estará na base do prémio atribuído pela Unesco ao artista nesse mesmo ano. Sukuma mudou-se para Boston em 1998, onde foi o primeiro moçambicano a frequentar o Berklee College of Music. Uma década depois, ele faria parte do conselho consultivo do programa Africa Scholars, desta importante instituição americana de formação musical. Através do programa Without Borders, organizou nesses tempos as primeiras audições com vista a ajudar a criar oportunidades para jovens talentos africanos. O ano 2000 é marcado por fortes chuvas que provocam cheias em várias zonas do país. Stuart Sukuma também se junta à ação humanitária que produz Mozambique Relief. A intensa sessão de gravação foi realizada fazendo uso de um estúdio móvel cedido pela South African Broadcasting Corporation, a SABC, que os engenheiros Eugene Pretorius e Kevin Starbuck dirigiram de Joanesburgo até Maputo. Parte da receita obtida com a campanha Mozambique Relief seria destinada à Oxfam para projetos de ajuda humanitária, reconstrução e desenvolvimento em Moçambique. Na lista dos artistas participantes estavam os Guruane, José Mocavel, Gito Baloi e Stuart Sukuma.

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1: Na primeira década do novo século, já Sucuma é um fiel representante da nova música de Moçambique, que cruza palcos com grandes nomes do mercado internacional, como Gilberto Gil, e que começa a ser selecionado para participar nos grandes projetos de partilha cultural entre os povos. É assim que chega à coletânea da Cplp, que reuniu várias vozes de diferentes países lusófonos, como Maria Alice, Paulino Vieira ou Costa Neto. O tema escolhido para o disco era Cerâmica Negra, que seria mais de 13 anos depois interpretado ao vivo no Coconut em Maputo com o amigo de sempre, Luís Represas.
2: Para Luís Represas!

Cerâmica Negra, que seria um dos temas escalados mais tarde para a banda sonora da novela da TVI, A Impostora, exibida entre 2016 e 2017. Mas Stuart Tsukuma também está na coletânea Tales Mozambique, editada em 2006, no momento em que o cantautor pensa já no passo seguinte da sua carreira. O objetivo era criar uma super banda que representasse a diversidade da música de Moçambique. O álbum Cuvo, Celebração, editado em 2007, é o fruto do trabalho neste projeto, que em estúdio conta ainda com a participação especial de Loco Bacanza, Jimmy Dludlu e Bonga.

popularidade do projeto Uncuvo vale várias distinções nos anos seguintes. O Prémio Ngoma Moçambique para a Canção Mais Popular e Distinção de Personalidade Cultural do Ano para o Jornal de Notícias em 2008, dois prémios nos Moçambique Music Awards em 2009 e o Prémio para Melhor Música Alternativa nos Moamas em 2010.

Este é um tempo passado na estrada, por Stuart Sukuma, ao mesmo tempo que vai vendo temas seus serem incluídos em coletâneas internacionais, como o Kizomba Mix. Também edita novos singles, é o caso de Chichoqueta Marrabenta e Caranguejo.

e chega o tempo das distinções. Só em 2012 é agraciado várias vezes. Em Macau, pelo seu contributo para a promoção da cultura moçambicana, na Universidade de Lúrio, pelo contributo para a educação em Moçambique, recebe ainda a distinção de personalidade cultural do ano pelo jornal Savana e o prémio do grupo Soico pelo papel do cantor na promoção da educação através da cultura. 2013 é um ano em cheio para a carreira do cantor. A Vidisco Moçambique edita a compilação que, junto aos sucessos das primeiras décadas de canções, entre 1983 e 2003, no momento em que comemora 30 anos de carreira ativa. Ainda antes de editar um novo disco, grava com o rapper Azagaia o single O Agaia.

também nesta altura que Stuart Tsukuma se junta a mais de 50 artistas para a gravação de 16 temas dedicados à promoção da saúde em África. Saúde e Vida, Facts for Life. E partilha o palco e os estúdios com o mestre do Zimbábue, Olivan Tukudzi.

Também chega ao mercado a primeira parte do trabalho Boleia Africana, que teria em 2014 a edição final, juntamente com as canções de Sete Pecados Capitais, que venceria o prémio de CD mais vendido do ano para os Moçambique Music Awards. Vale ainda, no ano seguinte, o prémio para melhor música contemporânea. Com as novas canções debaixo do braço, Stuart Sukuma lança uma importante turnê internacional. Vai ao Brasil, atua em São Paulo, cumpre o sonho de ser o primeiro moçambicano a atuar em nome próprio no Coliseu dos Recreios, em Lisboa, num concerto transmitido pela RTP. Participa como convidado de Luís Represas no Centro Cultural de Belém para o lançamento do disco Tratamento Acústico. Também atua ao lado de Cuca Roseta e de Ivan Lins. Ainda vai a Cabo Verde e também a Angola para participar no Festival de Jazz de Luanda, onde encontra a angolana Celda e o congolês Louco Akanza. Stuart Sukuma, que em 2015 assume o desafio da RTP África para apresentar um programa de televisão. Chopela esteve no ar mais de 3 anos e fez de Sukuma o maior promotor do turismo em Moçambique.

Considerado já nesta altura um símbolo da cultura de Moçambique, seria agraciado pelo Presidente da República de Portugal em 2016 com a Gran Cruz da Ordem do Infante Henrique. Nesse mesmo ano atua em Cape Town, na África do Sul, e vai ao Alentejo, em Portugal, atuar ao vivo, ao lado de João Gil e Nancy Vieira, num festival em Almodóvar. Só depois da pandemia voltaria a editar novas canções, exatamente no ano em que inicia as comemorações dos 40 anos de carreira. Antes da turnê comemorativa, que levou a música do cantor a todas as províncias de Moçambique e que terminou já em 2024 com um grande concerto no Porto de Maputo, Stuart Sukuma dedica-se às causas públicas, o ambiente, a proteção das vidas selvagens e a promoção da paz.

Os projetos cívicos valem mais um Ngoma Moçambique 2022, homem dos sete ofícios, que também passam pela escrita. Stuart Sukuma junta também em livro, em 2022, dezenas de poemas que tinha escrito nos 10 anos anteriores. O livro Alfaiate e a Arte de Costurar o Amor seria apresentado na Feira do Livro de Lisboa pelo angolano José Eduardo Agolusa. E volta a estúdio para gravar com Otis este Let's Party.

Nos últimos anos, Stuart Sukuma torna-se também uma marca com extensões à moda e à produção de bens culturais moçambicanos. A empresa do cantor desenvolve trabalho na área da consultadoria para agências estatais e ONGs, para além da promoção de eventos. A marca Stuart Sukuma também chegou ao cinema, participou no filme The Lucky Specials, rodado em Durban, na África do Sul, filme que inclui este Malé com banda sonora, tema que vinha incluído no disco Sete Pecados Capitais.

Também participou na produção de Ali, filme de Michael Mann com Will Smith, rodado em Moçambique e mais recentemente em Ancorador do Tempo, filme dirigido por Saulo de Carvalho a partir do livro de Mia Couto, A Janela de Frangipani, onde também assina a banda sonora. Stuart Sukuma, que tem sido uma voz ativa na defesa dos direitos humanos desde a sua juventude, o que lhe valeu em 2024 o prémio de melhor músico ativista em Moçambique, numa escolha de jornalistas culturais do país. De lá para cá, Stuart não deixou de andar na estrada. Esteve em 2024 a convite da RDP África no Festival de Música Africana do Algarve e também no Sol da Caparica, em Almada, numa turnê que o levou ainda a Zanzibar, Áustria e a Eswatini, para participar no Festival Bushfire, para além de também representar Moçambique no concerto África-Europa, que decorreu no Centro Cultural Franco-Moçambicano nesse ano. Nos meses seguintes, iria ainda atuar na Etiópia, confirmando-se como o artista mais internacional de Moçambique na atualidade.

40 anos, Stuart Sukuma construiu uma carreira sólida, que junta a música, o cinema, a televisão e a literatura. Criou uma marca com enorme valor e notoriedade e afirmou-se como um símbolo da cultura moçambicana no mundo, sem nunca prescindir do seu lugar na sociedade.

0: 11 da manhã em Portugal e Angola, 9 em Cabo Verde, 10 em São Tomé e Príncipe e na Guiné-Bissau, 12 em Moçambique e na África do Sul. 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
1: Bom dia. O presidente da Liga Guineense dos Direitos Humanos, Boubacar Touré, diz que a Guiné-Bissau vive uma calúnia depois do golpe de Estado há 6 meses, mas considera que falta diálogo por parte dos militares no poder.
2: Há uma aparente acalmia, o cidadão comum faz as suas atividades regularmente, as organizações da sociedade civil também fazem as suas ações. Do ponto de vista de autoridades, nós não temos tido, depois dos incidentes que aconteceram, a invasão da Casa dos Direitos policial, felizmente continuamos a trabalhar normalmente sem grandes constrangimentos. Tem havido alguma colaboração, digamos assim, das autoridades nacionais, não tem havido restrições no que concerne as nossas atividades, os nossos eventos, nós devemos reconhecer isso. E tem havido também alguma abertura de alguns setores do poder. Por exemplo, nós temos falado regularmente com o primeiro-ministro, sem constrangimentos. E com os militares ainda não foi possível, não obstante insistência da nossa parte. Ainda nessa semana nós enviamos uma carta às autoridades militares pedindo o encontro, porque nós entendemos que devemos dialogar. O Ministério Interior também tem havido alguma abertura, já houve alguns encontros. Só com esses encontros de diálogo nós podemos resolver os problemas que afetam o país.
1: Entre dezembro de 2025 e fevereiro deste ano, a sede da Liga, a Casa dos Direitos, foi invadida por forças policiais e alguns eventos suspensos, mas nos últimos meses Boubacar Touré diz que a Liga continua a desenvolver as suas ações, não tem havido restrições e tem tido a colaboração das autoridades. O presidente da organização aponta também alguma abertura de alguns setores do poder, nomeadamente o primeiro-ministro Lídio Vieira T, ou o Ministério do Interior, com quem tem falado. Pelo menos 28 jovens angolanos perderam a vida de forma trágica, soterrados pelo desabamento de uma mina artesanal de ouro no bairro Kifula, comuna de Kanakassala, município de Nambuangongo. De acordo com uma nota do Serviço de Proteção Civil e Bombeiros do Bengo, até o momento, ao

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1: Bem-vindos a mais um debate africano. Hoje vamos olhar para as eleições em Cabo Verde e também para o aumento das penas de mortes, tema que poderá apenas escutar em podcast. Para analisar estas questões, temos, como é habitual, em estúdio, Sheila Khan, Tony Checa e Abílio Neto, na assistência técnica, Diogo Axel, no apoio, Paula Seixas Nunes e na produção, Isabel Leonor. Cabo Verde foi a votos no passado domingo, o PICV conquistou a maioria absoluta, vencendo do MPD, e onde nem a UCID escapou, tendo perdido metade dos deputados. Outro dado a reter, importante, é a abstenção. 53%, mais de metade dos eleitores, não foi às urnas. E desta percentagem, a maioria são jovens, segundo dados da Comissão Nacional de Eleições. Mas vamos por partes. Tony Checa, olhando para esta vitória esmagadora do PICV, depois de 10 anos no poder do MPD, o que é que aconteceu? Estamos a falar de um desgaste natural, de muito tempo no poder, falta de ideias, o que é que aconteceu?
2: As saudações. O que aconteceu é que, na verdade, registaram-se duas situações. Por um lado, é o tal desgaste do poder, ao fim de dois mandatos. A MPD, portanto, sucumbiu e teria talvez acreditado demasiado no seu trabalho, portanto, e a forma como estava inserido na sociedade guineense. Cabo-verdiana, corrijo. Entretanto, é de notar que o PAICV foi mostrando desde o início desta temporada eleitoral que estava apostada, completamente apostado numa vitória. E esta vitória deve-se, portanto, a toda uma equipa, sem sombra de dúvidas, ao partido, ao PAICB, mas, em boa verdade, há um homem, há uma figura de lutador que vem já de outras águas lutando e subindo gradativamente na escala da vida política e social de Cabo Verde. Quem é esse homem? Esse homem, portanto, nasceu na Ilha do Fogo, portanto, fora do centro do poder, onde tudo acontece, e 4 anos antes da independência de Cabo Verde, que ele nasceu quando foi da independência, ele tinha só 4 anos de idade. Note-se. Entretanto, ele foi crescendo com a independência, fez-se um jovem, portanto, seguindo o calor da independência e acabou militando no PAICV, onde hoje é o líder. Né? Este homem é um homem, portanto, perseverante. Todo o percurso dele mostra isso. O percurso
1: em Estamos Cabo... a falar de Francisco Carvalho.
2: Francisco de Carvalho.
1: De Carvalho, sim.
2: Francisco de Carvalho. Ele estudou em Cabo Verde e depois, mais tarde, fez a Universidade em Portugal, estudou Sociologia na Universidade Nova de Lisboa. E é este homem que acaba por vencer estas eleições com maioria absoluta. Não há dúvidas que ele subiu step by step, foi subindo as escadas, envolveu-se nas lutas estudantis, foi líder do movimento estudantil. Um homem dedicado à pesquisa e mesmo enquanto estudante foi fazendo os seus estudos, pesquisou muito a realidade cabo-verdiana, com a que ele tinha muito contacto, uma entrega total, mas não ficou só pelo conhecimento vago e trabalhou muito em estudos, em pesquisas e integrou grupos de trabalho que lhe deram, portanto, todo o elan, toda a capacidade e a estabilidade política e emocional para depois poder, durante a juventude, se ingrar, mas também no...

0: já nesta fase em que ele entra na política e acaba por se tornar presidente da Câmara da Praia, que é uma Câmara difícil, aquilo é um super ministério praticamente também, onde ele conseguiu lidar com uma série de anomalias e dificuldades, porque a relação entre a Câmara, a partir da altura em que ele chega ao poder, e o governo do MPD, não foi nada fácil. Foram situações e momentos difíceis, de alguma confrontação que podia pôr em causa, podia perigar, portanto, a gerência desse jovem presidente da Câmara, que tinha acabado os estudos de sociologia em Portugal e que estava já de novo inserido na sociedade cabo-verdiana, com armas e bagagens e disponibilidade total para dar o máximo de si. Destacou-se, portanto, como idealidade, destacou-se nos trabalhos camarários, mas também foi-se destacando no seio da sociedade civil, aparecendo sempre em momentos e situações em que é preciso dar a cara, é preciso fazer opinião, é preciso formular teses, e tudo isso ele fez tranquilamente e realmente ele conseguiu gerir da melhor maneira possível, com alguma dificuldade, há que dizer isso, com as relações difíceis com o MPD, mas a verdade é que ele conseguiu levar a água ao seu moinho. E levou-a de tal maneira que não só conseguiu manter-se 2 anos como Presidente da Câmara da Praia, uma praia que tinha pertencido ele, ao PAICB, ele vai tirar a Câmara ao PAICB, foi a primeira confrontação entre este político, este jovem político, porque ele ainda é jovem, não é? O jovem político com a estrutura forte e já bastante enraizada na política cabo-verdiana e que tinha já derrotado o PAICB em águas passadas. A verdade é que este jovem chega lá de peito feito, afoito a dar a cara e a enfrentar todas as dificuldades. O que ele fez com alguma tranquilidade, fazendo alianças, fazendo, respeitando inclusive, porque ele conhecia bem aquela sociedade também praense, isso permitiu-lhe ultrapassar as dificuldades, sobretudo a grande dificuldade que foi a relação com o governo. Há queixas de um lado e do outro, mas a verdade é que este líder do que acaba agora a sua missão como Presidente da Câmara da Praia, queixou-se imenso de ter havido dificuldade, de ter dificuldades, inclusive, de implementar o seu programa, uma vez que não conseguia ter o feedback, o apoio, a complementaridade que é necessária, e o entendimento, claro está, com o Governo. Mas devo dizer que esta vitória é uma vitória contundente, com maioria absoluta. Portanto, ele acaba por conseguir aquelas duas câmaras que estavam ainda em, não se sabia, estava em disputa, não se conhecia bem o resultado, que eram dois lugares do círculo dos Estados Unidos da América, e ele vai exatamente, aliás, na entrevista que ele dá ontem à noite à televisão de Cabo Verde, ele já garantia que tinha as duas câmaras garantidas e que seriam, portanto, o necessário para a maioria absoluta e poder ter uma governação mais serena, mas dizendo sempre que ele estaria aberto e disponível para colaborar e ter, portanto, de toda a sociedade civil, das forças políticas, a cooperação que é necessária para que Cabo Verde vença os imensos problemas que tem, porque os tem. Normalmente, a própria comunicação social, não só cabo-verdiana, mas também cá fora, relatam e registam com algum agrado, alguma nota positiva, toda a gerência que tem sido feita com Cabo Verde, que faz alguma diferença com outros países, PALOP, onde a forma e a maneira de governar e os resultados e as metas traçadas são de veras difíceis de cumprir. Portanto, neste aspecto, este jovem, agora que é o primeiro-ministro, já disse e segura que vai tentar reunir as forças todas. Aliás, uma das coisas que ele diz e surpreende e que mostra também a sua forma de trabalhar, de estar na política, foi exatamente no momento em que ele sabe que tem a maioria absoluta, ele garante que já tem o governo formado. Ele diz que não quer perder tempo e muito menos perder tempo em formar governo, porque o governo já está formado. Portanto, ele já tem o governo, será anunciado logo que oficialmente seja anunciado que portanto, o PSD ganhou as eleições.
1: Muito bem, e a propósito de maioria absoluta, o debate africano está em condições de avançar, segundo a informação que nos acaba de chegar, que o PSV conseguiu então os 37 deputados, conseguiu os dois mandatos no Círculo das Américas. Quanto ao Círculo da Europa e o resto do mundo, faltam ainda algumas mesas de Lisboa para apurar, mas os votos contabilizados a favor do partido não serão suficientes para alterar o resultado de um deputado para cada lado, MPD e PAICV. Sheila, podemos dizer que esta era uma derrota anunciada depois do que aconteceu nas autárquicas. Recordo aqui que o PSV garantiu a liderança de 15 das 22 sim. câmaras sim. municipais do país. Esta derrota começa a desenhar-se aí em 2024?
2: Antes de mais nada, os meus cumprimentos aos nossos ouvintes e à equipa do debate africano. Obviamente que a vitória de Francisco Carvalho, de Carvalho. Em 2024, nas últimas autárquicas, é já um anúncio de que algo iria acontecer. E nessa altura lembro perfeitamente de termos debatido com muito cuidado e acima de tudo com alguma clarividência sobre que, porque ele estava, ele conquistou uma determinada autarquia e um determinado lugar que antes dele Ulisses Correia e Silva também o fez nesse percurso e surgiu, obviamente, passado uns anos, anteriores a Francisco Carvalho, como primeiro-ministro. Agora, eu estava a escutar com muita atenção o Tony Checa. Eu não me parece que nem o PSV e o MPD, aos nossos ouvintes, eles se me conhecem com algum tempo, sabem que eu sou péssima em sigla, com siglas, tenho uma fraca relação. Eu não me parece que haja, nós não podemos celebrar neste momento nada em Cabo Verde, pelo contrário. A grande vitoriosa neste sentido foi a cidadania que demonstrou efetivamente que tem uma voz a dizer, que tem algo a dizer e teve esse algo a dizer nos 53,4% ao nível da abstenção. Essa é que é a grande a pedra afiada destas eleições em Cabo Verde. Este é que é o momento que nos obriga, e o Presidente José Maria Neves veio efetivamente, se todos nós ouvimos e escutamos, apelar a uma profunda e séria reflexão sobre o que está a acontecer e o que é que aconteceu nestas últimas eleições em Cabo Verde. Relembro que o PICV tem 88.966 votos e o MPD tem 83.190. A diferença são de 5.776 votos. Quer dizer, não é assim uma vitória tão luminosa, tão estrondosa, que faça e que coloque Francisco Carvalho numa situação de um verdadeiro vitorioso. A abstenção foi, se compararmos com os votos para um partido e outro, mais, maior e significativa. Obviamente que alguns dos aspectos aqui elucidados e trazidos pelo Tony Checa podem, obviamente, e têm a sua validade, a erosão política, o desgaste político de 10 anos, sobretudo todas narrativas de vitória. Não esquecer que em 2016, e eu tive esse cuidado de viajar no tempo, há 10 anos atrás, quando Ulisses Correia e Silva estava a fazer a sua campanha, do qual decorreu a sua vitória como primeiro-ministro, ele fez uma promessa, a promessa da criação de 45 mil empregos. Coisa que não aconteceu e coisa que, obviamente, toda a campanha também do PAICV se estruturou e se ancorou nessas falácias, no fundo, nessas armadilhas e nessas mentiras de promessas e de narrativas de vitória. E a segunda coisa que é importante é que também toda esta governação do MPD nos últimos tempos resulta eu diria, num congelamento dos sonhos e das expectativas da cidadania. Por um lado, o aumento do custo de vida. Não podemos esquecer que também Cabo Verde está no mundo e, obviamente, como todos os países no mundo, sofreu com as questões relacionadas com o Covid-19, com a pandemia. E, portanto, estamos a pensar aqui no elevado custo de vida ao nível de combustíveis, ao nível dos alimentos. Estamos também a pensar também a questão da educação e da saúde e também uma área que tantas vezes foi aqui falada, e o Abílio Neto disse-o muitas vezes ao nível da análise de risco, as relações e as ligações marítimas e aéreas, que são caóticas. Eu tenho algumas pessoas que conhecem Cabo Verde e que efetivamente retratam a dificuldade de ligação de umas ilhas para as outras e, sobretudo, a centralidade de determinados espaços, nomeadamente praia, em detrimento de outros lugares que se tornam periferia. Mas qual é aqui a questão mais importante que me parece essencial? É que esta abstenção é também o retrato e o barómetro daquilo que, e as palavras não são minhas, infelizmente, porque são palavras absolutamente lúcidas e brilhantes. São palavras da analista, também aqui da RTP África, Rosário Luz, em que diz: os governantes não estão em Cabo Verde para governar, estão para mandar. E a verdade é que esta abstenção é um voto e uma expressão de nulidade daquilo que os nossos políticos fazem. E nós, em vez de estarmos a olhar para aquilo que os políticos fazem, em termos de campanha, devíamos olhar para aquilo que eles não conseguem fazer em função ou em comparação com aquilo que eles prometem fazer. Depois há aqui outra questão, mais importante ainda, que é a questão da demografia. A sociedade cabo-verdiana tem uma população jovem, a média de 30 anos. Essa população jovem não foi às urnas. Essa população jovem emigrou. Há um esvaziamento de urnas exatamente pela imigração forçada.
1: 30%, outro, sei lá.
2: 30%, 30% da população, vejam bem. Eu tenho aqui,
1: entre os 18 e os 35 anos.
2: Eu tenho aqui dados. De 0 aos 14 anos temos 25,5% da população. Dos 15 aos 64 anos, 67,6% da população. Isto é maravilhoso. Vejamos que estudos recentes mostram que o grupo etário que mais se afasta das urnas é o grupo que deveria, obviamente, e que é o grupo mais significativo em termos da sua presença demográfica, que é o grupo que vai dos 25 aos 34 anos. E depois é muito interessante isto, e eu fiz questão de fazer um estudo das várias reportagens, e há uma reportagem muito interessante que diz: os cabo-verdianos desapareceram das urnas, mas não desapareceram da vida política. Só que a questão é que essa vida política é discutida aonde? Nas redes sociais. No Facebook, no Instagram. É lá que eles discutem. E alguns dos analistas diziam: as campanhas hoje são feitas como se fossem campanhas de 1991. E, portanto, não estão ancorados, não usam linguagens de comunicação, sobretudo linguagens que possam captar a atenção destes jovens. Jovens que estão, em termos de idade, de faixa etária, em termos de energia mental e em termos de energia crítica, no seu auge. E, portanto, existe efetivamente uma cidadania, ela está ativa, mas ela está ativa num outro lugar. E a verdade é que os políticos vivem num espaço paralelo a estas realidades, não acompanham estas realidades e, sobretudo, esta abstenção o que diz? Esta abstenção diz: nós não estamos a ser acolhidos nas nossas vontades. Aquilo que nós precisamos, nível de alimentação, custos de vida, saúde, habitação. Uma das propostas de Francisco Carvalho é um ensino gratuito até o ensino superior e um investimento, obviamente, na formação. Porque ele percebe, e como sociólogo, e há pouco o Tony Tcheca dizia bem, é um homem que continua a fazer estudos, percebe que a sua população e a sua cidadania será mais forte e mais proativa e mais, diria, dará mais ao país quanto, quanto melhor e maior for a sua formação. O problema é que ele vai ter que fazer uma retenção desses jovens com talento e com formação, porque muitos destes jovens estão a sair. E posso dizer, com experiência própria, que muitos destes jovens que estão a sair estão a estudar nas universidades portuguesas e estão a trabalhar na restauração portuguesa.
1: Exatamente.
2: E continuam para continuar os seus estudos, e muitos até hesitam em pensar, ou põem em causa o seu regresso a Cabo Verde. Portanto, são estas várias dimensões que eu tentei explicar, e há mais ainda, que é importante, que eu acho que não me permite, de todo, festejar os resultados, quer de um e outro partido.
1: Muito bem.
2: Principalmente, só para terminar, António Simões, para dizer que o CID, que era se calhar a esperança que queria quebrar esta bipartidarização em Cabo Verde, diminuiu o nível, o número de deputados.
1: Metade.
2: Passou de 4 para 2. Há aqui uma esperança no novo partido, que efetivamente pode ser de Johnny Cabrito, o Partido do Trabalho e da Solidariedade, que efetivamente teve um resultado, embora sem eleger deputados, teve um resultado interessante, e esperemos que estes outros partidos mais pequenos possam fazer, esse sim, o lugar da cidadania e recuperar os números que a abstenção roubou a esta mesma cidadania.
1: Muito bem. Abílio, foram algumas das políticas falhadas que contribuíram para esta derrota, e estou a falar da falta de oportunidades para a juventude, a crise nos transportes interilhas, já aqui referido pela Sheila, déficit na inclusão social, enfim, muitos outros que contribuíram para esta pesada derrota do MPD.
3: Isso e o desgaste do exercício de poder. Os incumbentes estão a perder em quase todo o mundo, e essa tem sido uma tendência em democracias, diria, liberais, e até nas iliberais, como nós podemos assistir na Hungria muito recentemente. Há aqui algumas notas para dar ainda, um pouco à margem das notas bem dadas já pelos meus colegas. Algumas vou reiterar para tentar enquadrar, enfim, o meu olhar sobre o que se passou em Cabo Verde. Há vencedores claros, o Francisco Carvalho é um vencedor claro, o PICV também é um vencedor, e é um PICV renovado, é preciso dizer isso, um PICV muito menos volátil, muito menos exposto a uma série de guerras internas e de guerrilhas de personalidade e de culto de personalidade que marcava e sempre marcou um pouco ou muito a forma como o PICV fazia política, e aqui quebrou-se um pouco essa forma, não é? Que vem naturalmente da própria história do partido, ancorada, enfim, na luta de libertação e numa certa ideia revolucionária de entender a política, e aqui dentro do PICV tem que dar destaque ao trabalho tremendo da Janira Alfeia
2: Almada
3: por ter feito uma coisa que era fundamental fazer-se para que Francisco de Carvalho estivesse muito mais cómodo na sua candidatura, que foi praticamente quebrar a ideia de que vinha aí um outsider, que vinha aí um perigo, que vinha aí alguém fora do sistema e que podia pôr tudo em causa. E como nós sabemos, eu volto a repetir, já tinha dito isso na televisão um dia desses, o Cabo Verde é muito conservador e precisa das coisas feitas com muita normalidade. E quem deu essa normalidade ao perfil de Francisco Carvalho, no meu ponto de vista, foi ter ao seu lado, quase que constantemente, quase com uma co-candidata, ter ao lado a Janira Alfeia Almada. E parte também jovem do partido, que em determinado momento aparecia como alternativa ao próprio Francisco Carvalho. Muita confluência e o que transmitiu uma ideia de relativa união que era necessária para afrontar um adversário tão forte como é o MPD. E depois dizer que vence o voto urbano, vence o voto da diáspora, Santiago Sul, Mindelo, é onde o PICV ganha ou faz a diferença na votação interna. E depois aqui uma importância tremenda da diáspora, o que a mim é surpreendente, não costuma ser tão decisiva para maiorias em legislativas, que costuma ser decisiva em Cabo Verde, sobretudo, eles conhecem bem a história, o histórico das presidenciais, costuma ser muito importante nas presidenciais, enfim, um homem, um voto e um candidato, mas não costuma ser nas legislativas. E aqui aparece com uma importância tremenda nessas legislativas. Portanto, também um destaque e a diáspora, mais do que um destaque, vencedora, porque determina taticamente o resultado das legislativas. E depois há também uma vitória da mensagem contra a narrativa. A candidatura de Francisco Carvalho foi muito feita à base de mensagens. Mensagens. De certa forma, a Sheila identificou muito bem isso, ao dizer que isto também pode ter impacto, pode ter tido impacto no crescimento da abstenção, porque quando se faz uma pré-campanha, uma campanha com base em mensagens, está-se a pedir ao eleitor que estude. Que estuda as propostas. E esse desafio foi muito bem feito pela campanha de Francisco Carvalho e PICV. O manifesto eleitoral, o programa eleitoral, é um grande programa eleitoral. É já ele próprio o anúncio, o pronúncio de um programa de governação. Está muito bem feito, os setores estão muito ligados e a mensagem era clara de onde intervir e como intervir. Contra uma ideia de narrativa também bem elaborada do MPD, na base dos resultados, da estabilidade, da consistência da governação, ou seja, a narrativa não colou, a narrativa perdeu fogo e a narrativa perde fogo exatamente porque não há nada de renovador no esgotamento da narrativa. Portanto, ganha a mensagem, perde a narrativa. E depois, ganha muito a ética republicana e democrática. Ganha Cabo Verde, ganhamos nós dos Palopos, ganha a CPLP e ganha também o continente africano, enfim, que eu não consigo compreender como é que se demorou tanto tempo a entender que Cabo Verde é mesmo um exemplo que deve ser entendido como um exemplo dentro do continente. E não inventar os exemplos, diria eu até, folclóricos, muito ancorados numa espécie de saudosismo ideológico, diria eu, o saudosismo, enfim, eu já nem quero pôr aqui a palavra, mas o saudosismo que os nossos ouvintes entendem, para tentar buscar melhores soluções que a solução que a democracia cabo-verdiana dá para o desenvolvimento do próprio país e da nação cabo-verdiana. Não perco muito tempo a fazer esse exercício. Cabo Verde deve ser mesmo olhado como um exemplo. E os exemplos não são perfeitos, os exemplos são para serem criticados, mas são, sobretudo, para ter como referências. E é uma referência para os democratas africanos. Eu li muita da imprensa do continente, de referência, e muitos artigos a elogiar exatamente essa capacidade dos cabo-verdianos de conseguirem três coisas que são fundamentais para os países africanos. Isso considerando a perspectiva do democrata: estabilidade política governativa, fortaleza das instituições e depois o mais difícil de fazer, alternância do poder, alternância normal do poder. Esses três aspectos têm acontecido em Cabo Verde com relativa significância e com o impacto que devia ter e com mais relevância que devia ter no continente e que passa a ter agora, porque ainda havia, repare-se bem, algumas desconfianças do lado dos democratas africanos relativamente à democracia cabo-verdiana, porque se entendia, ainda com base em algumas contaminações não democratas, que a qualquer momento, em momentos de qualquer crise profunda, que toda essa estrutura poderia desmoronar-se. E a verdade é que ela já vai com 30 e tal anos e não dá sinais de desmoronar-se, dá sinais de preocupação com essa abstenção que é enorme, dá sinais também de alguma cristalização da bipolarização, com a perda de fogo da OCID, a perda de brilho da OCID, mas dá sinais de uma grande superioridade ética, de ética republicana e democrática, quando quem perde concede a derrota, quem perde reconhece a vitória do adversário, quem perde agarra no telefone e liga para o seu adversário e diz: eu perdi, tu ganhaste, nós somos cabo-verdianos, vamos trabalhar juntos, ainda assim, para o desenvolvimento do país. Isso é muito importante. E é das coisas mais importantes em democracia. Não está nada escrito que isso deva ser feito assim. Isso resulta da ética pessoal de democratas. E perguntam-me, e muita gente está a discutir isso no continente: ah, mas porquê que os cabo-verdianos fazem isso? Bem, há mais democratas em Cabo Verde do que há nos outros países. É tão simples quanto isso, não vale a pena buscarmos coisas muito mais rebuscadas do que essa conclusão, que é a conclusão óbvia. E normalmente o óbvio é o amigo do bom. Não o inimigo, é o amigo do bom.
2: Eu também queria.
1: Sim, António, apesar de vocês querem intervir, eu queria apenas lançar aqui um tema que a própria Sheila já falou, o Abílio também passou por lá, que tem a ver com a abstenção. São 53%. Os políticos não gostam muito de falar da abstenção, mas o que é certo é que ela está lá. Isto teve a ver com o quê? Com a desilusão com a política? Sendo que uma grande parte desta abstenção vem dos próprios jovens?
0: Eu acho que a abstenção ganhou. Ganhou e lançou o alerta. O alerta está lançado.
2: Fortíssimo.
0: E o principal alvo, do meu ponto de vista, foi o MPD. Foi o MPD, porquanto teve dois mandatos, uma mão cheia de promessas, uma quantidade imensa de projetos e programas que não foram cumpridos e uma certa arrogância do poder na sua relação com a Câmara, por exemplo. Houve quase que uma confrontação permanente, uma recusa de cooperação com a Câmara a partir do momento que a Câmara mudou de mãos. Ora, só que o homem que assumiu a Câmara conseguiu dar a volta a esta situação, evitou essa confrontação que seria pior para todos, resolveu, portanto, implementar as medidas possíveis. E o que ele fez, que foi um ganho e que tem muito a ver com o apoio que ele consegue, não obstante esta abstenção, que é um desaire, é um alerta para toda a sociedade civil, toda a sociedade cabo-verdiana, para os políticos em particular, a verdade é que o Presidente da Câmara conseguiu, inclusive, capitalizar a sua liderança na Câmara Municipal da Praia no contacto direto com as pessoas. E foi ganhando pequenas causas, servindo os interesses dos cidadãos. Portanto, várias vezes ele conseguiu desbloquear situações com um certo jeito de fazer política e muitas vezes sem conseguir resolver, mas explicando à população, às pessoas normais, que na verdade nem tudo dependia dele, porque se dependesse dele estaria resolvido. Achei interessante, ontem estive a ouvir a entrevista que ele deu, estive a seguir essa entrevista, e as páginas tantas, a jornalista que o confrontou com várias situações que já vinham de críticas, do volume de críticas que eram feitas pelo primeiro-ministro cessante, a verdade é que ele conseguiu resolver e explicando aos pormenores, sem exagero e sem falácias, na verdade o que é que aconteceu e a sua relação com as pessoas e como foi conseguindo resolver os problemas essenciais para que o mal não fosse pior. Portanto, criou ali uma estabilidade e ao mesmo tempo uma pequena onda de apoio que teve o seu reflexo agora nestas eleições. Portanto, sem sombra de dúvidas. E quando a jornalista diz, bom, com tudo isto que diz que faz e vai fazer, então vamos ter já uma série de iniciativas, resultados já. Ele disse, não, eu peço 100 dias e no final de 100 dias vão ver como está a correr a mudança. Ao fim de 100 dias da governação vão perceber e vão sentir, e as pessoas vão sentir o que é mudar, o que é que está em mudança. Nós vamos fazer as mudanças que têm que ser feitas
1: Mas esse discurso não convenceu os mais jovens.
0: Mas isso foi, o discurso foi a posteriori, porque pois, os mais jovens não...
1: Sim, mas a campanha, durante a campanha, foi... o discurso não, não. Não... Tanto de um lado como do outro, pelos vistos.
0: Os
1: não?
0: mais jovens, porque eu acho que o setor juvenil, a juventude, antes de mais, não gostou muito daquele bate-boca constante entre, a nível do, dos poderes. Exato. Dois, as promessas incumpridas. Porque a juventude depositava toda uma esperança, porque nós recordamos, desde a primeira chegada ao poder do MPD, com a possibilidade de um segundo mandato, que também aconteceu, a verdade é que grande parte do rol de promessas foram feitas, cadê elas? Não foram cumpridas. Então, isso fez divorciar um bocado essa relação que, à partida, parecia que o MPD, depois de ter derrotado fortemente o PAICB, apareceu, de facto, como uma espécie de um vento fresco, um vento novo, com novas ideias, com nova forma de fazer política. Mas a verdade é que, rapidamente, foi-se desgastando, mercê do seu próprio incumprimento. Portanto, eu acho que essa falta de diálogo direto com as pessoas, esse discurso muito virado para uma classe muito especial, que era a classe, portanto, preocupou-se muito com a classe empresarial, sem sombra de dúvidas, não fez tudo por isso que deve ter feito, mas a verdade é que aí deu-te mais atenção. Mas em relação a essa camada, onde está o voto mais importante? Porque a população cabo-verdiana é uma população jovem.
1: Exato.
0: Atenção. Portanto, houve uma má leitura, uma má interpretação dessa realidade e não abriram, não franquearam, portanto, o discurso exatamente para as suas necessidades, as suas queixas. Muito Pelo bem. Menos ter a capacidade de se autocriticar do que não foi feito, e dando uma perspectiva que um terceiro mandato podia favorecer isso. Claro, foi aqui que exatamente o candidato vencedor acaba por ganhar e manter aquela base mínima do PSDB, até porque conseguiu ter à sua volta um grupo de ativistas do PSDB, um grupo de membros ativos do partido e que inseridos na própria sociedade. E ele conseguiu sempre ir às localidades, conseguiu falar com as pessoas, conseguiu fazer passar a sua mensagem. É evidente que ele também acabou por sentir, porque passou, ele chega lá 10 vezes com mais dois deputados. Claro, né? Claro. Não foi uma grande vitória, mas foi a vitória que ele precisava para, de facto, mostrar na prática aquilo ao que vem, como vai fazer, o que vai fazer. E ele vai ser avaliado de uma forma muito, muito, muito, muito próxima, claro, porque ninguém vai perdoar se ele não falhar, se ele falhar outra vez. Não é?
1: Exatamente. Sheila.
0: Depois do PAICB.
2: Peço desculpa. Eu estava a escutar o Tony Checa e eu penso que aquilo que o Abílio falou no último momento das reflexões dele sobre a alternância do poder, alternância do poder para a população vai significar mudança. Não quer dizer que muitas para a população não significa algo diferente. Obviamente que é bom, há uma certa saúde na democracia em Cabo Verde, mas o que os 53,45% da abstenção diz é que, não obstante esta alternância, nós queremos ver e vamos ver, e isso vai ser o grande desafio para Francisco de Carvalho, se ele efetivamente consegue incutir nos 100 dias ou nos dias que ele precisa essa mudança. Se ele efetivamente consegue, e vou atrás do seu desafio, António Simões, dizer à população que E jovem, não vamos atrás da semântica jovem, porque é a população ativa, que é esta população que foge, que sai, é esta população que imigra. Se ele consegue reter esta população dizendo: vocês podem confiar, porque a grande mudança, efetivamente, vai ser quando, nas próximas eleições legislativas, que são em 2031, e não esquecer que antes disso temos as eleições presidenciais, novembro, 15 de novembro, exato, primeira volta, e a segunda a 29 de novembro, é que este número da abstenção diminua. Porque a verdade é que 2021 já veio dar os seus alarmes. Tivemos uma abstenção de 42,6%. O que é que se passa aqui? O que se passa, no meu entender, é que, e lembro-me um pouco de algum do debate que fazemos também relativamente a Moçambique, a Angola e a alguns dos nossos países africanos, é que alguns dos governantes têm uma mentalidade e estão apoiados por pessoas que não pensam de acordo com aquilo que está a acontecer na realidade. Eu estive a ouvir num programa de rádio aqui em Portugal, no qual Reddy Wilson Lima, sociólogo cabo-verdiano, foi convidado, e ele dizia uma coisa que eu concordo totalmente. Cabo Verde pode apresentar números muito interessantes ao nível da democracia relativamente a outros países, ao nível do crescimento económico, muito bem. Mas na verdade, na realidade, no dia-a-dia, as pessoas não sentem essas melhorias. Não sentem que esses números que ficam tão bem num determinado papel e num determinado discurso político, ao nível até internacional, não caem no espaço da sua vida doméstica, não cai no espaço do seu arranjo e dos seus orçamentos familiares. E é exatamente isto que esta abstenção está a dizer. E é exatamente isto que os próximos governantes, neste caso Francisco de Carvalho, terá de estar atento. Nós vimos a expressão do presidente José Maria Neves, uma expressão séria. Não havia qualquer tipo de satisfação ou alguma alegria. Era uma expressão de quem dizia: temos que refletir, porque efetivamente é preciso olhar para o estado da arte da nossa população. É uma população jovem e é uma população que está a virar costas a algo que é que nós todos, pelo menos à partida, celebramos e somos elogiados, porque somos uma boa democracia, em termos de relatórios de direitos humanos estamos bem, mas na verdade, quando estamos a atuar e podemos falar sobre ela, o que nós estamos a dizer é que a nossa democracia e aquilo que se faz dentro dela não é o suficiente. E o suficiente está estatisticamente espelhado, são 53,4%.
0: Exato, acho que a Xana tocou no ponto certo. A questão que está aqui é exatamente o quê? É estancar o êxodo. Uhum. E estancar o êxodo, a massa que está a sair do país é a massa jovem. E a massa jovem não quer dizer que sejam estudantes ou teenagers. Jovens, entendamos.
4: Trabalhadores, estudantes,
0: com quadros já formados.
4: Eu conheço muitos.
0: Exatamente, nós
4: conhecemos. Eu conheço muitos.
0: Exatamente.
4: E sendo gente que eles também trabalham.
0: Gente desesperada que sai porque quer algo mais e melhor. Portanto, há que estancar o êxodo, há que criar as condições, as premissas necessárias para que hajam medidas políticas com resultados e que faça o cabo-verdiano voltar a acreditar, não ter que sair, porque o pior que pode acontecer é este êxodo continuar. O êxodo tem que ser estancado e só pode ser estancado com medidas adequadas e fortes e bem implementadas, e ao mesmo tempo uma comunicação, um nível de comunicabilidade que as pessoas entendam e que permita o feedback, a resposta, sentir a temperatura e saber o que é que as pessoas, como é que estão a avaliar o dia-a-dia, como é que estão a avaliar a nova situação. Tudo isso é possível. A experiência camarária pode vir ajudar este novo governo.
3: Abílio. Bem, o Ulisses Correia e Silva também tinha sido presidente da Câmara da Praia.
0: Sim,
3: e primeiro-ministro.
0: Exatamente.
3: E podia recuar outras situações. Bem, mas o Cabo Verde tem desafios. Desafios muito importantes. Alguns desafios estão a ser, têm sido, de certa forma, diria eu, adiados por falta de coragem política, por falta de ousadia de destino, diria eu também, e tem muito que ver com a inevitabilidade de Cabo Verde se aproximar mais do seu espaço geográfico, de se aproximar sem complexos da África. Isso parece hoje fundamental para que Cabo Verde dê um passo em frente. Sobretudo quando parte das elites cabo-verdianas, aquelas que governam, aquelas que pensam o país, aquelas que se propõem exercer o poder, têm utilizado, e eu tenho dado nota disto aqui, quase que de forma unânime, a ideia ou o conceito de Cabo Verde como um país útil. útil dentro da arena internacional, mas também tem que ser útil dentro da sua região. E é fundamental que isso aconteça para que Cabo Verde ganhe verdadeira dimensão. As ilhas, de uma forma geral, o que fazem é ancorar as suas economias a espaços de proximidade muito maiores para servir. E a partir do momento em que conseguem ser úteis a esses espaços maiores, a sua economia rapidamente entra em velocidade de cruzeiro. Cabo Verde consegue crescer muito para o nível médio africano, quase sempre acima dos 5%, entre os 4% e 6%, mas já tem que ambicionar a crescer em dois dígitos. Essa também era uma das promessas do governo do MPD. É preciso lembrar isso. Nunca conseguiu cumprir, por uma série de razões, enfim, muito razões externalizáveis, fora de Cabo Verde, do que internas, segundo a perspectiva e a análise do próprio partido e do governo, mas chegou a altura de alguém em Cabo Verde lançar esse repto sem complexos, porque uma das ancoragens fundamentais e necessárias para Cabo Verde estar como está é exatamente a conexão, diria eu, atlântica a norte e também do outro lado do Atlântico, se olharmos para o Atlântico como um rio. Cabo Verde consegue fazer isso tudo muito bem, mas está-lhe a faltar maior e mais intensa a ancoragem ao continente africano, isso do ponto de vista estratégico, da visão estratégica para o futuro.
0: Dizer não, inserção nos problemas africanos da sua própria sub-região.
3: Sim, também.
0: Temos que concluir. Normalmente ausente.
3: Para concluir, muito rapidamente, dar nota que esse ciclo de eleições africanos, que foram muito intensos desde 2024 e que termina agora em 2025, sobretudo olhando para as eleições, que é para onde eu olho fundamentalmente, para as eleições dos pequenos estados insulares, verificamos já algumas ideias que se podem tirar. No continente existe muito essa preocupação em olhar para os grandes países, para os países com mais recursos, com mais recursos minerais, mais ricos, com muito mais população, com muito mais história, e etc. E esquecemos de olhar para os pequenos estados insulares. Mas eu devo dizer que orgulha-me ser arquipelágico, porque olhando para as eleições nas Seychelles, nas Maurícias e agora em Cabo Verde, e espero que em São Tomé que optemos por esse caminho e não pelo caminho dos... Como é que eu posso dizer isso sem parecer ofensivo? E não pelo caminho do que acontece no continente, por uma série de idiotas, e sendo suave, que não têm o mínimo espírito patriota no sentido de preservar a estabilidade dos seus países, arriscam tudo em guerras, em confrontos,
1: a partir
3: do eleitoral, deixar aqui esse alerta aos santomenses para que olhemos para os arquipélagos do continente e tiremos da cabeça essas minhoquices de olhar para sítios onde nós não devemos olhar, lamentavelmente sendo a Guiné-Bissau um desses sítios, e que parece ter muitos, diria eu, simpatizantes em São Tomé e Príncipe, por aquilo que dizem, eu tenho dito, alguns políticos do país. A Guiné-Bissau não é o nosso caminho, Maurícias, Seychelles e Cabo Verde é que são o nosso caminho. Eu digo isso lamentando imenso e com uma dor tremenda, porque adoro a Guiné-Bissau.
1: Muito bem. Vamos então passar às nossas sugestões culturais. O tempo está a esgotar-se. Abílio.
3: Bem, eu... três livros. Pode ser?
1: Pode ser, desde que seja rápido.
3: Não vou dar aqui no evento. É uma série de eventos muito bons a propósito do Dia da África na próxima semana, nas próximas duas semanas. Eu peço que estejam todos atentos, mas antes disso, três livros. O primeiro deles, de René Girard, Desejos de Tirania pela Guerra e Paz, foi agora editado essa semana. Eu vou só citar a primeira frase do livro. O que é a tirania? Questão. É o medo de ser morto que faz do soberano um tirano. E é o nosso medo de morrer que faz com que nos deixemos tiranizar. Fez citação. Bem, o livro é magnífico e eu aconselho vivamente a leitura. O livro é curto e lê-se muito rapidamente. Segundo, Anton Jaguer, Hiperpolítica, uma análise sobre o fenómeno da politização extrema sem consequências políticas. Pinguim, 2026, vale também muito a pena ler, eu ainda não li esse, li o resumos e crítica, tem muito a ver com a nossa realidade também africana, essa coisa da hiperpolítica, essa coisa de politizar toda a vida, quando a separação entre a vida e a política e o Estado deve ser o mais correto. Howard French regressa, não sei se vai ter tradução ou não em português. A Segunda Emancipação é uma biografia de Kwame Nkrumah, o Pan-Africanismo e a Negritude Global em grande onda. Saiu em 8 de 2025, aguardo pela tradução para português.
1: Muito bem. Sheila.
2: Muito rapidamente, eu tenho que celebrar isto, Novas Narrativas de Caça, uma série de ficção portuguesa feita por afrodescendentes, portugueses africanos, escrito também por pessoas incríveis, algumas eu conheço, Gisela Casimiro, Cláudia Semedo, pensado e idealizado por Luís Almeida. No fundo, aquilo que nós vivemos, aquilo que nós estudamos está a ser agora centrado na RTP, esteve uma estreia a 14 de maio, portanto as pessoas podem ir ver em RTP Play, que fala e retrata situações de racismo estrutural, identidade, pertença, violência policial, mercantilização do corpo negro, trauma geracional, separação. Da sinopse dos episódios, o Muamba, O namorado da filha portuguesa branca, namorado esse português não branco, o pai diz, de onde é que és? E ele diz, eu sou ali de, imaginem-se, de Benfica. E ele diz, não, mas de onde é que tu és? E ele, sim, eu sou aqui de Benfica. Não, pois, mas és de onde? Cabo Verde, Angola? E ele responde, não, eu sou aqui deste espaço. Quantos quantos dos nossos amigos, familiares, tantos ouviram estas interpelações constantes. Um enorme abraço a toda esta equipa, felicíssima por este trabalho e felicíssima por podermos finalmente celebrar, de alguma forma, a abertura da representatividade. Para terminar, um livro de um autor que eu adoro, Percival Everett, que já fui comprá-lo, obviamente, já fui a correr comprar o livro, que é um livro que nos obriga também a repensar quem somos, quando nos obrigam a questionar e a explicar a nossa identidade. Ora, este livro fala de um autor que o seu agente diz: precisas de ser mais negro, mais afro-americano, tens que falar mais sobre o gueto. E então este livro é um romance, uma sátira sobre o que somos, o que é a literatura do gueto e como nós temos que nos reproduzir, ou também nós, pelos nossos próprios, colocarmos-nos dentro daquele rótulo, daquela janelinha, daquele quartinho, e que tantos anos e décadas e séculos levamos para sair. É muito interessante e é um livro que vale a pena e que os nossos jovens ouvintes deveriam comprar e que já está nas livrarias em Portugal.
0: Em Lisboa vamos ter a celebração de duas grandes figuras da história dos países africanos de língua portuguesa. Será, portanto, Mário Pinto de Andrade, que vai ser celebrado em Portugal com um programa imenso. Estejam atentos aos serviços noticiosos da RDP África, que vai seguindo a par e passo. Aí podem, de facto, estar mais sintonizados. Vai estar também em celebração a figura de Luís Cabral, o primeiro presidente da Guiné-Bissau, e que, com quem, ademais, Mário Andrade trabalhou na Guiné-Bissau na área da cultura como coordenador do Conselho Nacional de Cultura e logo a seguir, passado pouco tempo, como ministro da Comunicação Social, onde tive o prazer de trabalhar com ele e foi um período muito bom de ensinamento e de aprendizagem, muito da forma de ser e estar, portanto, dessa geração antiga, que é a geração dos combatentes da liberdade, como são conhecidos.
3: Bem, eu, uma nota para o lançamento e apresentação do livro do professor Dr. José Lingda Nafafé, na Faculdade de Direito, no dia 25 de maio, ao fim da tarde, acho que a partir das 17h30. Portanto, o abolicionismo africano, o caso do Príncipe Lourenço da Silva Mendonça, do século XVII. Uma série de gente interessante na apresentação, não vale a pena estar aqui a dizer os nomes, não temos muito tempo. Aconselhar só ir ver, eu vou tentar estar presente.
0: Mas vai ter uma boa plateia.
3: Espero bem que sim.
1: Muito bem. E com estas notas terminamos mais um debate africano. Para a semana estamos de volta. Até lá. Fiquem bem.
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0: Meio-dia em Portugal e em Angola, 10 da manhã em Cabo Verde, 11 da manhã em São Tomé e Príncipe e na Guiné-Bissau, 1 da tarde em Moçambique e África do Sul. 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
1: Boa tarde. A Presidente da Comissão Europeia aplaude os avanços em direção a um acordo entre Irão e os Estados Unidos. Ursula von der Leyen considera que esta é uma oportunidade para alcançar uma solução diplomática duradoura para a guerra no Médio Oriente. Através de uma mensagem publicada nas redes sociais, a Presidente da Comissão salienta a necessidade de conter os efeitos deste conflito nos preços da energia e nas cadeias de abastecimento. Também o Primeiro-Ministro britânico Keir Starmer reagiu esta manhã a existência de um memorando de entendimento, sublinhando que é fundamental que o Irão nunca consiga desenvolver uma arma nuclear e, ao mesmo tempo, garantir um acordo que permita a reabertura do Estreito de Hormuz. Washington e Teherão concordam na reabertura do Estreito, também no levantamento de algumas sanções no petróleo iraniano e na interrupção dos ataques em várias frentes, incluindo no Líbano. Mas há ainda algumas pontas soltas, desde logo na questão nuclear, jornalista Gonçalo Costa Martins.
2: O lado iraniano não terá aceitado ainda essa parte do rascunho, é o que garante a agência iraniana Tasmin, incluindo nas conversas do urânio enriquecido. Acrescenta que as negociações nucleares vão continuar por 60 dias, 2 meses, portanto. A agência norte-americana Axios vai noutro sentido, diz que há compromissos para o Irão nunca procurar obter armas nucleares. Ao contrário deste ponto, o entendimento sobre o Estreito de Hormuz está mais próximo. Em 30 dias, o bloqueio em Hormuz seria levantado e o número de navios que por aqui passa voltaria ao que foi antes da guerra. Mesmo assim, diz a Tasmin, o Irão não abdica da soberania no Estreito. Outro ponto, negociar a libertação dos ativos iranianos congelados. A imprensa dos dois países fala em libertar pelo menos uma parte desses ativos no início do acordo, quando ele entrar em vigor. Ainda antes destas informações, o presidente dos Estados Unidos, Donald Trump, já tinha dito na rede Truth Social que conversou com vários líderes árabes, apontou que um acordo foi amplamente negociado e que agora só falta finalizá-lo.
1: Em declarações aos jornalistas, o chefe da diplomacia dos Estados Unidos, Marco Rubio, assumiu a existência de um memorando com vista ao prolongamento do cessar-fogo no Médio Oriente. O secretário de Estado norte-americano manifesta a esperança de que o Irão aceite estas condições para desbloquear a passagem de navios pelo Estreito de Hormuz.
3: Há uma aparente acalmia, o cidadão comum faz as suas atividades regularmente.
1: Não era este o som que prometíamos avançar. Vamos daqui a instantes

ouvir o Marco Rubio, que é o secretário de Estado norte-americano, ele que, em declarações aos jornalistas, disse que

0: menos em relação ao Estreito de Hormuz e também no processo de impedir que o Irão tenha acesso a uma arma nuclear.
1: Marco Rubio na Índia, com a expectativa de um acordo entre o Irão e os Estados Unidos, a dizer que foram feitos progressos nas últimas 48 horas no memorando de um acordo que, se for bem sucedido, pode permitir a reabertura do Estreito de Hormuz sem a cobrança de portagens e também incluindo outras questões como as ambições nucleares do Irão. O presidente da Liga Guinense dos Direitos Humanos, Boubacar Touré, diz que a Guiné-Bissau vive uma acalmia depois do golpe de Estado há 6 meses, mas considera que falta diálogo por parte dos militares no poder.
2: Há uma aparente acalmia. O cidadão comum faz as suas atividades regularmente. As organizações da sociedade civil também fazem as suas ações. Do ponto de vista de autoridades, nós não temos tido, depois dos incidentes que aconteceram, a invasão da Casa dos Direitos policial, felizmente continuamos a trabalhar normalmente sem grandes constrangimentos. Tem havido alguma colaboração, digamos assim, das autoridades nacionais, não tem havido restrições no que concerne as nossas atividades, os nossos eventos, nós devemos reconhecer isso, e tem havido também alguma abertura de algum setor do poder. Por exemplo, nós temos falado regularmente com o primeiro-ministro, sem constrangimentos, e com os militares ainda não foi possível, não obstante insistência da nossa parte. Ainda nessa semana, nós enviamos uma carta às autoridades militares pedindo um encontro, porque nós entendemos que devemos dialogar. O Ministério Interior também tem havido alguma abertura, já houve alguns encontros. Só com esses encontros de diálogo nós podemos resolver os problemas que afetam o país.
1: Declarações de Boubacar Touré, presidente da Liga Guinense, entrevistado pela agência de notícias Lusa. Pelo menos 28 jovens angolanos perderam a vida de forma trágica, soterrados pelo desabamento de uma mina artesanal de ouro no bairro Kifula, comuna de Kanakassala, município de Nambuangongo. De acordo com uma nota do Serviço de Proteção Civil e Bombeiros de Bengo, até o momento há o registro de 4 sobreviventes atualmente sob cuidados médicos numa unidade sanitária local. Ataque à bomba no Paquistão matou 24 pessoas. O alvo foi um comboio que transportava soldados no sudoeste do país, na instável província de Baluquistão, onde atuam grupos separatistas armados. A explosão fez também 50 feridos. As imagens que chegam do Paquistão mostram carruagens tombadas e destruídas. A bomba estava no interior de um automóvel que colidiu com o comboio. Fjord é o grande vencedor do Festival de Cannes. Este filme conquistou o mais importante prémio, a Palma de Ouro. O argumento anda à volta de um casal religioso e conservador que perde a guarda de 5 filhos. O filme é de um realizador romeno e foi rodado na Noruega. O enviado especial da Rádio Pública, Tiago Alves, acompanhou a noite da entrega do prémio.
3: O romeno Cristian Mungiu recebe a segunda Palma de Ouro quase 20 anos depois de ter sido consagrado com 4 meses, 3 semanas e 2 dias. Desta vez com um drama filmado na Noruega sobre uma família que perde a tutela dos 5 filhos. A Comissão de Proteção de Menores suspeita de maus-tratos. É um drama que encena um conflito entre o Estado norueguês progressista e uma família religiosa conservadora. Mungiu entende que é sobre tolerância, inclusão, empatia, palavras que utilizamos, mas que necessitam de ser postas em prática.
4: These are lovely words and we are in Europe, we are used to lovely words, but we need to apply them more often. Thank you.
3: O grande prémio do júri, o segundo mais importante, distinguiu o russo Andrei Zviagzintsev com o Minotauro, drama sobre perturbações silenciosas na sociedade russa, indiferente ao início da guerra da Ucrânia. No palco de Cannes, o cineasta, exilado em França, dirigiu-se ao presidente do país, sem nomear, Vladimir Putin, pedindo-lhe para terminar com esta carnificina.
5: E o único homem que pode interromper esta mesarrubca, você, senhor presidente da Federação Russa, закончите уже projeto Buinho.
3: No palmarés cabem outros dos 5 filmes sobre guerras do século XX, prémio de realização ex aequo para os espanhóis Javier Calvo e Javier Ambrosi por Bola Negra, drama sobre a Guerra Civil Espanhola, e para Pátria, do polaco Paweł Pawlikowski, sobre o regresso de Thomas Mann, Nobel da Literatura à Alemanha em 1949. Prémio de argumento para Nossa Saudação, de Emmanuel Mar, sobre o governo

0: governo Vichy, alinhado com a Alemanha durante a ocupação da França.
1: A reportagem de Tiago Alves, o enviado especial a Cannes, chega assim ao fim a edição deste ano de um dos mais importantes festivais de cinema do mundo. O filme Fjord conquistou a Palma de Ouro, o prémio maior de Cannes. Quem vai levantar a Taça de Portugal? Sporting e Torriense defrontam-se logo à tarde no Estádio do Jamor. O apito inicial está marcado para as 5:15. O Sporting pode conquistar a Taça pela 19ª vez. O Torriense quer fazer história. Para além do troféu, há mais em jogo para outros clubes. O Benfica, o Braga e o Famalicão beneficiam de uma eventual vitória do Sporting na Taça de Portugal, já que, em caso de vitória dos Leões, a vaga prevista para aceder à fase da Liga Europa não é preenchida, favorecendo estes três clubes no acesso às competições europeias.
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0: Poucos dias depois de ter recebido Donald Trump, Xi Jinping acolheu em Pequim Vladimir Putin para uma cimeira de dois dias a assinalar o 25º aniversário do Tratado de Amizade entre a Rússia e a China. Foi também a 25ª visita de Putin à China. Putin é visto como um velho amigo de Xi. Foram assinados em Pequim mais de 40 acordos de cooperação. Antes da cimeira, Putin tinha dito que os laços bilaterais estão num nível sem precedentes. Depois dela, Xi Jinping foi igualmente enfático, disse que os laços estão no nível mais elevado da história. Marcos Farias Ferreira, professor de Relações Internacionais no Instituto Superior de Ciências Sociais e Políticas. Boa tarde. É assim?
1: Olá,
0: nunca a China e a Rússia estiveram tão próximas? E esta cimeira demonstrou isso?
1: Eu julgo que sim. Genericamente, esta cimeira serviu precisamente para confirmar esses laços após a visita de Trump. Não é por acaso, esta cimeira estava obviamente marcada com antecedência, mas ela é utilizada depois da ida de Trump à China, precisamente para marcar os principais pontos de convergência entre a China e a Rússia e entre os dois líderes. E esta convergência tem certamente que ver com áreas estratégicas, a energia, por exemplo, mas tem que ver sobretudo com a convergência que nos últimos anos tem sido reforçada na forma como estes dois países e estes dois homens veem as relações internacionais, como eles veem a ordem internacional. É do interesse de ambos reforçar aquilo que lhe têm chamado uma ordem policêntrica ou uma ordem multipolar face ao que são os desejos de manutenção da hegemonia mundial por parte dos Estados Unidos e por parte dos seus aliados europeus. E, portanto, este é o fundo do interesse que liga Xi Jinping a Putin. É tomar uma série de decisões que reforcem uma ordem mundial assente em vários polos, que têm relações de cooperação, podem ter alguns conflitos, mas em que não cabe a nenhuma dessas potências definir as regras do jogo, basicamente.
0: Ambos assumiram que a parte mais importante da cooperação é o setor energético. A China é o maior importador de crude russo. As exportações russas para a China aumentaram 35% no primeiro trimestre deste ano. Em setembro, Xi e Putin concordaram em fazer o gasoduto Poder da Sibéria 2, mas, Marcos Farias Ferreira, a forma de financiar esse gasoduto ainda continua a dividi-los, não é?
1: Sim, eu julgo que, tendo em conta aquilo que eu dizia, há claramente uma convergência de interesses nesta área. A Rússia precisa de um comprador fiável para os seus hidrocarbonetos, que substitua o que era um mercado muito estável, o mercado europeu, e a China também tem esse interesse em diversificar, mas isto não significa que sejam tudo rosas, não é? Num negócio destes há certamente áreas de conflito, desde a fixação do preço até ao financiamento das infraestruturas, dos investimentos, à forma de gestão desse investimento, e claramente aí há pontos de desentendimento que não foram resolvidos.
0: O Kremlin fala numa parceria entre iguais, mas esta não será mais uma relação de forte dependência de Moscova em relação a Pequim?
1: Claramente, nós estamos a falar de interdependência, não é? Mas a divisão e a repartição de benefícios nunca é igual. Certamente que a nossa avaliação está muito determinada pela percepção de que a China é uma potência emergente e que será a grande potência do século XXI a fazer frente aos próprios Estados Unidos. E, portanto, certamente que a Rússia entra nesta parceria por via da sua capacidade energética e porque está necessitada de encontrar novos compradores. Isso dá-nos a sensação de que está nas mãos da China. Eu acho que as contas são mais complexas do que isso. Não nos podemos esquecer que a Rússia tem outras capacidades importantes para a China, mas é muito importante para a China ter esta ligação privilegiada com a Rússia. É verdade que a China tem um impacto muito maior no sistema internacional do que a Rússia, mas não acho que possamos dizer que a Rússia é um parceiro menor nesta relação. Uma percepção que nós temos da dependência da Rússia face à China tem que ver com esta ideia de que a Rússia ficou isolada porque os europeus e os norte-americanos estabeleceram uma série de sanções. Isto pode estar a mudar, inclusivamente, não é? E, portanto, nós estamos a ver que, por causa da emergência energética da guerra no Irão, os Estados Unidos levantaram uma série de sanções, o Reino Unido também já levantou uma série de sanções ao petróleo ou ao gás russos, e portanto os termos das várias relações estão em permanente mutação, e portanto isso deve-nos levar a termos um pouco mais de cuidado quando olhamos para o isolamento da Rússia no atual sistema internacional.
0: O Marcos já o referiu, não terá sido por acaso Xi Jinping receber Putin tão pouco tempo depois de Trump. Se calhar o presidente chinês quis mostrar que ambos, a América e a Rússia, precisam da China. Para o
1: Claro, eu acho
0: comércio, para a tecnologia, para a indústria, mesmo que continuem a ser rivais.
1: sim, claro, eu acho que isso é precisamente o tipo de relacionamentos internacionais que a China busca, colocando-se no centro e quase como fiel da balança desses relacionamentos. É claro que esta viagem estava marcada há algum tempo, é claro que a viagem de Trump foi adiada por causa da guerra no Irão. Agora, é verdade que a China procura colocar-se no centro do sistema internacional, procura favorecer a emergência dessas relações policêntricas, evitando que os Estados Unidos exerçam um poder hegemónico. Portanto, quando em tão pouco tempo recebem Pequim os dirigentes máximos chefes de Estado das principais potências, não foi só a Rússia e os Estados Unidos. Anteriormente, também vários dirigentes europeus se deslocaram a Pequim, não é? Portanto, isto coloca a China no centro do sistema internacional. Portanto, também tendo maior capacidade para influenciar a agenda internacional. E, portanto, a China, de certa forma, procura ocupar o vazio que os Estados Unidos, em termos institucionais, têm deixado com Trump, e provavelmente veremos a China a financiar mais as instituições das Nações Unidas, a proporcionar acordos nestas diferentes áreas e em áreas novas, como a de consenso, como a área ambiental.
0: Xi e Putin condenaram agora em Pequim as ações dos Estados Unidos e de Israel no Médio Oriente. A China tem procurado projetar uma imagem de mediadora, de paz, mas Marcos Farias Ferreira, será um equilíbrio delicado talvez para Xi falar de promoção da paz e manter ao mesmo tempo esta ligação estreita com a Rússia, com efeitos também na Ucrânia?
1: Sim, eu acho que o conceito central é o de equilíbrio. Quando os diferentes atores internacionais falam de paz, eles falam de diferentes coisas. Eu julgo que esta convergência entre a China e a Rússia se estende a este conceito de paz. O que é que para a Rússia de Putin, o que é que para Xi Jinping significa a paz? Significa uma ordem internacional assente em equilíbrios e, portanto, assente na ausência de poderes hegemónicos. E eles convergem nesta ideia de que a guerra na Ucrânia foi o resultado da hegemonia que os Estados Unidos e as potências ocidentais procuraram exercer desde o final da Guerra Fria. E, portanto, para Xi Jinping, a guerra na Ucrânia é claramente o produto do avanço da NATO, do avanço dessa agenda hegemónica dos Estados Unidos. Também neste caso do Irão é a mesma coisa, não é? Xi Jinping entende que esta guerra é o produto da vontade hegemónica dos Estados Unidos, e isso tem que acabar, não é? E, portanto, isso tem que ser sujeito a grandes consensos em que a China já é um ator decisivo. Por outro lado, a China também diz que o Estreito de Hormuz tem que ser aberto e tem que haver liberdade de navegação. Portanto, a China adere a um conjunto de princípios de estabilidade da ordem internacional e, portanto, entende que não está sujeita a estes alinhamentos férreos, não é? A estas alianças do passado. Não defende o Irão como se fosse o seu aliado, não defende diretamente a Rússia na Ucrânia como se fosse o seu aliado. Invoca princípios de de equilíbrio, de cooperação internacional que garantam aquilo que é o seu maior bem, não é? Que é a possibilidade de vender produtos, de vender tecnologia, de se estabelecer como potência fiável. E algumas sondagens que têm sido feitas nos últimos tempos sobre a imagem internacional das grandes potências mostram hoje que a China tem uma imagem de mais fiabilidade do que os Estados Unidos, por exemplo.
0: Marcos Farias Ferreira, houve esta semana na Bielorrússia as maiores manobras militares russas de sempre com o envolvimento de material nuclear. Isto é valorizável, digamos assim, de alguma maneira?
1: Por um lado, eu acho que podemos ver estes exercícios como a continuação daquilo que a Rússia e a Bielorrússia têm feito. Ao contrário da China, a Rússia está muito ligada ainda a um conceito de alianças tradicionais. E, nesse sentido, a Bielorrússia e o seu dirigente, Lukashenko, é o aliado mais fiável. Também não nos esqueçamos que há um acordo de união estatal entre a Rússia e a Bielorrússia. Portanto, é como se eles formassem uma unidade em termos de política externa, de segurança, de defesa. É claro que estes exercícios têm importância num contexto em que a Rússia leva a cabo uma guerra contra a Ucrânia e, portanto, procura não só mobilizar recursos, mas também dar um sinal aos vizinhos europeus de que está disposta a utilizar esses recursos, caso entenda que isso é fundamental para a defesa dos seus interesses. Claro que estes exercícios são calendarizados, eles não são feitos à última hora para responder a determinados acontecimentos, mas é verdade que cada vez que nós temos estes exercícios, claramente eles são feitos como um exercício não só militar, mas de sinalização. São instrumentos discursivos, não é? Para mostrar vontade, para intimidar os vizinhos. Por outro lado, a questão nuclear também é importante. Havendo essa união estatal entre a Rússia e a Bielorrússia, várias vezes o presidente Putin jogou com a capacidade nuclear, a sua transferência para a Bielorrússia, para intimidar os seus adversários, para mostrar ambiguamente o papel das capacidades militares nesta guerra. E,
0: E o
1: portanto,
0: anúncio de Donald Trump de que pretende enviar 5 mil soldados americanos para a Polónia, como perceber esse gesto da administração americana?
1: bom, Trump e a administração norte-americana, a sua administração, como aliás a generalidade das administrações, eu julgo que aqui Trump pode ser mais vocal, mas eu julgo que é algo que é partilhado pela generalidade dos presidentes nos Estados Unidos, entendem a NATO como um instrumento privado para consolidar a sua presença estratégica na Europa e projetar o poder dos Estados Unidos, não só na Europa, mas para lá da Europa. Vimos isto declarado abertamente por Trump e por Marco Rubio nos últimos dias, dizendo que se a Europa não serve de rampa de lançamento para as guerras dos Estados Unidos, então para que é que serve a NATO? No passado isto aconteceu da mesma maneira, sem este reconhecimento. A guerra do Iraque foi possível como, não é? Aliás, nestes últimos dias, e esta discussão sobre a base das lajes tem muito que ver com isto. E, portanto, neste contexto, Trump joga com os diferentes parceiros da NATO, concedendo benefícios, punindo comportamentos, não é? Porque esta decisão de última hora de reverter a retirada dos 5 mil, do contingente de 5 mil soldados da Alemanha e agora mobilizá-los para a Polónia, tem precisamente essa racionalidade. Penalizar a Alemanha porque o chanceler Merz expressou dúvidas sobre a guerra no Irão, premiar a Polónia porque entende que o seu presidente, que é um ultraconservador, se portou muito bem, não é? Penalizar a Espanha porque o seu presidente do governo se recusou a que as bases norte-americanas fossem utilizadas para esta guerra. Marco Rubio, que diz que o governo português nem sequer perguntou para que é que os Estados Unidos iam utilizar a base das lajes, mas isto tem tudo a mesma lógica. Penalizar aqueles que são reticentes e que colocam reservas ao poder americano e premiar aqueles que são permissivos e aqueles que não colocam reservas, quaisquer que elas sejam, à utilização do seu território. E temos que olhar para a NATO exatamente como ela é. Aliás, o primeiro secretário-geral da NATO expressou isto de uma forma muito clara, ao dizer que a NATO tinha servido para manter os Estados Unidos na Europa, não é? Para manter a Rússia fora da Europa e para manter a Alemanha numa posição de submissão. E, portanto, julgo que, no essencial, isto não mudou desde que o primeiro secretário-geral da NATO disse isto, não é? Há várias, logo no pós-Segunda Guerra Mundial. Ou seja, quando os europeus falam da NATO como aliança e se veem como parceiros em plano de igualdade com os Estados Unidos, na prática não é isto que acontece. Voltamos àquela questão da interdependência assimétrica, não é? Os Estados Unidos precisam da NATO para fortalecer a sua presença na Europa, fortalecer a sua capacidade estratégica numa zona que geopoliticamente, desde o princípio do século XX, é vista como muito importante, que é a Europa de Leste. Os europeus habituaram-se a confiar nas forças americanas para garantir a sua segurança. Por isso é que estes anúncios de que Trump vai retirar forças da Europa devem ser vistos com muita relatividade, não é? Ele não procura retirar, ele procura reorganizar essas forças para punir e premiar os seus aliados.
0: Marcos Farias Ferreira, professor de Relações Internacionais no Instituto Superior de Ciências Sociais e Políticas. Muito obrigado.
1: Obrigado eu. Boa tarde.
0: Vídeos da forma humilhante como os ativistas da flotilha humanitária para Gaza foram tratados pelas autoridades israelitas, incluindo pelo ministro do Interior, Ben-Gvir, circularam esta semana, gerando consternação, um pouco por todo lado, com vários países a condenarem o que aconteceu e a chamarem os embaixadores israelitas para explicações. Teresa Almeida Cravo, comentadora de assuntos internacionais na Antena 1, boa tarde. Como te
2: Boa
0: pareceram
2: tarde.
0: essas reações internacionais ao que se passou? Apropriadas? Insuficientes?
2: Digamos que há uma indignação seletiva, não é? Portanto, os governos ocidentais reagiram de forma bastante forte e algo excepcional em relação ao discurso que têm tido, em relação a Israel, porque havia cidadãos ocidentais envolvidos. Todos nós sabemos, e está mais do que documentado, que há abusos, semelhantes e muitíssimo piores contra palestinianos, que são denunciados há décadas, e mais recentemente, desde o 7 de outubro, de uma forma muito consistente, por variedíssimas organizações internacionais, reputadas por jornalistas do New York Times, e com basicamente nenhuma consequência política para o relacionamento dos Estados ocidentais com Israel. E, portanto, obviamente que os abusos contra os ativistas da flotilha são muito graves em si mesmos. Acho que é bastante importante expressar aqui imensa solidariedade para com estes ativistas que, sabendo que isto iria acontecer, embora haja aqui um grau diferente de intensidade, parece-me, pelas últimas notícias, mas sabiam que efetivamente iriam ser maltratados e que mesmo assim se disponibilizam os seus corpos para mostrar solidariedade em relação à causa palestiniana. E, portanto, os abusos contra os ativistas em si mesmos são, obviamente, muitíssimo graves. Mas a intensidade da reação diplomática expõe uma hierarquia enorme em relação a quem é que pode sofrer e qual sofrimento é que é politicamente mobilizador. E, portanto, essa é uma primeira reação que eu tenho, que é de chamar a atenção para esta indignação seletiva, que eu acho que é muito problemática. E depois há uma outra questão que tem a ver com as consequências reais desta reação por parte dos países ocidentais. Até agora estamos a falar de tweets, certo? Ou seja, até agora estamos a falar de uma retórica de indignação que essencialmente não nos levou até ver a uma reconsideração da relação com Israel, questões que têm estado em cima da mesa do ponto de vista de sanções, do ponto de vista de suspensão de relações, suspensão, obviamente, do acordo comercial, etc. Suspensão daquilo que é os vários acordos militares que existem entre os países europeus e Israel, que permitem o tipo de devastação que ocorre em Gaza. Tudo isso continua a existir e não está a ser reconsiderado até ver. E, portanto, se nós nos ficarmos por esta retórica apenas, o que estamos a demonstrar é novamente uma indignação seletiva e, para além disso, uma indignação seletiva sem consequências políticas.
0: O próprio primeiro-ministro israelita Benjamin Netanyahu e o ministro dos Negócios Estrangeiros Gideon Sar manifestaram desconforto, Teresa, com a atitude de Ben-Gvir. Disseram que aquilo não está de acordo com os valores e normas de Israel e que não representa Israel. Ou seja, pareceram preocupados com os eventuais impactos daquelas imagens.
2: Sim, estão preocupados do ponto de vista de relações públicas, certo? Ou seja, aquilo que é importante confrontar a retórica do governo israelita com aquilo que são as evidências que nós temos de uma normalização total do abuso, da tortura e da violação relativamente a presos políticos e, se quisermos dizer, a pessoas que são basicamente raptadas, não é? Em águas internacionais ou do ponto de vista do próprio território palestiniano para estarem em centros de detenção israelitas em termos extremamente severos. E estamos a falar de organizações internacionais, novamente, que têm documentado isto em termos de abusos severos há anos, certo? E, portanto, a normalização e a visibilidade pública desta normalização já existe há bastante tempo, pelo que esta reação por parte tanto do Ministro dos Negócios Estrangeiros como por parte do Primeiro-Ministro israelita são declarações que a mim pessoalmente não me convencem minimamente. Há uma lógica de desumanização, que aquilo que aconteceu com a flotilha foi a desumanização dos palestinianos, foi estendida aos atores que estão solidários com os palestinianos e que neste caso eram cidadãos ocidentais. Mas a controvérsia da flotilha tem a ver com uma cultura política mais ampla de desumanização, e esta desumanização obviamente facilita a legitimação da violência extrema, reduz empatia, reduz compaixão, normaliza a humilhação pública. Este vídeo que o Ben-Gvir resolveu postar não é o primeiro, certo? Este teve esta reação, lá está, porque envolvia os cidadãos que envolvia, mas não é a primeira vez. Aliás, o Ben-Gvir tem feito de sua campanha política a normalização deste tipo de ações.
0: Coligação...
2: E também é preciso entender que o Ben-Gvir, vamos lá ver, é o ministro da Segurança Interna e é, portanto, isto vem de um acordo de coligação com o primeiro-ministro Netanyahu, é ele que está encarregue das prisões, é ele que acabou de abrir novamente uma prisão subterrânea em que os palestinianos não têm sequer capacidade para ver a luz do dia, é ele que celebra com champanhe a nova lei para poder executar prisioneiros palestinianos. Estamos a falar de uma situação em que não é possível entender as declarações do primeiro-ministro e do ministro dos Negócios Estrangeiros como evidenciando uma forma diferente de ver os palestinianos ou de ver quem está solidário com os palestinianos. Esta tornou-se a norma do ponto de vista da política israelita, o que é muitíssimo preocupante.
0: Teresa, a coligação que sustentou o governo em Israel nestes quase 4 anos, na prática já colapsou. Os ultra-ortodoxos criticaram o primeiro-ministro por falhar a promessa de isentar os jovens da comunidade ultra-ortodoxa do serviço militar obrigatório. Tiraram por isso o apoio ao governo. Já houve a aprovação preliminar de uma proposta para dissolver o Parlamento e as eleições legislativas que estão marcadas para outubro poderão ser antecipadas. A atitude de Ben-Gvir já parece campanha eleitoral.
2: Inteiramente. Ou seja, vamos lá ver. Primeiro, há aqui uma lógica que é uma situação em que nós podemos dizer que Israel, do ponto de vista político, vive uma crise política quase permanente, não é? E este gatilho imediato, como tu explicaste bem, tem a ver com uma lógica direta em relação à isenção do serviço militar para estudantes religiosos, mas está enquadrado numa cultura política de crise. Há aqui uma instabilidade permanente desta coligação.
0: Embora este governo tenha conseguido cumprir os 4 anos quase, o que é muito raro em
2: Com imensas, imensas concessões, e convém frisar isto, para a extrema-direita dentro deste governo, sendo que este governo todo é de extrema-direita, do ponto de vista do seu relacionamento, não só com a Palestina, como com os países da região. Mas há aqui, obviamente, imensas concessões, e esta tal normalização que nós estávamos a falar, e a desumanização dos palestinianos, tem muito a ver com o espaço crescente que foi dado a este tipo de discurso, certo? O Ben-Gvir, quando tem este vídeo da flotilha, está efetivamente a dirigir-se à sua base doméstica de extrema-direita, onde, atenção, a cultura política da humilhação e da demonstração de força estão cada vez mais normalizados. E há aqui uma lógica de perfeita crueldade que funciona como capital político. O Ben-Gvir não faz isto sem querer. Aliás, depois das declarações do primeiro-ministro israelita e do ministro dos Negócios Estrangeiros, o Ben-Gvir não voltou atrás, fez novos tweets a dizer isto é para se ver que Israel não se vai deixar de ser levado pelos outros países, etc. E, portanto, fez novamente um discurso no sentido em que esta lógica da humilhação pública de demonstração de força é politicamente rentável para este quadrante da política israelita que está cada vez maior e cada vez mais normalizado.
0: Este período, agora em Israel até às eleições, deverá obviamente ser muito marcado pelas campanhas israelitas em Gaza, no Irão e no Líbano.
2: Sim, portanto, a questão do 7 de outubro continua a ser um filtro importante do ponto de vista político, ou seja, há uma esmagadora maioria da opinião pública israelita, é preciso dizer isto também, e não confundamos opinião pública israelita com judeus, nomeadamente nos judeus da diáspora, em que a situação é bastante diferente. Mas, efetivamente, do ponto de vista da opinião pública israelita, todas estas guerras de Netanyahu pós 7 de outubro são vistas e são filtradas através do 7 de outubro. E, portanto, o debate político israelita continua a ser dominado pelo trauma do ataque do Hamas, e obviamente é um ataque traumático, não é? Mas é também no sentido das falhas dos serviços de informação, do colapso de segurança. Portanto, há aqui questões que tornam o Netanyahu e o impacto desta questão em futuras eleições politicamente enfraquecido. Mas atenção que todas as pessoas que seguem a política israelita nas últimas décadas, ninguém se atreve a votar, a projetar uma situação em que Netanyahu saia de cena, porque Netanyahu tem uma vantagem enorme que é, durante as últimas décadas, ele conseguiu, embora também já tenha perdido eleições, consegue sempre voltar. Portanto, eu pessoalmente, embora até haja rumores de que ele talvez não se apresente às eleições, mas não me parece que seja o caso. Portanto, ele está enfraquecido, mas não deve ser subestimado. E as guerras são vistas, portanto, não só a campanha genocida em Gaza, como as guerras no Líbano, etc., na Síria, no Iémen, são vistas à luz da necessidade de Israel se defender, isto de acordo com a maioria da opinião pública israelita. Portanto, este debate vai ser um debate muitíssimo importante nestas eleições. E aqui a competência política maior de Netanyahu sempre foi a sobrevivência. Portanto, de facto, aqui a oposição vai ter que derrotar Netanyahu eleitoralmente, mas também tem que construir uma coligação viável capaz de o substituir, e tudo isto parece bastante difícil.
0: Neste momento, no papel, vigora um cessar-fogo em Gaza, também no Irão, também no Líbano, mas são cessar-fogo estes muitíssimo frágeis, todos eles.
2: Sim, tu estás a apontar para uma questão que eu acho que nós temos que começar a estudar de outra maneira, do ponto de vista da academia, e que tem a ver com estas lógicas do cessar-fogo, que não é bem um cessar-fogo, ou seja, é um padrão cada vez mais comum, os cessar-fogos sem verdadeira desescalada política, e o cessar-fogo funciona mais como um mecanismo de contenção, como gestão de escalada, como pausa tática, e tudo isto é importante de alguma forma, porque obviamente há, digamos que, uma pausa também naquilo que é o sofrimento das populações civis nestas situações, mas por outro lado não estamos a falar em cessar-fogos que deem lugar a uma resolução do conflito, ou seja, não abrem caminho para a resolução do conflito. E neste caso em específico, convém dizer que nós temos um cessar-fogo oficial decretado desde novembro de 2024, em que, de acordo com a UNIFIL, que é a missão das Nações Unidas no terreno, o espaço aéreo libanês e o espaço terrestre libanês já foi violado milhares de vezes. Só violações israelitas do espaço aéreo libanês são mais de 10 mil, certo? Portanto, continuamos a falar numa situação em que, e aqui atenção, tal como acontece com outro relacionamento de Israel com os outros países da região, a desproporção é enorme. É óbvio que também há violação do cessar-fogo por parte do Hezbollah em relação, nomeadamente, ao norte de Israel, mas não é minimamente comparável. E, portanto, neste momento, Israel não só não retirou a sua presença do sul do Líbano, como mantém posições militares, mantém uma lógica de zona tampão que vai ampliando através da limpeza étnica de vilas, de aldeias, etc., na zona sul do Líbano, como, obviamente, o Hezbollah também não quer desarmar, e, portanto, nós estamos numa situação em que, apesar do cessar-fogo, não há qualquer perspectiva de um caminho de resolução. E depois, obviamente, há aqui uma ligação com o Irão, que também é importante de perceber, em que a pressão, não é, que é feita pelo Irão nas negociações com os Estados Unidos para que haja um verdadeiro cessar-fogo do ponto de vista de contenção israelita em relação ao Líbano, está em cima da mesa, e portanto também complica as negociações desse lado. E além disso, um outro ponto aqui, obviamente, que é o Estado libanês é demasiado frágil e as forças armadas libanesas são demasiado frágeis para impor sozinha uma resolução. E aqui também é preciso dizer que isto acontece porque desde o início, portanto há décadas, que tanto os Estados Unidos como Israel privilegiaram um modelo de segurança regional em que as forças armadas libanesas permanecessem o mais limitadas possíveis. Para quê? Para obviamente não constituírem uma ameaça militar relevante para Israel. Isto significa que as forças armadas libanesas não conseguem controlar esta situação e que haja, obviamente, nomeadamente no sul do Líbano, uma opinião clara de que se há alguém que consegue efetivamente do ponto de vista militar defender o país, como aconteceu em 1982 quando Hezbollah foi criado, é precisamente este movimento. Portanto, tudo isto não ajuda de todo, não é, à tentativa de resolução deste conflito, de forma a abrir aqui um caminho sustentável.
0: Valerá a pena, talvez, a propósito de tudo isto que está a acontecer no Médio Oriente, Teresa, lembrar uma frase de Jane Addams. Foi a segunda mulher a ganhar o Prémio Nobel da Paz. A primeira foi a baronesa Bertha von Suttner, em 1905. Jane Addams dizia que a paz verdadeira não é só a ausência de guerra, é também a presença da justiça.
2: Exatamente, não podia concordar mais. Não há em nenhuma destas negociações, e se quisermos expandir também para as negociações entre os Estados Unidos e o Irão, não há nestas negociações uma tentativa de resolução efetiva do conflito, no sentido das raízes do conflito, certo? Ou seja, tanto em relação ao Irão e aos Estados Unidos, e aqui há um triângulo, não é, também com Israel, como em relação ao Israel e ao Líbano, em específico na tua pergunta, não há uma tentativa de reconsiderar, repensar, remodelar as relações entre estes dois Estados e entre estes três Estados, certo? E, portanto, enquanto isso não estiver em cima da mesa, o tipo de cessar-fogo que nós vamos ter vai ser sempre um cessar-fogo temporário que é facilmente reversível e que é facilmente constantemente violado.
0: Teresa Almeida Cravo, muito obrigado. Esta semana, em Lisboa, houve a primeira conferência internacional do novo Observatório de Estudos da Palestina, do ISCTE, dirigido por Giulia Daniele. Ouvida pela jornalista Cristina Borges, Giulia Daniele diz que continua a ser urgente falar sobre o que se passa na Palestina.
3: Continua a ser urgente porque o genocídio não acabou no outubro do ano passado. O genocídio na faixa de Gaza está a continuar, estamos a ver pessoas a morrer de fome. Durante o inverno foi muito duro na faixa de Gaza, morreram muitas pessoas de frio. E também agora é um problema também muito sanitário, do ponto de vista sanitário, porque as condições estão a piorar dia por dia. E a ajuda humanitária continua a não entrar na faixa de Gaza. Então, o genocídio é um outro nível, embora Israel matou outros palestinianos mesmo nos últimos dias, é um outro nível do que o genocídio em novembro, dezembro de 2024, depois 25. Mas continua com outras formas, com outros meios, com outras estratégias, mas o fim é o mesmo, a eliminação do povo palestiniano através de outros instrumentos.
4: Disse que eles têm tido muito frio e têm passado privações, mas o que é que se está a passar lá? O que é que acontece na realidade?
3: Então, sim, o inverno na Palestina também é muito parecido ao que acontece em outros países, também europeus, como em Portugal. Choveu muito, então podemos imaginar campos inteiros com tendas onde continuam a viver os palestinianos inundados pela chuva. Pelo frio, não há condições. Imaginamos viver em tendas por meses e meses sem nenhuma estrutura mais forte contra também estas questões climáticas, vento, chuva. Por isso, claramente, também tem outras consequências, como disse, do ponto de vista sanitário. Imaginamos idosos, imaginamos mulheres grávidas, imaginamos crianças que nasceram nestas condições, tal, toda uma violação contínua. E não há uma vida.
4: Acha que ainda é preciso falar mais?
3: Eu acho que sim, precisamos de continuar a falar do genocídio. Acho que tivemos também por parte de pessoas, também de associações, de acadêmicos, de universidades, de investigadores que falaram e denunciaram o genocídio em curso. Acho que é importante também não esquecer o que está a acontecer na Cisjordânia ocupada, em Jerusalém Oriental ocupada, porque são também realidades onde é in corso una limpeza etnica. Isso è evidente. Non possiamo esquecere, per esempio, o che sta acontecendo in molte realtà della Cisgiordania, onde coloni giudei che vivono illegalmente nos territórios palestinianos, o que estão a fazer das terras palestinianas, das aldeias palestinianas, das pessoas, estão a usar muita violência, estão a matar os palestinianos que querem apenas viver uma vida normal na terra deles.
4: E os apoios? Os apoios não estão a chegar, os apoios de ajuda humanitária, pronto, a todas essas populações, esses apoios chegam? Chegam lá?
3: Não, o apoio internacional neste momento não está a chegar, é por isso que o genocídio ainda está em curso. Não podemos usar esta retórica que ajuda humanitária, que então a partir deste cessar o fogo, que não é assolutamente um cessar o fogo, ajuda humanitária começou a entrar, porque não há comida, não há medicamentos, não há aquelas estruturas tipo mini casas onde a população palestiniana de Gaza podia viver num período de transição, nunca chegaram estes apoios na faixa de Gaza. E por isso a vida continua nestas condições que não são condições sustentáveis, não são condições para pessoas viver uma vida. E então, por isso que é mesmo importante continuar sempre a lembrar isso e também acho um outro ponto importante é mesmo o silêncio e também silêncio significa cumplicidade por parte do Ocidente, em particular por parte da União Europeia, que não está a fazer absolutamente nada.
4: Acha que podia fazer mais?
3: Claro, pode fazer mais, deveria fazer mais. Na semana passada foi então concordaram-se para três sanções contra três colonos que estão a viver ilegalmente na Cisjordânia, sanções individuais. Isso não é nada. Acho que mesmo não querer abordar o tema, não querer encontrar nenhuma solução para dar dignidade a uma população que é há 100 anos que está em condições de ocupação, de settler colonialism.
0: Júlia Daniele, presidente do Observatório de Estudos da Palestina, Zuisqueté, ouvida por Cristina Borges. A Bolívia está a passar por uma das maiores crises políticas das últimas décadas. A capital, La Paz, está paralisada por protestos há duas semanas. Felipe Vasconcelos Mão, boa tarde. Na origem disto está um problema com o abastecimento de combustíveis à população.
5: Olá, boa tarde, Mário. Sim, na origem disto, a questão mais profunda é a crise económica que vive a Bolívia, na sequência de anos de uma política em que o setor público foi prevalecente sobre o setor privado e que apostou muito no modelo que eu chamaria venezuelana, mas moderado, ou seja, de exploração intensiva do gás natural, que permitiu uma redistribuição da riqueza que, do ponto de vista económico, era importante, tendo em conta as grandes desigualdades que marcam aquele país, mas esse modelo acabou por se esgotar e, paralelamente, esgotou-se também o modelo político que o sustentava. Na sequência de tudo isto, tivemos algo que não é novidade nos países daquela região, nomeadamente no Equador. Acabámos por ter uma alternância de poder. Alternâncias de poder essas que são sempre muito radicais do ponto de vista daquilo que sustenta a política e a economia do país. São visões e modelos económicos completamente distintos. E dentro desse âmbito, estamos a assistir a uma onda de protestos que mobiliza muito o país rural, que é muito vasto e tem um peso muito importante na sociedade e na economia boliviana, estão a ser mobilizados pela enésima vez, se quisermos, e claramente estão a pôr em xeque o novo poder que ocupa a presidência da Bolívia há relativamente pouco tempo.
0: Antes havia um governo de esquerda na Bolívia, entretanto o Rodrigo Paz, o presidente de centro-direita, que governa há 6 meses, prometeu uma terapia económica de choque para combater a inflação e a escassez de combustíveis, acabou com um programa de 2 décadas de subsídios aos combustíveis, alegando que o mercado livre iria permitir atrair petróleo de maior qualidade para a Bolívia. Mas nada, a situação está pior ainda.
5: Sim, porque as terapias de choque à economia, vejamos, as terapias de choque aplicadas a economias com uma relativa distribuição da riqueza e com um produto interno bruto mais alto, como no caso da Argentina, podem até surtir efeitos e a sociedade e a economia conseguem amortecer essas terapias de choque, sobretudo se houver uma percepção por parte da sociedade daquilo que está na sua origem, na origem da crise, deve ser superado. E isso foi o que, por exemplo, permitiu a Javier Milei na Argentina, durante mais de 2 anos, exercer o poder, vencer eleições intercalares e só há muito pouco tempo ter acentuado a quebra da sua popularidade para valores num campo claramente negativo, isto associado a escândalos de corrupção. Numa sociedade como a boliviana, que é uma sociedade não só muito desigual, mas com um produto interno bruto mais baixo, é uma sociedade muito mais pobre, e uma sociedade que tem um setor rural forte e facilmente mobilizável e que sente na pele as consequências desta política de fim de subsídios, de fim de apoio do Estado, e isso leva a esta polarização. E vemos que há determinados líderes, como por exemplo Evo Morales, que está novamente a tentar ganhar espaço depois de anos muito complexos do ponto de vista político.
0: Precisamente. Portanto, sentido, os bolivianos, Felipe, que protestam, estão a pedir a demissão do presidente, melhores salários, que acabem as falhas no abastecimento de combustível, mas muitos, como dizes, querem também que o esquerdista Evo Morales volte.
5: Sim, dessa parte desses movimentos mais mobilizados, claramente há aqui uma opção, mas julgo que do ponto de vista social e a forma como os processos que têm em tribunal, nós temos que pensar que na América Latina
0: ele está escondido.
5: Quem tem o poder, ele está escondido, e na América Latina, não só na Bolívia, noutros países, quem tem o poder tem uma capacidade, um ascendente sobre o poder judicial, quem tem o poder executivo, tem um ascendente sobre o poder judicial muito importante.
0: Ele está escondido para escapar a um mandado de captura por suposto abuso sexual de menor que, ele nega.
5: Exatamente. E isso é muito visível no quadro latino-americano e começa a ser também visível nos Estados Unidos da América. Portanto, nesse sentido, os tribunais vão se adaptando ao momento que vive o país e ao pêndulo político do país. Portanto, a situação tem tudo para se deteriorar ainda mais e
0: a
5: tem tudo para se prolongar.
0: Rodrigo Paz, Felipe, não é favorável, até porque está a governar em minoria a Bolívia.
5: Exatamente, são regimes presidencialistas que não são derrubáveis de uma forma fácil, esses governos, mas não contando com uma maioria no Parlamento, o seu programa, sobretudo quando é um programa muito diferente do que o precedeu, fica fortemente limitado na sua capacidade de ação para ser implementado. Portanto, nesse sentido, a situação situação não tende a ser favorável, em primeiro lugar para os bolivianos, mas o governo também enfrentará certamente dificuldades nos próximos tempos.
0: Os Estados Unidos falam num golpe de Estado que está em curso na Bolívia, referindo-se a estes protestos. O presidente da Colômbia, Gustavo Petro, diz que Rodrigo Paz é uma marioneta dos Estados Unidos e das oligarquias bolivianas. Uma das primeiras medidas de Rodrigo Paz foi restaurar as relações com os Estados Unidos. Os Estados Unidos, Felipe, poderão querer intervir na Bolívia, de alguma maneira, face ao que está a passar?
5: De alguma maneira sim, certamente. O que nós vemos é uma vontade muito clara de ingerência dos Estados Unidos nos países latino-americanos. E aí a administração norte-americana conta com um certo grau de consenso e conta com o apoio de Marco Rubio. Marco Rubio é o secretário de Estado e é alguém que talvez seja o último dos moicanos do Partido Republicano pré-Trump. Ou seja, é alguém que tinha uma vida política antes de Trump, foi crítico de Trump, adaptou-se, mas parece ser, dentro desta administração muito marcada pelos Yes Men todos que a compõem, estamos aqui perante alguém que tem uma visão para a política externa, podemos ou não concordar com ela. E claramente dentro dessa visão está uma visão conservadora e uma visão de ingerência nas questões latino-americanas, com Cuba à cabeça. Portanto, é alguém muito marcado para a parte latina do Partido Republicano. Nesse sentido, há um consenso que se conjuga, no caso de Marco Rubio, com todos os outros membros da administração que dizem sim a Trump em praticamente tudo, para ter um papel muito mais ativo naquilo que eles denominam como o hemisfério ocidental. Já se viu isso de uma forma clara na Venezuela, está-se a ver de uma forma também muito clara em Cuba. Nesse sentido, eu julgo que esta transversalidade que vai da Argentina ao Chile, passando por Cuba e pela Venezuela, certamente que se fará sentir também na Bolívia, com uma vontade de atuar, ou pelo menos com uma cedência à tentação de atuar.
0: Em Cuba, de facto, os Estados Unidos parecem mesmo empenhados em intervir. Parece começar a haver uma escalada em relação a Cuba. Raul Castro está agora acusado pela justiça americana por alegadamente ter mandado bater dois aviões civis em 1996. Um porta-aviões com o respectivo grupo de ataque foi, entretanto, posicionado em águas caribenhas. A campanha americana de pressão sobre Cuba começa a ter ares daquela que levou ao afastamento de Nicolás Maduro na Venezuela.
5: Sim, com algumas diferenças. Em primeiro lugar, Raul Castro ainda tem uma influência importante, mas é um homem de mais de 90 anos, de 94 anos, salvo erro, com tudo o que a idade representa.
0: Não terá o poder, de facto, em Cuba ele?
5: Tem algum poder, mas provavelmente também terá gente preparada para que ele ceda o poder. Agora, a questão que reside em Cuba e no papel de Raul Castro é que parece óbvio que os Estados Unidos andaram à procura de um instrumento judicial para conseguir construir a história do que pretendem fazer a seguir. Ou seja, no caso da Venezuela, tínhamos o famoso cartel ao qual pertencia, pelos vistos, apenas Nicolás Maduro e a sua mulher, mais ninguém foi detido e a questão do cartel de Los Soles desapareceu do argumentário e da discussão política nos Estados Unidos. Aqui foi-se recuperar algo que, sobre o qual Raul Castro parece ter efetivamente responsabilidades, mas em relação ao qual também durante 30 anos a justiça norte-americana não atuou, tendo muito provavelmente a mesma informação ao longo destes 30 anos que tem hoje. Nesse sentido, o que vamos assistir é aqui uma construção de uma narrativa, se quisermos usar esta expressão, para uma pressão, um acréscimo de pressão a Cuba.
0: Felipe, uma intervenção em Cuba dará talvez jeito a Trump e ao Partido Republicano para cativar a comunidade cubana na América em ano de intercalares?
5: Teoricamente sim, mas com os efeitos que a intervenção no Médio Oriente está a provocar, e provavelmente, não me parece, que para lá da comunidade latina, muito vinculada à imigração cubana, ao anticastrismo, que esta ação possa propriamente beneficiar ou ser vista com bons olhos pela generalidade do eleitorado norte-americano. Portanto, serve de pouco consolidar os votos em mais nos círculos de Miami ou em volta de Miami, na Flórida em geral. Serve de pouco se isso depois acentuar o desfazamento ou o afastamento do eleitorado norte-americano em relação aos republicanos nas eleições de novembro. E não nos esqueçamos que o eleitorado latino de hoje, eleitorado esse que deu bons resultados a Trump em 2024, é um eleitorado diferente do eleitorado latino do ano 2000 ou de 1996, em que claramente o exílio cubano, se quisermos, tinham ascendente sobre um predomínio, sobre uma parte muito importante dos eleitores latinos. Hoje as coisas não são assim. Portanto, o eleitorado latino também, ele, como o resto do eleitorado norte-americano, está segmentado e haverá provavelmente latinos que estão a sofrer consequências quando enchem o depósito dos seus carros das políticas de Trump no Médio Oriente. E eu diria que uma intervenção direta em Cuba e militar, que não uma intervenção que leva o regime a negociar e a tomar opções que vão no sentido das opções de Donald Trump, uma intervenção direta penalizaria muito provavelmente Trump do ponto de vista eleitoral. Agora resta saber se Trump ainda está preocupado com as eleições de novembro, uma vez que já disse várias vezes que não vai governar para essas eleições.
0: Filipe Vasconcelos Romão, obrigado.
5: Obrigado.
0: Visão Global volta para a semana. Até lá.

0: 1 da tarde em Portugal e Angola, 11 da manhã em Cabo Verde, meio-dia em São Tomé e Príncipe e na Guiné-Bissau, 2 da tarde em Moçambique e África do Sul. 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
1: Boa tarde. A Presidente da Comissão Europeia aplaude os avanços em direção a um acordo entre Irão e Estados Unidos. Ursula von der Leyen considera que esta é uma oportunidade para alcançar uma resolução diplomática duradoura para a guerra no Médio Oriente. Através de uma mensagem publicada nas redes sociais, a Presidente da Comissão salienta a necessidade de conter os efeitos deste conflito nos preços da energia e nas cadeias de abastecimento. Também o Primeiro-Ministro britânico, Keir Starmer, reagiu esta manhã à existência de um memorando de entendimento, sublinhando que é fundamental que o Irão nunca consiga desenvolver uma arma nuclear e, ao mesmo tempo, garantir um acordo que permita a reabertura do Estreito de Hormuz. Washington e Teherão concordam na reabertura do Estreito de Hormuz, também no levantamento de algumas sanções no petróleo iraniano e na interrupção dos ataques em várias frentes, incluindo no Líbano. Mas ainda há algumas pontas soltas, desde logo na questão nuclear. Jornalista Gonçalo Costa Martins.
2: O lado iraniano não terá aceitado ainda essa parte do rascunho, é o que garante a agência iraniana Tasmin, incluindo nas conversas do urânio enriquecido. Acrescenta que as negociações nucleares vão continuar por 60 dias, dois meses, portanto. A agência norte-americana Axios vai noutro sentido, diz que há compromissos para o Irão nunca procurar obter armas nucleares. Ao contrário deste ponto, o entendimento sobre o Estreito de Hormuz está mais próximo. Em 30 dias o bloqueio em Hormuz seria levantado e o número de navios que por aqui passa voltaria ao que foi antes da guerra. Mesmo assim, diz a Tasmin, o Irão não abdica da soberania no Estreito. Outro ponto, negociar a libertação dos ativos iranianos congelados. A imprensa dos dois países fala em libertar pelo menos uma parte desses ativos no início do acordo, quando ele entrar em vigor. Ainda antes destas informações, o presidente dos Estados Unidos, Donald Trump, já tinha dito na rede Truth Social que conversou com vários líderes árabes, apontou que um acordo foi amplamente negociado e que agora só falta finalizá-lo.
1: E em declarações aos jornalistas, o chefe do Estado da diplomacia dos Estados Unidos, Marco Rubio, assumiu

0: O Governo de Portugal vai lançar novos apoios à compra de carros elétricos. A Ministra do Ambiente revela que existe uma verba de 20 milhões de euros, mas apenas uma parte vai ser usada para já. Isto porque o Fundo Ambiental está a financiar outras medidas relacionadas com o aumento do custo de vida. Em entrevista ao Jornal de Notícias e à TSF, Maria da Graça Carvalho adianta que os apoios abrem no próximo mês num formato igual ao passado.
1: Mantemos as mesmas regras e temos autorização para este ano para 20 milhões de euros e vamos fazer em duas fases, vamos abrir 10 milhões de euros até ao dia, o mais tardar dia 11 de junho. Porque é que estamos a fazer em duas tranches? Nós estamos neste momento a financiar através do Fundo Ambiental o apoio devido à situação do Irão e ao aumento do preço dos combustíveis, está uma série de apoios que saem do Fundo Ambiental. Não sabemos qual vai ser a evolução, portanto estamos sempre muito cautelosos em relação às questões do Fundo Ambiental.
0: Maria da Graça Carvalho explicou também que o apoio é válido para carros comprados no ano passado e neste ano. 28 pessoas morreram em Angola devido a um deslizamento de terras numa mina ilegal de ouro. O acidente aconteceu ontem de madrugada no município de Nambuangongo, na província angolana do Bengo. O Serviço de Proteção Civil e Bombeiros adianta que as 28 vítimas mortais são garimpeiros que estavam no interior de uma estrutura semelhante a um túnel improvisado para a extração de ouro. 4 pessoas foram resgatadas com vida e prosseguem operações de busca para localizar mais desaparecidos. Quem vai levantar a Taça de Portugal? Sporting e Torriense defrontam-se logo à tarde no Estádio do Jamor. O apito inicial está marcado para as 5:15 da tarde, com transmissão, como é natural, aqui na Rádio RTP África. O Sporting pode conquistar a taça pela 19ª vez. O Torriense quer fazer história. Para além do troféu, há mais em jogo para outros clubes. O Benfica, o Braga e o Famalicão beneficiam de uma eventual vitória do Sporting na Taça de Portugal, já que, em caso de vitória dos Leões, a vaga prevista para aceder à fase de Liga da Europa não é preenchida, favorecendo estes 3 clubes no acesso às competições europeias.
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3: Ora viva, sejam bem-vindos, como é hábito ao fim de semana, trago-vos a contagem das 10 mais sem espinhas da RTP África. Sempre aos domingos, à hora do almoço, também na madrugada de segunda para terça-feira, isto na rádio, estamos na televisão à sexta-feira no programa Bem-vindos e em permanência em africa.rtp.pt na internet. No top desta semana temos duas entradas novas, levam-nos a Cabo Verde e também a Moçambique. São as 10 mais, sem espinhas. Eu sou o Nuno Sardinha e estou convosco ao longo desta hora.
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3: No número 10 esta semana, Cabo Swing Time a baixar 5 posições. Gil Semedo.
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0: regresso de Angelique John na nona posição com Ira Star da Nigéria. Are You Coming Back? Traz a nova de Gil Semedo. Cabo Swing Time.
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0: Chegamos ao oitavo lugar e com música de Moçambique. Abuchamo com Namiz Moyane. Volta para mim.

0: O som de Mica Mendes e William Araújo a chegar à sexta posição esta semana, chama-se Conecta, a traça nova do Escalema, Chuva de Amor, e também a nova música de Abu Chamo com Tamis Moyane. Volta para mim, em Moçambique.
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0: Chegamos ao quinto lugar da contagem. Johnny Ramos está de regresso com um novo single, Dod na Bo. É música nova.
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0: Vários votos de Cabo Verde juntarem-se para a criação de um hino que acompanha a seleção no Mundial deste ano. Hino a Cabo Verde, com vários artistas na quarta posição. Atrás com Johnny Ramos e a música nova, Dodna Bo.
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0: Chegámos ao número 3, com o regresso de Alana Sinca, uma voz guineense a gravar em Espanha esse Tambela.
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2: Tá bom, pode deixar.
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3: Vai dizer.

0: Passa lá, Yasmin e Maninho mantém o segundo lugar do top atrás, novo single de Alana Sinke. Chama-se Tambela.
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0: Já só falta sabermos quem é o líder do top da semana. Antes, passa em revista toda a contagem da rádio. No número 10, há Gil Semedo. No número 9, Angelique Joe e Ira Star. Oitavo lugar, com música nova de Abu Chamo em Moçambique, com Tamis Moyan, Volta Para Mim. E o sétimo lugar, ocupado por Kalema. O sexto posto está entregue a Mica Mendes e William Araújo. Quinto lugar, com música nova de Johnny Ramos, chama-se Dodna Bo. Ainda um hino de homenagem a Cabo Verde Mundial, na quarta posição. Alana Sinke é a terceira e Yasmin e Maninho, os segundos. Na frente, quem será que está esta semana?
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0: Já vamos saber quem é o líder do top da semana, antes música extra, e que está entregue aos Acácia Maior, que tem um novo álbum que vamos conhecer a partir dos próximos dias aqui na rádio. Aí está esse San John com Berlock como convidado.

0: É a música extra da semana, os Acácia Maior com Bedlock nesse St. John.
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0: Chegamos ao número 1 do top. Rizlane mantém-se à frente da contagem com Richie Campbell.
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0: Tudo contado em relação à edição desta semana, são as 10 mais 100 espinhas da RTP África, sempre aos domingos à hora do almoço, também na madrugada de segunda para terça-feira, isto na rádio, estamos também na internet em africa.rtp.pt e na televisão à sexta-feira no programa Bem-vindos. Eu sou o Nuno Sardinha, prometo voltar na próxima semana. Estamos juntos!
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6: Olá, estamos em Dia de Jogo, o programa de entrevistas da RTP África, com referências do desporto da lusofonia. Hoje volto ao atletismo, aos 400 metros. A minha convidada é a Sofia Lavreshna. Assim é que está bem, não é?
7: Sim.
6: Bem-vinda.
7: Muito obrigada.
6: Vamos para Dia de Jogo e vamos para os 400 metros, que é a tua especialidade. Agora?
7: A pista coberta.
6: A pista coberta é aquilo que, pelo menos, deu-te aqui os recentes sucessos na carreira. Nascida em junho de 2003, em Portugal. O teu nome, o teu apelido não é português. A tua origem é de onde?
7: Russa.
6: Russa. Mas já nasceste cá?
7: Mas já nasci cá.
6: Então, eu quero que tu me contes, e contes, obviamente, aqui aos nossos espectadores e aos nossos ouvintes, quem é que é a Sofia, uma jovem ainda, que nasce cá, mas tem ascendência russa, e como é que chega ao atletismo? Como é que isto, de repente, cai na tua vida?
7: Ok, então...
6: Uma breve história sobre ti.
7: É uma história bastante curta. Fazia natação e dança antes dos 8 anos, e depois, aos 8 anos, estava no terceiro ano, houve o quarto ano escolar. Acho que toda a gente era obrigada a ir. Não me lembro se fui eu que decidi ir ou se fui obrigada. Mas acabei por ganhar o corta-mato e acabei por... Fui ao corta-mato, ganhei e acabaram por me convidar. Gostei bastante e acabei por deixar a dança e a natação de lado e pronto, e continuo no atletismo até agora.
6: Isso com que idade? Como é que acontece?
7: Esse corta-mato?
6: Com 8 anos?
7: Com 8 anos.
6: Pá, toda a gente que vem aqui, ou quase toda a gente que vem aqui do atletismo, eu pergunto, conta-me lá a tua história, e toda a gente, muitos, a conversa é... Fiz um corta-mato na escola.
7: É sempre o corta-mato
6: da escola. Fiquei bem classificado. E convidaram para ir experimentar atletismo. Yeah. Pá, não há volta a dar, é sempre por aí.
7: É sempre o corta-mato.
6: É o melhor meio de captação. Se não tens ganho esse corta-mato.
7: Provavelmente...
6: Eras nadadora.
7: Era nadadora.
6: Havias de andar por aí. Portanto, bendita hora. Bendita hora, sim ou não? Que ganhaste?
7: Como assim?
6: Se foi bom teres ganho.
7: Ah,
6: hoje,
7: sim, sim,
6: hoje...
7: foi bom. Acho que sim, acho que sim.
6: Não estás arrependida, não?
7: Não.
6: Em que momento, começas com 8, portanto, muito pequenina, apesar de teres qualidade, porque pelo visto ganhaste um corta-mato, aquilo não é sério, ainda é um desporto para uma criança. Em que momento é que o atletismo se começa a tornar sério na tua vida, ao ponto de ser o que tu fazes agora?
7: Ok, então comecei em 2011, eu acho que começou a ser mais sério quando fui para o Foz, que foi o Festival Olímpico da Juventude, que foi em 2019, consegui-me qualificar nos 400, também me perguntaram se eu gostaria de fazer os 400 ou 400 barreiras, acabei por fazer os 400 e acho que foi aí que percebi. E mais tarde também comecei a fazer 400 barreiras.
6: Isto foste pelo teu clube?
7: Não, isto aqui foi mesmo a seleção.
6: Já mesmo pela seleção. O clube onde tu começaste, qual é? É importante mencionarmos as coisas importantes na tua vida.
7: Por acaso muita gente não sabe, mas eu comecei no Atlético Clube Vermelho, que é um clube em Pombal. Eu estive lá há 7 anos, depois fui para a Juventude Vigalense em Leiria durante 2 anos e agora estou no Sporting. Se não me engano é o 5º ano, acho eu.
6: A pandemia nunca conta, nunca se sabe se conta muito.
7: Eu acho
6: não,
7: que é o 5º ano.
6: Quer dizer, tu vais representar a seleção portuguesa e a coisa aí começa a tornar-se mais séria. E a partir do momento é que isto se torna profissão. É recente, não é?
7: Eu diria este ano, eu diria só este ano, porque eu antes estava a estudar, é o primeiro ano em que eu não estou a estudar e estou só a fazer atletismo, mas não foi bem por escolha própria. Eu não sabia se ia para os Estados Unidos ou não e aconteceram bastantes coisas e eu acabei por ficar cá, acabei por não fazer candidatura cedo suficiente para estar a fazer o mestrado, por isso no próximo ano volto a estudar. Mas este ano é só atletismo.
6: Cá em Portugal.
7: Sim.
6: Porque fizeste o teu estudo universitário nos Estados Unidos, enquanto competias também.
7: Yeah.
6: E este ano foi atletismo 100%.
7: 100%.
6: Antes de entrar aqui mais pela tua vida e pela modalidade, como é que é 365 dias só de atletismo?

0: e ficar ligado ao atletismo para conseguir coisas importantes, mas este ano foi, ou está a ser, e o ano passado, uma maravilha, não é? Estás a ter dias muito bons com alguns recordes importantes. Aquilo que eu quero lançar é a primeira rubrica que se chama Titular Indiscutível.
1: Titular Indiscutível.
0: E eu aqui, em Titular Indiscutível, quero saber quem são os titulares indiscutíveis deste teu percurso. Ou seja, aquelas pessoas, quatro, cinco pessoas, que para tu chegares a este ano recheado de recordes, são imprescindíveis. Se elas não existissem, se calhar não, isto não teria acontecido. Consegues-me dizer? Quatro ou
2: Sim.
0: cinco pessoas?
2: Os meus pais, minha mãe e o meu pai. Eu posso ser mais do que quatro ou cinco pessoas?
0: Podes dizer, metes também o pai na família, vai, é um grupo, por exemplo. Já só
2: Ok,
0: gastaste um,
2: ok. Os
0: vá,
2: meus
0: com os
2: pais.
0: pais.
2: O meu primeiro treinador, que me treinou durante 7 anos, o Hugo Oliveira.
0: O que descobriu-te no corta-mato?
2: O que me descobriu no
0: Ok.
2: corta-mato. O Nuno Marques, foi com ele que eu comecei a fazer crossings e crossings barreiras. Foi ele que me sugeriu a começar a fazer essa prova. A minha treinadora dos Estados Unidos, do meu terceiro e quarto ano, porque eu depois transferi da universidade, tive três treinadores lá. Ou seja, a minha última treinadora. E agora o meu treinador atual.
0: No Sporting.
2: Sim. Do Sporting, mais ou menos. Ele não é do Sporting, ele é.
0: Sim.
2: Sim. O Alexandre Costa.
0: Alexandre Costa.
2: Sim.
0: Então, foi fácil de
2: Foi
0: lembrar.
2: fácil.
0: Pessoas importantes na tua vida. Então vamos lá falar daquilo que tens feito e da modalidade em si. Tu fazes 400, mas também fazes 400 barreiras. Isto é muito diferente, ou não?
2: É bastante diferente. São provas completamente diferentes.
0: O que é que exige de ti? Obviamente, tens de saltar as barreiras, pronto, isso é
2: Sim.
0: óbvio, não é? Ou mais ou menos óbvio, mas o que é que exige de ti, de preparação e mesmo na competição em si, que marca mesmo a diferença entre isto? Porque a distância é a mesma. O que é que isto difere?
2: Diria que mentalmente os 400 barreiras são muito mais difíceis. Por exemplo, chegou aos 400 é uma prova bastante difícil, mas é correr. Agora, 400 barreiras tenho que ter uma estratégia. Os 400, estratégia, por exemplo, é tenho que passar 24,5 aos 200. Agora, aos 400 barreiras, tenho sempre quantas passadas é que eu faço da primeira à segunda barreira e aquilo tem 10 barreiras durante a prova. E eu
0: Ou
2: tenho.
0: seja, de 40 em 40, não é?
2: Exato.
0: 40 em 40, não, que no fim não há. Portanto,
2: Sim,
0: há de ser menos, não é?
2: para aí 40 metros, por
0: Sim.
2: acaso não sei exatamente, mas tenho que ter uma estratégia e nem sempre vou conseguir executar aquilo, mas o objetivo é sempre conseguir executar passadas que eu e o meu treinador planeamos antes da prova.
0: Porque não é só correr. Ou
2: Exato.
0: seja, porque tu tens que, entre cada barreira, dar as passadas certas, senão aquilo já vai sair tudo ao lado.
2: Exato.
0: Quem acha que as barreiras é fácil, está enganado. 400 metros, exige muito de ti do ponto de vista físico, ou seja, preferias distância mais curta ou é aquilo que tu gostas de fazer?
2: É aquilo que eu gosto de fazer. Para mim, 200 já é demasiado curto.
0: Ok.
2: Por exemplo, sempre tive. Por exemplo, comecei nos corta-matos, fiz meio fundo durante, para aí, 7 anos, meio
0: Lá está, estás a
2: fundo,
0: fazer coisas mais
2: corta-matos. Ou
0: longas,
2: seja,
0: não é?
2: sempre tive bastante caixa. Por isso, 400 é o meio termo de velocidade, meio fundo.
0: A
2: Por isso é
0: partir
2: que
0: até
2: acho
0: seria
2: que.
0: mais natural evoluir para os 1500. Não. Já...
2: 800, talvez.
0: Pois,
2: 1500
0: exato,
2: a
0: está bem, há
2: 1500
0: aqui os 800
2: já.
0: intermédios. Olha, tirei isto de um excerto que está escrito sobre ti, há alguns na internet. No dia 20 de março, durante os Mundiais de Pista Curta, voltou a bater o recorde nacional de 400 metros, com a marca de 51,87, tornando-se a primeira portuguesa a baixar dos 52 segundos, ao mesmo tempo que integrou a equipa que estabeleceu o novo recorde nacional, dos 4x400. Isto parece redundante, não é, perguntar-te, mas é o melhor momento da tua carreira?
2: Diria que sim. Acho que sim. Só pelo facto de antes de época começar, eu não tinha colocado estar numa semifinal dos 400 metros no Mundial, nem sequer estava à espera de conseguir de me qualificar para os Mundiais, muito menos fazer 51 já em pista coberta. Pensaste, diria que sim, acho que é o melhor momento da minha carreira.
0: No momento em que fazes este tempo e percebes que és um
2: Sim.
0: recordista, como é que se digere isso logo ali naqueles instantes a seguir?
2: Acho que é um momento bastante gratificante. Acho que tive muitos momentos durante os últimos 4 anos enquanto estive nos Estados Unidos em que não conseguia fazer aquilo que eu sabia que estava a valer e finalmente os resultados saíram. por exemplo, já recebi vários comentários a dizer, ah, o que é que aconteceu contigo? Porque era uma jovem promessa e depois tipo, fui para os Estados Unidos e parece que estagnei um bocado e agora voltei a estar.

0: estar em forma outra vez.
1: É só uma daquelas sensações que tu dizes. Acontece com muita gente. Pelo menos daquilo que eu tenho tido contacto mesmo na modalidade que eu sou mais próximo, que é o basquetebol, que é gente que vai para os Estados Unidos, depois parece que tem ali um momento em que não é desaparece, mas nem é desaprende.
0: Sim, parece para de ouvir de falar daquela pessoa.
1: É, paras de ouvir de falar, parece que estagna na evolução e depois quando vem está tipo, uns furos
0: Sim,
1: acima.
0: sim, sim.
1: Pode ter a ver com aprendizagens invisíveis que estamos a ter e que depois não se
0: Sim.
1: traduzem nos resultados diretos, né?
0: Exato.
1: E depois chegas aqui e consegues explodir de outra forma, como te aconteceu. Tu fizeste, e isto acho que é dito por ti algures, um gap year. Portanto, deixaste de estudar, começaste a fazer atletismo, disseste que está-te aqui a fazer falta mais qualquer coisa, mas no que toca ao atletismo, ajudou?
0: Sim, ajudou sem dúvida alguma.
1: O que é que tu ganhaste enquanto atleta, para além de tempo, o que é que tu ganhaste enquanto atleta por seres profissional do atletismo?
0: É uma pergunta difícil. Principal foi o tempo, sem dúvida alguma. Estou a viver. É o meu primeiro ano a viver em Lisboa durante o ano todo, que eu sou de Pombal. Conheci pessoas novas, tenho muito mais tempo livre, consigo fazer coisas que eu antes não tinha tempo. Tenho mais tempo para dormir, descanso mais, consigo fazer mais recuperação e acho que esse foi o principal.
1: E o que é que tu abdicas? Ou seja, deixas de estudar, que para ti já percebi que é algo importante.
0: Sim.
1: Há de ser importante para qualquer jovem que nos ouça este momento da transição entre deixar de estudar e ir para a sua modalidade a tempo inteiro. O que é que tu abdicas, ou o que é que tu sentes que estás a perder por deixar de estudar nesta altura e só fazer atletismo? Porque há perdas dos dois lados, né? Por uma decisão ou por outra.
0: Eu diria só me falta um bocado estou-me a esquecer de nome, qualquer coisa, um estímulo para a mente, não sei. Começas a pensar em demasiadas coisas no tempo livre. Sei lá, estou no quarto e estou a pensar.
1: E estudar não te fazia ter isso?
0: Não, sinto que não pensava em coisas assim à toa.
1: Mas colocaste alguma coisa em risco? Ou seja, deixaste de estudar. Não vais exercer agora a tua profissão para a qual estudaste, acho eu.
0: Eu ainda pensei nessa possibilidade,
1: Pois,
0: só que eu tirei economia, ou é full time ou não há trabalho para mim.
1: mas depois é por aí que queres ir.
0: Sim,
1: Sim, é por aí, quer dizer, e achas colocar, a minha pergunta é essa, achas que esta tua decisão, ok, foi benéfica para o atletismo, colocaste em risco a tua e potencial carreira? Sentes
0: acho que
1: isso?
0: não,
1: Não, nunca.
0: acho que não. Acho que estava a fazer bem até tirar um gap year.
1: E é só um gap year?
0: Eu chamo de gap year. Eu chamo
1: Pode
0: de
1: gap
0: gap year.
1: years.
0: Não,
1: Não,
0: são, eu já.
1: é só um.
0: Sim, já me candidatei, já fui aceita, já.
1: Ah, ok, para ser estudante do próximo ano,
0: Setembro
1: está bem.
0: estou a tirar o mestrado.
1: Fala-me das barreiras. Tu começaste a fazer barreiras antes ou depois? O que é que eu quero dizer? O que é que surgiu primeiro na tua vida? Foram as barreiras ou foi os 400 normais?
0: Os dois apareceram ao mesmo tempo.
1: Ah, os dois apareceram ao mesmo
0: Os dois
1: tempo.
0: apareceram ao mesmo tempo.
1: Quem é que te propõe isto? Qual é o momento em que diz, olha, minha amiga, agora minha amiga vai fazer barreiras e 400.
0: Ok.
1: Como é que isto surge? Qual é o momento em que isto surge?
0: Então, estive com este treinador, o Hugo Oliveira, durante 7 anos. E depois eu saí do clube porque fecharam, acabaram com a formação do clube. Foi a única razão de eu ter saído. Por isso a JV depois contacta-me para entrar para o clube e na altura era pela altura, pelos saltos que eu fazia triplo, pronto, nem sequer era pelos quase barreiras. E depois nessa altura eu mudei para outro treinador desse mesmo clube e pronto, ele disse que gostaria de me treinar, mudei para esse grupo de treino e ele fazia quase barreiras quando era mais novo. E ele disse que achava que tinha potencial para as quase barreiras e aconteceu que corri bem. Logo no primeiro ano que experimentei os 300 barreiras, que na altura era juvenil, não fazia quase as barreiras, e desde aí tem sido a minha prova principal.
1: Se ele fosse treinador de pádel, se ele tivesse sido jogador de pádel,
0: É, sim.
1: andavas a fazer pádel.
0: Provavelmente.
1: Mas quando dispõe, primeiro, antes de ir à especificidade, quando colocam isto, e tu, como é que é? Como é que reages?
0: Mas tipo,
1: Bora?
0: ok, bora.
1: Pronto, ao menos.
0: Mas na altura eu não tinha deixado o triplo, por exemplo. O primeiro ano em que eu fiz quase barreiras, no caso 300 barreiras, eu ainda fazia triplo. Só depois no próximo ano é que eu deixo o triplo de lado.
1: Então, e é fácil, ok, se calhar tendo o salto, se calhar pode ser mais fácil, mas é fácil começar ao mesmo tempo a fazer uma coisa, duas coisas que exigem treinos diferentes, não é? Ou exigem técnicas diferentes?
0: Diria que não. Acho que consegui conciliar bastante bem. Na verdade, na altura, eu treinava em Pombal. Em Pombal treinava com o meu treinador Nuno Marques, com ações barreiras, e depois, de vez em quando, eu ia para Leiria para treinar com a Cátia Ferreira, para o Tripo. Por isso, acho que consegui conciliar.
1: Portanto, não foi difícil aprender duas coisas ao mesmo tempo?
0: Não.
1: Muito bem. Estou bastante contente. Sabia que ia ser complicado passar para as semifinais. Palavras tuas.
0: Sim,
1: porque
0: sim.
1: Todas as adversárias tinham melhores tempos que eu e por isso tinha de fazer o recorde pessoal e de Portugal para conseguir a qualificação. Sinto-me melhor do que há um mês. Esta é a minha melhor forma da época. A estar nas semifinais é fazer um novo recorde. Vou dar o meu melhor. Isto são as tuas palavras antes da... ou depois
0: da semifinal.
1: Da semifinal. Sabias que tinhas que bater um recorde para te qualificares. Como é que se vai buscar forças para superar isto, sabendo que para te qualificares tens que fazer o impossível, porque é bater um recorde nacional?
0: Epá, para começar, eu recebi um comentário de um comentador, depois vi um vídeo depois da prova a dizer: ah, não sei o quê, vai ser muito difícil passar para as semifinais, tenho o pior tempo. Eu tinha o pior tempo, mas eu não tinha o pior tempo assim muito longe. Por isso...
1: Não vais dizer que foi por causa desse...
0: Não. Eu só vi esse comentário depois de correr, mas... Epá, foi uma prova mesmo incrível. E... infelizmente não consegui repetir o feito na semifinal.
1: Quando tu entras para a prova a saber que tens que bater o recorde nacional para te qualificares, isso em algum momento é condicionante na tua cabeça?
0: Não, porque tecnicamente estou a bater o meu recorde pessoal, por isso. Eu sei que eu consigo fazer melhor.
1: Sim, ok. És tu contra tu, não é?
0: Sim.
1: Ok, pronto. Eu gostava de falar, toda a gente da velocidade que aqui vem, seja mais curta ou seja um bocadinho mais longa, eu acho que os 400 metros ainda podem ser considerados velocidade.
0: Sim, é velocidade.
1: Falo sempre da inspiração que se vocês têm ou não na nossa veteraníssima recordista que continua a ganhar coisas e parece não querer parar, que é a Lorene. Já cá esteve no programa também. Para quem é mais jovem, como é que olha para um exemplo destes? Obriga-vos a ser mais exigentes, dizendo, epá, se ela faz, nós também temos que fazer. Como é que é olhar para uma referência assim?
0: Para começar, eu conheci a Lorene no ano passado, nós partilhámos quarto numa prova que foi em Madrid, e é uma pessoa mesmo incrível, e para mim ela é mesmo inspiração aos 40 anos, ainda está a fazer os tempos que está a fazer, e aliás, acho que pode ser uma inspiração até a nível europeu, ela é das mais velhas que está a competir lá e ainda consegue competir a um nível elevado, por isso acho que ela é bom ter uma inspiração como ela.
1: Ela tem, eu estou sempre a dizer isto, ela tramou-nos aqui o programa, porque ela vem aqui no momento em que bate o recorde dos 200 metros, vem aqui, nós gravamos, ficou tudo meio, tudo direitinho, um belíssimo programa. No dia em que sai, ela na véspera tinha batido o recorde dos 100. Já não falámos nisso no programa, já estava gravado.
0: Já estava gravado.
1: E eu tive que lhe dizer, oh, amiga, tens de parar de bater recordes porque senão estragas o meu programa. E gravamos sem ter os teus recordes todos falados. Portanto, temos que gravar e fazer sair no dia a seguir, que é para certificar-nos que não há...
0: Colocar lá no cabeçalho, assim, uma nota. Fez recorde outra vez.
1: Fez recorde outra vez. Olha, como é que surge... ou quando é que surge a passagem de fazeres os 400 para o coletivo? Portanto, entrares nas equipas 4x400. Em que momento é que isso surge?
0: A primeira vez que eu entro na estafeta é no Mundial de Estafetas de 2024 em Bahamas. Nesse ano foi a primeira vez que eu fiz sub-54 na pista coberta. Fiz 53.57, se não me engano. Foi uma marca bastante interessante. E foi a primeira vez que acho que competi assim a nível coletivo. Nunca tinha competido numa prova sénior a nível internacional. Por
1: como
0: isso.
1: É que é?
0: Epá, foi mesmo muito giro. Acho que até agora foi das minhas provas preferidas. Também Bahamas ajudou um bocado. É um país mesmo muito bonito, a cultura também é incrível.
1: Mas como é que é fazer estafeta? Ainda, para além de tudo aquilo que tens que pensar, ainda te aumenta... Há ali mais uma nuance,
0: sim,
1: né?
0: Sim,
1: que,
0: sim.
1: Que é depender umas das outras.
0: Epá, é estressante. Sabes que tem outras pessoas também ali em jogo e sabes que tens que fazer o teu papel e as outras também têm que fazer o seu papel e eu gosto de fazer estafetas.
1: Tu costumas fazer que qual fase da estafeta? És no início, no fim? Qual é que costuma ser o teu posicionamento? Como é que isso é decidido? Isso é uma coisa que eu nunca perguntei aqui a ninguém. Como é que isso é decidido? Quem é que faz o quê?
0: Eu já tive na quarta posição, acho que já estive na terceira, já estive na segunda, se não me engano. Acho que só. Não, acho que também já fui primeiro. Acho que eu já fiz todos.
1: Já fizeste todas.
0: Sim. Mas, se não me engano, o nosso diretor, o Vítor, normalmente ele gosta de colocar no início alguém rápido, só para não sairmos da corrida. Mas depois depende um bocado de quem tivermos como. Os outros países que tivermos como. Tiver na nossa série. Por exemplo, se for, por exemplo, Estados Unidos, é uma estafeta bastante forte, por isso não queremos sair logo da prova no início.
1: Ah, ok, que é para que manterem-se ali coladas. Sim, logo cedo.
0: Mas depende bastante com quem estivermos a correr, diria.
1: Pois, ok, porque as equipas nunca são estanques, né? Vão variando as quatro pessoas que estão na equipa.
0: Exato.
1: Quando tu, deixa-me puxar aqui a casseta atrás, à altura em que eu te perguntei, quando isto começa a tornar sério, como é que é a reação dos que estão à tua volta? Família, amigos? Olha, agora sou atleta a 100%, não faço mais nada. Como é que é à volta?
0: Epá, agora é sempre... recebo sempre comentários. Olha, recordista nacional, não sei o quê. Outra vez outro recorde. Ah, vai, quando é que vais bater o próximo recorde? Mas toda a gente ficou bastante contente. E acho que finalmente consegui mostrar aquilo que estava a valer. E muitas pessoas sabiam que estava a valer aquilo. E...
1: há esse reconhecimento, ou seja,
0: sim,
1: já,
0: sim,
1: finalmente
0: sim,
1: ela
0: sim.
1: Está...
0: já, finalmente está a conseguir fazer aquilo que está realmente a valer.
1: Quando tu vais para os Estados Unidos, vais como atleta, portanto, com bolsa atlética, ou não, foste estudar,
0: sim, sim, sim,
1: com bolsa atlética. Esse momento, para a família, como é que é? É bora, empurra, vai? Ou há assim aquele receiozinho que depois, pronto, as coisas corram mal?
0: Na verdade, foi um bocado a minha mãe que me puxou a ir para os Estados Unidos. A história foi assim, eu recebi uma mensagem no Insta da ISM Scholarships, que é uma agência que ajuda atletas a irem para os Estados Unidos. Acho que também trabalham com outros países para além de Portugal. E na altura eu deixo um bocado a mensagem para o lado e passado acho para aí duas semanas eu comento com a minha mãe, ah, recebi esta mensagem aqui, isto aqui deve ser scam, não sei o quê. É assim, ah, acho que seria interessante se quiseres continuar com o atletismo, que aqui em Portugal vai ser bastante difícil conciliar. E foi assim que apareceu.
1: E a mãe, bora.
0: Por isso os meus pais estavam totalmente ok com de eu ir para os Estados Unidos.
1: Sim. Muito bem. Olha, vamos para uma rubrica divertida. Okay. Chama-se Treino à Porta Fechada.
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1: Ora bem, tenho aqui umas perguntas para ti. Quantas vezes é que te passa pela cabeça que a passagem ali do testemunho pode cair?
0: Zero.
1: Nada?
0: Nada, por acaso não tenho medo de...
1: Não te invade...
0: Não.
1: Olha, és a primeira, é que me diz isso.
0: Por acaso não...
1: Há quem morra aqui de pânico naquele momento.
0: É só colocar aquilo na mão, fechar.
1: De 0 a 10, qual é que é o grau de pânico quando derrubas uma barreira?
0: 11. Não, estou a brincar. Por acaso nunca derrubei uma barreira, por exemplo, em prova. E acho que... espero bem que nunca aconteça. Mas não costumo tocar na barreira. As barreiras também não são assim muito altas para o feminino, para as quais as barreiras, por isso.
1: Alguma vez pensaste nisso? Já que estás a dizer que nunca derrubaste, mas já te passou... Já sonhaste com isso, não?
0: Derrubar diria que não é o meu maior medo. O meu maior medo é mesmo a dar-me essa pali com as passadas entre as barreiras.
1: Pois, ok. Se chegares e falhares o momento de salto.
0: Sim.
1: Perdeu-se alguém muito bom para outro desporto qualquer?
0: Pode ser de outro país?
1: Pode.
0: Por exemplo, havia uma rapariga dos 400 barreiras que é a Salma Paraluelo, acho que é assim que se diz. Ela era mesmo muito boa nos 400 barreiras e mudou para o futebol e agora é uma sensação a nível mundial.
1: Mas a pergunta era sobre ti.
0: Ah, era sobre mim?
1: Sim, se a Sofia se perdeu para outro desporto qualquer.
0: Ah, ok, é preciso ser uma pessoa que ela quer.
1: Não, mas esse é um excelente exemplo. Pode ter acontecido o mesmo contigo.
0: Okay. Eu acho que eu gostava de fazer dança. Não sei se é. Eu sei que muitas pessoas
1: boa?
0: Não consideram desporto. Eu não sei se seria boa, mas é algo que eu gosto.
1: Ok.
0: Que eu gostaria.
1: Preferias ganhar um diploma olímpico ou um título europeu ou mundial?
0: A primeira.
1: Diploma olímpico.
0: Diploma olímpico.
1: Se fores a última a correr nesta feta, e receberes o testemunho muito tarde, o que é que dizes para dentro? Quando...
0: Corre, apanha a rapariga ali à frente. Sei.
1: Mas nada, né?
0: Sim, também, não há nada a fazer, é só correr.
1: Corre e dar
0: e
1: siga, não é?
0: Sim.
1: O que é que tu pensas quando alguém, que não faz ideia do que é que são as barreiras, diz, ah, esta barreira é tão baixinha?
0: É pá, as únicas pessoas que dizem isso são normalmente rapazes que fazem barreiras. Por isso.
1: Pois. Não podes mandá-los, olha, vai lá tu saltar. Porque
0: pois
1: eles saltam,
0: exato. Né? O problema deles não significa que é o meu problema. É o que eu tenho a dizer.
1: Podia ser fácil se dizer, olha, vai lá saltar, mas neste caso já não dava para mandar porque eles conseguiriam na mesma, não é? Pois.
0: Sim, mas.
1: Está bem. Olha, tens um programa chato, um programa divertido e fazer a viagem da tua vida. Esta pergunta eu fiz à Karina e ela este desafio. Tens um programa chato, um programa divertido e fazer a viagem da tua vida com a Karina, a Fatumata ou a Clara. Tens que escolher uma para cada coisa.
0: Clara. A coisa que eram os programas?
1: Um programa chato, um programa divertido ou a viagem da tua vida?
0: Ai, como assim o programa chato?
1: Programa aborrecido, para uma coisa que detestas fazer.
0: Uma coisa que detesto fazer.
1: Com qual delas?
0: Olha, o chato eu vou com a Clara. Ela que sofre comigo.
1: Ok. Um programa divertido.
0: Um programa divertido. Pode ser a Fatu. Ela é muito engraçada.
1: E a viagem com a Karina.
0: E a viagem com a Karina.
1: Muito bem. Sofia, primeira escolha musical. O que é que tens para nós?
0: Iris by the Google Dolls.
1: Iris, grande música. Também gosto muito dos Google Dolls. Vamos para a primeira escolha musical da Sofia Lavrechna.

0: dia de jogo.
1: Estamos em dia de jogo com a Sofia Lavresna, atleta de 400 metros e 400 metros de barreiras, que esteve na equipa nacional, recordista nos mundiais de pista curta. Sofia, tu disseste-me que já experimentaste outras coisas e fazias natação, e qual é que era a outra coisa?
2: E dança.
1: Pois, tal, que gostas. Nessa altura não dava para ver se tu eras boa ou não. Tu eras muito pequenina. Mas havia potencial?
2: Eu acho que na natação havia potencial. Eu lembro-me que me dava bastante, bastante bem na natação. Ainda estive em campeonatos assim distritais e dava-me bem.
1: Dança era prazer.
2: Não? Sim, era mesmo uma coisa que eu gostava.
1: Aquela pergunta que se exige a todos os atletas que estão nas circunstâncias em que tu estás. Jogos Olímpicos. Acredito que isso ande por aí pela cabeça, como andará pela cabeça todos os atletas nas tuas condições. Como é que está esse pensamento olímpico?
2: O objetivo em primeiro é fazer uma boa marca nos 400 barreiras este ano.
1: Ok. Em que marca que tu estás?
2: Estou em 56-64, okay. Mas não mostra aquilo que estou realmente a valer. E eu acho que tenho capacidades de ir para os Jogos Olímpicos. Agora é só executar os 400 barreiras. E esperemos que os 400 ajudem-me nos 400 barreiras.
1: Tu já fizeste melhor em treino do que na competição?
2: Como assim?
1: O tempo.
2: Nós em treino nunca faço 400 ou 400 barreiras tipo.
1: Não fazem contínuo, ok. Não. Portanto, também não dá para medir, não é? Dava para medir em pequenos percursos, mas sim, não dá para ter noção do global. Portugal teve agora, e ainda bem, o Isaac, a Agata e o Gerson, que foram incríveis, não é? E conseguiram medalhas. Esta malta também e estes sucessos ajudam a que o pensamento olímpico teu, e não só, mas que venha mais para cima, que haja aqui mais ambição portuguesa, vá, digamos assim.
2: Sem dúvida.
1: Como é que foi de viver aquilo também por dentro?
2: Eu vi aquilo em direto, na verdade, tipo live, com os meus olhos.
1: De todos?
2: Por exemplo,
1: de todos?
2: Da Agate não, porque tínhamos esta feta de manhã, por isso. A da Agate foi a única que eu não vi, mas eu vi a do Isaac e a do Gerson. A do Isaac eu sei que acho que ele não ficou contente, mas foi uma prova bastante boa dele e sei que melhor virá da parte dele. E o Gerson, a prova dele foi mesmo... Aquilo, ninguém estava à espera que o Gerson ficasse em primeiro. Mas nós sabíamos.
1: Quando ninguém está à espera é melhor, não é?
2: Yeah, quando ninguém está à espera é melhor, mas foi um ambiente mesmo incrível.
1: Para repetir com outros. Esperemos nós,
2: sim,
1: não é?
2: E para um país pequeno como nós, acho que foi bom termos três atletas subirem ao mais.
1: Com tão poucos atletas em comparação, não é? Com os outros, termos tanta gente... A atingir números e pódios tão importantes. Olha, se neste gap year que tu fizeste os sucessos foram tantos como estão a ser, não vai ser difícil não manteres o gap year por mais tempo? É porque ganhar puxa por ganhar mais ainda, não é?
2: Sim, eu já pensei nessa possibilidade de não conseguir fazer os meus resultados quando estiver a estudar, como já não vou ter tanto tempo, mas eu acho que eu consigo conciliar os dois. Já tive 4 anos para experienciar a universidade, a licenciatura com atletismo. Por isso acho que... Aliás, o mestrado não vou ter tantas horas como eu tinha na licenciatura, por isso acho que vai ser mais fácil.
1: É um ambiente mais controlado, não é?
2: Sim, é um ambiente mais controlado.
1: Porque o pior que podia acontecer era tu agora começares a estudar e de repente teres um péssimo resultado. E poderes sentir que o problema estava nas decisões que tomaste na tua vida, não é? Não tens medo disso? Espetacular. Olha, vamos para a última rubrica, que se chama Minuto de Compensação.
0: Minuto de Compensação.
1: Em Minuto de Compensação, é a resposta disto ou aquilo para tu escolheres. Correr com frio ou com calor?
2: Calor.
1: Correres a solo ou correres em estafetas?
2: A solo.
1: Há aí qualquer coisa que as estafetas tu não me quiseste contar, mas eu vou acreditar. Algum trauma que as estafetas?
2: Não,
1: disseste que o testemunho não é problema.
2: Não, é só
1: a mesma preferência.
2: Sim, tenho confiança com quem eu estou nas estafetas.
1: 400 normal ou 400 barreiras?
2: 400 barreiras.
1: Não estás a magoar ninguém a assumir essa escolha.
2: Não, mas eu gosto bastante. Gosto bastante dos dois.
1: Ok, sim. Teres uma carreira até aos 50 anos com muitas medalhas de prata e bronze, ou ganhar o ouro em Los Angeles e reformar-te no dia a seguir?
2: A segunda opção.
1: Sem dúvida. Sem pensar, sem pestanejar.
2: Eu não estou a ver a correr até aos 50 anos.
1: Mesmo que fosse como medalheiro inacreditável.
2: Ainda por cima de prata e bronze. Sou sempre a primeira ou a segunda perdedora.
1: Pronto. Então é ouro em Los Angeles, reforma. Vens aqui ao programa reformada.
2: Sim.
1: Com a medalhinha.
2: Ainda por cima, a minha unicidade era em Los Angeles. Por isso acho que seria o desfecho perfeito. É a segunda opção.
1: É o fechar do arco da tua carreira com o ouro. Pronto. Está feito. Está feito. Olha, isto está tirado do teu Instagram. Dizes, tens aqui uma data de coisas. Foi a primeira vez sub-52, sub-53. Uhum. Sétima no Campeonato do Mundo de 4x400, não é? Uhum. E 12ª do mundo, é isto? Nos 400.
2: Sim.
1: Pronto. E campeã nacional. Sim. Que também é importante. Estás... Eu diria, não estás no prime, porque tu dizes-me que podes fazer melhor, mas estás no prime de tudo aquilo que já conseguiste até agora.
2: Sim.
1: O que é que as próximas épocas podem trazer-te ainda de melhor? O que é que tudo aqui queres crescer mais? Continuar a ser campeã nacional? Isso é certinho, não é?
2: Sim. Eu diria que ainda não estou a pensar muito à frente. Estou a pensar neste momento só nesta época. E
1: neste momento... época pode dar?
2: Sim, o meu objetivo mesmo é conseguir... finalmente conseguir uma marca interessante nos 400 barreiras e espero que seja uma marca que seja boa a nível europeu. Acho que já tive demasiados desgostos com as barreiras, acho que está na altura de
1: fazer as pazes.
2: De eu fazer aquilo que eu estou realmente a valer.
1: Tu disseste que o teu recorde das barreiras era, desculpa,
2: 56-64.
1: 56-64. A melhor marca mundial é o quê? É muito distante disto? É, né?
2: É da Sydney McLaughlin, 50 abaixo.
1: Abaixo de 50?
2: Ah, não, 50, não, 50 abaixo, é 50.3. 50,
1: são 6 segundos. Mas ela parece, parece pouco, não é?
2: Mas sim.
1: É...
2: mas eu nem estou, eu não estou a pensar nessa.
1: Não, não, certo, mas
2: por exemplo, 54
1: é
2: a nível
1: só para
2: mundial.
1: Ter a sensação, porque às vezes estas diferenças parecem tão curtas, não é? São 6 segundos, são 6 segundos, não é?
2: Sim, sim.
1: Mas é, está aqui todo um mundo entre estes 6 segundos.
2: Sim, sim.
1: É, que é uma coisa que às vezes não se tem noção e que vocês sabem que se calhar nunca na vida conseguem baixar estes 6 segundos para o recorde mundial, não é?
2: Sim.
1: Muito bem. O que é que tu mudavas hoje, neste teu percurso todo, já fizeste, das coisas que tu podes controlar?
2: Eu acho que não mudaria nada. Eu acho que para eu chegar onde eu estou, não... cada passo que eu fiz até agora foi importante. Mas acho que não mudaria.
1: Incluindo
2: nada.
1: Os erros, às vezes.
2: Todos os erros não mudavam nada.
1: Pá, espetacular. És a primeira pessoa que me diz isso. Está ali full...
2: Eu acredito que tudo aquilo que já me arrependi tem que...
1: Fez parte,
2: não
1: é?
2: Fez parte.
1: E nunca sabes se serias melhor ou pior se tivesses tomado outras decisões,
2: não é? Exato. Eu provavelmente não seria a pessoa que sou hoje por causa daqueles erros.
1: Eu quero que tu me vendas os 400 metros, porque não vais ao corta-mata agora de ninguém recrutar crianças. Podes um dia fazer isso, né? Quando fechares a tua carreira. Mas agora eu quero que tu me vendas os 400 metros como a melhor modalidade para que um jovem que vai começar a fazer atletismo escolha a tua especialidade. Vamos lá vender os 400 metros. Estás a falar para alguém, para uma criança ou para um jovem que vai começar a fazer atletismo?
2: Eu diria, se és masoquista, se gostas de sofrer, 400 metros é a prova... certo, se não gostas de sofrer, provavelmente estás no desporto errado.
1: Tu és de economia, não és de vendas, não é? Pois, de certeza. Se és masoquista, vem fazer 400 metros, porque...
2: Exato. Mas as pessoas que fazem 400 metros gostam. Tem qualquer coisa sobre conseguir cumprir... os tempos, os objetivos.
1: Qual é o encanto? Que... É por ser, ser uma volta completa é sempre uma coisa que sente-se um terminar, né? Dá uma Exato. Sensação de...
2: Eu acho que o que eu gosto é que eu sei que há muitas pessoas que não o fariam. E eu faço uma coisa que muitas pessoas...
1: Sentes que há muitas pessoas que não o fariam?
2: Sim, acho que... pessoas não fazem desporto, ou mesmo okay. pessoas dentro do atletismo, sinto que é um evento que tens que sofrer e naturalmente há pessoas que, por exemplo, não gostam de fazer séries ou assim.
1: Ok. Essa é uma boa maneira de descrever a coisa. que é sentir que algumas coisas as pessoas não fariam. Isso torna mais especial. Vá, já está mais bem vendido.
2: Yeah.
1: Já está mais bem vendido.
2: Sim, sim.
1: Olha, se daqui por 100 anos escreverem um livro sobre a história, ou fizeram um documentário sobre a história do atletismo,
2: uhum,
1: e vier lá um parágrafo ou um excerto sobre ti, uhum, o que é que tu gostavas de ver lá escrito? A Sofia Lavreschna foi.
2: Acho que gostaria que tivesse lá escrito que adicionei bastante para a história de Portugal nos 400 e 400 barreiras. Quer ser conhecida como uma das melhores atletas de Portugal nessas disciplinas.
1: Muito bem. Sofia, segunda escolha musical para nos despedirmos.
2: Don't Dream It's Over, dos Crowded House.
1: É a escolha musical da Sofia Lavreschna. Sofia, muito obrigado por ter estado aqui comigo.
2: Obrigado.
1: Foi dia de jogo com a Sofia Lavreschna, uma das grandes velocistas do atletismo português e recordista dos 4x400 nos últimos mundiais de pista curta. Pode ver e rever esta entrevista em RTP Play e na secção de vídeos do nosso site em africa.rtp.pt. Eu volto para a semana. Fique bem, fique com a RTP África.

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1: Seja bem-vindo a mais uma viagem pelas tabelas mundiais e às novidades da semana.
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1: O mestre dos grandes sucessos do planeta, Calvin Harris, está de volta e juntou-se à estrela irlandesa em ascensão, Jay-Z. Satisfy traz o melhor do house clássico, misturado com uma produção de alto nível, a que aliás o DJ escocês já nos habituou. Vamos ouvir Satisfy, do top oficial do Reino Unido, com a dupla Calvin Harris e Jay-Z, que entrou em força no top britânico.

0: Na terceira posição da tabela britânica, o imortal Michael Jackson está de volta e continua a subir. Esta semana passa a número 3 com Billie Jean.
1: Número 3.

Dracula mantém com Tame Impala a posição número 2. Não há subida nem descida para este tema, que ocupa a segunda posição da tabela do Reino Unido.

No topo da tabela inglesa, mantém-se imbatível a dupla Sam Fender e Olivia Dean. Vamos ouvir Rain Me In.

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1: Do top sul-africano chegou a faixa colaborativa que junta Baby D, Gajo Essen, Nova SA Style, Wee Boy, Kaiser e DJ Janisto. Esta bomba musical traz a fusão perfeita do Bolo House com os ritmos eletrónicos urbanos da região do Limpopo, com uma linha de baixo marcante e fortes influências das batidas tradicionais da África Austral. Vamos ouvir Sekete. Está imparável nas pistas de dança da África do Sul.

de Zincozelele, de Jazz World, Tatuazi, Tucutela. No top da África do Sul, mantém a segunda posição.

E chegamos ao topo do top da África do Sul, com todo o gosto para ouvir Calvin Fallow, Everybody Wanna Be In Love. É a faixa que continua a liderar a tabela sul-africana.

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1: DJ Tunes e Wizkid acabam de lançar State of Mind. A nova faixa classificada no Top Nigéria disparou no mercado de vendas nigeriano, conquistando as posições mais cobiçadas nas principais listas do país, incluindo o Top 15 da Apple Music Nigéria e forte rotação nas maiores cidades como Lagos. Temos assim o Big Wiz a fazer história, impulsionado por este lançamento, tornando-se o primeiro artista africano de sempre a ultrapassar os 11 mil milhões de streams no Spotify. Aqui está DJ Tunes e Wizkid com State of Mind.

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1: No Top Nigéria, descida para Back Outside com BNXN e SARS.
0: Número 2.

0: É também a Zaki, que continua a liderar o Top Nigéria. Em número 1, continuamos a ouvir Forgiveness.
1: Número 1.

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1: Da tabela americana chega o fenómeno global que está a colocar o artista independente F3Me nas bocas de todo o planeta. Com uma fusão perfeita de R&B, leva-nos diretamente para a era dourada de Frank Ocean, e o seu impacto não se ficou apenas pelo TikTok. Numa ascensão meteórica, a faixa Noble já cruzou o Atlântico e conquistou um lugar na mais prestigiada lista de música do planeta, a Billboard Hot 100, deixando também a sua marca na tabela de Hot R&B e Pop Songs. Um feito histórico para o cantor e compositor radicado em Dublin, que acaba de furar a tabela americana. Vamos ouvir Noble com F3Me.

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1: Do Brasil chega a Anitta com mais uma faixa do seu mais recente álbum. Bemba é uma colaboração mágica com Luigi Luna, num tema que mistura a ancestralidade, o samba de Angola e uma homenagem à cultura baiana. Bemba entrou em força diretamente para o Top Brasil, alcançando a marca de maior estreia de uma artista latina no Spotify neste ano de 2026.

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1: Já falta pouco mais de uma hora para a final da Taça de Portugal. Neste noticiário vamos em direto até ao Jamor. O Ministério da Administração Interna confirma que António Pombeiro se demitiu do cargo de secretário-geral adjunto do Ministério na sexta-feira. Foi o segundo pedido de demissão no espaço de um mês e desta vez foi aceite.
0: Sandra Henriques, 27 graus agora aqui em Lisboa, 24 no Porto, 27 em Faro, em Coimbra 28, no Funchal 22, 19 em Ponta Delgada.
1: Já abriram as portas do Estádio Nacional, contagem decrescente para a final da Taça de Portugal entre Sporting e Torriense, marcada para as 5:15, no Estádio do Jamor. Está já o repórter João Alves Domingos, agora em direto. João, qual é que é o ambiente no estádio nesta altura em que os adeptos começam a ocupar as bancadas e em que já haverá 11 inicial do Sporting?
2: Exatamente, muito boa tarde. Impõe-se essa notícia porque saiu há minutos o 11 inicial com que o Sporting vai jogar esta Taça de Portugal, esta final aqui no Estádio Nacional, no Jamor. Alinhar com Rui Silva na baliza, vai Anídis, o lateral direito, centrais Quaresma e Gonçalo Inácio à esquerda da defesa, vai jogar Maxi Araújo, meio campo para Hulmand e Morita, mais à frente Génica também encostada à direita do ataque, Trincão mais ao centro, Pote do lado esquerdo e Luís Soares, o ponta de lança dos Leões, para tentar levantar pela segunda vez consecutiva a Taça de Portugal, algo que o Sporting não consegue fazer desde os anos de 2007 e 2008. Perguntavas também pelo cenário que já se vai pintando aqui no Estádio Nacional, as bancadas já a serem coloridas de verde e branco com os adeptos do Sporting, mas também com azul e bordô dos adeptos do Torriense. Começam a entrar a conta-gotas, já também longas filas dos acessos aqui ao Estádio Nacional, numa altura em que temos também os atletas do Sporting no relvado, a sentirem o ambiente ali à conversa, descontraídos, a absorverem toda esta envolvência da final da Taça de Portugal, um jogo sempre com muita mística aqui no Estádio Nacional. O Sporting, que depois de ter perdido o Campeonato Nacional, falhou esse objetivo, tem aqui o segundo da temporada, tentar levantar essa Taça de Portugal, e pela frente tem o Torriense. Dizer ainda que o Sporting, sempre que eliminou o Futebol Clube do Porto nas meias finais desta competição, como aconteceu esta temporada, nunca venceu a final. Isto aconteceu em 4 ocasiões, portanto vamos ver se à quinta é de vez e se o Sporting consegue desafiar estes dados históricos. O Torriense, que está pela segunda vez na final da Taça de Portugal, a última tinha sido em 55-56, perderam frente ao Futebol Clube do Porto por 2-0, na altura, há 70 anos, o Torriense a deixar escapar essa possibilidade de levantar a Taça de Portugal. Hoje tem a oportunidade de ser a primeira equipa na história do futebol português a levantar o troféu, sendo de um escalão inferior à Primeira Liga. Dizer que o Torriense está aqui a meio do play-off de acesso à primeira divisão do futebol português, que está a jogar com o Casa Bia, com quem empatou ainda esta semana 0-0, e tem aqui esta final da Taça de Portugal pelo meio. O Torriense, que está num bom momento, não perde há 7 jogos, venceu 5 dessas partidas e nesses últimos 7 jogos só sofreu 3 golos. Portanto, é um Torriense em grande forma, pretende desafiar aqui o Sporting nesta tarde, nesta partida que arranca às 5:15 da tarde. As portas abriram há cerca de uma hora e vai-se pintando, colorindo o Estádio Nacional para essa grande festa do futebol português. É a final da Prova Rainha.
1: Reportagem em direto de João Alves Domingos, um dos repórteres da Antena 1 no Jamor. A emissão aqui na Antena 1 começa já a seguir a este noticiário. Vai ser conduzida aqui em estúdio pelo João Gomes Dias. O tenista alemão Alexander Zverev, número 3 do mundo, apurou-se para a segunda ronda do Roland Garros, que bateu o francês Benjamin Bonzi em 3 sets. Bonzi ocupa o lugar 98 do ranking ATP. O Ministério da Administração Interna confirma que António Pombeiro se demitiu do cargo de secretário-geral adjunto do Ministério na sexta-feira. Em resposta, a agência Lusa ao gabinete do ministro Luís Neves referiu que António Pombeiro já tinha pedido a demissão a 28 de abril, antes de ser conhecida a eleição do general Viegas Nunes para presidente do Ciresp, e voltou a fazê-lo agora, um mês depois, na sexta-feira passada. Desta vez, o pedido de demissão foi aceito. Quanto aos motivos da demissão, o Ministério da Administração Interna recusou fazer comentários à agência Lusa. A Antena 1 também já pediu esclarecimentos, ainda aguardamos por essa resposta do Ministério secretário da Administração Interna. A notícia da demissão do secretário-geral adjunto do Ministério foi avançada pela CNN Portugal, que teve acesso ao e-mail enviado ao ministro Luís Neves, em que António Pombeiro refere que já tinha alertado o ministro anteriormente para situações ocorridas no Siresp, sem que tivesse sido desencadeada qualquer averiguação interna. António Pombeiro acusou o general Viegas Nunes de favorecimento, conflitos de interesses e decisões eticamente reprováveis. Viegas Nunes vai tomar posse amanhã como presidente do Siresp, depois de já ter estado no cargo entre 2022 e 2024. Na sexta-feira,

0: milhões. Dois já foram vendidos, valeram juntos mais de 20 milhões de euros, mas poderiam significar entre 50 e 70 casas de habitação pública. São as contas feitas por arquitetos para o Jornal Público. Esse número é maior se forem considerados os imóveis que se preparam para ir à asta pública. Os 8 edifícios podiam ter 450 casas. Cumprem os critérios para estarem na Bolsa de Habitação Pública, mas a opção do Governo foi outra. Havia a expectativa de aproveitar os edifícios com aptidão habitacional, mas passado mais de um ano, recorda o Público, em outubro de 2025, o objetivo do Governo já seria aproveitar o dinheiro das vendas para financiar políticas de habitação.
1: O Ministério das Finanças refere esta tarde em comunicado que foram feitas avaliações externas e que o processo foi conduzido de acordo com as regras legais em vigor. O Presidente dos Estados Unidos pede aos membros da diplomacia do país para que não se apressem a fechar um acordo com o Irão. Donald Trump refere que o tempo está do lado dos Estados Unidos. Numa mensagem na rede social Truth Social, Trump sublinha que o bloqueio manter-se-á plenamente em vigor até que haja um acordo certificado e assinado. Ambas as partes devem levar o tempo necessário e fazê-lo bem para que não haja qualquer erro, diz Donald Trump. Esta tarde, um conselheiro militar do líder supremo do Irão disse que a gestão do Estreito de Hormuz é um direito legal de Teherão que garante a segurança nacional. A gestão iraniana põe fim a 50 anos de insegurança no Golfo Pérsico, disse Mohsen Razei, citado pelas agências de notícias iranianas. Na Turquia, centenas de polícias anti-mutim cercaram a sede do maior partido da oposição turca para destituir o líder do Partido Republicano do Povo. Özgür Özel tinha sido afastado do cargo na quinta-feira por ordem judicial e considerou a decisão como uma manobra política articulada pelo governo turco para enfraquecer o partido da oposição. Durante a manhã de hoje, muitos apoiantes ocuparam a sede, impediram a entrada da equipa do antigo líder do partido, que foi colocado de novo à frente da estrutura por decisão de um tribunal. Houve confrontos entre apoiantes dos dois lados no exterior da sede do partido até que a polícia interveio. Esta tarde, usou mesmo gás lacrimogéneo. O líder destituído do partido da oposição acabou por sair da sede. Na Sérvia, mais de 180 mil pessoas manifestaram-se ontem à noite em Belgrado a pedir eleições. São números de um organismo independente divulgados esta tarde que refere que esta foi a segunda maior manifestação na Sérvia desde a queda do presidente Slobodan Milošević no ano de 2000. A manifestação de ontem é mais uma de uma série de protestos do movimento anticorrupção no país que começou depois da queda da cobertura de betão da principal estação ferroviária de Novi Sad, 1 de novembro de 2024. Esse acidente matou 16 pessoas.
2: Edição RTP Antena 1 com Sandra Henriques, num simultâneo RTP Antena 1 Madeira, Açores e Mundo. Toda a informação em permanência em noticias.rtp.pt. Com João Gomes Dias começa a seguir a emissão especial de Esporto, Taça de Portugal. Bom domingo.
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0: Boa tarde, seja bem-vindo a mais uma emissão de desporto da RTP Antena 1 para acompanharmos a final da Taça de Portugal a partir das 5:15 da tarde no estádio do Jamor. Sporting e Torriense vão lutar pelo troféu da Prova Rainha do Futebol Português, que fecha hoje a edição 86 da história. Foram 149 jogos até chegarmos a este duelo de todas as decisões, mais de 460 golos numa caminhada que começou a 30 de agosto e que termina hoje quase 9 meses depois. Sporting com 18 taças de Portugal no seu historial, Torriense ainda à procura do primeiro troféu. Recordo que desde 2018 que não há uma equipa a ganhar esta prova pela primeira vez. A última a fazê-lo foi o Desportivo das Aves em 2018, em uma final precisamente jogada diante do Sporting. Estão lançados os primeiros dados e ainda antes também do primeiro contacto com o Jamor, algumas notas rápidas. A primeira para a Premier League, hoje com vários pontos de interesse. A última jornada arrancou há instantes, às 4 da tarde. O Sporting segue atentamente dois jogos que vão ditar em entrada direta ou apenas um lugar nas pré-eliminatórias de acesso à Liga dos Campeões. A equipa verde e branca precisa que o Aston Villa pontue na casa do Manchester City, no adeus de Guardiola e Bernardo Silva, ou se os Villains não conseguirem sequer o empate, o Sporting espera que o Liverpool não ganhe em casa ao Brentford. Para já, o Sporting estaria a entrar diretamente na Champions, uma vez que não há golos nesse City-Aston Villa. Mantém-se então o empate, que é do interesse dos verde e brancos. Já agora, na outra partida que fez referência, o Liverpool também 0-0 diante do Brentford, tal como as partidas que ditam, por exemplo, a manutenção. Neste momento, o West Ham de Nuno Espírito Santo está a descer, não vai além do empate diante do Leeds, 0-0, precisa de vencer e esperar que o Tottenham, que também está empatado, perca em casa diante do Everton. Já agora, o Fulham de Marco Silva, o técnico que tem sido fortemente associado ao Benfica, está a empatar em casa diante do Newcastle. Ao longo desta tarde, vamos também utilizar, para lá destes resultados, outros pontos de interesse no que diz respeito ao desporto, nomeadamente ciclismo, também ténis, entre outras modalidades. Para já está feito o convite, vai ficar connosco pelo menos até às 8:30 da noite.
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0: Então, à primeira ligação ao Estádio Nacional, para percebermos se também já há 11 o Torriense. Há pouco o João Alves Domingos trouxe-nos o 11 oficial do Sporting. A equipa leonina já tinha divulgado essas escolhas de Rui Borges. E também fazer um primeiro retrato àquilo que se passa no palco da partida. O Sporting Torriense, que tem os cuidados técnicos do Eric Arizanos, a reportagem do Walter Madureira e do João Alves Domingos. Os comentários serão da Matilde Fidalgo e do António Tadeia. O relato é esse a cargo do Paulo Sérgio e do José Pedro Pinto. Sou todos com um grande abraço. Boa tarde.
2: Um grande abraço ao João Gomes Dias e ouvinte da Rádio Pública. Todos bem-vindos à sala de visitas do futebol português para a final número 86 da Taça de Portugal, a prova rainha do futebol nacional. Esta tarde, com esse apetitoso momento em que o Torriense, 70 anos depois, regressa a uma final de prova rainha, depois de em 1956 ter perdido aqui mesmo, também no Val do Jamor, com o Futebol Clube do Porto, por 2-0. Mais de 7 décadas depois, regressa a folia do orgulho do Oeste. Pela segunda vez neste ano civil de 2026, teremos carnaval ao mais alto nível. Para alguns, fato de gala, para outros, fato de carnaval, certamente, nesta descida de Torres Vedras até o Conselho de Oeiras para defrontar o Sporting Clube de Portugal. Em Torres Vedras, a semana foi marcada pelo efeito escolari, com dezenas, centenas de bandeiras espalhadas por toda a cidade de Torres Vedras, às varandas, às janelas de muitos adeptos que sonham com uma época que pode ser absolutamente tremenda, que pode ser absolutamente perfeita para esse orgulho do Oeste, porque para além da presença dessa sensação da Taça de Portugal nesta final frente ao detentor Sporting Clube de Portugal, este torriense Luís Tralhão está também na luta pela subida à Primeira Liga do Futebol Português. Está a meio do play-off de subida frente ao Casa Pia, tendo empatado a meio da semana a 0 frente à equipa comandada por Álvaro Pacheco. Formação de Torres Vedras, que se vai apresentar aqui também munida de muito apoio, com cerca de 12 mil espectadores que acabaram por viajar até ao Conselho de Oeiras, até ao Vale do Jamor. Essa época pode, sim ou sim, ficar para as histórias daqueles todos que há 70 anos viram a última presença numa final de taça e que hoje também veem também a formação de Torres Vedras regressar a esse Vale do Jamor para defrontar o Sporting, e ainda não havendo sendo 11 da equipa comandada por Luís Trilhão. Muito boa tarde, Paulo Sérgio, um grande abraço. Já 11 do Sporting Clube Portugal, sem grandes surpresas, o 11 mais forte de Rui Borges para a tentativa de revalidar o título de Prova Rainha. Um abraço.
3: Muito boa tarde, sejam bem-vindos ao estádio do Jamor, com muito calor e com muita, mas mesmo muita animação, com muitos adeptos na mata, a darem conta de que a Taça de Portugal é muito mais que um simples jogo de futebol. A equipa do Sporting procura a 19ª vitória na Taça, procura o título de bicampeão da Taça de Portugal. Deixou pelo caminho o Paços de Ferreira na terceira eliminatória, perdeu a equipa de Paços por 2-3 após prolongamento. Depois bateu o Marinhense por 3-0 nos oitavos de final, foi aos Açores, também após prolongamento, vencer por 3-2 nos quartos de final. Outra vez o mesmo resultado, 3-2 frente ao Avechada, e após prolongamento e nas meias finais, ganhou o primeiro jogo ao Futebol Clube do Porto, empatou 0-0 no Dragão, e aqui está na Taça de Portugal, na final, numa altura em que os guarda-redes da formação de Torres Vedras sobem ao relvado, bem tratado para os exercícios de aquecimento. A equipa do Sporting vai apresentar Rui Silva na baliza. Havia a dúvida se João Virgínia, se Rui Silva, após a escolha de Rui Borges, recaiu sobre o habitual titular da equipa leonina. Rui Silva é o guarda-redes. A alteração do lado direito, vai jogar o grego, vai a Anídis. Depois, os centrais, Eduardo Quaresma e Gonçalo Inácio. De Almeida está fora do 11 inicial. Fecha o quarteto defensivo com Maxi Araújo. No meio-campo, dois jogadores que, em princípio, um é de certo e sabido. O outro, tudo indica que também vai abandonar a equipa do Sporting, Morita. E também o capitão Hillman, a frente de ataque com Jenny Catama à direita. Pedro Gonçalves à esquerda. Pote também pode estar de saída da equipa de Alvalade, com Trincão nas costas de Luís Soares. As equipas, como estamos a ver, já temos os guarda-redes do Torriense a fazerem exercícios de aquecimento, mas a equipa do Torriense ainda não está disponível, enfim, oficialmente. Vamos esperar mais um instante, porque acredito que dentro de 2-3 minutos tenhamos essa informação.
2: Muito bem, para já com apenas os guarda-redes a efetuar os exercícios de aquecimento, e essa dúvida, percebendo-se logo à partida que, em princípio, Lucas Paes, o brasileiro, será o guarda-redes do Torriense, mas faltam ainda os 10 elementos de campo que serão escalados por Luís Tralhão. Numa altura em que prossegue a rumaria de entrada pela Praça da Maratona para o Estádio Nacional, para as bancadas que hoje vão estar repletas com cerca de 38 mil espectadores, oportunidade para acionarmos os repórteres da Rádio Pública, passando pelo relvado, onde o Walter Madureira, desde as primeiras horas da manhã, já aqui presente no Complexo Desportivo do Jamor, teve a oportunidade de falar com um dos tais adeptos que há 70 anos esteve aqui na última presença do Torriense numa final da Taça de Portugal, perdida para o Futebol Clube do Porto em maio de 1956. Walter Madureira, falaste com António Bento e vamos ter a possibilidade de escutar justamente essa conversa. Um abraço.
4: Um abraço, José Pedro Pinto, à equipa da Antena 1 para esta Taça de Portugal. António Bento vai hoje de novo voltar às bancadas do Estádio Nacional. Ele que esteve aqui há 70 anos e contou à Antena 1 vários episódios dessa final. Desde logo marcantes, porque no entender dele houve um erro grave da equipa de arbitragem que prejudicou claramente o Torriense, e porque também essa era a primeira presença da equipa de Torres Vedras na final. E agora está de regresso, e ele também, através de um convite da Federação Portuguesa de Futebol, está também hoje aqui, novamente no Estádio Nacional. Vamos ouvir.
5: Daqui a 3 dias, 70 anos certos.
6: Para sermos mais precisos.
5: Preciso. Memórias do que se passou, das recordações que tenho do jogo, das consequências a seguir ao jogo, durante o jogo, melhor dizendo. Porque realmente houve uma ação da arbitragem que ia causando a invasão de campo aqui. Eu nem sei como é que a Guarda Republicana foi capaz de conter as pessoas. Foi uma coisa vergonhosa o sucedido, do senhor Hermínio Soares, que Deus o tenha em bom lugar há muito tempo, e que fez disparado. Não foi disparado, foi intencional. E, portanto, vivi isso tudo, tenho isso tudo gravado na minha cabeça, como é que foi o desarme que deu lugar à jogada, e depois às consequências do público. Tínhamos aqui quase a população de Lisboa toda a apoiar o Torriense, toda é uma força de expressão, mas os amantes do futebol a apoiar o Torriense, muita gente de Torres que vieram também a apoiar o Torriense, que era normal, a primeira vez que vínhamos a uma final, e esta é a segunda, e tínhamos subido há um ano apenas para a primeira divisão, muita gente, foi uma loucura, a não... invasão de campo, que eu não sei como é que a Guarda Republicana, são as duas memórias que eu tenho melhores, são a do lance propriamente do jogo e depois a Guarda Republicana a impedir
7: a invasão de campo.
5: Isso, como é que conseguiram?
7: E como é que classifica o desempenho da equipa esta temporada desportiva? Está ainda a uma vitória de poder subir à Primeira Liga e está também uma vitória de poder ganhar a Taça de Portugal?
5: Tudo pode acontecer, em futebol tudo pode acontecer. Tenho sérias dúvidas, pelo menos na taça é quase impossível, né? Da subida também é a mesma coisa, temos que ir a Rio Maior para a semana, estamos em pé de igualdade neste momento porque se empatou o jogo em casa, pode acontecer, pode ser o maio, o Torriense nasceu no dia 1 de maio de 1917. Este é o mês do Torriense, pode acontecer uma gracinha num lado ou no outro, pode acontecer, mas não acredito honestamente, pelo menos hoje.
7: Mas já estar aqui, depois de ultrapassar várias equipas da Primeira Liga também.
5: Estar cá hoje já é um privilégio, portanto tenho que dar graças a Deus por estar aqui, ainda com lucidez, com clareza suficiente de pensamento, e descobriram como sócio do Torriense que teve cá há 70 anos e fizeram-me esta festa, portanto, olha, sinto-me muito honrado, muito feliz e muito satisfeito por terem estes anos de vida e estar cá ainda a acompanhar o meu Torriense.
7: Muito obrigado e também bom jogo.
5: Disponha-se, sei que tenho muito gosto, espero que seja um bom jogo, diferente do outro.
7: A equipa do Torriense perdeu frente ao Futebol Clube do Porto por 2-0. Falava António Bento de um lance em que o árbitro primeiro terá assinalado o canto e depois num lance com Hernani que caiu e foi rebolar até à entrada da área, foi assinalada grande penalidade. É esse o lance que recorda António Bento, sócio do clube. Nesta altura é o sócio 25, a partir de janeiro, com a reformulação que vai haver, será o sócio número 13. Deixa-me falar também com Nelson Pereira. Nelson, muito boa tarde em direto na Antena 1. 11 anos no lado, 19 no outro. Como é que o coração hoje está?
8: Cheio. Está completamente ocupado, porque isto eu já o disse várias vezes. Se eu pudesse escolher uma final de sonho, seria esta, Torriense e Sporting, e isso hoje vai acontecer aqui no Estádio do Jamor, que seja uma grande festa do futebol e que eu vou estar aqui a torcer bastante para que seja um jogo onde no final, sabemos que não todos vão sair todos felizes, mas pelo menos que o futebol saia valorizado. O Sporting com a responsabilidade de ter que vencer este jogo, porque realmente é o tal detentor do troféu, o Torriense porque representa todas as outras equipas dos escalões inferiores que poderiam estar aqui e também representa a região Oeste. É um orgulho, é um orgulho.
7: Para Torres Vedras é muito importante, 70 anos depois, está também a uma vitória de poder subir à Primeira Liga.
8: Tudo o que está acontecendo nesta época para o Torriense são marcos importantes. É o estar na final da taça, é o play-off de subida à Liga Portugal. Isso é muito, muito mérito deste treinador, destes jogadores que tudo têm feito para elevar o nome de uma região e hoje que vão tentar ser felizes aqui no Jamor. Sabem a valia do adversário, é uma realidade, mas também sabem que do outro lado há o respeito. E por isso acho que todos os ingredientes que são precisos para uma final vão estar aqui e que seja realmente a festa do futebol e daqui um bocadinho então vamos começar a desfrutar.
7: Obrigado também, um abraço. Nelson Pereira, antigo jogador dos dois clubes, 11 anos num, 19 noutro. Daqui a pouco vamos ter também a equipa do Sporting em exercícios de aquecimento. Preparem-se para o Lux de Maxi.
4: A imagem do Maxi Araújo hoje vai surpreender, acho eu.
3: Perigo, muito perigo.
2: Estou com medo. João Domingos, passo pelo outro repórter da Rádio Pública, porque a partir das bancadas do Jamor percebe-se que o Sporting vai estar em já esperada, já aguardada a maioria, mas atenção à falange de apoio à mão humana da equipa do Torriense, que começa também a ocupar grande parte dos seus lugares destinados aqui na sala de visitas do futebol português. Um abraço!
9: Muito boa tarde a todos, grande representação das gentes de Torres Vedras, hoje aqui no Estádio Nacional, no Estádio do Jamor, para tentarem essa conquista inédita da Taça de Portugal. Estão projetados 12 mil adeptos do Torriense para apoiar a equipa de Torres Vedras. Já vão ocupando a grande maioria os lugares que lhes estão destinados aqui no Estádio Nacional, que vai ganhando esse colorido azul e bordô destes adeptos, com uma esperança grande de uma temporada histórica, já que o Torriense está, como diziam há pouco, a um jogo de vencer a Taça de Portugal, mas também a uma partida estar no principal escalão, de volta ao principal escalão do futebol português. Portanto, tem sido uma temporada, uma época que tem arrastado e muito as esperanças das gentes de Torres Vedras, dos adeptos do Torriense, que não faltaram à chamada e hoje estão a marcar presença com um número elevado aqui no estádio do Jamor e já vão ocupando os lugares. Também os adeptos do Sporting, como dizias, vão estar aqui em maioria, e já se vai percebendo pela percentagem de estádio que os adeptos leoninos vestidos de verde e branco vão ocupando aqui nas bancadas do Estádio Nacional, que vai ficando já com uma excelente imagem, com uma excelente moldura aqui na Casa do Futebol Português para mais uma final da Taça de Portugal. Um dia de calor na cidade de Lisboa, aqui no concelho de Oeiras, ainda assim céu nublado, não está com aquele sol a incidir demasiado nos adeptos que aqui se deslocaram, portanto criada aqui uma capa mais agradável, mas ainda assim muito calor, tempo também abafado, como é habitual nestas finais da Taça de Portugal, que se jogam no final da temporada, no final do mês de maio. Mas já sabemos que daqui a pouco, mais perto do início da partida, ali por volta das 5, 6 da tarde, o Vale do Jamor normalmente presenteia-nos com um refrescar da temperatura. Portanto, é bom que os adeptos que já estão habituados a estas andanças tenham trazido casaco, porque esse fresquinho normalmente costuma aparecer ao final da tarde aqui no Vale do Jamor. O relvado parece-me estar em boas condições, foi regado há pouco, tem para já apenas os exercícios de aquecimento dos três guarda-redes do plantel do Torriense. Lucas Paes, o habitual titular da equipa de Torres Vedras, já se vai percebendo que é ele quem vai ocupar a baliza, porque já vai fazendo ali exercícios mais específicos na preparação do encontro, ainda quando esperamos a entrada dos restantes protagonistas. Dizer ainda que as filas estão grandes nos acessos aqui ao Estádio Nacional, muita gente a entrar para se colocar no lugar que está destinado e não perder pitada desta final da Taça de Portugal.
4: Deixa-me perguntar-vos, Paulo,
3: o Sporting está a subir ao relvado, os guarda-redes.
4: E a vocês, já chegaram as...
3: Já
4: chegou a equipa do Torriense?
3: Já, sim, senhora.
4: Okay.
3: A equipa do Torriense com duas alterações em relação ao empate de 0-0 com o Casa Pia na passada quarta-feira. Jogam de início Costinha e também o avançado Maliano Zoi. A equipa de Torres Vedras vai jogar de início com Lucas Paes na baliza. Depois o lateral direito é David Bruno. Diaye, o central. O outro é o capitão de equipa, o cabo-verdiano Stopirá, que vai estar no Campeonato do Mundo das Américas. Fecha o quarteto defensivo o espanhol Javi Vázquez, guarda-redes formado no Sevilha. Depois, no meio-campo, o brasileiro Liberato. Costinha, o super, super experiente jogador que já passou, entre outras equipas, pelo Vitória de Setúbal, e Léo, a frente de ataque com Quintero, Zoi e Dani Jean, o haitiano, numa altura Walter, em que também a subir ao galvado a equipa do Torriense.
4: e com os adeptos que não vão ocupar exatamente metade do estádio, porque terão sido vendidos mais bilhetes a apoiantes do Sporting do que a adeptos do Torriense, mas manifestam-se, levantam as bandeiras que foram entregues nesses lugares e vão apoiando a equipa. Mas eu acredito, até porque essa zona ainda não está totalmente preenchida, que há muitas centenas de adeptos do Torriense que ainda estão lá fora na mata.
3: É a altura certa para lançarmos os dois comentadores da RTP Antena 1 aqui no Estádio Nacional. António Tadeia, também a Matilde Fidalgo. Bem-vindos a esta transmissão. Matilde, começo por ti. O Sporting a apostar, eu diria, na equipa que é nesta altura a mais forte que está à disposição de Rui Borges. Já no meio de três finais, o técnico Luís Trilhão vai gerindo a equipa. Costinha e Zoe são de facto as novidades neste 11 inicial da formação do Oeste. Novidades em tua opinião para este jogo em termos de nomes, Matilde? Boa tarde.
10: Boa tarde a todos. A mim parece-me que não é surpreendente este ajuste da parte do Torriense, uma equipa cujo próprio treinador, o Luís Trilhão, admitiu que a prioridade seria o campeonato. Faz sentido que assim seja, ainda assim não parece que perca demasiada qualidade naquilo que é a sua estrutura. O Costinha é um jogador com experiência e que provavelmente motivado também para poder hoje realizar um jogo que o próprio admitiu que já nem sonhava na carreira poder fazer. A alteração na frente também, muito a explorar aquilo que é a capacidade do Torriense, não só de ter no ponta de lança o primeiro homem da pressão, mas depois de poder ter frescura suficiente para atacar o espaço que o Torriense espera ter com o Sporting mais dominador e mais instalado. E faz sentido estas alterações para ter a equipa dentro do possível mais fresca, não só para abordar este jogo, mas também pensando naquilo que será a segunda mão do play-off.
3: António Tadeia, a tua opinião sobre os dois 11 escalados por Rui Borges e igualmente por Luís Trilhão, com esta nota, duas alterações na formação do Torriense, já a equipa do Sporting, enfim, com tanta gente ilusionada, Fresneda, De Basse, Nuno Santos, João Simões e Ioannidis, vai a jogo. De Diomande está no banco dos suplentes.
11: Sim, verdade, e poderá ser aqui um caso de ter havido alguma vontade do Rui Borges em recompensar com continuidade o 11 que se portou bem no jogo contra o Gil Vicente. Não terá sido bem julgado o cartão amarelo que Diomande viu em Vila do Conde contra o Rio Ave e que o impediu de jogar essa partida. Na altura Quaresma jogou bem, Baianidi jogou bem e então Diomande terá perdido aí a possibilidade de entrar hoje. Quanto à equipa do Torriense, é como disseste, Costinha a aparecer ali em vez de Alfaro para dar mais alguma experiência à zona intermédia, e depois uma aposta em Zoe em vez da velocidade de Dramé. Zoe é um avançado menos veloz, mas igualmente perigoso, até um avançado se calhar mais de referência. E isto pode permitir também que seja Dramé guardado para uma fase posterior do jogo, quando o Sporting estiver mais subido no campo e com mais espaço nas costas.
3: Equipa do Sporting, suplentes: João Virgínia, Ricardo Mangas, Diomande, Faé, Kocharashvili, Daniel Bragança, Luís Guilherme, Kenda e Rafael Nel. Do lado da formação do Oeste, Unai Pérez é o guarda-redes, Danilo, Arnau, depois Alfaro, Agbor, André Simões, ainda Trabulo, Musa, Dramé, Seidi e Alfaro, assim é que é.
2: 11 já escalados nesta emissão mundial da Rádio Pública para todo o mundo, com a final da Taça de Portugal. Atenção, que há um dado que não ajuda propriamente às aspirações do Torriense. É que as equipas de divisões inferiores que defrontaram prima divisionárias aqui no Val do Jamor, na sala de visitas do futebol português, nunca ganharam uma Taça de Portugal. Aconteceu, por exemplo, com o Chaves, com o Leixões, com o Farense ainda na segunda divisão e também com o Vitória Futebol Clube. Vitória história de Setúbal, duas vezes aconteceu com uma vitória de Setúbal e também, nesse caso, numa altura em que Walter Madureira, já vamos outra vez à análise dos comentadores da Rádio Pública, entra a equipa do Sporting, o vice-campeão nacional, em busca da revalidação da Taça de Portugal.
4: Regressa ao Jamor depois de ter vencido aqui o ano passado numa polémica Taça de Portugal frente ao Benfica. Grande manifestação de apoio por parte dos adeptos. Ainda não está à semelhança do que disse há pouco relativamente à zona do Torriense. A zona de adeptos do Sporting também não está totalmente preenchida, mas ainda assim ouviram-se muitos aplausos, muitos festejos com a subida da equipa para os exercícios de aquecimento.
3: Árbitro da partida, faltava-nos dar essa informação, mas já é conhecida desde a passada na terça ou quarta-feira. António Nobre de Leiria, o jogo 36 desta temporada, faz o segundo jogo da Taça de Portugal, 4 jogos do Sporting, 3 vitórias e 1 empate, a saber, Famalicão 1, Sporting 2, Sporting 2, Alverca 0, Benfica 1, Sporting 1 e Sporting 5, vitória de Guimarães 1, fez apenas um jogo do Torriense, Torriense 0, Sportivo de Chaves 2. Aos comandos do vídeo-árbitro vai estar Pedro Ferreira de Braga. É a 7ª vez, Zé Pedro, que uma equipa de divisões inferiores chega à final da taça, como disseste. Vitória de Setúbal 2 vezes, Estoril, Praia, Farense, Chaves e agora também o Torriense. Sinto que o Leixões é bicho raro, passa a expressão. É a única vez que uma equipa da 3ª divisão conseguiu chegar à Liga, à final da taça, na altura treinada por Carlos Carvalhal.
2: É, e foi numa final frente ao Sporting em 2002. O Sporting conquistou a dobradinha nesse ano. Aos comandos estava Laszlo Baloni. Era a equipa de João Vira Pinto e também do Super Mário Jardel. Em relação ainda a António Nobre, primeira final da Taça de Portugal do Juiz Natural das Caldas da Rainha. De qualquer das formas, Matilde Fidalgo já sabe que as armas são muito diferentes, mas a final da Taça tem o seu lado especial, tem o seu lado místico, tem a sua própria aura e certamente neste mata-mata em que tudo terá de ficar decidido hoje, veremos se o Torriense estará mais com a cabeça na subida à Primeira Liga do que vencer a Taça de Portugal frente ao amplamente favorito Sporting.
10: Sem dúvida que os jogos da Taça e jogos de cariz eliminatório têm sempre uma forma de estar diferente, uma energia que motiva as equipas a tentarem, a estarem dispostas a uma superação que normalmente em continuidade é mais difícil de convencer. Mas claramente o Sporting é uma equipa com mais argumentos, com mais andamento, com uma maior qualidade individual e que provavelmente, e aí nem parece tanto o critério, esse descanso que o Sporting possa ter tido. É verdade que o Torriense queixa e não tem uma semana tão limpa, mas eu creio que as contas dessa frescura poderão se calhar ter maior impacto na segunda mão do play-off do que na Taça de Portugal. Agora, sem dúvida, o Torriense sabe que vem disputar o jogo, provavelmente dando iniciativa ao Sporting, provavelmente tentando jogar com o relógio. O Sporting tem muito mais responsabilidade e isso de alguma forma pode libertar o Torriense para ter os jogadores sem grande pressão na forma como vão abordar este jogo. Mas eu diria que, embora Rui Borges não quisesse admitir, o Sporting é claramente favorito para esta partida.
2: Já vou ao António Tadeia, mas passo por ti, João Gomes Dias, aos comandos da emissão mundial do desporto da Rádio Pública, nos estúdios do Marcelo Gomes da Costa, em Lisboa, porque esta é também uma tarde importantíssima para o futebol português, à boleia da Premier League. Em frente!
0: E começo pelo recorde. Bruno Fernandes consegue mesmo a assistência que faltava para ser o jogador com mais assistências numa edição da Premier League. Neste momento, a equipa do United está a vencer o Brighton por 1-0. Bruno Fernandes fez a assistência para o golo de Patrick Dorgu. Consegue mesmo, na última jornada, Bruno Fernandes inscrever o seu nome entre os melhores no que diz respeito a este caso em concretas assistências na história do campeonato inglês. Ora, nesta derradeira jornada, o Sporting tem também os olhos colocados em dois jogos em particular. Um deles, as coisas não estão a correr propriamente bem, uma vez que o Aston Villa está a perder em Manchester diante do City. Manchester City 1, Aston Villa 0. Agora é preciso para o Sporting que o Liverpool também não chegue à frente do marcador no duelo diante do Brentford. Para já mantém-se 0-0 em Anfield. Estamos em todos os jogos com 39 minutos da primeira parte. Portanto, se o Liverpool não marcar um golo que possa colocar a equipa na frente, mesmo a derrota do Aston Villa é suficiente para o Sporting entrar diretamente na fase de grupo da Liga Milionária. Para já este o cenário, com essa nota que reforcei há pouco, Bruno Fernandes recordista e neste momento, se tudo acabar como está, nos 10 jogos que estão em andamento, o West Ham de Nuno Espírito Santo deixaria de divisão. Voltamos ao Jamor.
2: E vamos estar a acompanhar certamente ao longo de, sobretudo, a primeira parte aqui da final da Taça de Portugal, a andamento dessa última jornada da Premier League, com olhos focados em Manchester e também em Liverpool, para percebermos se o Sporting, por exemplo, entra ou não diretamente na Liga dos Campeões da próxima temporada. António Tadeia lança a mesma questão que lançava à Matilde Fidalgo num outro âmbito. Que peso terá o coração de Torres Vedras nesta final frente ao favorito Sporting?
11: Há de ter algum, seguramente, porque esta é uma ocasião única para a generalidade destes jogadores que aqui hoje vão defender as cores do Torriense. Eles sabem que do jogo da próxima quinta-feira vai depender a possibilidade do clube subir à primeira divisão, mas também não é seguro que eles estejam, muitos deles se calhar no Torriense, na próxima temporada. Aquilo que é deles mesmo é esta final de hoje. E é uma glória incomparavelmente superior conseguir ganhar uma Taça de Portugal, a conseguir uma subida de divisão, por muito que essa subida de divisão seja, como é, o principal objetivo do clube desde o início da época.
3: Obrigado, António Tadeia, Matilde Fidalgo, os dois comentadores da Antena 1 esta tarde aqui no estádio do Jamor, numa altura, jovens domingos, em que as equipas estão lá embaixo nos habituais exercícios de aquecimento, e em que, olhando para a Praça da Maratona, continua a ver-se uma verdadeira mancha verde e branca a subir a rampa.
9: Ainda são longas as filas de adeptos do Sporting que vêm daquela zona da Mata do Jamor para entrar aqui no recinto do Estádio Nacional. Muita gente a deixar-se ficar para o fim, nos comes e bebes que começaram bem cedo na Mata do Jamor, aqui em arredores do Estádio Nacional, com essas filas ainda a marcarem essa entrada da Praça da Maratona, mas também vou olhando aqui para a entrada destinada aos adeptos do Torriense e também ainda muita gente a entrar, a descer a bancada e ocupar o lugar que está destinado para assistir a esta partida, apesar dessa mancha, desse setor destinado aos adeptos de Torres Vedras estar cada vez mais preenchido. Vão estar em minoria, mas bem representados, mas já com uma boa massa adepta a assistir aos exercícios de aquecimento. As duas equipas a processarem esses trabalhos do relvado, equipa do Torriense no topo sul do Estádio Nacional, do Sporting no topo norte, a fazerem esse trabalho de aquecimento. As duas equipas, dar este pormenor, o Sporting trouxe toda a gente na comitiva, incluindo os vários lesionados, Debas, Fresneda, João Simões, inclusive veio de muletas até ao Jamor, e também o avançado Ioannidis, vieram todos no autocarro da equipa na comitiva leonina para marcar presença aqui no Estádio Nacional. Por exemplo, Debas esteve inclusive ali no relvado antes dos exercícios de aquecimento, a absorver toda esta atmosfera da final da Taça de Portugal, apesar do central belga estar indisponível para esta partida e até para o arranque do Campeonato do Mundo, mas é garantido, do lado do Sporting, lesionados não vão faltar à festa caso os Leões voltem a levantar a Taça de Portugal. Lançou aqui mais um dado: em todas as vezes que o Sporting eliminou o Futebol Clube do Porto nas meias finais, e foram quatro antes destas, os Leões nunca conseguiram vencer a final. Portanto, está também aí um borrego para matar.
4: Deixa-me dar conta de um pormenor, até pegando naquilo que o João acaba de dizer. Pego no exemplo de Fresneda, e na equipa do Torriense também existem outros espanhóis. Ele está mesmo aqui à saída da escadaria que dá acesso aos balneários. Está à conversa com um adversário no jogo de hoje. Vai apontando para as bancadas. Vai também vivendo, ainda que do lado de fora, esta final.
2: Walter, se não me equivoco, acho que é o Manuel Pozo. Ele que está lesionado e não pode dar o contributo. Parece-me que é ele que está à conversa com o Fresneda. São dois espanhóis e por isso entendem-se em castelhano.
4: Falam em castelhano. É exatamente o Pozo que está com uma proteção no tornozelo, tornozelo direito, está de muletas e está aqui há alguns minutos à conversa com o Fresneda, e agora junta-se também o treinador da equipa do Torriense, Luís Tralhão, ele que está também a cumprimentar todos os jogadores do Torriense que integram esta convocatória, mesmo estando fora da ficha de jogo. O Torriense também premiou todo o grupo e estão todos aqui no relvado com o credencial ao pescoço a sentir este cheiro da relva do Estádio Nacional. Dentro de instantes vai começar também a animação no relvado.
3: Atenção, porque este é um jogo que pode marcar várias despedidas de jogadores de um lado e do outro, mas também de um dos árbitros da partida. É o quarto árbitro, Hélder Malheiro, 45 anos, e que faz a sua despedida aqui no estádio do Jamor. É o quarto árbitro desta equipa de arbitragem, chefiada por António Nobre de Leiria, que vai ter como árbitros assistentes Nelson Pereira e Francisco Pereira. Árbitro assistente de reserva é Inácio Pereira, e o quarto árbitro, Hélder Malheiro, aqui bem ao lado, do outro lado da autoestrada, Pedro Ferreira vai estar aos comandos do vídeo árbitro. Assistentes de vídeo árbitro são Ricardo Moreira e Nuno Eiras. A equipa de arbitragem está hoje reforçada com dois árbitros jovens. É uma tradição da final da Taça de Portugal, também da final da Taça da Liga. Dinis Vieira e Joana Tavares são os árbitros júniores que estão ali preparados também para ajudar.
2: E vamos lá desvendar, Walter Madureira, qual é então esse look novo do Max Araújo aqui à distância? Parecem-me tranças, é isso?
4: O cabelo não tem tranças, Zé, mas está com muito gel agarrado assim à cabeça, e como ele tem o cabelo ondulado, pode dar essa ilusão óptica. Mas olha, está pintado em tons de branco e a barba também está branca, branca, branca. Ele tem assim um bigode e uma barba branquinha, branquinha. Será é o look para esta final da taça.
2: Será que foi como tu esta semana ao cabeleireiro, como vais todas as semanas, Walter Madureira? Fica a questão também para Max Araújo.
4: Eu acho que não é cá a ti.
3: Cabeleireiro não, atenção, barbeiro.
2: Barbeiro neste...
3: Walter Madureira vai ao barbeiro.
2: Ora bem, António Tadeia, é de facto um jogo, como dizia o Paulo Sérgio, marcado por despedidas garantidas do lado do Sporting de Morita e de Giovanni Kenda. Oficiosamente também será o último jogo de Morten Newmans, e a ver vamos o que é que vai acontecer com a renovação de Daniel Bragança e o que vai também acontecer com Pedro Gonçalves, já apontado às Arábias. O peso e a carga simbólica de grande parte destes jogadores que ajudaram a construir os últimos 6 anos de sucesso para os lados de Alvalade é também um dos pontos para esta final da taça.
11: Sem dúvida, e eu acho que é preciso termos ainda cautela e esperar, porque uma coisa é Morten Newmans ter a promessa de que poderá sair por uma determinada verba, outra coisa é aparecerem propostas, e vamos todos ficar à espera de perceber se elas aparecem ou não. Eu creio que o Sporting, por aquilo que está a fazer no mercado e pela quantidade de jogadores com que já se reforçou e com quem tem aparentemente negociações avançadas, terá algumas garantias de que essa proposta vai aparecer. Quanto ao resto, eu teria cautela, porque não tem sido histórico desta gestão do Sporting fazer grandes revoluções. Geralmente nos últimos anos, desde mais ou menos desde o dia em que Rubén Amorim chegou ao Sporting, o Sporting nunca se separa de mais do que 2 titulares por cada defesa, e este ano em Morita e Ullman já estão esses 2 titulares. Depois, eventualmente,
3: mas poderá... o mercado é o mercado, não é, António?
11: Sim, o mercado é o mercado, mas a gestão também é a gestão, e aqui, enfim, o Sporting não terá necessariamente obrigatoriedade, nem sequer necessidade de vender, sobretudo se lhe correrem bem as coisas na Premier League hoje, e eu não estaria também muito otimista em relação a isso, depois de ver a equipa com que o Aston Villa começou a partida contra o Manchester City, quase sem titulares.
2: Não te esqueças que o Brentford também precisa de ter um...
11: É verdade, eu acho que a fé do Sporting estará mais aí do que o Brentford possa fazer, do que naquilo que o Aston Villa possa fazer em Manchester. Mas a questão é, o Sporting fez uma boa quantia com a Liga dos Campeões deste ano, tem uma boa perspectiva de poder estar na Liga dos Campeões do ano que vem. Já adicionou, é verdade que os 60 milhões de Kenda e Essugo já entraram no exercício do ano passado, mas em contrapartida os de Jokeres já só entraram no exercício deste ano, e portanto não haverá assim uma necessidade urgente do Sporting vender. O que pode haver é vontade dos jogadores irem embora, mas eu ainda ontem dizia isso na RTP Televisão, é por isso é que estão lá eles e não estamos lá nós a gerir, porque é preciso chegar aos jogadores e dizer, olha, queres ir mas não dá, e se calhar há aqui alguns casos de gente que possa querer ir porque acha que está a chegar à altura de fazer o grande contrato para uma grande liga e ganhar muito dinheiro.
3: Estás a referir ao Pedro Gonçalves?
11: Estou a referir-me a Pedro Gonçalves, a Trincão, a Diomande, enfim, a muita gente que está aparentemente na Maxi Araújo, muita gente que está e que tem sido notícia nos jornais de que poderá vir a sair, mas eu de repente olho para os jornais e olho para aquilo que são os programas de transferências nas televisões e chego à conclusão que o Sporting para o ano não tem equipa, com certeza.
0: Sim, a realidade é que se juntarmos também Maxi Araújo, a Matilde, do 11 que Rui Borges apresenta hoje, pode ficar sem quatro elementos nucleares. Para além de Maxi, os já referidos Morita, Iumant e Pedro Gonçalves, se ainda não considerarmos Giovanni Quinda e tudo mais que ainda pode sair de Alvalade, olhando para aquilo que é o futuro do Sporting, pode ser começado a jogar já muito hoje também nesta final da taça.
10: Sem dúvida, mas não me parece que o Sporting, e concordo com o António, tenha tido uma política de promover grandes revoluções de ano para ano. E sempre que pode, ir segurando os seus ativos, vai fazendo. E o Mané é um jogador que já o ano passado se falava de muito interesse de outros clubes, e é um jogador difícil de segurar. A própria Antevisão tem ali um tom de despedida. Mas há outros jogadores muito importantes para este Sporting que ganharam uma importância muito grande. O Maxi é um deles, o Nuno Santos não conseguiu recuperar esta temporada e não se deu pela falta de um jogador que era decisivo no Sporting, porque o Maxi conseguiu afirmar-se de uma forma categórica. A perda deste jogador seria significativa. O próprio Trincão, que também já houve um ou outro rumor que poderia sair, que eu diria que é o jogador mais deste Sporting. Há alguns jogadores que de facto, saindo do Sporting, poderiam criar um rombo grande, e a necessidade do Sporting se reforçar, não só de se reforçar, mas de pensar nos processos, porque uma coisa é a qualidade dos jogadores e dos reforços do Sporting, outra coisa são as rotinas que a equipa já tem. Grande parte do sucesso deste Sporting não se prende só com a qualidade individual, mas com aquilo que é o conhecimento dos jogadores uns com os outros, e perder muitos jogadores significa
3: mas
10: também...
3: Mas isso vai aconteça o que acontecer, vai enfim ser algo que vai ter que ser mudado, porque na rotinas é o nome do meio da Yulman e também de Morita, não é?
10: Sem dúvida nenhuma, Paulo, mas uma coisa que é verdade é mudar uma duas peças numa equipa pode ter influência, mudar 5, 6 tem uma influência, claro, um impacto muito maior, e mesmo a capacidade dos jogadores chegarem e de se afirmarem, é verdade que são sapatos, são botas difíceis de calçar e nomes difíceis de fazer esquecer, mas temos o exemplo de Soares que veio substituir um Ioqueras que não tem os mesmos atributos, que é um jogador diferente, mas que encaixou que nem uma luva. Mérito dele, é verdade, mérito também de uma equipa muito rotinada e que lhe permitiu uma adaptação rápida. E um Sporting que mantém a grande parte da sua estrutura tem uma capacidade diferente de fazer os jogadores rapidamente adaptarem-se ou não à equipa.
3: Muito bem, deixem-me passar outra vez pelos repórteres da Antena 1. Repórteres atentos àquilo que se passa, não só no relvado, onde as equipas estão a ultimar o aquecimento, mas também nas bancadas, com a bancada reservada para os adeptos do Torriense praticamente cheia. Há ali uma camisola grená que nunca mais acaba, mas, João Alves Domingos, há ali uma zona que tem também algumas camisolas verde e brancas.
9: Há ali alguma mistura com a Fair Play nesta final da Taça de Portugal entre adeptos do Sporting e também do Torriense, aqui nesta zona mais central do estádio do Jamor, aqui nesta bancada mais central. Mas deixa-me também falar aqui de um pormenor que captei ali embaixo, no lado dos adeptos do Torriense. Estão ali umas camisolas brancas e roxas, parecem-me ser do Valladolid, clube espanhol, e com o nome de Manu Pozo, que é um dos atletas do Torriense que está de fora por lesão, mas que teve grande contributo nesta temporada para o sucesso do Torriense. Portanto, diria que são família, amigos de Manu Pozo, que vieram também a marcar presença nesta final da Taça de Portugal, equipados com esse equipamento, com essa t-shirt do Valladolid, e que vão ali também tirando fotografias com adeptos do Torriense e gravando este momento para recordar, importante na carreira do jogador, apesar de estar de fora. Dizias e bem, já bem pintado este estádio do Jamor, os adeptos do Torriense com forte presença, algumas cadeiras ainda vazias, ainda com muita gente a entrar no topo desta mata do Jamor.
3: João Torriense a regressar nesta altura aos balneários.
9: Exatamente, foi a primeira equipa a terminar os exercícios de aquecimento antes do Sporting. Já vão em direção do túnel de acesso do relvado aos balneários os atletas do Torriense, orientados por Luís Tralhão. Os do Sporting ainda vão terminando os exercícios. Para já, alguma finalização da equipa do Sporting ainda no relvado.
3: a um jogador do Sporting de Luto neste dia da Taça de Portugal. Nuno Santos despediu-se da avó com uma homenagem emotiva nas redes sociais e, portanto, fica aqui uma palavra, um abraço forte para o Nuno Santos, que teve uma temporada bem complicada em termos de lesões e que hoje tem este, enfim, problema, digamos que, acrescido. Numa altura também, Walter Madureira, em que a equipa do Sporting, se não está a acabar o aquecimento, para lá caminha.
4: Caminha para lá, apenas agora aqui uma parte final que será entregue ao Gonçalo Álvaro, ao preparador físico do Sporting, para dar por concluídos os exercícios de aquecimento. Já fizeram finalização. A equipa de arbitragem abandona agora também o relvado com uma garrafa de água na mão. António Nobre, o árbitro deste encontro, ele que vai dirigir esta final da Taça de Portugal. Um momento sempre muito importante para também os árbitros, todos querem estar neste momento de festa. É isso que vai acontecer. Vejo também já espalhados quase por todo o perímetro do relvado, jovens, adolescentes, com panos grandes. Isso será para a coreografia, que irá preencher praticamente todo o relvado. Temos também grupos de folclore, música, e o hino irá ser interpretado por Bárbara Bandeira, ela que já saiu aqui do túnel, já se colocou naquela zona da bancada amovível. Será muito provavelmente daquela zona que ela irá aparecer. Também há pouco aqui passou Frederico Varandas, ele esteve com a equipa no balneário e já fez esse trajeto até à tribuna presidencial, acompanhado pelo seu filho.
11: Ó, Walter, deixa-me só fazer um bocadinho de jornalista para te fazer uma pergunta. Eu não sei se me sabes
12: responder.
11: Não sei se me sabes responder a isso ou não. Há dois setores da bancada do lado do Torriense que estão vazios. Com toda a confusão que houve, porque não havia bilhetes para a final da taça, tu tens informação se isto é para ficar assim ou não?
3: Vai.
4: Estou a tentar confirmar, mas parece-me que sim, por razões de segurança.
11: Pela madrugada.
4: Irá criada ali aquela barreira.
11: Isto
4: vazia.
11: É o fim do mundo, desculpa, é o fim do mundo.
13: Não, razões de segurança, não. Tudo bem, é a justificação oficial, mas, enfim, não faz muito sentido.
3: Não faz, até porque estamos a falar, enfim, de uma fatia considerável do Estádio Nacional.
13: Sim, estamos a falar de ainda uns bons
3: 15%.
13: Sim, porventura.
4: Mas olha, consegui confirmar, junto de uma fonte ligada à organização, que pode ser reajustada mediante a necessidade de colocar adeptos naquela zona. Portanto, há aqui alguma margem de flexibilidade para tentar colocar ali alguns adeptos. Vamos ver.
13: Elementos stewards de segurança estão a balizar justamente esse fosso entre adeptos do Torriense e também adeptos do Sporting, que estão colocados também alguns deles numa das fatias da curva sul do Estádio Nacional, aqui no Vale do Jamor, no momento em que se prepara tudo para começar a cerimónia de abertura, a cerimónia oficial da Taça de Portugal, final número 86, temporada 25-26. Estamos a chegar às 5 da tarde e julgo ser importante nesta altura, João Gomes Dias, passarmos pelo ponto de situação da Premier League. Atenção do Sporting.
0: Muito bem, neste momento o Sporting estaria nessa fase de liga da Liga dos Campeões, uma vez que se mantém os resultados que eu trouxe há instantes. O Manchester City continua a vencer o Aston Villa por 1-0 com um gol de Semenio. Este é um resultado que não interessa ao Sporting, mas depois há o tal caso que vocês falavam do Brentford, que para já, ao empatar 0-0 em Liverpool, agarra o Sporting esse lote de 36 equipas que podem estar nessa fase da Liga dos Campeões, já na tal fase regular, a fase única de grupo. Portanto, neste momento, se mesmo o City vencendo, se o Liverpool não fizer o mesmo em casa ao Brentford, o Sporting consegue aquilo que é o seu grande desejo. Reforço essa nota também deixada há pouco. O Manchester United, que até já estava a vencer por 2-0, teve um dos golos com assistência de Bruno Fernandes. Torna-se agora no jogador com mais assistências numa temporada da Premier. Fez a assistência para o primeiro golo de Patrick Dorgu. E no que diz respeito às contas da manutenção, Palhinha marcou para o Tottenham. Tottenham 1, Everton 0. Com este resultado, o Tottenham consegue assegurar a presença na próxima edição da Premier e é o West Ham de Nuno Espírito Santo que acaba por descer de divisão, uma vez que está empatado 0-0 e mesmo vencendo, se os Spurs também vencerem, a equipa de Nuno Espírito Santo vai ser despromovida ao Championship da próxima temporada. Já agora noutros resultados, e também porque estamos a chegar à hora certa e vamos carimbar dentro de segundos, isso mesmo, às 5 da tarde, também em tempo de intervalo, Burnley 0, Wolverhampton 1, Palace 0, Arsenal 1, Fulham de Marco Silva 1, Newcastle 0, Nottingham de Vítor Pereira 1, Bournemouth 0, Sunderland 1, Chelsea 0. São estes os resultados das outras partidas que já não têm aqui grandes contas a fazer. A atenção do Bournemouth, que pode ser a equipa que pode beneficiar com o tal gol do Liverpool em detrimento do Sporting na qualificação para a Liga Milionária. De Roland Garros, boas notícias. Nuno Borges qualificado para a segunda ronda. Em cima das 5 da tarde no continente e na Madeira, das 4 nos Açores, digo também que Afonso Eulálio manteve o segundo lugar de geral na Volta à Itália em bicicleta. Hoje, chegada com sprint a Milão, não houve alterações na classificação geral. Voltamos ao Estádio Nacional. Estamos, se começar a horas, a 15 minutos do apito inicial desse Sporting Torriense.
13: E arrisco-me a dizer que o Brentford, esse modesto clube londrino, nunca teve tantos adeptos do Sporting como nesta tarde de maio de 2026.
3: Pois é, a Premier League pode meter 8 equipas. É 8 equipas nas competições europeias.
13: Era mau sinal para o Sporting.
3: Era péssimo. Era um péssimo sinal para o Sporting. João Alves Domingos, há notícias em relação àquela zona que estava sem adeptos. Parece que vai ter adeptos.
9: Exatamente, por aquilo que vou conseguindo perceber, estavam ali os agentes da PSP e também equipas de segurança aqui destinadas a esta final da Taça de Portugal, com vários adeptos naquela zona, na parte de cima da bancada, à espera de poderem adiantar-se para aqueles lugares sentados. Agora desceram esses agentes da PSP, também as equipas de segurança vão-se colocando naquela zona do estádio, naquela bancada que está vazia e que está a criar aqui alguma dúvida, e parece-me que estão ali a perceber as condições de segurança para deixarem descer uma boa fatia de adeptos do Sporting e também do Torriense para aquela zona do estádio.
3: Muito bem, dentro de instantes isso vai acontecer, numa altura em que Walter Madureira está a iniciar-se a cerimónia de abertura desta Taça de Portugal, na edição 86, com metade do relvado com as cores do Torriense, o grená e branco, do outro lado as cores do Sporting, o verde e branco.
4: E também já está um piano branco quase no centro do relvado, uma espécie de uma árvore que tem um tronco em tons de vermelho e verde, e depois os ramos e as folhas, que não são folhas porque são fios, que caem desses ramos em tons de amarelo. Entram também músicos que vão daqui a pouco entrar em cena para tocar o hino com a voz, o acompanhamento da voz da Bárbara Bandeira. E lá está essa descrição de que o João há pouco fazia referência. A polícia colocou um cordão uns metros mais ao lado e há mais lugares disponíveis agora nesta fase, nesta primeira fase, para serem preenchidos por adeptos do Torriense. Dizia eu que no relvado se começa a colocar uma orquestra para que daqui a pouco possamos ouvir o hino nacional.
13: É, e do lado dos adeptos do Torriense não são só os que entram pela parte de cimeira da bancada, também os que estão já bem concentrados dentro das bancadas tomam o seu lugar para se espalharem um pouco mais, para não estarem tão concentrados, e os adeptos do Sporting João Alves Domingos, que vão ocupar grande parte da tal fatia que está em branco, estão à espera da autorização das forças de segurança para tomarem os seus lugares.
9: Exatamente, porque primeiro estão a distribuir os adeptos do Torriense por aquela zona da bancada que ainda estava livre, vão abrir ali um pouco mais de espaço para os adeptos de Torres Vedras, e depois há uma boa parte de adeptos do Sporting que ainda estão no topo daquela bancada, à espera que sejam colocados ali primeiro os adeptos do Torriense, que esteja tudo em segurança, para então depois descerem aqueles adeptos do Sporting que estão ali há algum tempo em pé, à espera também de tomar o lugar sentado.
3: Muito bem, vamos recordar 11 iniciais, até porque a Taça de Portugal é uma festa, mas também um jogo de futebol.
13: Exato.
3: É preciso que não nos esqueçamos disso. É verdade que o relvado está bonito, está com muitos jovens vestidos de calções brancos, t-shirt branca, mas... Zé, vamos lá para o 11 inicial do Sporting. Começas tu agora?
13: Sim, exatamente. Até porque as equipas vão entrar dentro de pouquíssimos minutos para termos o hino de Portugal e depois toda a cerimónia de abertura, também com um espetáculo de cor e de luz neste final de tarde no Val do Jamor, a sala de visitas do futebol português, a vestir o fato de gala para esta final entre o Sporting e Torriense. O vice-campeão nacional, detentor da taça, vai a jogo com Rui Silva na baliza. Vai Anidis, Quaresma, Inácio e Maxi Araújo. Meio campo
2: para Morita e Ullmann. Daí para diante, Catamo de um lado, Pedro Gonçalves do outro e Trincão em apoio a Luís Soares. Banco do Sporting para João Virgínia, Kenda, Kocharashvili, Faye, Dani Bragança, Diomande, Luís Guilherme, Rafael Nel e também Ricardo Mangas. Lateral esquerdo que ontem Rui Borges optou por convidar Roberto Martínez a ver alguns jogos, ainda que não tenham sido muitos nesta temporada, do lateral esquerdo contratado ao Spartak de Moscovo. Formação do Torriense a meio da luta pela subida histórica também à Primeira Liga, muitas décadas depois, com Luís Trelhão a apostar em Lucas Paes da baliza, David Bruno à direita, Rabi Vázquez à esquerda, num quarteto defensivo que vai contar com Ali Diadie e Stopira, o veterano cabo-verdiano de 38 anos, como centrais. No meio campo, Guilherme Liberato, Léo Azevedo e Costinha. Na frente, Dani João, Zoe e também Quintero. Banco do Orgulho do Oeste, com Unai Pérez, Arnau Casas, Alejandro Alfaro, Dramé, Pité, André Simões, Saidi, Agbor e também Danilo Ferreira. Árbitro António Nobre na sua primeira final de Taça de Portugal, com o adjuvado no VAR por Pedro Ferreira.
3: 16º jogo na história entre estas duas equipas, 9 vitórias do Sporting, 3 empates, 3 vitórias do Torriense. É o 4º jogo da Taça de Portugal, entramos os emblemas, uma vitória para cada vez, para cada clube e um empate. A última vez que se defrontaram foi para a primeira divisão, a da temporada 91-92, já lá vão 34 anos, o Sporting goleou o Torriense por 4-0 com um hat-trick de Jorge Cadete e um outro golo marcado por Jordanov. Era António Domingues, que tinha sido adjunto de Marinho Pérez, o treinador dos Leões, Manuel Cajuda, o treinador da equipa de

0: Baixo no relvado, está tudo pronto para a cerimónia. Há aqui um rancho folclórico que também faz parte desta coreografia. Daqui a pouco estará também esse rancho no relvado.
1: João!
2: Estava ali a ver uma tarja no lado dos adeptos do Torriense. 109 anos de história, o futuro de glória. Viva o Torriense! Ergue-se a tarja no estádio do Jamor antes do arranque desta final. Orgulhosos as gentes de Torres Vedras para esta oportunidade inédita de tentarem vencer a Taça de Portugal. Já tinham estado aqui por uma vez, não o conseguiram e agora querem levar a taça para Torres Vedras.
3: Torres Vedras que em 2022, ou desde 2022, é património cultural e material nacional e quer também deixar a sua pegada na história do futebol português com essa histórica, heroica, a ver vamos, conquista da Taça de Portugal 25-26 na sua edição 86. Walter Madureira, suplentes, nem vê-los para já no Jamor.
0: Olha Zé, se tivesses falado mais cedo e se calhar começariam a passar aqui por esta zona mais cedo. Começam os jogadores do Torriense, eles pedem-lhe à organização que não entrem para o relevado para que não façam parte inadvertidamente da coreografia, portanto eles vão passar por trás da baliza, depois entram na pista de tartan até chegarem à zona dos bancos e começam a fazer esse trajeto os jogadores do Torriense, um pouco mais atrasados os jogadores do Sporting, ainda estão nos balneários aqui no Estádio Nacional. Este percurso é também mais longo do que acontece nos estádios mais modernos. Quem conhece bem o Estádio Nacional sabe que é ainda distante os balneários que hoje vão ser utilizados por Sporting e também por Torriense, mas os do Torriense, esses já começam a tomar o caminho que vão ocupar nesta primeira parte.
4: Deixem-me só dar boas notícias para o Sporting, porque marca o Aston Villa, gola de Ollie Watkins no arranque da segunda parte. Manchester City 1, Aston Villa 1, mantém-se o 0-0 entre Liverpool e Brentford. Portanto, neste momento, nos dois jogos que importam ao Sporting, dois resultados que convêm à equipa leonina.
3: Certamente com muitos adeptos aqui no Jamor a escutar a emissão conduzida pelo João Gomes Dias nos estúdios da Marcelo Gomes da Costa em Lisboa. Agora sim, João Alves Domingos, vai começar a cerimónia de abertura da final da Taça de Portugal.
2: Está tudo preparado, o cenário montado no relvado, os fotógrafos também já com as câmaras em arriste para captar a entrada das duas equipas e esta cerimónia que está montada pela Federação Portuguesa de Futebol. Moldura também montada nas bancadas do estádio do Jamor, bem pintado, já com os adeptos do Torriense a preencher uma fatia maior das bancadas, aquela que estava vazia há pouco, ainda com alguns adeptos do Sporting a descerem para essa zona que também vão ocupar esses lugares que estavam há pouco vazios, né, no Estádio Nacional. Mas ainda, e vejo daqui, muita gente, muitos adeptos dos Leões a entrarem a partir da Praça da Maratona para ocupar o lugar nesta final da Taça de Portugal.
0: E este é um tributo à alma lusitana sob o conceito Portugal inteiro em campo. Mais do que um evento desportivo, pretende a Federação que este seja um encontro de identidade nacional com o futebol, onde cada detalhe celebra o que nos torna únicos. É um espetáculo que começa com um vídeo de 2 minutos, onde Bárbara Bandeira faz uma homenagem através da sua música Alma Lusitana. Ao mesmo tempo, no relvado, desenrolaram-se sobre a tela monumental azulejos, numa assinatura visual que transporta a tradição das fachadas para o coração do estádio. A Portugalidade ganha vida e movimento nesta altura no Estádio Nacional.
1: É numa altura em que a Taça de Portugal, que vai ser entregue no final da partida ao vencedor, já ali está no palanque, foi lá colocada pelo antigo guarda-redes de ambas as formações, o Nelson. Ele foi ali colocar numa altura em que começava esta cerimónia de abertura, numa altura também, João Alves Domingos, em que há muita cadeira à mostra. Falou-se tanto de que o estádio estava com lotação esgotada, não havia bilhetes, não havia nada, mas afinal de contas há tanta cadeira à mostra, incrível.
2: Para, gente, para já ainda muitas cadeiras disponíveis, mas também está muita gente a entrar, maioritariamente do lado do Sporting, ali da Praça da Maratona, gente que foi ficando para o fim, que foram arrastando as celebrações da Mata do Jamor e também o convívio, e agora só vão entrando ali na entrada da Praça da Maratona. Mas como dizia, naquela zona em que esteve vazia durante muito tempo, em que as autoridades não deixaram ocupar. Vão-se começando a colocar ali alguns adeptos, mas eu tenho algumas dúvidas, Paulo.

0: agora que o Estádio Nacional fique completamente cheio com a caça ao bilhete que houve antes desta final.
1: António Tadeia, especialista em Portugal em taxa de ocupação de estádios. Quantos espectadores no Estádio Nacional?
2: Olha, não sei dizer, mas de facto corroboro tudo aquilo que estava a dizer o João, porque não é admissível isto. Repara, se no ano passado entre Sporting e Benfica se conseguiu ter o estádio cheio e não houve estas preocupações obsessivas com questões de segurança, se há uma coisa que eu não sou especialista de certeza absoluta é em segurança e em hooliganismo. Mas, francamente, com tudo aquilo que se andou a dizer acerca de bilhetes que não havia, acerca do Estádio Nacional não ter espaço para toda a gente por ser um estádio com menos lotação, e depois chegarmos aqui e termos não só cadeiras vazias em zonas que aparentemente estavam vendidas, como termos zonas que eu só posso admitir que não foram sequer vendidas, é algo que é muito estranho.
3: Walter Madureira, equipa João Galvado do Estádio Nacional, equipa de arbitragem à frente.
4: E que saudades tínhamos de ver um equipamento como este, a equipa de arbitragem, hoje com uma camisola preta e aos quadrados branca, é ela que vai a liderar a entrada dos protagonistas no relvado. Um pouco mais atrás, capitão Morten Hjulmand e também o capitão da equipa do Torriense, é ele que vai também à frente, é o Stopira, é o capitão de equipa. Agora, separados por poucos metros, Luís Tralhão e também o treinador do Sporting, Rui Borges, olham para as bancadas. Agora realmente, se calhar, conseguem sentir aquilo que está a passar no Estádio Nacional, porque eles já tinham estado no relvado, mas com muito menos gente nas bancadas. O ambiente começa agora a ser mais efervescente. Bárbara Bandeira já está no centro do terreno, num palco com 3 degraus. Vai daqui a pouco cantar.
3: O hino nacional, Bárbara Bandeira vestida de preto. Lá vai.

0: Bárbara Bandeira pode ser uma artista de primeira água, e isso é verdade. Mas nada bate o instrumental da Portuguesa para escutarmos 30 mil nas bancadas do Estádio Nacional a cantar. É um cenário muito vistoso, é um cenário muito bonito para as televisões e para as redes sociais. Mas o som das bancadas completamente abafado, João Alves Domingos.
1: Exatamente, os adeptos a entoarem aqui o hino nacional, nessa projeção também de Bárbara Bandeira no relvado. Os adeptos que já vão ocupando na grande maioria os lugares, mas ainda com muita gente a entrar. Ambiente do final de Taça de Portugal. Deixa-me só completar a informação que tive há pouco de uma fonte oficial da Federação Portuguesa de Futebol. Existiu aquela preocupação exagerada, diria eu, de segurança em relação àquela parte da bancada, porque aquela zona estava destinada a adeptos do Torriense, mas foram adeptos do Sporting que se fizeram sócios do Torriense nas últimas semanas e que, a partir do site do Torriense e também da organização do Torriense, adquiriram os bilhetes para aquela zona, e por isso estas medidas, eu diria, exageradas de segurança.
0: Bem-vindos ao futebol português, não é, António Tadeia?
2: Sim, até porque não estamos a falar só das bancadas atrás da baliza, a zona mesmo da lateral, central-lateral, vamos chamar-lhe assim, do lado do Torriense. Sim. E aí eu estou a ver daqui, estou a ver camisolas verdes e brancas, camisolas violetas ou roxas do Torriense. Está toda a gente simpaticamente a conviver, e é assim que tem que ser, mas há muita cadeira vazia também por ali.
3: Isso é que é de facto de lamentar. Matilde, vamos lá olhar para o jogo, vai começar dentro de instantes. Admites que o Sporting passa a entrar de prega fundo para resolver isso rapidamente, ou nem por isso?
4: Acredito que sim, acredito que o Sporting teve uma temporada na qual foi uma equipa competente, mas que não conseguiu arrecadar títulos nenhuns. Isto é o único título que o Sporting pode ganhar nesta temporada. Uma equipa que, a meu ver, e como dizia no início, tem obrigação neste jogo, que sabe que vai encontrar um adversário que à partida vai querer jogar com o relógio. E o Sporting está, diria eu, com o 11 mais forte que poderia ter neste momento. Portanto, acredito que tente resolver o jogo o mais cedo possível.
3: Tony Tadeia, mesma questão.
2: Sim, eu acho que o jogo, as duas equipas sabem que o jogo tem 90 minutos e o tempo corre a favor do Torriense à partida, porque à medida que o 0-0 se for eternizando, ou até se o Torriense conseguir chegar à frente e fazer um golo e colocar-se em vantagem ainda mais, a ansiedade pode aparecer é do outro lado. Daí que me pareça que o Sporting vai, com certeza, e essa terá sido a ideia de Rui Borges, incutir na equipa um espírito de tal prego a fundo desde o início. Agora, se os jogadores vão fazer isso ou não, isso só mesmo é só depois de começar o jogo é que podemos saber se isso vai acontecer ou não, porque muitas vezes, quantas vezes os treinadores se queixam que as equipas não entram com a intensidade que eles gostariam. Isto não é ligar e desligar, é ver como é que corre.
3: Walter, a equipa do Sporting vai jogar em direção ao Rio Tejo.
5: É isso que sai do sorteio realizado há pouco entre os capitães de equipa e também António Nobre. Vocês já falaram na videoarbitragem. Este é o estádio onde a videoarbitragem está mais perto. Está aqui ao lado da cidade do futebol.
3: É aqui uma autoestrada a dividir.
5: É verdade, é só mesmo passar aqui pela tribuna presidencial e estar do outro lado na cidade do futebol, onde em breve a seleção portuguesa vai começar a preparação para o Campeonato do Mundo. Diziam que o Sporting vai jogar para o lado do Rio, mas pertence à equipa do Torriense o pontapé de saída, e Costinha já está junto à bola.
0: E nesta primeira parte, eu e o Walter Madureira vamos acompanhar o ataque do Torriense, Paulo Sérgio e João Alves Domingos a acompanhar o ataque do vice-campeão nacional, o Sporting Clube de Portugal. Costinha para dar o pontapé de saída na edição 86 da final da Taça de Portugal, da prova rainha do futebol português. Jamor mais bem composto, mas ainda com muita cadeira vazia. António Nobre, com aquele equipamento retro, cópia daquilo que já aconteceu na La Liga esta temporada, e toda a gente sabe o que representa o senhor Javier Tebas para o presidente da Federação, Pedro Proença, à boleia também do que fez Tebas com esses equipamentos retro na La Liga da presente temporada. Apita do árbitro. Rola a bola na final da Taça de Portugal. Costinha atrasa para o guarda-redes Lucas Paes. Aí está o brasileiro a ponta, perto da frente. A bola já perto da grande área do Sporting. Alivia Quaresma. Ainda a tentativa de recuperação por parte de Liberato. Impele na frente. Na busca de Costinha. Atrapalha-se com o Hillman. Ainda a tentativa da formação a do Torriense sair. Mas é o Sporting com a bola.
3: A bola está em pote. Pode tentar combinar já ali com o Luís Soares. A fazer um combate de espera. Ali a tentar a finta. Tenta passar. Recuperação por parte dos homens do Torriense.
0: Pronto, estava a falta o colombiano. A bola já batida na frente para Kevin Zoi. Vai lateralizar. Tentava ligar com a Dani João. O haitiano. Bola para fora. Lançamento para o Sporting.
3: Já executado. Vai Anidis a dar ali para trás na direção de Quaresma. A meter mais no meio em Gonçalo Inácio. Este a deixar depois a Maurita. Maurita a devolver para Inácio. Inácio ali à procura de um companheiro liberto do adversário. Joga ali curtinho com o Hillman. A bola para trás para Inácio. Inácio a trabalhar, a deixar depois aqui do lado direito. Está ali de cabeça bem levantado o jogador do Barreiro. Aqui é o Eduardo Quaresma. A jogar ali para trás para Gonçalo Inácio. Dentro do grande círculo, soltou lá para a esquerda. A bola está ali em Maurita. A virar o flanco ao jogo. Meteu para Catamo. Recolhe de pé esquerdo. Baixou para o relvado. Lá está Catamo. A jogar depois contra Trincão. A Trincão tira o cruzamento, stop ir ao dia, fazer um corte de bola, depois empurrada na direção de Eduardo Quaresma. A conseguir ganhar, mete lá para a esquerda para Maxi. Maxi a perder e a bola vai ficar à disposição da equipa de Torres Vedras lá do lado direito.
1: Maxi Araújo tentava investir pelo lado esquerdo o ataque do Sporting, tentou ali um bonito, acabou por perder a bola pela linha lateral, é lançamento para o Torriense, vai executar David Bruno.
0: David Bruno que na meia-final frente ao Faf marcou o golo mais importante da sua carreira, fazendo o primeiro na segunda mão em Torres Vedras, o segundo foi de Stopira. Aí está David Bruno, a começar na direção de Liberato, vai tentar adiantar na frente para Kevin Zoi, combinação, agora mais atrás com Leo Azevedo, é desarmado, em falta não, diz o árbitro, bola para o Sporting.
3: E o passo a ser feito ali para trás na direção de Inácio. Inácio a jogar depois aqui para o lado direito, lá vem a equipa do Sporting, vai Anidis a meter no meio campo contrário, soltou ali para cá, tem um adversário à sua frente que é o Camisa 7 Dani Jean. A bola está em Ullman, de Ullman a jogar ali com o Marita, é travado, o árbitro diz que não houve qualquer falta, ainda se vai ali jogando, tenta a equipa do Torriense, tenta e consegue ganhar ali uma falta sobre Ullman e é livre mesmo sobre a divisória.
1: Duelo entre Léo Azevedo e o capitão do Sporting, levou melhor o homem do Torriense, conquistou a falta perante o dinamarquês.
0: Sim, mas havia falta antes sobre o Morita, clarividente a carga nas costas sobre o japonês. Bola para a equipa do Oeste, com a Lídia Adier, encosta à direita para David Bruno, vai entrar de forma rasteira, solicitando já Kevin Zoi, vai fazer a combinação, a bola para David Bruno, desmarcações da grande área, quer de Costinha, também de Danichon, a bola atrasada, na busca de Léo Azevedo, vai variar o flanco, a bola para a esquerda, para o sevilhano Léo Vasquez, o cruzamento, a bola batida, Javi Vasquez, grande área, pontapé, corta, Quaresma para canto, grande combinação entre Danichon e Javi Vasquez, o Torriense ameaça a segurança das redes de Rui Silva, ganha o primeiro conto da final.
5: Tremeu a linha defensiva do Sporting, lance muito perigoso com camisola 3, Javi a tentar finalizar, corte do lateral direito, vai Anidis, canto para a equipa do Torriense, do lado esquerdo do ataque.
0: Canto para Javi Vasquez, o canhoto ex-Lugo, formado nas escolas do Sevilha, movimentações na grande área, António Nobre sinaliza algo para Rui Silva. Pontapé de canto para Javi Vasquez, ainda muita gente a entrar no Estádio Nacional. Canto para Javi Vasquez, movimentações na grande área sportinguista, levantou Vasquez, o cabeceamento, que perigo, e a bola para dentro!

0: costa, a defesa do Sporting de cabeça na almofada, e o Torriense, arriscando-se a ser feliz, faz o primeiro. Walter Madureira
1: estava literalmente a dormir. A linha defensiva do Sporting, na sequência deste canto batido na esquerda, ao primeiro toque, ao primeiro poste, e depois Zoe completamente solto ao segundo, até hesitou se havia de atacar a bola com a cabeça ou com a perna. É com a cabeça que o camisola 9 coloca a bola no fundo da baliza. Rui Silva nada podia fazer. Surpresa no Jamor, o Torriense está na frente.
0: Explode de alegria João Domingos, a fatia de adeptos destinado ao Torriense.
2: Bandeiras ao alto, a completa loucura nos adeptos do Torriense. Não estavam à espera de uma entrada tão afirmativa frente ao detentor da Taça de Portugal, que venceu aqui o ano passado o Sporting. É entrada à grande do Torriense.
0: Marco Amaliano, Kevin Zoe, o melhor marcador da temporada do Torriense. Faturou aos 5, de forma madrugadora, a equipa do Luís Tralhão, na corrida pela subida à primeira, a vencer na final da taça, e esta hora da tarde o placar assinala.
3: 6 minutos, Sporting
0: 0,
3: Torriense.
0: Em busca da história, 1, marcou Zoe.
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5: Felizmente para o Sporting, em Inglaterra as coisas estão melhores. O Aston Villa ganha ao Manchester City por 2-1 e há 1-1 em Anfield entre Liverpool e Brentford. Só aí é que as coisas começaram bem diferentes e para pior para a equipa linina.
3: Numa altura em que João Domingos já está à lista de lado do galvado, mesmo junto à linha lateral.
6: Muitas queixas do jogador extremo do Torriense, a ser assistido agora pela equipa médica da equipa de Torres Vedras, com vários jogadores do Sporting ali a observarem aquela ação, porque não estão satisfeitos com o tempo de paragem, queriam rapidamente reagir ao gol sofrido e dizer que Rui Borges, depois de o Sporting ter sofrido o primeiro gol da partida, deu ali um raspanete a Vaianidis, chamou o lateral direito grego à linha lateral e puxou as orelhas, porque não ficou nada satisfeito com o comportamento da equipa.
3: Matilde Fidalgo, alguém estava a dormir na defensiva do Sporting.
7: É verdade, o primeiro lance de perigo da partida, mesmo antes do canto, é do Torriense. Uma boa combinação pelo corredor esquerdo. O Javi é um lateral que dá muita profundidade e tem qualidade, ganha o canto e depois mal defendido pelo Sporting. O primeiro desvio no primeiro posto, segundo posto completamente vazio. Usou e teve tempo para tudo e finalizou, deixando o Torriense muito mais confortável agora no jogo.
3: Jorge Domingos, há ali uma entrada dura sobre a Catam, fica do lado do relvado, é um livre lateral bastante perigoso para a baliza de Lucas Paes. É meio caminho entre a linha lateral e a face lateral da grande área do Torriense, lado direito do ataque leonino.
6: Trabalhava a jogada de ataque Francisco Neirão com a Jenny Katami. Guilherme Liberato foi travar o moçambicano do Sporting em falta, livre para ser batido ou por Francisco Trincão ou por Pedro Gonçalves. São os homens que estão mais próximos da bola. Barreira com dois elementos do Torriense e o Sporting coloca 6 unidades dentro da área, 2 à entrada.
3: Ou um pé esquerdo ou um pé direito, vamos lá ver quem vai levantar. A Trincão ali a bater, pé esquerdo direto à baliza, afasta, atenção ao segundo poste. Apareceu ali o remate de Soares. Ainda vai jogando Soares à procura ali de passar por David Bruno, a conseguir levar a melhor. O lateral direito da formação do Torriense, a jogador formado nas escolas do Futebol Clube do Porto, a deixar ali um bocadinho mais para trás. Vai ali manobrando agora o Maxi. Maxi à espera agora de Inácio. Inácio a jogar com o Maxi. Joga-se lá pela esquerda, ali a desmarcação de Pedro Gonçalves, a recolher junto à face lateral da grande área, ao lado esquerdo do seu ataque, a trabalhar bem, o remate ali prensado a Luís Soares. A bola a sobrar depois mais para trás para Eduardo Quaresma, baixa para o relvado ali de pé esquerdo, já pressionado por Zoe, o autor do golo da formação do Torriense, a deixar depois em Rui Silva, todo vestido de amarelo. Lá vai trabalhando a equipa do Sporting lá pela esquerda, Maurita a adiantar, meteu já para Pedro Gonçalves, deixou depois em Ulmad, e Ulmad à saída do grande círculo, adiantou depois para Luís Soares, é desarmado e é livre, diz o árbitro da partida.
6: Luís Soares já tinha ganho o controle da bola, foi carregado pelas costas por Guilherme Liberato.
3: Vai atacando a equipa do Sporting lá pela esquerda, atenção, atenta ali o cruzamento a sair e a canto. A acreditou, mas há fora de jogo. Há fora de jogo a ser assinalado a Maxi Araújo. Acreditou o Uruguai, mas estava adiantado.
6: Já estava levantada a banderola do árbitro auxiliar nesta tentativa do Sporting atacar pelo lado esquerdo. Ainda surgiu o cruzamento, foi desviado pela linha final, mas fora de jogo para Maxi Araújo. Vai bater a falta. Lucas Paias já fora da grande área.
0: Sporting a tentar reagir, António Tadeia, depois daquela autêntica entrada em falso que nesta altura, a esta hora da tarde, dá vantagem ao Torriense na final do Jamor.
8: É verdade, e foi um canto a fazer lembrar as desconcentrações do Sporting naquele jogo contra o Tondela, por exemplo. E há aspectos em comum, um deles é que não está Diomande. E Diomande é muito importante para o Sporting defender bolas paradas. O Torriense, o próprio Rui Borges tinha chamado a atenção para a capacidade do Torriense nas bolas paradas, mas o lance foi muito mal defendido por parte da equipa do Sporting.
0: Tenta sair a formação que está na final da taça. A do Portugal ali na frente do marcador, a cair à Lídia Adie com falta de Luís Soares. Apita António Nobre, protestam os jogadores do Torriense, do Sporting, aliás, João Domingos.
6: Pressão muito alta de Luís Soares sobre o central do Torriense. Falta rapidamente assinalada pelo árbitro da partida. Não gostaram da decisão os elementos leoninos.
0: Pontapé livre para ser movimentado pelo paulista Lucas Paes, ele que foi formado no gigante, o São Paulo, no Brasil. A bola já adiantada para Dani João, antecipa-se a equipa do Sporting por Yomand.
3: Lá vai Katama em alta velocidade, é ali desarmado, insiste ainda o Trincão. Agora a arrumar a casa, a meter para trás para Eduardo Quaresma. Lá está Quaresma a virar o jogo para a direita, dá para Yomand. Yomand, cabeça bem levantada. A pisa a bola, tem ali vários adversários sobre ele a jogar curtinho para Katama. A Katama a deixar depois atrás em Trincão. A equipa do Torriense a fechar e a fechar bem. A colocar um verdadeiro Airbus 380 à frente da baliza de Lucas Paes. Lá está o passo, atenção dentro da grande área. Cruzamento atrasado, quem aparece? Katama. A bola ainda sobrou para Soares. Remate de calcanhar ao lado. Perigo, finalmente aos 11 minutos, Jogos Domingos. A equipa do Sporting a conseguir criar uma situação de apuro.
6: Pedro Gonçalves a entrar pelo lado esquerdo do ataque dentro da área do Torriense. Foi até à linha final, cruzou para Jenny Katamo, não foi o melhor. O domínio do colombiano deixou escapar a bola, felizmente para o Sporting, até Luís Soares, que de costas para a baliza tentou de calcanhar colocar no fundo das redes. A bola saiu para fora.
0: E atenção, volta de Madureira, o mar de gente que ainda está a tentar aceder às bancadas do Jamor a partir da Praça da Maratona.
9: São ainda centenas, se não milhares de pessoas. Há muita gente que não viu que o Sporting está a perder por 1-0, porque há gente ainda do lado de fora.
3: E o estádio João Alves Domingos está quase sem cadeiras à mostra. Incrível, mas é mesmo assim.
6: Exatamente, ainda algumas naquele lado que fomos aqui falando, com alguma ausência de espectadores nessa zona do estádio, mas para já está muito bem composto o Estádio Nacional. E dizias e bem, muita gente a entrar. Eu vejo daqui ainda uma longa fila de adeptos do Sporting do lado de fora do Estádio Nacional.
3: É lançamento para a equipa do Sporting, a bola está em Ullmann. Ullmann ali sobre a divisória, a jogar para trás dentro do grande círculo, vai ali recolhendo pé esquerdo, Inácio depois a jogar com Maurita, lateraliza para a direita, dá para Katamo, tem ali a desmarcação de Vaianides, vai para a linha final, tira cruzamento, recuperação a acontecer de Rabi Vázquez.
0: Bate já na frente para Dani João, Veremos vai dar um chocolate em Ullmann, daí vem o Etienne, vem endibrado, agora num para um com o Quaresma, já deixou o Ullmann para trás, acompanha agora o Trincão, já passou Dani João, só ia pedir, cruzamento, grande corte, tem Eduardo Quaresma ali para a jogada perante o Dani João.
9: Mas podia ser um lance, uma vez mais, muito perigoso, até porque ele foi aproveitar o espaço que estava desocupado pela subida no terreno de Vaianides, depois ficou para trás o Yuln. Grande corte do Quaresma, grande corte do Quaresma.
3: A bola está em Trincão a organizar, mas muito lento a equipa do Sporting. António Tadeia, de processos com a formação do Torriense, a organizar-se como quer. Está ali agora, deixa vir esta jogada, a bola está na esquerda em Maxi. Maxi junto ao bico da grande área, dá ali curtinho para Pedro Gonçalves, após para o cruzamento. Oi! Lucas Paes, agora quase a mudar a pintura toda, João Alves Domingos, e aceder canto.
6: Cruzamento aqui na esquerda da área do Torriense, na forma como ataca o Sporting, tentando encontrar Jenny Katamo. O cruzamento acabou por sair a remate na direção da baliza. Lucas Paes deixou a bola escorregar pela linha final. Pontapé de canto, vai bater Francisco Trincão.
3: É do lado direito do ataque do Sporting, lá está Trincão, levantou o braço esquerdo, vai bater, bateu o pé esquerdo lá para a primeira posta, para o desvio de Morita. Afasta a defensiva do Torriense, bola para Maxi, encosta tudo lá para a esquerda, ainda mais para a esquerda, aparece ali o Luís Suárez a tricotar dentro da grande área, lá está o remate de Futoki a afastar a defensiva do Torriense, vai lá sair pela linha lateral António Tadeia, o Sporting tem que acordar.
8: Sim, acelerou um bocadinho os processos nos últimos minutos, eu diria, depois daquela jogada do Pedro Gonçalves à linha, que acaba com o toque de calcanhar do Luís Suárez, mas o Torriense está bem organizado, está a baixar o extremo direito, o Quintero, para bloquear as subidas do Maxi, faz o David Bruno defender um pouco mais por dentro, mas atenção aí ao contra-ataque.
0: Caiu Kevin Zoe, vai sair cartão.
8: Não é vermelho.
0: E atenção, os jogadores do Torriense em cima de António Nobre, no meio de Quaresma e de Inácio, cartão amarelo. É para quem? É para Inácio ou para Quaresma?
9: É para Inácio, é para Inácio. O árbitro desta feita a indicar bem que era para Inácio e foi ele que carregou Zoe quando ia para a baliza.
2: Eu
9: acho que a explicação do árbitro para ser amarelo, ele apontou depois para o Quaresma, era para isso mesmo, para dizer que ao lado estava outro jogador do Sporting e que por isso o Zoe não estava isolado.
2: É, mas o Zoe já ia embalado, já tinha ganho a frente, Quaresma já estava numa linha mais recuada. Enfim, é uma situação em que o vídeo-árbitro não se vai meter, mas fica para já com a demonstração, com um cartão amarelo para António, aliás para Gonçalo Inácio, da parte de António Nobre. Completa António, Tadeia.
8: Não, ia dizer isso mesmo, que o Torriense estava bem organizado do ponto de vista defensivo, porque fazia baixar o Quintero para quinto elemento da linha defensiva sobre a direita, para fechar o Maxi. O David Bruno vai mais dentro para defender o Pedro Gonçalves e a equipa depois sai muito rápida, sempre que consegue meter um contra-ataque.
2: E atenção, mais perigo para a baliza do Sporting com Stopira. A subir ao segundo posto, levantou o Ravi Vasquez, a bola cabeceada pelo Cabo Verdiano, rechazada pela equipa do Sporting. E atenção que do lado do Sporting vai a Anidis, também ainda não entrou no jogo. Paulo Sérgio e Valter Madureira.
9: Está fora dela, ele agora até parecia o lance, tinha um lance controlado e deixou a bola sair pela linha lateral e percebeu-se também nas bancadas que os adeptos do Sporting não estão contentes com a prestação do lateral direito nestes 15, 16 minutos.
3: É, nem os adeptos do Sporting, nem tão pouco Rui Borges, que vai ali gesticulando para Vaianidis. A ganhar agora o lançamento a equipa do Sporting lá direito, lá está Vaianidis, ainda à saída da zona defensiva do Sporting. A bola atrás da cabeça, lançamento executado, aparece ali o corte e a recuperação de Liberato. Afasta a defensiva de Alvalade, agora Yulman de cabeça a ganhar, Liberato conseguiu, vai baixar para o relvado, joga para Stop. E este a deixarem Diaye.
2: Aí está Diaye, o central mauritano de 21 anos, aí está de Rons, a atrasar até o quilómetro zero para Lucas Paes. E ele há pouco ia autenticamente entregando o mapa da mina à equipa do Sporting. Mal Quaresma, também não entrou no jogo. Recuperação de Costinha. Balcão da área, baixada aqui Costinha, diretamente para fora. Mas Quaresma a falhar também a toda a linha, a entregar o espaço todo para Costinha.
9: A levantar logo o braço direito, a pedir desculpa aos companheiros de equipa por ter entregue a bola a Costinha no lance que podia ser perigoso para a baliza de Rui Silva.
3: Batido final, estamos quase com 20 minutos. O Sporting parece-me que ainda está no balneário.
7: O Sporting intranquilo, entrou mal no jogo com o Torriense a conseguir colocar-se na frente. É verdade que o Torriense inicialmente com o Costinha muitas vezes ali os dois a pressionar, agora tem sido algumas vezes o Costinha entrar também mais numa linha média a fechar o espaço ao Sporting. E o Sporting foi sendo vítima de ter uma equipa muito balanceada para o ataque e permitir ao Torriense um ou dois sustos em contra-ataque. Isso intranquilizou a linha defensiva. O Torriense conseguiu criar perigo pelo Jean há pouco, agora pelo Zoe, não fosse a falta de Inácio, também poderia ser uma jogada de muito perigo. Portanto, isso tem-se notado depois naquilo que é a prestação, especialmente a linha defensiva do Sporting até agora.
2: Pontapé livre para a equipa do Torriense, assinalado fora de jogo, a formação do Sporting por intermédio de Luís Soares. O Torriense, para chegar à final do Jamor, ultrapassou o Correlhã, o Oliveirense, o Lusitânia de Lourosa, o Primo Divisionário, Casa Pia, a União de Leiria e o Faf da Liga 3 na meia-final. Atenção à equipa do Sporting a ser pressionada, Morita a ser carregado, falta, assinala o árbitro António Nobre sobre o Morita.
3: Lá está Maurito a bater esse pontapé livre. Deixar depois é Eduardo Quaresma. Vem caminhando Quaresma no corredor central. Pode fazer a abertura para a direita. A recolher depois ali o grego Vaianidis. A deixar curtinho também Catamo. Lá está Catamo a trabalhar bem de pé esquerdo. Tem um adversário à sua frente que é o Haitiano Jean. A deixar no corredor central. A bola está em Ulman. Lateraliza ali curtinho para a esquerda. Aparece agora Maurita. Maurita vai se aproximando da grande área do Torriense. A bola está ali em Pedro Gonçalves. Adiantou em demasia. Afasta falta depois ali o David Bruno a afastar a bola, ainda recuperada por parte agora de Gonçalo Inácio. Lá está Inácio, lateraliza aqui para o lado direito para Baianides, mete outra vez muito lenta a equipa do Sporting. Lá está a trabalhar agora o Catam, dois adversários à sua frente, dá ali mais para o meio para Yulmand, adiantou para Luís Soares, bola para Trincão, voltou à casa de partida Yulmand, lateraliza para o lado direito, lá está ali junto à grande área, bola para trás para Trincão, baixa para o relvado, remate para as mãos do guarda-redes Lucas Vaz. Estava no caminho da bola João Alves Domingos.
6: Jani Catam foi trabalhando o lance no lado direito, o ataque do Sporting com dois homens em cima na marcação, colocou a bola mais ao centro para Trincão, remate em jeito, encaixou Lucas Paes, o pontapé saiu à figura.
0: Tenta sair a formação do Torriense com o Liberato, cabeça da área, a combinar com Dani João. Aí vem o Haitiano, pressionado por Baianidis, vai para o relvado, nada diz o árbitro, sai o Sporting.
3: Atenção, ela está em Morita, dentro da grande área, rodeado por três adversários, passa a abertura, vai marcar, atirou por cima! Pedro Gonçalves, grande abertura de Morita, ali à entrada da pequena área, rematou a bola, tomou muito altura e passou longe da baliza de Lucas Baez.
6: E Demasa Morita, despedida do Sporting, que estava de costas para a baliza à entrada da grande área do Torrense, olhou pelo espelho, retrovisor, picou a bola por cima da defesa de Torres Vedras e apareceu Pedro Gonçalves em situação privilegiada, arrebatou por cima.
3: Final da Taça de Portugal, número 86 da história. No Estádio Nacional ao Jamor, estamos com 20 minutos desta primeira parte. Sporting
0: 0,
3: Torriense
0: 1.
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5: A entrada dos últimos 10 minutos na Premier League, bons resultados para o Sporting. O Aston Villa vence o Manchester City por 2-1. Há pouco muitas lágrimas na saída de Bernardo Silva, do jogador, e também de Pep Guardiola. Em Liverpool dá 1-1 diante do Brentford. Atenção que as contas das competições europeias podem ser bem diferentes do que aquilo que muitos calculavam se o Torriense ganhar essa final da Taça de Portugal, mas isso fica para mais tarde.
3: Fica para mais tarde mesmo, pode acontecer mesmo, atenção, pode acontecer se mantiver este resultado que o Benfica comece a Liga Europa na segunda pré-eliminatória.
5: E o Braga na Conference e o Famalicão fora da Europa.
0: Exato, em relação ao Benfica, há pouco dizia que certamente o Brentford nunca teve tantos adeptos em Portugal. Hoje, porventura, o Sporting nunca teve tantos adeptos do Benfica num só jogo oficial, neste caso uma final de Taça de Portugal. Lançamento para a equipa do Sporting.
3: É do lado esquerdo, lá está Maxi Araújo à procura de um companheiro liberto de adversários. Aproxima-se agora o Maurita, também Ullmann. A demorar uma eternidade, o jogador uruguaio hoje com um look novo, como já contou o Walter Madureira. A bola está em Maxi, dá ali para trás para Inácio. Inácio a adiantar, a bater na direção de Eduardo Quaresma. Recolhe a saída da sua grande área. Mete no meio campo contrário, a bola está em Catamo, a meter velocidade, lá vai Catamo, a desmarcação ali de Luís Soares, bem ali a dobra a ser efetuada por Diaye, lá está o jogador mauritano a adiantar e a meter já para Jean.
0: Vai tentar sair o Haitiano, desarmado por Ullmann. Catamo tenta evitar o lançamento, a lançada as quatro linhas, arremesso João Alves Domingos para a equipa do Torriense.
6: Foi Morten Ullmann a travar Dani Jean nesta tentativa nova de contra-ataque do Torriense. Jani Catamo tentava na sobra captar a bola dentro das quatro linhas, saiu, já está executado o lançamento.
0: Lançamento para Javi Vázquez, o melhor assistente da temporada da equipa do Torriense. Chegou aos 10, aos 12 passos para golo. Perda de bola do Torriense, o Sporting recupera no seu setor mais recuado.
3: A bola está em Eduardo Quaresma, a bater ali no corredor central, dentro do grande círculo está Gonçalo Inácio a ter a desmarcação ali do Maxi, passe longo, Lucas Paes a controlar e a bola a perder-se pela linha final, ponta, pé de rede para a formação do Oeste.
6: Gonçalo Inácio, como é habitual, a tentar o passe longo à entrada do meio campo do Torriense, na desmarcação de Maxi Araújo no lado esquerdo do ataque do Sporting. Demasiada força, a bola a sair pela linha final, ponta, pé de baliza para ser executado por Stopira.
0: A impressão minha, Matilde Fidalgo, o Torriense já tirou a pinta aquilo que vai tentando o Sporting fazer para chegar ao empate.
7: O Sporting vai procurando de alguma forma explorar os corredores, tem sido aquilo que mais procura fazer, porque o Torriense, o corredor central, tem conseguido fechar e naquilo que é a gestão do espaço, o Torriense tem estado bem. O António referia bem que o Quintero vai acompanhando o Maxi, que normalmente é um jogador de desequilíbrio. No corredor direito o Catam muitas vezes barra com o Ravi, portanto o Sporting não consegue criar tanto desequilíbrio por fora, por dentro vai tentando, mas acaba por encontrar sempre muitos homens pela frente.
3: A bola está na equipa do Sporting, lá do lado esquerdo, dentro do meio meio campo defendido pela formação do Torrense. Bola está em Morita, Morita a levantar aqui para o lado direito, recolhe de pé direito, vai Anídis, tenta combinar ali agora com Catam, vai Anídis, cruzamento atrasado, ninguém, Costinho ao corte, e a bola depois para Quintero a deixar em David Bruno a bater em profundidade, na recuperação por parte da equipa do Sporting. Rui Silva a conseguir ali fora da sua grande área, a deixar depois a Inácio, Inácio a adiantar já para Neumann, vai trabalhando bem o Sporting no corredor central, a bola agora para a direita para Baianides, Baianides a dar ali para Catam, Catam para Baianides, corte de Rami Vasquez, a bola outra vez na direção dos homens do Sporting, está ali o Trincão a dar uma volta sobre si próprio, lá está Trincão, vai combinando agora com Neumann, a bola para quem? Para Maurita, Maurita para Luís Soares, Luís Soares agora a virar o jogo lá para a esquerda, é para Maxi, aproxima-se da grande área, Maxi a puxa para a linha de cabeceira, tira cruzamento para as mãos do Lucas Paes.
6: E a marcação de David Bruno, Maxi Araújo na tentativa de ir à linha final, cruzar, colocou a bola diretamente nas mãos do guarda-redes Lucas Paes, que deu dois passos em frente para captar o esférico.
10: Ainda tentou esticar rápido na frente, agora sim manualmente a colocar para Quintero, o Ilicitano, aí Villarreal, sobre o corredor direito, a debater-se com o Maxi Araújo, aí vem o jogador de ascendência colombiano, é desarmado, sem falta, diz António Nobre, sem Sporting.
3: A bola está aí, uma da saída do grande círculo no meio campo contrário, excelente ali a combinação, bola para Catam, lá vai Catam, vai para a grande área, em simulações, não passa por Rami Vasquez, o corte do espanhol a deixar já em Jean, e Jean a trabalhar bem, mas depois há ali um passinho a mais do Léo, a recuperação por parte da equipa do Sporting, a bola a ficar depois em Léo, a descongestionar, stop, ir a tirar dali a bola.
10: E a lateralizar para a direita, para David Bruno, já apertado por Pedro Gonçalves, solicita já o recuo da parte de Quintero, aí vem Quintero, ultrapassa, pode arrastar a marcação de Maxi Araújo, refugia-se no controle central, ainda perto da grande área do Torrense, ainda Quintero está desamparado, ninguém lhe dá uma linha de passe, ainda Quintero a lateralizar, dá para David Bruno, e este sem pudor a reiniciar até o quilómetro zero para a baliza, para Lucas Paes, este coloca à esquerda, no belíssimo lateral esquerdo que é Rami Vasquez, a bola já adiantada para Liberato, o médio brasileiro emprestado pelo Moreirense, a bola embate em última circunstância no jogador do Torrense, lançamento para o Sporting.
3: 25 minutos já ficaram para trás, perde a equipa do Sporting por 1-0, vence o Torrense, como quiserem olhar para o jogo, a bola está em Inácio, Inácio a adiantar ali com Pote, Pote vai virar o jogo lá para a esquerda, coloca junto à linha lateral, está ali o Maxi a dar para trás, o Sporting continua muito lento, agora a desmarcação de Trincão e a bola a sobrar para o guarda-redes brasileiro da formação de Torres Vedras.
6: Captar ali Lucas Paes, vai colocar a bola no relvado já no central de AD.
10: A realidade, António Tadeia, é que com 27 minutos não há uma claríssima ocasião de gol para o Sporting nesta final da taça.
8: E haverá uma, aquele lance em que o Morita isola o Pedro Gonçalves sobre a meia esquerda e ele depois dá mal na bola e a faz subir sobre a barra. Mas é pouco. É verdade, a lentidão do Sporting tem muito que ver com a ocupação muito racional e rigorosa dos espaços por parte da equipa do Nacional. Não, é, não, não se pode correr quando o espaço não está vazio. Agora o Sporting é que tem, e onde pode mais vezes criar superioridades é claramente no corredor direito, porque faz o overload habitual à direita entre Catamo e Vaianidis. Só que Vaianidis não está cá hoje, lá está, é a tal questão.
10: Interrompe a partida António Nobre, Walter Madureira, Liberato a rebolar do relvado, está lesionado.
9: Ele está a queixar-se, parece-me, da cara, da cabeça. Terá havido ali um toque quando tentou chegar à bola nas alturas, terá sido atingido por um jogador do Sporting. E por isso mesmo, agora o árbitro fala com Hulmand, faz bola ao solo, posse de bola para o Sporting.
3: A bola está em Maurita, Maurita dá ali para trás para Inácio, Inácio a vir buscar a bola um bocadinho mais atrás, lá vai Inácio caminhando com a bola dominada, baixa depois ali Maurita, bola para o japonês, que hoje diz adeus ao futebol luso. A bola está em Maurita outra vez a adiantar para Luís Soares, dá para trás, dá para Hulmand, Hulmand a fazer uma abertura para a direita, para Vaianides, recolhe Vaianides, lateraliza depois para Catam, lá está Catam mais para o meio, para Maurita, Maurita ali a ser desarmado por um homem do Torrense, bola para Zoe
10: a tentar combinar com Costinha na zona modular do terreno, perante a pressão do Pote, lateraliza, desinflaciona, dá para David Bruno, não tem margem de progressão, atrasa na direção de Ali Diarie, o atraso também para Lucas Paes, solicita mais na frente, agora Léo Azevedo recebe por Namecano, sai com categoria a equipa do Torrense da pressão exercida pelos Leões, a bola já colocada à disposição de Léo Azevedo, faz viajar até à meia esquerda para Stopira, apertado por Trincão, atrasa outra vez para Lucas Paes, o jogo está de feição para os comandados do um estralhão. Aí está Lucas Paes na frontal da grande área. O guardião, todo vestido de laranja, vai dar um pequeno toque na bola. Pontapeia na frente, a bola na direção de Dani João. E leva-se Vaianidis, consegue colocar fora. Lançamento para a equipa de Torres Vedras.
9: Lançamento no corredor esquerdo, onde está agora dono da bola, o Rui Borges, o técnico do Sporting. A bola foi para aquela zona, ele agarrou e vai dar ao jogador do Torriense.
10: Lançamento para Javi Vázquez. Aí vem o espanhol, a camisola 23, para efetuar o remesso. Cai no engolo o Sporting, a bola atrasada para Stopira, não era para a zona central, para o Léo Azevedo. Aí está Stopira, o cabo-verdiano de 38 anos, o capitão do Torriense, atrasando na busca de Lucas Paes, apenas Luís Soares e também a Trincão numa cobertura média. Ponta a pé na frente de Lucas Paes, de costa a costa, a bola diretamente para Rui Silva. Evita que a bola saia das quatro linhas.
9: E que sprint fez o guarda-redes do Sporting, porque a bola é muito chegada à bandeirola de canto e ele queria que a bola não saísse. Fez um sprint, captou e deu em Quaresma.
3: Ou não fosse o camisola amarela da equipa do Sporting. A bola está ali em Eduardo Quaresma, a deixar depois em Inácio. Vai caminhando Inácio a fazer uma abertura lá para a esquerda para Pedro Gonçalves. Está ali com Quintero sobre ele. Lá está Pedro Gonçalves a esperar um bocadinho. Agora puxa para a linha de cabeceira. Atira cruzamento, corte! E aí, a ceder pontapé de canto à esquerda para o Sporting.
6: Ataque do lado esquerdo da equipa do Sporting. Pedro Gonçalves simulou com o pé direito, puxou o cruzamento de pé esquerdo já bem perto da linha final. Primeiro poste de Adier a limpar, pontapé de canto, lado esquerdo do ataque do Sporting, vai bater Pote.
3: Meia hora no Estádio Nacional, Pote vai levantar, levantou lá para o coração da grande área, o remate ao lado! Mas há o desvio de um homem do Torriense, é pontapé de canto, há pouco foi à esquerda, agora é do lado direito.
6: Foi Gonçalo Inácio quem saltou para tentar cabecear na direção da baliza do Torriense, a bola a bater ali nos homens de Torres Vedras, a sair novamente pela linha final. Pontapé de canto, lado direito, Francisco Trincão para bater, seis homens do Sporting dentro da grande área.
3: Lá está o homem de Viana do Castelo a dar ali dois passos atrás, vai bater de pé esquerdo, árbitro assistente agora a aproximar-se, a impedir, porque há ali empurrões, obviamente, e Ullmann, claro, sempre Ullmann em grande conversa com o árbitro da partida. E ainda bem que António Nobre gosta de jogadores assim. Onde há problemas, há Ullmann. Olha a bola batida lá para o coração da grande área. Atenção, quem afasta, afastou a defensiva do Torriense, mas uma falta a ser assinalada de um homem do Sporting e Pote está ali também a protestar.
6: Falta ofensiva da equipa do Sporting na sequência de um pontapé de canto. Rapidamente Pedro Gonçalves dirigiu-se ao árbitro da partida, desconfortável com esta decisão de António Nobre.
10: Matheus Senem, de bola parada, o Sporting consegue criar perigo, mais mérito para o Torriense ou de mérito para o vice-campeão nacional?
7: Mérito também para o Torriense, há que dar mérito a uma equipa que é forte na bola parada, quer no momento ofensivo, quer no momento defensivo. Parece-me que ofensivamente é uma equipa mais forte, o Sporting não está a conseguir nem nesse momento, mas como o António referia há pouco, e é verdade, Diomande é um jogador importante nestes momentos e o Sporting está privado dele, obviamente, por não contar no 11, mas não tem conseguido aproveitar o Sporting o pouco que o Torriense vai dando, nem tem conseguido condicionar demasiado a saída do Torriense, e isso prende-se com o Sporting algo partido entre Trincão e Soares e o resto da equipe, e o Torriense com alguma facilidade em poder gerir o tempo de jogo.
10: Atenção, que aí vem o Torriense, leva o Azevedo para Costinha, liberta no corredor esquerdo para Zoí, faz central da área, atrasa para Dani João, deixa-no sozinho, deixa-no, ainda Dani João na grande área, caiu com o Nhu, manda protestos, salta ao banco do Torriense, é mesmo à tua frente, volta.
9: Fica o árbitro também a abrir e fechar os braços, a dizer que não havia nada. Parece-me que os jogadores do Sporting, no caso o Ullmann, ganha a posição ao camisola 7 do Torriense e o lance parece ser limpo.
3: Há uma lei da física que diz onde está um corpo não pode estar um segundo corpo, e eu acho que foi exatamente isso que aconteceu. Olha, a bola está aí, Ullmann a bater ali para a esquerda, Inácio, a desmarcação de Gonçalves dentro da grande área, Pedro Gonçalves vai rodar, atirou no poste! Grande trabalho de Pedro Gonçalves, rodou sobre si próprio, arrematou a bola a ser devolvida pelo poste esquerdo da baliza de Lucas Paes, e depois foi lá de AE ceder pontapé de canto. O Sporting finalmente a acordar.
6: Passe telegado de Gonçalo Inácio a partir da defesa do Sporting, encontrou Pedro Gonçalves dentro da grande área, rodopiou o camisola 8 do Sporting, arrematou colocado, como é habitual em Pedro Gonçalves, a bola no poste de AE, rapidamente a tirar a bola pela linha final, a pontapé de canto vai bater Pote.
3: Sublinha este minuto 33. Lá está a Pote, bateu ali para o coração da grande área. Vai lá sobrar aqui para o Luís Suárez. Lá está o colombiano, o Alcafetero. Lá ali para trás, na direção da Catamo. Cruzamento, apareceu ali bem Lucas Paes a conseguir superiorizar-se a Inácio e a ganhar a posse de bola. O homem que veste todo de cor de laranja.
6: Cruzamento do lado direito, o ataque do Sporting. Pé esquerdo de Jani Catamo. Gonçalo Inácio tentava colocar-se para finalizar, adiantou-se o guarda-redes do Torrense, captou a bola e já colocou a jogar.
3: António Tadeia, minuto 33, finalmente o Sporting a dar um ar da sua graça.
8: Sim, mas sempre muita dificuldade para desequilibrar, perante uma defesa do Torrense muito bem posicionada. Só quando o Sporting consegue chegar mais rápido à frente, e daí que sejam importantes os passos que vêm desde a linha mais recuada, como foi este caso, é que consegue ainda assim aproveitar algum espaço que possa virar.
3: A geneira da equipa do Torrense, atenção, Catamo lá direito, conseguiu! Conseguiu aparecer ali Liberato. O jogador brasileiro passou pelo Cruzeiro e pelo Botafogo. O jogador de nascido em São Paulo a ceder pontapé de canto e a resolver este problema que podia ser mais bicudo para a baliza do Torrense.
6: Primeira oportunidade com espaço no ataque do Sporting. Jani Catamo tentava lançar o contra-ataque quando procurava um colega para colocar a bola na área. Apareceu Guilherme Liberato a limpar pela linha final. Novo pontapé de canto, vai bater Francisco Trincão.
3: Agora ao levantar os dois braços, lá está Trincão, bateu o pé esquerdo para o segundo posto. Quem aparece afasta a defensiva do Torrense. Ainda o remate ali de Pote, mas a bola a ser afastada pela defensiva de Torres Vedras. Apareceu ali o Quintero, acabou por perder. Recuperação por parte de Maxi. Agora é atropelado por Costinha. E é pontapé livre junto ao bico da grande área. Lado esquerdo do ataque da formação do Sporting. Pode levar muito perigo, João Alves Domingos.
6: Número 10 do Torrense a perceber o perigo que vinha da investida de Maxi Araújo. Puxava a bola com o pé esquerdo para a zona central. Virou completamente o uruguaio. Livre ali na meia esquerda do ataque do Sporting. Estão nas proximidades Luís Soares, Pedro Gonçalves e também Francisco Trincão. Três candidatos para a bola parada. O Torrense coloca, parece-me, três homens da barreira.
3: 10 minutos para os 45. No Estádio Nacional, o Sporting está a perder por 1-0. O Torrense está a ganhar por 1-0. Como quiserem olhar para o jogo. Lá está preparado para a movimentação da Trincão também. Pedro Gonçalves, a afastar-se agora Luís Soares, vai ali para junto da barreira do Torrense. Vamos lá ver quem é que vai atirar. É Pota, tirou por cima. Passou o perigo para a baliza Lucas Paes. De bola parada ao Sporting a tentar ensaiar, a tentar chegar à igualdade.
6: Quina da área, Pedro Gonçalves podia ter optado pelo cruzamento. Tinha as torres dentro da grande área do Torrense. Preferiu o remate direto à baliza. Não passou muito longe da trave do Lucas Paes.
10: Ponta, pé de baliza para Lucas Paes. Aí vem o guarda-redes paulista para esse tiro de meta. Sobe em bloco a equipa comandada por Luís Tralhão, o técnico de 47 anos que é ao serviço do Torrense. Na época passada foi campeão nacional da Liga Revelação no Sub-23. Ponta peia vai a Anidis, a bola recolhida por Rabi Vázquez já no meio campo defensivo do Sporting. Tenta bater na frente para a desmarcação de Costinha. Ganha à frente Quaresma, mete a bola ao longo da linha para Catamo, recupera o Sporting. Sérgio
3: vai sim senhor, mas a meter mal e o manda bola para Stopira.
10: Aí está Léo Azevedo a fazer a bola chegar até Quintero. Aí está Kevin Zoui. O Maliano libertou. Grande área, que perigo. Costinha cruzou e o corte de Gonçalo Inácio. Sobra ainda para a segunda vaga do ataque do Orgulho do Oeste. A bola de Dani João entrega mal atrás. A bola recuperada ainda assim por Léo Azevedo. Lá vem o Pernambucano. Abre à direita. A bola para o David Bruno. Cruzamento de antecipação. Grande área. Corta Gonçalo Inácio. Bola viva na área. Corta também Eduardo Quaresma. O Sporting a passar dificuldades. Impela a bola. Stopira diretamente pela linha de cabeceira. Ponta, pé de baliza para Rui Silva.
9: Mas sempre que a bola perto da baliza de Rui Silva, há muito nervosismo na linha defensiva dos Leões.
3: Lá está o guarda-redes Rui Silva a deixar ali curtinho agora em Eduardo Quaresma. Vai caminhando Quaresma à procura do companheiro liberto de adversários, a deixar depois ali no corredor central. Lá está Morita a virar o jogo para a esquerda, a obrigar Inácio a uma correria agora na louca, a conseguir ficar senhor da situação. Dobrou a divisória e vai jogando ali com Pote. A bola devolvida para Inácio. Inácio dá mete para Yulman. Yulman dá ali para trás para Morita. Lá vem Morita a pisar a bola à procura de um companheiro liberto de adversários. Lateraliza para Maxi junto ao linha lateral, dá para trás, dá para Pote. A Pote não tem uma linha de passe. A Pote deixar outra vez em Maxi. Maxi tem ali Quintero à sua frente. Agora também Costinha. Ali numa primeira linha de cobertura, dá para trás para Inácio Gonçalo. Inácio a tocar depois para Pote. Lá está o Pote a aproximar-se da grande área. A Pote a fazer uma abertura para Neilman. Devolveu para Inácio. Inácio Rasteiro a tentar meter ali entre linhas. Quintero! A Quintero tentou passar por Pote. Depois atirou-se para o chão. Bola para Maxi. Tira cruzamento. Remate de cabeça. Não conseguir dar a melhor direção na bola. O Catamo. E aparece ali depois o Jean. A Jean meter mal. A recuperação de Morito. Morito dá ali para trás para Yulman. Yulman a jogar como na Trincão. Lá está Yulman. Dá ali entre linhas. Aparece agora ao Pote. Mal, mal, mal. Bola para Costinha a jogar ali para trás para David Bruno.
10: A bola ainda embate assim no ressalto em Luís Soares. Sobra para as mãos de Lucas Paes, mas passa o perigo para a baliza do Torrense, João Vinhos.
6: A pressão do Sporting a tentarem criar perigo ali. Jenny Catam numa primeira jogada quis cabecear na direção do Luís Soares em vez de finalizar. O ponta de lança colombiano preferia que o moçambicano tivesse tentado finalizar a baliza.
3: A bola ficou no guarda-redes. Rui Silva conseguiu tirar ali um adversário de caminho, Carol Zoe. A jogar depois a equipa de Alvalade, a organizar melhor ali por intermédio de Lumen. Dá curtinho, dá para o Trincão. Trincão a deixar depois em Eduardo Quaresma. Lá está Trincão a baixar um bocadinho para vir buscar jogo. Agora o Luís Soares tentou bater aqui para o lado direito. A bola vai segurar para o guarda-redes Lucas Paes.
10: Aí está o guardião da equipa do Torriense, já com a pressão do Francisco Trincão. Amarra a bola tranquilamente. Matilde Fidalgo, o jogo continua de feição para os comandados de Luís Tralhão.
7: Sim, até porque o Torriense continua a conseguir ditar aquilo que é o tempo de jogo. É verdade que o Sporting por vezes tenta acelerar, não tem conseguido fazer com qualidade e volta a deixar o jogo morrer. E o Torriense tem conseguido aproveitar uma ou outra vez com o Sporting mais descoberto, tentar de alguma forma ferir o adversário. Quando compreende que não consegue, vai segurando. Portanto, o Torriense neste momento está confortável no jogo. Sempre que o Sporting acelera tem um bocadinho mais de dificuldade. O Sporting não tem conseguido acelerar demasiadas vezes e o Sporting não tem conseguido acelerar demasiadas vezes e o Torriense tem sido capaz de travar tanto em largura quanto em profundidade o jogo do Sporting.
10: Faltam 5 minutos para os 45. Carimbamos a partir do Estádio Nacional do Jamor.
3: Sporting
10: 0
3: Torriense
10: 1.
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5: Em cima das 6 da tarde no continente e na Madeira, 5 da tarde nos Açores, ainda não é oficial, mas os jogos estão muito perto de acabar em Inglaterra e o Sporting vai mesmo entrar direto na Liga dos Campeões.
3: O Sporting está a perder, atenção, o passe, o remate, a dois tempos, aparece Lucas Paes a negar o golo, a Luís Soares, um passe espetacular de Pote, para o colombiano, rematou ali em pantufas de lã, e o guarda-redes Lucas Paes a dois tempos, Alves Domingos, lá foi resolvido o problema.
6: A jogada começou em Maxi Araújo, colocou em Pedro Gonçalves, zona central, rodopiou Pedro Gonçalves e depois passe rasteiro na direção de Luís Soares, que se desmarcou, quebrou a linha defensiva do Torrense, mas depois a finalização a sair na direção de Lucas Paes, que a dois tempos encaixou a bola.
3: A equipa do Torriense na zona de meio campo tem sempre duas unidades para um jogador do Sporting, e assim é mais complicado.
8: Sim, sobretudo o Torriense vai variando muito bem entre o 4-4-2 defensivo e depois o 5-4-1, quando o Quintero baixa, o Costinha vai fechar o lado direito do meio campo. E isto está-lhe a permitir tapar sempre todos os caminhos para a sua área. E volto a dizer, a única área do campo em que o Sporting tem superioridade é no seu corredor direito, mas nem Jenny Catamo nem Vaianidis vieram cá hoje.
3: Olha Pote, olha o remate, olha a defesa de Lucas Paes a sacudir para canto.
6: Mais uma vez a bola a escorregar nas luvas de Lucas Paes em direção à linha final. Ganha pontapé de canto o Sporting depois de um pontapé de pé esquerdo de Pedro Gonçalves, com pouca força, alguma direção.

0: ação. Ainda assim, Lucas Paes a conseguir evitar o empate. Cai no relvado do guarda-redes do Torriense com queixas físicas.
1: É guarda-redes do Torriense que entrou no futebol português pelo Loutano. Equipa ontem promovida à Liga 3. Passou depois pelos quadros do Vitória Futebol Clube de Setúbal. Jogou na Primeira Liga pelo Casa Pia e está agora na final da taça com as cores do Torriense. Lá está Pedro Gonçalves a bater lá para o coração da grande área. Quem aparece? Olha o remate. O remate inacreditavelmente torto de Luís Soares. Ainda apareceu ali o remate agora da esquerda, mas há canto. Há canto, diz o árbitro da partida. Canto não, fora de jogo. Fora de jogo, sim é que é.
0: Já estava a assinalar desse fora de jogo.
1: Parece... fora de jogo é Pote.
0: Exatamente, tinha sido ele a bater o pontapé de canto. Ficou à frente da linha defensiva do Torriense depois daquela cabeçada completamente torta de Luís Soares. Terá batido a bola ali no alto da cabeça do ponta-de-lança que não estava à espera que o esférico lá chegasse. E depois Pedro Gonçalves tentou captar a bola para rematar rapidamente, mas estava em posição irregular.
2: Tenta ter bola a equipa do Torriense. O pontapé de Lucas Paes na frente para a desmarcação do Costinha. Impel de cabeça Gonçalo Inácio para Pote. Debate com David Bruno, a recuperação de Quintero, mete na zona central para Lousvedo, a bola já adiantada para Guilherme Liberato, lá vem o Paulistano, a bola colocada para Rabi Vasquez nas costas da defensiva, vai Anidis, fica nas cobras, cruzou o e corta, vai Anidis, o Torriense vai ter canto, foi de canto que marcou à esquerda.
3: Logo ao quinto minuto, com o desequilíbrio provocado também no corredor esquerdo do ataque com a camisola 13 do Sporting, desta feita a conseguir cortar pela linha de fundo, canto para a equipa de Torres Vedras.
1: E é oficial, não é, João Gomes Dias? O Sporting está na fase de liga da Liga dos Campeões.
4: É isso, dirão os adeptos do Sporting, haja uma boa notícia. No dia de hoje, a equipa do Sporting garante essa presença.
2: É, aqui no Jamor a notícia é que o Torriense está a vencer e que os 15 milhões que vai custar no total vai a Anidis, são talvez um dos maiores enganos impingidos ao Sporting Clube Portugal. Não é jogador de todo para esta dimensão. Ponta pé de canto para Rabi Vasquez. Aí está o sevilhano. A bola batida. O cabeceamento era na direção da baliza. E o corte da defensiva do Sporting outra vez. A superiorizar-se a equipa do Estrelhão. Sobra ainda para a segunda vaga do Torriense. A bola de Rabi Vasquez. Para trás para Tani João. Aí vem o Haitiano. Cruzamento. Bola para o segundo posto. Baseado esticado junto à baliza. Quase era surpreendido. Rui Silva. Bola sai por cima.
3: Há também algum vento. E isso não sei se podia ter condicionado este lance. O que é certo é que Rui Silva conseguiu dar vários passos atrás para tentar controlar o lance.
1: Lá vai a equipa do Sporting caminhando, mas caminhando devagarinho, claro, por Maxi. Maxi a deixar em Inácio. Inácio a bater agora para o Eduardo Quaresma, a cruzar ali a divisória. Vamos lá ver quanto tempo vai dar a equipa de arbitragem de compensação. Está ali a trabalhar bem de pé esquerdo o Catama. A Catama a puxar, a deixar depois em Ilman. Ilman para Catama, Catama para Ilman. Vamos ter dois minutos para chegarmos ao final da primeira parte. A bola está em Inácio. Inácio faz uma abertura lá para a esquerda. Bola para Maxi, Maxi para Pedro Gonçalves, aparece ali bem a recuperação, aparecia a recuperação da defensiva e era o Quintero, o colombiano Quintero, mas a empurrar a bola pela linha de cabeceira, é pontapé de canto para a equipa do Sporting.
0: Extremo direito do Torriense, sempre com vigilância apertada em relação às subidas de Maxi Araújo, ali a colocar a bola para pontapé de canto.
1: A bola está em pote a bater lá para dentro da grande área, subiu Lucas Paes ao primeiro andar e agarrou sem dificuldades.
0: Cruzamento de Pedro Gonçalves na direção da baliza, Lucas Paes estava à vontade, subiu, agarrou e já colocou a jogar.
2: Qualquer bola ganha em termos defensivos do Torriense, parece golo nas bancadas afetas a adeptos do conjunto Grenal, conjunto Oeste. Bola para o Sporting.
1: A bola está em Ulman, a não conseguir ali passar depois por Léo, afastou-me na defensiva do Torriense. A bola está em Catamo, Catamo a adiantar, meteu já para Maurita, lateraliza para a direita, está ali o Vaianides, vai combinando com Catamo e canto, esticou ali a perna, o Léo Azevedo e a bola está no fora das quatro linhas, é pontapé de canto à direita para o Sporting.
0: Léo Azevedo foi o homem com mais desarmes na segunda liga portuguesa, agora a desarmar ali Jenny Catamo no lado direito do ataque do Sporting, pontapé de canto Francisco Trincão para executar.
1: Vamos lá ver se é desta, estamos já no último minuto desta primeira parte antes de toda a gente ir para os balneários. Lá está Trincão, bateu ali para o primeiro posto, a bola vai sobrando para quem? Agora tomar alguma altura, grande confusão, Eduardo Quaresma também a saltar ali, Inácio e a aparecer ali o David Bruno com alguma sorte à mistura a fazer a bola chegar até ao guarda-redes Lucas Paes, mas o jogo está interrompido.
0: Ficaram dois homens caídos no relvado, um do Sporting é Eduardo Quaresma, também um elemento
1: Stopira.
0: Do Torriense é Stopira, que já está ali a receber assistência, entre aspas, do árbitro da partida para perceber...
2: É a triagem.
0: Se é perceber, exatamente.
1: Pulseira verde, não é?
0: Se é preciso entrar a equipa médica...
1: Não, é pulseira verde.
0: É. Já se levantaram, exatamente.
1: Claro. Stopir é dos jogadores que mais admiro na 2ª Liga Portuguesa. Este Cabo Verdeano, uma história ao serviço do vídeo e ao tom da...

0: lateral da falange depois do Sporting.
1: A subir os audíveis para os jogadores do Sporting. Pedro Gonçalves é o primeiro a abandonar o relvado. Faz aquele passinho para ser com o pé direito o primeiro apoio após sair do relvado. E os adeptos do Sporting, uns aplaudem, outros insultam ou contestam esta exibição na primeira parte da equipa leonina, que rapidamente recolhe aos balneários. Ficam mais para trás os jogadores do Torriense. Stopira a conversar principalmente com Diadier, o seu companheiro na linha defensiva. Para trás a equipa de arbitragem, também a trocar algumas palavras Luís Tralhão, o técnico da equipa do Torriense, com David Bruno, o lateral da equipa de Torres Vedras. Os protagonistas, aqueles que foram titulares na partida de hoje, estão de regresso aos balneários. A equipa de arbitragem fica propositadamente para trás para ser a última a abandonar as quatro linhas.
2: João Alves Domingos, o último a sair vai mesmo ser o guarda-redes do Torriense, até ver impecável.
3: Era aquele que estava mais distante do túnel de acesso entre o relvado e os balneários. Lucas Paes ainda não foi batido nesta partida. A bola foi escorregando ali uma vez ou outra pelas mãos, mas para já vai mantendo a baliza em branco da equipa do Torriense, que foi festejada aqui pelos adeptos quando o árbitro da partida assinalou o intervalo. Grande festa na bancada dos adeptos de Torres Vedras. Parecia que o jogo já tinha acabado, porque para já vão para o intervalo a vencer.
2: Tempo de intervalo, ganha a equipa do Torriense por 1-0. Matilde, começa agora por ti. O Sporting demasiado lento, demasiado a dormir. Terá sido o calor, isto costuma-se dizer em África, na África portuguesa, de língua portuguesa, apareceu a giboiar, não é?
4: Um bocadinho, o Sporting se calhar não deu o devido valor a esta equipa do Torriense, que entrou não só com a pujança toda, e isso notou-se também nos duelos, como conseguiu conquistar num lance bem desenhado o canto que lhe permitiu, numa bola parada, colocar-se na frente. O Sporting estava avisado da capacidade ofensiva nos menos de bola parada deste Torriense, não foi capaz de contrariar isso. E depois o Torriense, vendo-se na frente, tem outra capacidade de poder gerir o jogo, de estar mais fechado, de ir prolongando a primeira parte sem conceder demasiadas oportunidades ao Sporting. E um Torriense que se conseguiu, de certa forma, também soltar e em momentos para procurar uma construção que não foi bem pressionada pelo Sporting, outros menos esticar um bocadinho mais o jogo. O Sporting, sem conseguir incutir velocidade, foi fazendo muito esporadicamente. Quando fez, conseguiu um ou dois lances de perigo, mas uma equipa inconsistente nesse sentido. Na organização ofensiva, o Sporting não foi veloz, não conseguiu desposicionar este Torriense e, portanto, chega ao final da primeira parte em desvantagem. Não me parece assim tão injusto, embora tenha tido mais volume ofensivo que o Torriense.
2: António Tadeia, o Sporting vai ter que fazer um bocadinho mais e um bocadinho melhor na segunda parte, se quiser inverter o rumo aos acontecimentos. Na primeira parte pareceu-me uma equipa demasiado lenta.
5: Sim, eu acho que a questão da lentidão tem muito que ver com a falta de espaço para correr. E isso, as coisas vão acontecendo umas atrás das outras e, por consequência, quase sempre. Repara, o Torriense está a conseguir esticar muitas vezes bem o jogo no Zoi e está a conseguir ligar o jogo do Zoi com o Dani Jean, sobretudo. Sempre que a equipa do Torriense procurou o seu lado esquerdo em bola longa, porque não está a elaborar muito, o Zoi consegue jogar no Dani Jean, cria-se uma situação de estabilização para a última linha defensiva do Sporting. E o melhor que o Sporting poderia fazer aqui até seria jogar muito em antecipação para evitar que a bola longa entrasse no Zoi, e para isso não tem melhor jogador do que Quaresma. Só que Quaresma está muitas vezes preocupado com Dani Jean, porque o Vaianidis não consegue de forma alguma conter o Dani Jean. Portanto, do ponto de vista defensivo, está logo aí um problema para o Sporting. E depois, do ponto de vista ofensivo, a equipa até está a conseguir meter os dois médios no jogo, e Ullmann e Morita estão muito ativos. Trincão e Pedro Gonçalves também estão a aparecer muitas vezes, a conseguir ligar o jogo dentro, ativar até por vezes o Maxi Araújo. Já se viu que o Sporting, dos três lances de perigo que tem nessa primeira parte, todos tiveram intervenção do Pedro Gonçalves. O remate que ele faz por cima aos 20 minutos, o remate oposto aos 33, e a vez em que ele isola o Soares, que depois vê a bola ficar debaixo do corpo do Lucas Paes, aos 41. Mas onde o Sporting tem de facto superioridade numérica é no corredor direito, porque o Dani já nem sempre baixa para ficar ligado com o Zoi na frente, e aí Catamo e Vaianidis aparecem muitas vezes em 2-1 com o Vasquez. Só que o Catamo e o Vaianidis, por amor de Deus, não estão cá hoje nem um nem o outro.

0: outro, muito incertos, muito inseguros, a não conseguirem criar seja o que for, e é muito por aí, pela junção desses dois fatores. É aqui mesmo à nossa frente, do lado esquerdo do ataque do Torriense e da defesa do Torriense, e o lado direito da defesa e do ataque do Sporting, que o jogo se está a decidir a favor do Torriense.
1: Obrigado, António Tadeia e Matilde Fidalgo. A partir das bancadas onde estão os adeptos do Torres Vedras, estou a receber mensagens em que me dizem que trouxeram a Santa da Bola. O que quer que isso seja, e o que quer que seja certamente esotérico, está a resultar. É que nesta semana, que pode ser lendária, semana de tudo ou nada, o Torriense, em tempo de intervalo, com um gol de Zoe aos 5 minutos da primeira parte, está a vencer a final da Taça de Portugal frente ao amplamente favorito Sporting, antes das decisões na subida à Primeira Liga. Já voltamos para a segunda parte. Até já.
2: Até já. Já vamos voltar para a segunda parte dessa que é a final da Prova Rainha do futebol português.
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2: Daqui a pouco também uma síntese de notícias. Aproveito apenas para relembrar que o Sporting conseguiu entrar diretamente, ou vai conseguir entrar diretamente, na fase de Liga, da Liga dos Campeões. Os resultados dos quais dependia na Premier League foram satisfatórios para o lado verde e branco, nomeadamente o facto do Aston Villa ter vencido em Manchester o Manchester City por 2-1, na despedida de Bernardo Silva e também de Pep Guardiola. Muitas lágrimas de ambos, e também o resultado em Anfield entre Liverpool e Brentford deu um empate 1-1. A equipa do Liverpool precisaria de ganhar, mas aqui empatou, isto para que o Sporting não fosse à Champions. Ora, aqui também as coisas acabaram por correr bem ao conjunto liderado por Rui Borges. Nos outros resultados, destaque para o Man United, venceu em Brighton por 3-0, com mais uma assistência de Bruno Fernandes, recordista de assistências numa só época da Premier. Tivemos Burnley 1, Wolverhampton 1, Crystal Palace 1, Arsenal 2, Fulham de Marco Silva 2, Newcastle 0, ainda o Nottingham de Vítor Pereira 1, Bournemouth 1, Sunderland 2, Chelsea 1. Atenção, o Chelsea fica fora das provas europeias na próxima temporada. E depois, nos jogos da manutenção, o West Ham de Nuno Espírito Santo é despromovido, até venceu o Leeds por 3-0, mas em Londres o Tottenham, que também estava na luta pela permanência, venceu o Everton por 1-0, com um gol marcado por João Palhinho. O Tottenham mantém-se na elite do futebol inglês. O West Ham, como dissemos, acaba de descer de divisão. Daqui a pouco vamos olhar para outras modalidades, mas para já, quando são 6 horas e 14 minutos no continente e na Madeira, 5 e 14 nos Açores. Vamos avançar para uma síntese de notícias. A edição é da jornalista Sandra Henriques.
4: A Iniciativa Liberal pede a audição urgente no Parlamento do Ministro da Administração Interna, do Secretário-Geral Adjunto do Ministério, que se demitiu na sexta-feira, e do Presidente do Ciresp, que toma posse amanhã. Num requerimento enviado à Presidente da Primeira Comissão Parlamentar, com a data de hoje, a Iniciativa Liberal afirma que é importante a prestação de esclarecimentos urgentes à Assembleia da República sobre as graves afirmações constantes da carta em que o até agora Secretário-Geral Adjunto do Ministério da Administração Interna, António Pombeiro, solicita a exoneração de funções. Contactado pela Rádio Pública esta tarde, o Ministério da Administração Interna confirma que António Pombeiro se demitiu do cargo de secretário-geral adjunto do Ministério na sexta-feira e que já tinha pedido admissão a 28 de abril, antes de ser conhecida a escolha do general Viegas Nunes para presidente do Ciresp. Quanto aos motivos da admissão, o Ministério da Administração Interna refere que compete ao próprio António Pombeiro pronunciar-se sobre os mesmos, não cabendo ao Ministério elencá-los ou comentá-los. A notícia da demissão do secretário-geral adjunto do Ministério da Administração Interna foi avançada pela CNN Portugal, que teve acesso ao e-mail enviado ao ministro Luís Neves, em que António Pombeiro refere que já tinha alertado o ministro anteriormente para situações ocorridas no Ciresp, sem que tivesse sido desencadeada qualquer averiguação interna. António Pombeiro acusa o general Viegas Nunes de favorecimento, conflitos de interesses e decisões eticamente reprováveis. Viegas Nunes vai tomar posse amanhã como presidente do Ciresp, depois de já ter estado no cargo entre 2022 e 2024. Na sexta-feira, o Ministério da Administração Interna anunciou que o general foi eleito em Assembleia Geral da Sociedade. O presidente do PS e primeiro-ministro, Luís Montenegro, pediu esta tarde aos jovens que estavam no congresso da JST em Viseu para não se deixarem acorrentar por discussões mediatizadas e pela maldicência das redes sociais.
5: Nós estamos a transformar Portugal. Não nos deixemos acorrentar por lógicas de influência, às vezes até externa, das linhas de reflexão, de pensamento e muitas vezes das linhas de decisão, porque os políticos mais fracos decidem com base nessas percepções. Nós temos convicções, nós temos uma visão, nós temos um caminho. Uma sociedade com mais igualdade de oportunidades, uma economia mais pujante para podermos ter depois mais justiça social. Mais do que o debate se reforma mais ou reforma menos, o que o povo quer saber é o que é que estamos a fazer efetivamente e qual é o resultado daquilo que nós estamos a decidir.
4: Luís Montenegro deixou ainda um recado para quem defende a diminuição da idade da reforma e pensões equiparadas ao salário mínimo.
5: Há outros que, com a vertigem de querer agradar a toda a gente, prometem, criando falsas expectativas, uma ideia errada de que podemos servir o interesse uns dos outros sem limites. Defendem uma baixa significativa da idade da reforma ou a pretensão de podermos ter as pensões todas com o limiar mínimo do salário mínimo nacional e não se apercebem que, ao dizer estas coisas com tanta irresponsabilidade, o que estão a dizer é que não se importam com aqueles que aqui estarão a seguir a nós.
4: Declarações de Luís Montenegro no discurso de encerramento do Congresso da JSD em Viseu, que elegeu João Pedro Luís para líder. O primeiro-ministro israelita garante que o presidente dos Estados Unidos concorda que qualquer acordo final com o Irão vai ter de eliminar completamente a ameaça nuclear. Benjamin Netanyahu emitiu esta tarde um comunicado em que refere ainda que Donald Trump sublinhou o direito de Israel a combater no Líbano na conversa telefónica que tiveram ontem. Hoje tem sido um dia de ataques israelitas no Líbano, depois de ontem terem também morrido 11 pessoas na sequência de ataques israelitas. Entre esses 11 mortos estavam 6 mulheres e uma criança. Uma outra criança ficou ferida, tal como outros 8 adultos. São dados divulgados esta tarde pelo Ministério Libanês da Saúde. Israel continua a atacar aquilo que chama de alvos do Hezbollah pró-iraniano no Líbano, isto apesar de estar em vigor um cessar-fogo desde 17 de abril e de este cessar-fogo ter sido recentemente prolongado por várias semanas. O líder do Hezbollah apelou de novo esta tarde ao governo libanês que abandone as negociações diretas com Israel. Num discurso televisivo, Naim Qassem pediu ao governo do Líbano que não ceda aos Estados Unidos para que os norte-americanos não cedam a Israel. O presidente dos Estados Unidos pede aos membros da diplomacia do país para que não se apressem a fechar um acordo com o Irão. Donald Trump defende que o tempo está do lado dos Estados Unidos. Numa mensagem na rede social Truth Social, Trump sublinha ainda que o bloqueio vai manter-se em vigor até que um acordo seja alcançado e assinado. Ambas as partes devem levar o tempo que for necessário para que não haja qualquer erro, diz Donald Trump. Esta tarde, um conselheiro militar do líder supremo do Irão disse que a gestão do Estreito de Hormuz é um direito legal de Teherão que garante a segurança nacional. Mohammad Razai, citado pelas agências de notícias iranianas, disse que essa gestão iraniana do Estreito de Hormuz põe fim a 50 anos de insegurança no Golfo Pérsico. A China lançou esta tarde a missão Shenzhou 23 para investigações nas áreas da ciência da vida, materiais, física e medicina. Pela primeira vez, um astronauta chinês vai ficar um ano inteiro em órbita, naquela que é considerada uma etapa importante para a ambição de Pequim de enviar humanos para a Lua até 2030. A missão é o primeiro voo espacial alguma vez feito por um astronauta de Hong Kong. O homem, de 43 anos, trabalhava anteriormente na polícia de Hong Kong.
2: Assim vai o mundo, uma síntese de notícias com a edição da jornalista Sandra Henriques. Daqui a pouco voltamos à final da Taça de Portugal.
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2: Estamos de regresso ao desporto e à final da Taça de Portugal. Em tempo de intervalo, o Jamor Torriense está a vencer o Sporting por 1-0. Resultado surpreendente, mas é a mesma equipa da 2ª Liga que está na frente do marcador, num dia no qual o Sporting já teve uma boa notícia vinda de Inglaterra. Conseguiu a entrada direta na fase da Liga dos Campeões da próxima temporada. Sporting que hoje também venceu a nível de atletismo, ou pelo menos tem boas notícias a nível de atletismo. Ganhou a Taça dos Clubes Campeões Europeus na vertente masculina. No lado feminino, Pino acabou por ficar em segundo lugar em provas realizadas em Castellón, aqui em Espanha. Ainda antes de voltarmos a fixar no Jamor, algumas notas rápidas na Liga Feminina. Playoff, hoje tivemos a primeira mão com triunfo do Marítimo diante do Clube de Albergaria por 1-0. A segunda mão está marcada para 30 de maio. Na Proliga, o apuramento de campeão. Hoje o primeiro encontro com vitória do Cabo Madeira diante do Povo por 90-72. O segundo jogo está marcado para 30 de maio. Boas notícias para Portugal no voleibol de praia, com o apuramento para a fase final da CEF Nations Cup, com as duplas Nuno Campos, João Pedrosa e também Tomás Sousa, Francisco Pombeiro. Finalmente, no golfe, tivemos hoje o português Ricardo Mel Gouveia a ficar no 24º lugar num torneio realizado na Bélgica, já que lhe tinha trazido também a vitória de Nuno Borges hoje diante de Tomás Etcheverry na primeira ronda de Roland Garros, apurando-se para a segunda ronda do Major em Paris sobre terra batida, e também Afonso Eulálio, que mantém o segundo lugar da geral na Volta à Itália em bicicleta. Hoje tivemos uma chegada em linha à cidade de Milão.
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2: Vamos lá voltar para o estádio do Jamor para acompanharmos a segunda parte da final da Taça de Portugal. Para já, Sporting 0, Torriense 1. Este é um resultado que colocaria o Torriense na fase de grupos, ou na fase de grupo único, que agora tem apenas um grupo da Liga Europa, e atiraria o Benfica para a segunda pré-eliminatória de acesso precisamente a essa Liga Europa, ou seja, começaria a temporada em termos oficiais com o jogo a 23 de julho. O Braga iria para a Liga Conferência, o Famalicão ficaria sem provas europeias, mas claro, é um cenário que só se vai confirmar em definitivo daqui a cerca de 45 minutos, ou um pouco mais, se o jogo se estender para lá dos 90. O som é cuidado pelo Eric Arizanos, a reportagem a cargo do Walter Madureira e do João Alves Domingos, comentários da Matilde Fidalgo e do António Tadeia, relato de Paulo Sérgio e José Pedro Pinto. Vamos lá para essa segunda parte.
1: De volta à sala de visitas do futebol português, o Estádio Nacional no Jamor, para Walter Madureira, para já apenas com o guarda-redes do Torriense, Lucas Paes, reativando também a sua parte física com o técnico de guarda-redes do Torriense, jogadores de campo do conjunto de Torres Vedras e todos do Sporting ainda recolhidos nos balneários.
7: Nem vê-los, só mesmo alguns suplentes, João Virgínia, Kenda, Faye, são os jogadores que vão tomar os primeiros lugares no banco de suplentes dos Leões. Também a equipa de arbitragem já está de regresso. Eu fico com a ideia que os treinadores não vão mexer, muito embora tenham tido, principalmente do lado do Sporting, sim, vários jogadores em exercícios de aquecimento em grande parte dos primeiros 45 minutos.
8: Exatamente, já há muito tempo que eles estão em aquecimento, para aí desde a meia hora.
7: Sim, olha, já estão de regresso os jogadores do Sporting, o Gonçalo Inácio, a minha dúvida prende-se aqui com o camisola 13, Vaianidi está aqui, portanto não há alterações na equipa do Sporting para o início desta segunda parte. Fico com essa ideia. 2, 4, 6, 8, 11, exatamente.
1: Estão todos.
7: Não mexe.
1: A realidade é essa. Não ficou ninguém a aquecer em tempo de intervalo. Não era expectável que Rui Borges fizesse alguma alteração para esta segunda parte.
8: É, de resto, o mesmo acontece, parece-me, do lado da formação da Torres Vedras, João Alves Domingos. Porque Luís Trilhão mandou toda a gente para os balneários. Acabaram de chegar três jogadores, mas está ali toda a gente a recriar-se com a bola, mas toda a gente ainda com o colete da Federação Portuguesa de Futebol.
9: Do lado do Torriense, toda a gente recolheu às cabines, juntamente com o 11 inicial, também os suplentes, que agora voltaram um pouco mais cedo, como dizias, e bem, ainda estão com o colete de substituição, de aquecimento, diria, vão ali trocando a bola, só recriando-se no relvado do Estádio Nacional. Alguns deles não vão ter a oportunidade de entrar nesta final e, portanto, aproveitam para pisar este relvado do Jamor. Festa nas bancadas, mais animada do lado dos adeptos de Torres Vedras, mais passivos, mais preocupados os adeptos do Sporting, e diria aqui algumas presenças inusitadas nas bancadas que estão aqui perto de nós. Estava aqui o José António dos Santos, mais conhecido como Rei dos Frangos, acompanhado de um antigo presidente do Benfica, Luís Filipe Vieira, que também marcou presença nesta final da Taça de Portugal.
8: É, mas não... João, é o presidente de uma empresa de Torres Vedras, Valor, que é patrocínio, uma das patrocinadoras oficiais da equipa de Torres Vedras, e portanto veio uma...
9: Foi à bola. Exatamente, foi nessa qualidade de assistir a esta final da Taça de Portugal. Ainda assim, não se escapou, não se livrou de alguns insultos de adeptos do Sporting.
1: É, que deram logo pela presença do antigo presidente do Sport Lisboa e Benfica. muito perto desses adeptos do Sporting, alguns invectivando palavras de ordem. Walter Madureira regressa à equipa do Torriense também sem qualquer alteração.
7: E mesmo aqui à saída do túnel, junto à linha de fundo, a fazer com o preparador físico alguns exercícios de ativação. Luís Paes é que tinha sido o primeiro a subir ao relvado, como vocês deram conta disso. E agora o pontapé de saída vai pertencer à equipa do Sporting. Luís Soares já está junto à bola.
8: Está ali também um treinador, um ex-treinador que já venceu a Taça de Portugal, precisamente José Rachão. Ganhou na temporada 2004-2005 ao serviço do Vitória de Setúbal e, portanto, é outro dos convidados, muitos convidados, que aqui estão na bancada, imediatamente por baixo do posto fixo de reportagem da Antena 1.
1: Vai arrancar a segunda parte, eu e o João Alves Domingos ficaremos com o ataque do Sporting nesta segunda parte. Paulo Sérgio e Walter Madureira acompanharão o ataque da formação do Torriense para esta segunda parte. Sporting vai sair para o ataque a partir do pontapé de baliza. Aliás, do pontapé de saída com Luís Soares, esperando a autorização de António Nobre, que surge nesta altura. Sai a equipa do Sporting. Soares para Ilmand. A bola para trás para Eduardo Quaresma. Recordar que não há alterações nas duas equipas. O Torriense vence na final da Taça de Portugal por 1-0. Golo de Kevin Zoi aos 5 minutos da etapa inaugural. A bola para a esquerda para Maxi Araújo. Tenta alongar na linha para Pedro Gonçalves, afastado daquela zona por David Bruno. A bola entra novamente no corredor esquerdo para Maxi Araújo. Vai tentar uma roleta sobre o lateral formado nas escolas do Futebol Clube do Porto na época passada. Ajudou o Alverca a subir à Primeira Liga. Esta época está a tentar o tudo por tudo por uma época gloriosa do Torriense. A bola já à direita do ataque do Sporting com Vaianiris. Unidade claramente com um sinal menos na primeira parte. A bola para Morita, encosta no corredor à direita. A bola para Jéni Catamo. Recua a equipa do Torriense. Avança Catamo por dentro. Combinação com Vaianiris. Desarmado. Sai a equipa de Torres Vedra.
8: Sai sim, senhor. Em alta velocidade. Lá vai agora o Jam a tentar ali furar. Fura lá pela esquerda. Acabou ali por escorregar-se. Caiu e lançamento para a equipa do Sporting.
1: A bola para Jéni Catamo, recebeu de Ullmann, deixa jogar a bola para Ullmann, do capitão, no provavelmente jogo de última dança com a camisola do Sporting. A bola recuperada pelo Torriense por Javi Vázquez. Ainda a debater-se com Catamo, junto à linha lateral, ganha o moçambicano, a bola esbarra em Ullmann, sobra para Zoi.
8: Lá vai o Maliano, autor do único golo desta partida, a deixar depois mais atrás em Léo. A Léo a lateralizar ali para Javi Vázquez, adiantou, meteu já para Mejã. Lá vem o haitiano ali a ser pressionado por Vaianidis, vai para o chão, à falta de Vaianidis, livre para o Torriense.
1: Ponta bem livre para a formação de Torres Vedras.
7: E é o próprio Trincão que ajuda o jogador do Torriense a levantar-se. Mas não está em condições, precisa de assistência médica. É isso que diz, é o camisola 7, o Dani.
8: É pulseira amarela para o jogador haitiano. Vamos lá ver se a equipa médica do Torriense vai ou não vai entrar no relvado. António Tadeu, uma primeira pincelada da tua parte nesta segunda metade do desafio. O que estás à espera do jogo?
10: Para já está tudo muito, muito igual à primeira parte. Aliás, até inclusive é o jogador do Torriense a ser assistido. Acontece como aconteceu na primeira parte, a seguir ao golo. E na altura rendeu porque perderam-se mais do que os 2 minutos que foram dados de compensação pelo árbitro no final. Mas está tudo muito igual. Torriense bem, bem posicionado no campo. O Sporting seguramente vem com intenção de acelerar o jogo, de meter mais intensidade. Só que esta paragem também não ajuda. Deixa-me só dizer no intervalo, depois estive aqui a olhar para as estatísticas do jogo na primeira parte e o Sporting fez, ainda assim, apesar da exibição frouxa, o suficiente para marcar, porque rematou 16 vezes contra 5 e já criou 1.34 golos esperados, portanto mais do que suficiente para ter feito pelo menos um golo.
8: É, mas o facto é que isso não aconteceu e, portanto, está a perder por 1-0 frente ao Torriense, já com 3 minutos nesta segunda parte. Está recuperado o Dani Jean, livre para ser marcado ali por Stopir, ao levantar o cabo-verdiano, balas a cair junto da defensiva e de Vaianidis. A empurrar a recuperação por parte de Liberato, vai jogando ali agora a Costinha, passa em profundidade, não conseguiu perceber o jogador do Torriense, que era o Zoi, a bola a perder-se pela cabeceira.
9: Falta de combinação entre Costinha e também Zoi, queria um passe mais no pé o homem avançado da linha do Torrense. Costinha procurava mais na profundidade.
1: Sai o Sporting a partir do seu setor mais recuado com Gonçalo Inácio na meia esquerda, combina com Pedro Gonçalves, aciona por dentro e demais a Morita, lateraliza outra vez para Gonçalo Inácio, apertado para Costinha, já adiantou para Pedro Gonçalves, mais atrás para Morita, zona central do terreno, dentro do meio campo defensivo da equipa do Torrense, mete a bola na grande área para Catam, bem Morita, escorrega Catam no momento de tentar tirar do caminho o adversário, a bola sobra ainda para Vaianidis, segunda vaga do ataque do Sporting. Vaianidis libertou, trincou na linha de cabeceira, já apertado por Lucas Vasquez, a bola já para trás para Jenny Catam, a simulação passou, Catam cruzou, a bola desviada diretamente para as mãos do Lucas Paes, Walter.
7: Simulou que rematava com o pé esquerdo, fez uma finta, depois rematou forte com o pé direito, mas o remate saiu prensado e Lucas Paes a conseguir chegar à bola para evitar que ela saísse pela linha de fundo, porque dava canto para o Sporting.
8: E agora a conseguir colocar o brasileiro em azul e apareceu ali ainda a segunda bola de Liberato, bem trabalhado por parte do brasileiro dentro do grande círculo, soltou na direção de um companheiro, vai trabalhando a equipa do Torriense, lá está a Quintero ali em dificuldades, rodeado por três adversários a jogar para trás para Diaye, um jogador francês de origem mauritana, ou se quiserem o mauritano de origem francesa, a deixar no guarda-redes, bola lá para a esquerda agora para o Stopira. Mal jogado, bola para Catam, organiza o Sporting.
1: Com Morita a servir mais atrás e o Mando acelera o Sporting. Luís Soares tentou adornar de calcanhar, a bola não chega a Morita, sai Quintero.
8: Lá vai o colombiano em alta velocidade, dobrou o divisório, vai correndo aqui para o lado direito, esqueceu-se da bola, agora toca mais e ela vai ter com Eduardo Quaresma.
1: Já libertou para Morita, não consegue aproveitar o espaço, a formação do Luís Trajão para tentar colocar outra vez o Sporting em sentido. Posse de bola para a equipe verde e branca. 5 minutos na segunda parte, vence ainda o Torriense por 1-0. A bola para Yulman, pisa o grande círculo. Aciona mais atrás a intromissão de Eduardo Quaresma na manobra ofensiva, lateraliza, mete à direita a bola para Francisco Trincão, vai tentar romper o passe, é bom para Pote, a bola ganha Pirisca da relva e escapa-se para as mãos do Lucas Paes.
7: Desesperado Pedro Gonçalves Pote, porque teve perto de chegar ao lance, mas a bola saiu com um bocadinho de força a mais do pé esquerdo de Trincão.
8: Matilde Fidalgo, a tua primeira nota nesta segunda parte, estamos com 5 minutos, mas olha primeiro o ataque do Sporting.
1: Olha Trincão na cara do golo para Soares, assistiu, ponta para fora! Grande corte da defensiva do Torriense, a bola sai pela linha de cabeceira, vai dar canto, Walter Madureira.
7: Grande corte de Leão, depois de algum espaço no corredor esquerdo, Soares tentava fazer o cruzamento atrasado, mas aparece o camisola 6 do Torriense a cortar, dá canto para os Leões. Foi dali que nasceu o gol do Torriense.
1: Primeiro canto da segunda parte e é para o Sporting. Pedro Gonçalves sinaliza, parte para a bola, bateu o primeiro posto, o corte da defensiva do Torriense, a bola embate ainda Inécio, vai tentar despachar Kevin Zoi, sobra ainda para a segunda vaga do ataque verde e branco, aí vem Maxi Araújo, pisa o grande círculo, movimenta de pé direito para a meia esquerda para Gonçalo Inácio, vira-se de frente para o sentido de progressão, recua a equipa do Torriense, mantém-se bem posicionada, a bola para Pedro Gonçalves, já para trás para Ilman, mais para trás para Gonçalo Inácio, aí vem o 25 da equipa do Sporting, vai fazer a bola viajar até à meia direita, recolhe Eduardo Quaresma, de um lado ao outro Sporting a tentar aplicar efeito limpa para brisas de um flanco ao outro. Trincão já libertou para Catamo. Lá vem Catamo, face lateral da grande área, coberto por Vasquez e também por Costinha. Tentou romper e o corte de Liberato. Que grande exibição está a fazer o paulistano. A bola sobra ainda para Francisco Trincão. O Sporting vai tentar insistir para carregar em cima do Torriense. Lá vem Francisco Trincão, esqueceu-se da bola, espera ainda. Ainda Trincão, levanta a cabeça, levanta o periscópio, fletiu, oblicou para a zona central, adiantou. Bola para Morita, balcão na área. O corte de Stopira. Heroico para a saída do Torriense.
8: E a bola está em Zoe. Atenção a fazer uma abertura para Quintero, vai invadir o meio-campo contrário, lá está Quintero, o colombiano aproxima-se da grande área, vai fechar para o pé esquerdo, tira o adversário, vai para o remate, já está com muita gente ali por cima, a demorar uma eternidade, Quintero obrigou a equipa do Sporting a conseguir organizar-se e agora toca a bola para a linha final, boa possibilidade de oportunidade para a equipa de Torres Vedras.
9: Estava balançada no ataque, a equipa do Sporting aproveitou Quintero pelo lado direito do ataque de Torres Vedras. Gonçalo Inácio a ser desmontado completamente por Quintero, valeu Eduardo Quaresma.
1: Já vou a Matilde Fidalgo, atenção a Soares, lançado por Yulman, a bola conduzida ainda por ali de Adiê na pressão, sobra ainda para o ataque do Sporting, atenção a Marita, varia o flanco, a bola para a direita para Francisco Trincão, perigo para a equipa verde e branca, lá vem a captar a bola à direita, Francisco Trincão faz a lateral da grande área, já cruzou, encaixa Lucas Paes, Matilde, o Sporting está novamente em cima do Torriense, mas perfeitamente controlado do ponto de vista emocional o conjunto de Luís Trajão.
11: que tem estado. A verdade é que, nesse ponto de vista, uma equipa bastante consistente. O Sporting agora, com o Trincão a cair mais vezes pelo corredor e a criar algum desequilíbrio pelo corredor direito, também me parece, e já vi alguma movimentação ali no banco, que esta equipa do Torriense vai acusar...
8: Olha o Torriense, atenção, mal passa agora! Tentou ali, liberado, fazer a abertura lá para o Jean, à esquerda. E a recuperação da equipa do Sporting, desculpa, Matilde.
11: Não, dizia que o Torriense iria acusar alguma fadiga, passou boa parte da primeira, grande parte da primeira parte sem bola. O Jean, por exemplo, é um jogador que é quase sempre estimulado em velocidade e em explosão e, portanto, já se nota que está com alguma dificuldade e isso pode...
1: Olha o Soares, que prega, tirou para dentro!

0: Sporting! Do Sporting! Do Sporting Clube de Portugal! A Lídia Dia entregou o mapa da mina! E Luís Soares, o goleador maior do campeonato, em busca do primeiro título da carreira! Posição favorável, Walter! E o empate na final da Prova Rainha!
1: Recuperação do Sporting do lado esquerdo do ataque, com Max Araújo a ganhar nesse duelo ao camisola 93 do Torriense. Diadié dá depois para o coração da área, onde Soares recebe, roda e remata fora do alcance de Lucas Paes. Está empatada a final da Taça de Portugal com o colombiano, o goleador maior desta temporada na Primeira Liga, a faturar também no Jamor.
0: Olha o Sporting outra vez, vai a Nides, vai mexer em dose duplo Luís Trilhão, ataca o Grego, lado direto o Sporting já nivelou e vai com fome para o segundo, ainda vai a Nides, balcão da área, já libertou para o Trincão, o passo atrasado para Morta Nenhuma, combina com o Trincão, liberta para a direita para Catamo, lá vem Catamo, rasgou a bola para a linha de cabeceira, para vai a Nides, não consegue acompanhar, Stopira ganha ponta, pé de baliza, é mau demais, vai a Nides. O árbitro dá o quê? Canto? Não me pareceu. De todo não me pareceu.
1: Também não me pareceu e até estranho é como é que ele não tenta fazer o cruzamento quando o jogador do Sporting teria sido o último a tocar na bola. Mas pronto, lá está. Canto para a equipa leonina para bater. Trincão grita Costinha a pedir incentivo e a apoiar os seus companheiros de equipa neste momento, centro camisola 10, que é mais sensível para o Torriense.
0: Volta, pé de canto para o Sporting. Trincão movimenta. A bola batida. Cabeçamento fora. Da Morta Newman por cima da barra da baliza do Lucas Paes. Dois homens. Substituição no Torriense, João Domingo.
2: Vai entrar Musa e também Ismael Seydi. Sai para já Dani Gine. É o primeiro a ser notificado para deixar a partida. E também Kevin Zoe. O Estrelhão vai refrescar a frente de ataque. Dizer que estas substituições não vêm na sequência do gol do Sporting porque já estavam preparados. Paradas, mesmo antes do Leão empatar a final.
0: Carimbamos a partir da sala de visitas do futebol português, o Estádio Nacional no Val do Jamor. Minuto 57, marcou aos 55, o Pixel Soares e o placar assinala.
3: Sporting
0: 1,
3: Torriense
0: também 1.
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3: Alteração no ataque da formação do Torriense, saídas de Zoui, de Dani Gé, entradas de Seydi, de Ramin, Tony Tadeia. É por ti.
5: É troca por troca, tanto num caso como no outro. A questão aqui é mesmo refrescar e dar velocidade à saída de bola. A lógica teria sido a de dar meio jogo a cada dupla. Vamos ter outra vez Dramé em vez de Zoui na frente, e isso já era de esperar desde o início que viesse a acontecer, e Seydi em vez de Dani Jean no corredor esquerdo.
3: Olha, a bola está na equipa do Torriense, ali a trabalhar bem agora o David Bruno. Passo longo, a bater na direção de Seydi. Lá está Seydi, a deixar para Javi Vasquez. Invade o meio campo contrário, passo longo agora à procura de Seydi. Lá vai o jogador francês, a tentar passar ali para um adversário, não lhe permitiu. Depois o Eduardo Quaresma a tocar a bola para a linha lateral. Lançamento à esquerda para a formação do Oeste.
2: Cobertura do central do Sporting, ali no lado esquerdo do ataque do Torriense. Caía para ali Ismael Seydi, tentando desmontar Eduardo Quaresma, limpou pela linha lateral, lançamento para Javi Vasquez, já bem próximo da bandeirola de canto.
3: Lá está o Sevilhana, bom de bola, Javi Vasquez. Vamos lá ver se ele não vai parar à primeira divisão. Lá está Javi Vasquez, pode ir por duas vias, pode ir pela via da transferência, pode ir pela via do Torriense, obviamente. É bom jogador, dá profundidade ali ao corredor esquerdo. Lá está Vasquez preparado para fazer um arremesso manual, anda ali de um lado para o outro, bola na direção de Liberato. A Liberata acabou por perder. Trincão sai a jogar.
0: Vai tentar sair o Sporting na contra-ofensiva. Trincão embalado, é travadíssimo. Logo à partida, António Nobre deixa jogar bola para o Torriense.
3: Lá vem Costinha a trabalhar ali com o companheiro. Passa agora batido na direção de Ramé. O espanhol acabou por ser desarmado. Bola outra vez em Trincão. Bom, se agora não fosse.
0: Vai
3: falta...
0: à primeira, vai à segunda, pronto.
3: Exatamente. Vai sair cartolina amarela? Não.
0: Não.
3: Era para.
6: Liberato.
3: Exatamente.
6: Fez uma obstrução incrível perante Francisco Trincão. Vamos à análise do gol do Sporting. No melhor momento da equipa do Rui Borges, Matilde Fidal consegue faturar aproveitando um erro individual de Ali Diadié, que estava a fazer até uma belíssima exibição até aquele momento.
7: Exatamente. O Sporting mais a ocupar o espaço ofensivo. Soares é um jogador que perto da baliza é perigosíssimo. Conseguiu aproveitar a única oportunidade clara que ele teve nesta partida. E o Sporting agora um bocadinho mais confortável, mais confiante, já se viu a soltar um pouco mais. E eu falava sobre o desgaste físico do Torriense, não parece que esteja ligado com o golo, mas essas substituições vão permitir ao Torriense continuar a acompanhar o corredor direito, agora com o Trincão a cair lá mais, e portanto tentar travar esse maior ímpeto que o Sporting tem tido por esse lado.
6: Ataca o Sporting à direita, Trincão a servir Géri Catamo, por dentro aparece Pedro Gonçalves, a bola outra vez para Catamo, dá mais atrás para Trincão, rasga o passo na frente, não sei se vai a Anídis, não estava acampadíssimo e fora de jogo, e toca na bola, não se abstrai da jogada, a bola seria boa para Pedro Gonçalves, livre e bola para o Torriense, Walter.
8: Continua muito desligado do jogo o lateral direito da equipa do Sporting e a cometer mais um erro, porque lá está, o companheiro estava, como dizias, mesmo ao lado, podia ter seguido a bola para ele.
3: António Tadei, um quarto de hora, 1-1 no marcador, o Sporting está agora bastante melhor.
5: Sim, e lá está, porque o Torriense está a perder alguma da sua tranquilidade com bola. A pressão, o erro de Diadié tem muito que ver com a pressão que lhe é feita pelo Maxi Araújo, que vai aqui, o obriga a resolver mal a jogada. A resolução é feita para o corredor central, onde o Soares também foi mais rápido, creio eu, que o Stopira, para poder depois finalizar.
6: Ataca o Sporting à esquerda, 10 Maxi Araújo, esquina da grande área, cruzamento demasiado previsível, cortou a defensiva do Torriense por ali, Diadié.
3: A bola está em quem? Quintela, ou em Quintero aliás, ali a conseguir o Dramé, mas depois acaba por fazer falta sobre Gonçalo Inácio, para desespero de Luís Trilhão, que não concorda nada com esta decisão da equipa de arbitragem.
2: Sai daí, não dominou a bola da melhor maneira, Gonçalo Inácio ganhou a posição e depois o ponta de lança da equipa do Torriense a empurrar Gonçalo Inácio, fica caído no relvado central do Sporting, já lá está nas proximidades António Nobre, faz sinalética para o banco de suplentes para entrar a equipa médica dos Leões.
6: Contraste nas bancadas, Walter Madureira, adeptos do Torriense nesta altura bem mais calmos do que estiveram na primeira parte, adeptos do Sporting empertigados, sobretudo a partir da curva norte do Estádio Nacional.
8: Estão fazendo uma grande festa, até porque pairava no Jamor aquele fantasma da final da Taça de Portugal frente à Académica, que o Sporting esteve em desvantagem logo desde o início da partida, minuto 4, minuto 5, e esse filme estava a repetir-se no dia de hoje. Agora, com este gol de Soares, as coisas animaram para este lado, em contraste com os adeptos do Torriense. Aproveitam esta pausa os dois treinadores para hidratação e, mais do que isso, para fazer reacertos.
6: Está recuperado o Gonçalo Inácio, não é, João Alves Mendes?
2: Já está ali de pé, depois dessa assistência médica por parte da equipa dos Leões, ainda assim vai abandonar o relvado, é obrigado a isso segundo os regulamentos, o central do Sporting, mas já está disponível e pronto para voltar a jogo.
6: Ponta bem livre para a equipa do Sporting à saída do seu centro mais recuado. Com Morten Newman a movimentar, Gonçalo Inácio fora ainda das quatro linhas. A bola combinada com Maxi Araújo, para trás para Morten Newman, pisa a linha divisória, adianta para Pedro Gonçalves. Já falhou duas clamorosas ocasiões, todas na primeira parte. A bola já adiantada para Eduardo Quaresma. Recolhe agora Newman, de reposta, a igualdade numérica em campo. Reentra Gonçalo Inácio, pega na bola, recebe de Newman. Adianta de forma a rasteira a flor da relva para Pedro Gonçalves. O Sporting a tricotar a partir do corredor esquerdo. Recebe Maxi Araújo, decide não avançar perante a pressão de David Bruno. Pica a bola Gonçalo Inácio, já na grande área para Luís Soares, combinação, tentativa disso mesmo, chega a bola até Pedro Gonçalves, atenção ao Marita, já libertou o Maxi Araújo, arranca, cruzou, bola para a boca da baliza, para dentro! Fora de jogo! Já não conta, pelo menos para já, levantada a banderola do auxiliar Catamo, aparentemente para lá na cortina defensiva do Torriense, o Sporting ameaçou o segundo.
8: Apareceu Géri Catamo ao segundo posto a desviar, mas foi decidido o jovem árbitro assistente Francisco Pereira a levantar a bandeirola e a assinalar fora de jogo. Parece-me que da cidade do futebol já veio essa confirmação de que o lance realmente estava invalidado. Agora manda esperar. Fiquei com a ideia que ele mandou.
6: Nós temos o nosso VAR, João Gomes Dias.
9: Sim, mas para além de ser míope, ainda não passou a repetição, portanto. temos que
3: agradecer.
9: Até chegou primeiro aí a notícia do que aqui.
3: Matilde, dá-me a ideia de que o Torriense já está a defender na A5.
7: já, o Torrense já está com mais dificuldade, o Sporting também ganhou alguma confiança com aquilo que foi o golo e a capacidade que está a ter mais ofensiva, um bom desenho pelo corredor esquerdo. Catamo, não sei por quando estaria fora de jogo, mas apareceu no segundo posto a conseguir finalizar, e o Torrense sentiste um pouco nesta segunda parte do maior poderio do Sporting.
6: Ataca o Sporting à esquerda, depois do golo anulado a Catamo, triangulam agora Morita e também Pedro Gonçalves, Maxi Nunes à espera, a bola na grande área para o Soares, combina com Morita, que bem joga o Sporting, balcão da área para Jéri Catamo, puxa de pé esquerdo, não, desiste a ideia de rematar, ainda Catamo, solta no corredor, à direita, a bola para Trincão, agora sim, cruzamento do pé esquerdo, a bola desviada, recuperada pela equipa do Torrense, despachada na frente, e atenção à velocidade de Saidi, obrigando Quaresma a atrasar para Rui Silva, veio empalado de trás o avançado da equipa do Torrense, João.
2: Tentava arrancar ali perante a aproximação de Max Araújo, bola batida na frente e não conseguiu captar, já joga o Sporting.
6: À direita com Vaianidis a abrir para Trincão, devolução para Vaianidis, linha de cabeceira, cruzamento, não entra, uma bola de Vaianidis, recupera o Torrense.
3: Recupera, sim senhor, tenta sair a jogar a formação de Torres Vedras, bola está ali em Javi Vasquez, mal passa, bola para Morten Newman.
6: Tenta atacar outra vez o Sporting sobre o corredor, lá vem Newman, é mal roado por Costinha, livre lateral para a equipa do Sporting.
8: Leva as mãos à cabeça, Costinha abre agora os braços a perguntar o que é que eu fiz, o que é certo é que foi derrubado Morten Newman, é um livre que pode levar algum perigo para a baliza de Lucas Paes.
6: Prepara-se, não tarda nada para mexer Rui Borges, alterações, duas
3: Diomande, Luís Guilherme,
6: Diomande e Luís Guilherme para serem lançados pelo técnico transmontano do Sporting, ele que se vencer esta Taça de Portugal iguala Paulo Bento como único treinador do Sporting que conquistou duas Taças de Portugal. Ponta, pé livre à direita para Trincão. Dentro de instantes, Diomande e Luís Guilherme para serem lançados na equipa vice-campeã nacional.
3: E atenção porque Alfaro prepara-se também para entrar na equipa do Torrense.
6: Centrocampista espanhol para ser lançado também por Luís Trincão. Autoriza o árbitro António Nobre. Francisco Trincão para levantar na grande área. Apenas saída na barreira. A bola batida junto à baliza. Agarra tranquilamente Lucas Paes, Walter.
8: Muito difícil para o guarda-redes brasileiro porque a bola foi chegada ao primeiro posto. Ainda tentou lá chegar Ullmann para um desvio subtil. Mas atento o guarda-redes brasileiro.
3: Na próxima paragem do jogo vamos ter três alterações. Duas para o Sporting, uma para o Torrense. A bola a ser conquistada ali por Costinha. Mete lá para Saidi. A permitiu depois o desarme de Vaianidis. E é lançamento para a equipa de Torres Vedras à esquerda do seu ataque.
2: Vamos ter aí a substituição. Paulo vai-se processar já do Torrense. Alejandro Alfaro já está ali junto à linha lateral. Mas não é para já, ainda vai haver o lançamento.
3: Vamos lá para o lançamento à esquerda, Javi conseguir entregar depois para Derramé, de espanhol para espanhol, foi ali desarmado, bola para Morita, sai a jogar a equipa de Alvalade.
6: E já induzou Morita para Gonçalo Inácio, tenta recuar de forma desesperada a equipa do Torrense, avança o Sporting, a bola para Gonçalo Inácio, Maxi Araújo em excesso de velocidade, foi logo alertado pelo polícia, Gonçalo Inácio, a bola já adiantada justamente para o Uruguai, para o Charrua, Maxi Araújo, para trás para Gonçalo Inácio, a bola já para a zona central, no grande círculo recebe uma virado para o sentido de progressão, levanta ao periscópio, procura a linha de passe, toca curto e de forma rasteira à flor de relva para Pedro Gonçalves, de pé para pé, a bola já adiantada para Catamo sobre a linha lateral, arranca, muda a velocidade, tira a saída do caminho, cruzamento muito esforçado para Trincão, despachou de qualquer maneira o central Ali de Adier. O esférico sobra ainda para a equipa do Sporting, não, o seu centro mais recuado com Eduardo Quaresma, a adiantar para Inácio, pica na grande área, encurtou o espaço, Lucas Paes anula a desmarcação de Trincão, bola para o Torrense.
3: Às dar o guarda-redes do Torrense, Lucas Paes, ali com as mãos a deixar depois em Diaye. A Diaye a fugir aqui para o lado direito, passo longo à procura de Derramé. A Derramé a permitir ali o desarme de Inácio, recuperação do Max e a deixar depois a Eduardo Quaresma.
6: Está já jogável para Morten Newman, inicia-se a contra-ofensiva do Sporting Clube Portugal. A bola para a zona central para Francisco Trincão, dá outra vez para Newman. Este a lateralizar, mete mais à esquerda para Gonçalo Inácio. Tentam intensificar exercícios de aquecimento de Almanda, Luís Guilherme e Alfaro. Eles que vão ser lançados por Rui Borges e Luís Tralhão. A bola já adiantada para Pedro Gonçalves, mete por dentro na busca de Morita. Levanta a cabeça o japonês, já libertou outra vez na meia esquerda. Bola para Pedro Gonçalves, alonga ao longo da linha para Max Araújo. Cruzamento vai já de primeira boca da baliza e o corte da parte de Ali Diadie. O esférico vai pingar ainda na grande área, consegue o alívio. Léo Azevedo diretamente para fora, lançamento. E agora sim, João Alves Domingos, alterações nas duas equipas.
2: Vão processar-se as alterações. Primeiro no lado do Torrense vai entrar Alejandro Alfaro para a saída do número 29. Estava aqui a tentar perceber. exatamente é Quintero, ele já bastante esgotado depois de ter perseguido Maxi Araújo durante toda a primeira parte e também uma boa parte deste segundo tempo, passando a redundância. E agora vão sair na equipa do Sporting Morita e Vaianidis para a entrada de Diomande e Luís Guilherme. Muitos aplausos para Morita por parte dos adeptos do Sporting. Foi o último jogo do Leão ao Peito.
8: Chama de imediato o árbitro, aliás, o treinador Rui Borges chama o Quaresma para esse reacerto, porque ele vai a partir de agora jogar como lateral direito.
3: Grande salva de palmas para Morita. Já está Morita fora do futebol português. Cumpriu os seus últimos minutos ao serviço do Sporting. Matilde, leitura destas três alterações.
7: Para já o Quintero com um desgaste de facto muito significativo. Tem nestes últimos minutos...
6: Oi, atenção que Max Araújo cai na área. O árbitro António Nobre diz que é na bola. Em primeira instância tem razão. Tenho dúvidas depois do contacto posterior. Walter Madureira.
8: Também ficou a ideia que pode haver ali um contacto na perna direita de Maxi. O Maxi às vezes teatraliza um bocadinho, portanto eu não sei se não terá sido vítima disso. O árbitro já teve a indicação da Cidade do Futebol que o lance foi limpo.
2: Segue, Matilde.
7: Dizia que o Leo Azevedo tem caído muitas vezes entre os centrais para fechar na linha de 5. O Quintero acaba por sair. O Alfaro é de facto um jogador de meio campo, mas parece-me que talvez possa ser por aí. O Torriense no momento defensivo terá a largura assegurada com mais um elemento do meio a entrar. E depois do lado do Sporting, o Vaianidis esteve de facto muito mal. O Quaresma acaba por ir para a direita e o Pote neste momento a passar para dentro com o Luís Guilherme a cair no corredor esquerdo.
3: A bola está em stop, irá jogar ali para trás na direção de Lucas Paes, a meter para o outro lado, o lado direito, lá vem o Diaye em alta velocidade agora a deixar a bola depois em Liberato. A Liberato, a Léo a jogar depois com Alfaro, lá está o passo agora para Liberato por parte de Léo Azevedo, a adiantar, a meter já ali para o francês Cheidi, aproxima-se da grande área, mau passe e a bola a morrer ali nos pés da defensiva do Sporting. Está ali o Rui Silva, agora sim a jogar com o Catamo, este a bater em profundidade. Recuperação por parte da equipa do Torriense. A bola ficou depois em Liberato. Liberato dá para Léo Azevedo. Léo Azevedo para Liberato. António Tadeia, a tua leitura sobre as alterações efetuadas nas duas equipas.
5: Olha, do lado do Sporting é tentar ganhar alguma segurança para conseguir reagir às motas novas que o Torriense tinha na frente. E dessa forma, com Diomande, o centro da defesa fica mais reforçado. Quaresma é o tal jogador que pode ser mais forte em antecipação, embora o Torriense ao mesmo tempo tenha, com a entrada do Alfaro, tenha mudado o Seidi para o lado direito, portanto para o lado do Maxi Araújo, e neste momento está a Costinha a fechar o lado esquerdo, o lado direito do Sporting.
3: Ali a subir agora de cabeça na defensiva do Torriense, a bola a sobrar depois para Diaye. A passo longo para Seidi, aqui está ele do lado direito, tentou passar ali para o Maxi Araújo. O corte do uruguaio é lançamento para o Torriense.
2: Não foi o melhor domínio do homem do Torriense, aproximou-se rapidamente Maxi Araújo, sem grande cerimónia, colocou a bola pela linha lateral.
3: É lançamento do lado direito, vai ser executado por David Bruno. Acá está o jogador português, tem um golo marcado esta temporada e foi na Taça de Portugal. Lançamento que vai ser executado para quem está ali com alguma dificuldade, já dentro do meio campo defendido pela equipa do Sporting. Aproxima-se agora a Costinha ali pelo meio, a Costinha a receber, a Alfaro a perder e a bola para Trincão.
6: Vai tentar sair no contra, a equipa do Sporting é travadíssimo, Francisco Trincão leva uma paulada enorme, pareceu ter sido deliberado e pontapé livre para o Sporting, João.
2: Tentava fazer a roleta, Francisco Trincão, para se desenvencilhar de dois adversários, acabou por ser pisado, parece-me que se vai queixando ali do pé esquerdo. Francisco Trincão ainda está caído no relvado, António Nobre nas proximidades, também estava Morta Newman e Pedro Gonçalves para se inteirarem da condição física de Francisco Trincão, quando há agora a indicação para a equipa médica do Sporting entrar para assistência ao número 17 dos Leões.
6: Momento de pausa no Estádio Nacional, conferimos tempo e marcador nesta altura.
3: Quase meia hora da segunda parte, 73 minutos de jogo. Sporting
6: 1
3: Torriense
6: também 1.
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9: Sobre a fora de jogo que invalidou o golo, o segundo golo ao Sporting, 61 centímetros. Há pouco, no lance de Maxi Araújo, numa primeira instância, até me parecia que tinha sido tocado. Na segunda, dá-me a ideia que é o próprio jogador do Sporting que acaba por forçar a queda.
6: afinal não tens que ir ao oftalmologista amanhã. Continua a ser assistido Francisco Trincão no relvado do Estádio Nacional, Walter Madureira.
8: Está ainda a ser assistido, vai ter que sair, até porque o árbitro assinalou falta, mas não mostrou cartão amarelo. Portanto, o Francisco Trincão vai ter que sair das quatro linhas. Ele está muito queixoso. Foi na parte de trás da perna esquerda, parece-me ali na zona do tornozelo. É uma zona sensível e que causa muita dor, mas aparentemente recuperado o jogador leonino.
6: Também com mazelas de uma temporada muito larga, novamente, pela segunda época consecutiva, o jogador mais utilizado nos 54 dos 56 jogos que o Sporting vai acabar esta temporada oficial. E não contando com compromissos de seleção e ainda vem no Campeonato do Mundo.
3: Mas está para as curvas.
6: Sim.
3: Trincão.
8: Já reentrou.
3: É verdade. O Sporting a cumprir hoje o jogo 56 da temporada. 56 jogos. Melhor em termos de duração de jogos, só o Braga.
6: A bola para a equipa do Sporting. Atenção a Gonçalo Inácio. Faz jogar até ao espaço vazio onde aparece Ousmane Diomande. Intromete-se na manobra ofensiva. Liberta à direita. A bola para Jéni Catamo. Encara Javi Vázquez. Também no apoio, na cobertura está Costinha. Ainda Catamo. Atrasa na direção de Eduardo Quaresma. Pisa o esférico. Outra vez a endossar na direção de Jéni Catamo. Já teve o tal gol anulado por pouco mais de 60 centímetros. A bola já adiantada na busca de Diomande. Lateraliza. Dá para Eduardo Quaresma. Este mais atrás para Diomande. O Sporting a tentar montar o cerco à equipa do Torriense. Aí vem Diomande. Rasga o passe. Pedir a Eduardo Quaresma nesta altura da temporada que faça um pique destes da parte de Diomande, não sai nem perto nem de longe na perfeição, Walter Madureira.
8: O passe saiu com muita, muita força, era impossível Quaresma lá chegar.
3: Estamos no último quarto de hora desta partida, depois, enfim, depois logo se vê. Um quarto de hora, lançamento para o Sporting, um quarto de hora para jogar, claro.
6: Exatamente, veremos se haverá prolongamento, se haverá necessidade disso. A bola para Luís Guilherme, lá vem o ex-West Ham, que hoje viu a equipa que representou até meados desta temporada descer ao Championship, sob o comando de Nuno Espírito Santo. Aí vem Luís Guilherme, no atraso, na busca de Gonçalo Inácio, vai levantar o periscópio, tentava ameaçar, fazer a bola viajar para a grande área, mete mais por dentro, na busca do Ousmane Diomande, controla no grande círculo, faz chegar até Eduardo Quaresma, aí está ele a lateralizar a bola para Francisco Trincão. O Sporting agora numa espécie de jogo de paciência e vai aguentando a equipa do Torriense. Lá vem Diomande, combinou para Soares na cara do golo, para Maxi Araújo, leva à frente e leva a melhor de forma legal. David Bruno, bola para as mãos do Lucas Paes.
8: Limpo, limpinho, não há qualquer falta. O David Bruno foi logo para cima do árbitro, mas os jogadores podem cair, não estão proibidos de cair, e não fiquei com a ideia que o Maxi desta feita tivesse simulado.
3: Lucas Paes a bater imediatamente para a sua frente e ataque, recuperação por parte da equipa do Sporting. Ullman esticou a perna, entregou o ouro à bandeira, recuperação por parte dos homens de Torres Vedras. David Bruno dá ali para trás para Diaye. A Diaye com a bola bem dominada, controlada, a dar depois ali para lá direito para Alfarmas. Há ali uma falta sobre David Bruno, falta a ser cometida por Luís Guilherme. É livre para a equipa do Oeste.
2: David Bruno já tinha colocado a bola mais à frente no companheiro Ismael Saidi neste caso, e depois Luís Guilherme chegou atrasado na discussão do lance e acabou por atingir o homem do Torrente.
3: 19 horas em Portugal Continental e na Madeira são 18 horas nos Açores. Pontapé livre para David Bruno, a dar ali para trás para Diaye. A Diaye a bater ali para o corredor central onde está agora o Léo Azevedo, ali a ganhar em velocidade, bola para Alfar, mas é travada em falta por um jogador do Sporting, que é o Luís Soares, e é livre para a formação do Torriense.
2: Ponta de lança dos Leões, tentava pressão alta sobre o homem do Torriense, acaba por cometer falta, já está a jogar a equipa de Torres Vedras.
3: Já se senhora, a bola outra vez aqui na direita, a passe de Diaye para David Bruno. David Bruno ali a pisar a bola à procura de uma linha de passe, joga depois para Liberato, acabou por recuperar ali na morte Newman, sai a jogar a equipa do Sporting. Mal o passe agora de Eduardo Quaresma a tentar ali ligar, a recuperação por parte da seria de Catamo, mas é conseguido Alfaro levar a melhor, a deixar lá do lado esquerdo, lateraliza para Ravi Vasquez. Ravi Vasquez tira cruzamento, oi, oi, oi, oi, oi, oi. Ravi Vasquez tirou o cruzamento, quase que a bola entrava no posto mais longe da baliza do Sporting, mas a bater por cima na malha superior.
2: Sem intenção de colocar o cruzamento tão perto da baliza de Rui Silva, a bola saiu mesmo na direção das redes do guarda-redes do Sporting, passou ligeiramente por cima, teve
10: de se recolocar Rui Silva apenas para controlar o lance.
6: Vem bola para a equipa do Sporting a partir do corredor direito. E o manda endossar em Quaresma. Quaresma a devolver a gentileza para o capitão que está de saída também de Alvalade. A bola para Diamando, outra vez para Yulman. Da forma rasteira, outra vez a fazer a bola chegar até Eduardo Quaresma. Lá vem o Beckenbauer do Barreiro, já dentro do meio campo defensivo da formação do Torres Vedras. Ainda Quaresma espera a melhor tomada de decisão. Combina com Catamo, outra vez para Quaresma. O Sporting vai lento. Agora rumo à grande área do Torriense. Agradece a equipa de Luís Tralhão. Lá está a Trincão a tentar rasgar o passo na busca de Luís Soares. Despachou de qualquer maneira Léo Azevedo. O Xérico sobra ainda para os jogadores do Sporting, mas há falta sobre Dramé. Falta de Yulman, pareceu-me.
11: Não, é de Quaresma.
6: Isso. Obrigado, António.
11: E ali parece-me um pisão do Quaresma no pé direito, na perna direita do jogador do Torriense, o camisola 17, o Musa Dramé, que foi carregado.
3: Vitória Tadeia, a equipa do Torriense, quando defende, já tem três centrais, Diaê, Stopira e Léo, que recua.
5: Sim, o 5-4-1 continua a ser feito da mesma maneira, desta vez com o recuo do Léo para o espaço à direita dos dois centrais. Do lado do Sporting, defesa homem-a-homem atrás. O Quaresma vai atrás do Costinha para todo o lado e quem vai seguir o Javi Vásquez é geralmente o Jenny Catam.
3: Vai entrar André Simões na equipa do Torriense. O Sporting agora a ter que afastar. Entrava ali João Alves Domingos sobre o lado esquerdo dos atacantes da formação do Oeste.
10: Tentava uma nova iniciativa para ameaçar a baliza do Sporting. Limpou a defesa de Leonina numa altura em que está caído um dos homens do Torriense. Guilherme Liberato está ali no relvado. Muito provavelmente é ele quem vai ser substituído para a entrada de André Simões. Mas para já a equipa médica do Torriense vai se aproximando da linha lateral, possivelmente para assistir Guilherme Liberato, que já está de pé, faz sinal de que está tudo ok e para já vai permanecer no relvado.
3: Que bela exibição que Liberato está a fazer nesta final da Taça de Portugal. Estamos a 10, a 10 dos 90. Mantém-se a igualdade 1-1 no marcador, é lançamento para a equipa do Torriense, lá do lado esquerdo. A bola de Javi Vásquez, a dá ali para Costinha, Costinha, cruzamento, atenção, salta-se Topira! E a bola fugiu-lhe, saiu pela linha final, é pontapé de baliza para o Sporting.
10: Estava aos papéis a defesa do Sporting, confundiram-se marcações, Stopira apareceu ali o central naquela iniciativa do Torriense e acabou por Maxi Araújo ficar a reclamar com os companheiros de setor defensivo porque a marcação não foi feita da melhor maneira ao central que aparecia na zona de segundo poste com possibilidade de finalizar. Vamos então processar essa alteração na equipa do Torriense. Como eu avançava há pouco, é mesmo Guilherme Liberato quem vai abandonar o terreno de jogo para a entrada de André Simões.
6: Matilde, a análise da alteração na equipa do Torriense e, pelo menos parece-me, não sei se concordas, mas o Sporting perde muito com a saída de Morita e com o recuo de Pedro Gonçalves para o lado de Ullmann.
7: Não conseguiu manter o mesmo ritmo, o Luís Guilherme ainda não conseguiu criar tanto perigo. A verdade é que o Pote, a partir do corredor ia vir, baralha mais a marcação e conseguiu mais desequilíbrio e não tem o Sporting conseguido desde aí criar grande desequilíbrio. Quanto à substituição, parece-me que se prende aqui também com um cansaço de um jogo muito bem conseguido do Guilherme Liberato e a entrada de um médio para outro médio.
6: António, o jogo está a pedir Bragança do lado do Sporting ou nem por isso?
5: Eu acho que sim, e o Bragança tem estado ativo no aquecimento desde o início da segunda parte, mas Rui Borges ainda não olhou para ele.
3: Tem estado ativo e a olhar muito para o banco.
5: O Sporting perdeu o sentido de urgência que teve até ao lance do gol do empate. Daí para cá, a equipa parece-me que está mais preocupada em manter equilíbrios, mas atenção, à medida que o jogo se vai aproximando do fim, basta que uma destas motas do Torriense escape uma vez e pode ser um problema e o cabo dos trabalhos para a última linha defensiva da equipa do Sporting.
6: Já deixaste o aviso, lançamento para o Torriense.
3: É lançamento do lado esquerdo, Javi Vásquez a jogar ali com o Alfaro, de espanhol para espanhol, o lateral esquerdo a bombear, apareceu ali agora o corte de cabeça de Gonçalo Inácio, insistência ainda por parte do meio campo do Torriense, a toca ali de cabeça de Seidi, a bola vai ter como na Catama, organiza o Sporting.
6: Com Quaresma a tentar dar para Trincão, entrou de forma mais viril Stopira. António Nobre muito poupado nos cartões, a uma entrada mais rasgadinha sobre Trincão, foi bola, foi perna, foi tudo, Walter Madureira.
11: Foi tudo, e se calhar agora aqui justificava um cartão amarelo, mas como dizes, António Nobre, a ser poupadinho.
3: Só um.
11: Neste momento só mostrou até agora um cartão amarelo, foi a Gonçalo Inácio, logo no arranque da partida, naquela arrancada de Zoi, que aparecia praticamente isolado.
8: Tricão, mais uma pancada nas pernas, mas Stopira segue sem ver cartão amarelo e segue jogo para o Sporting.
6: Com Eduardo Quaresma a tocar jogável para Diomanda, adianta para Francisco Trincão, lá está ele restabelecido, a acelerar sobre o corredor direito, pressão à distância de Costinha, ainda Francisco Trincão, oblicou para o corredor central, procura o desequilíbrio, tira mais um adversário do caminho, varia o flanco, a bola para Luís Guilherme, vai tentar evitar que a bola saia das quatro linhas, ganha Pirisca no relvado, impossível de alcançar, vamos ter ponta, pé de baliza para o Torrense.
8: Bola muito chegada à bandeirola de canto, mesmo com o sprint não conseguiu o jogador do Sporting captar, é ponta, pé de baliza e Lucas Paia já fez sinal para toda a gente subir, não é para bater à maneira curta.
3: Lá está Lucas Paia a tomar ali balança, a bola já está na linha da pequena área, vai bater, bateu de pé direito, bola viajando pelo ar, caindo já dentro do meio campo defendido pela equipa do Sporting, dará a meia, conseguir levar a melhor, o corta depois da defensiva do Sporting, bola lá para o lado direito, para cá Tamo.
6: A distribuir Luís Soares para a Pérola de Moçambique, a Pérola de Maputo, lá vem Jenny Catamo, encara um adversário na circunstância Costinha, mete mais atrás para Iuma, no Sporting outra vez, de forma mais passiva ainda assim a montar o cerco à grande área do Torrense, a bola para Catamo, projeção da grande área, espera para o apoio, dá atrás para Iuma, desiste a ideia de cruzar, ainda Iuma, cai um jogador.

0: bocadinho. O Sporting de facto entra na segunda parte com muita intensidade. Também acho que o facto do Torriense ter podido refrescar permite conseguir bater-se um bocadinho melhor, ainda que o Sporting esteja obviamente por cima no jogo, mas de facto o Sporting, depois de chegar à igualdade novamente, a permitir que o jogo assuma um ritmo mais pausado e que o Torriense tenha tempo de se reorganizar, e o prolongamento parece até agora previsível.
1: 5 minutos para os 90. Atenção, que isto não ata nem desata. Ataca a equipa do Sporting, está empatada com o Torriense. A bola para Eduardo Quaresma, qual extremo, puxa a linha de terceira, pressionado ainda por Stopira. Ainda Eduardo Quaresma a tentar puxar mais atrás, tentava combinar, a bola desviada num adversário na circunstância. Ravi Vasquez, lançamento para a equipa do Sporting.
2: Lançamento para o próprio Quaresma executar no corredor direito.
1: Aí está a Quaresma a atrasar para Iuman. Acho que estamos todos de acordo que aconteça o que acontecer, este Torriense tem tudo para sair de cabeça erguida desta final da Taça de Portugal. Está a jogar olhos nos olhos com a equipa do Sporting e a aguentar tudo. Aí vem Maxi Araújo, combina mais atrás com Pote, lateraliza a linha lateral, recupera agora Luís Guilherme, combina por dentro com Maxi Araújo, mais atrás agora para Pedro Gonçalves, a devolução para Maxi Araújo, tenta o Sporting criar o desequilíbrio, a sobrecarregar a equipa do Torriense, pontapé de Iuman, de grande defesa! Assombrosa parada de Lucas Paes a evitar a cambalhota no marcador, é canto para o Sporting.
2: Estou mesmo atrás da baliza de Lucas Paes. Esta defesa é ainda mais difícil porque havia muita gente à frente do guarda-redes brasileiro. A bola vinha à meia altura, voou o Laranjinha para evitar o gol da equipa do Sporting.
1: Levanta Luís Guilherme o canto, o cabeceamento de devolução, sobra ainda para Catan, pé esquerdo na bola, a bola embate nas costas de um adversário, sai para a ponta, pé de canto em reedição para o Sporting.
2: Agora para o corredor direito, até porque Jenny consegue rematar, a bola bate, parece-me, no corpo e na cabeça de Costinha, sai enrolada. Lucas Paes tentava evitar o canto, mas não conseguiu. Canto para os Leões, bate Luís Guilherme agora do outro lado.
1: Aí está Luís Guilherme, o jogador formado nas escolas do Palmeiras, para levantar na grande área. Pé esquerdo, concentração dos jogadores na pequena área, bola batida por Luís Guilherme, o crescimento e devolução. O Sporting não consegue ter qualquer superioridade em bola parada frente a este Torriense. Incrível. A bola ainda para a segunda vaga do ataque do Sporting. Catamo a dar jogada para Luís Guilherme, rasga o passo, atenção a Quaresma, cruzamento batido, novo canto para a equipa do Sporting.
2: Quaresma com o extremo a fazer o cruzamento, mas a aparecer o corte do camisola 8 da equipa do Torriense Alfaro. É mais um canto para os Leões, de novo do lado direito do ataque.
1: 2 minutos e meio para os 90, o Sporting a tentar carregar para o gol da vitória e evitar o prolongamento. Levanta Luís Guilherme, cabeceamento, que perigo, e o corte a dois tempos da defensiva do Torriense. Sobra ainda para Pedro Gonçalves, desarmado, vai sair André Simões para o Torriense.
3: Em alta velocidade lá vai ele a tentar bater ali para o passar para o adversário. À falta de Luís Soares, diz o árbitro da partida, não concorda o colombiano.
2: O colombiano agarra na bola, diz que o corte foi limpo, mas protesto também do lado oposto, e o árbitro a assinalar falta para a equipa do Torriense. Diadie vai bater esta falta.
3: Enquanto vai e vem o pau, folgam as costas, 88 minutos. É este o pensamento da equipa do Torriense. 88 minutos, estamos a 2 dos 90. Lá está Diadie a bater com força ali à procura de Ramé. Recuperação por parte de Luís, o jogador do Sporting, Luís Guilherme. Mas houve ali uma falta cometida sobre o antigo jogador do Palmeiras e do West Ham, e a bola pertence à equipa de Alvalade.
4: Foi David Bruno, Luís Guilherme já tinha ganho a posse de bola e a posição. David Bruno tentava recuperar, acabou por empurrar o camisola 31 do Sporting pelas costas. Falta já marcada, jogam os Leões.
1: Precavendo eventualmente que haja vencedor dentro do período regulamentar, forças de segurança já tomarem os seus lugares junto aos topos do Estádio Nacional. Vamos ter lançamento para o Torriense, perdeu a bola ao Sporting.
3: É Ravi Vasquez, lá está ele preparado para repor a bola em jogo. É mais ou menos a meio do meio campo defendido pela equipa do Torriense nesta segunda parte. O Torriense a jogar em direção ao Rio Tejo. A formação do Sporting a jogar em direção à Autoestrada 5. Olha Costinha ali a manobrar, a fazer a abertura lá para o lado esquerdo. Atenção, organiza a equipa do Torriense. Passa lá para dentro da grande área. Aparece ali o corte de cabeça de Diomande. Ainda há recuperação por parte de André Simões. Lá vai o número 26. Acabadinho de entrar, André Simões a furar ali pela esquerda. Vai para a grande área. E adianta o Endemazinho, um remate ao lado! Diomande fiou-se! Diomande fez o corte! Estava ali André Simões! E quase que a bola ia para o fundo da baliza do guarda-redes Rui Silva.
4: A subida dela monumental dos adeptos do Sporting com esta hesitação de Diomande. O Ullmann fez a cobertura a André Simões, ficou à espera que Diomande limpasse o lance, foi lá

0: atrasado, olha a bola contra o adversário e ela saiu na direção da baliza de Rui Santos.
1: E Rui Borges não gostou da subidela das bancadas com uma nota. É que não era sobretudo para Diamante. Era para Rui Borges acordar no banco do Sporting e ele não gostou, Walter Madureira. Virou-se para as bancadas.
2: Sim, virou-se para as bancadas, insatisfeito com a reação dos adeptos do Sporting no momento em que é levantada a placa. Há 6 minutos de tempo adicional para jogar nesta segunda parte. Parece-me que agora sim Rui Borges vai fazer duas mexidas, vai lançar Kenda e Daniel Bragança, mas há sentimentos diferentes. O Torriense não marcou, mas está a festejar aquele lance quase como se de um gol se tratasse. E do lado do Sporting há um nervosismo incrível.
1: A realidade, António Tadeia, é que depois do golo a equipa desligou e as alterações não produziram qualquer efeito na equipa do Sporting.
3: Não, nenhum. Não se viu Luís Guilherme. Concordo com o que disse a Matilde há pouco. A equipa piorou com Pedro Gonçalves atrás, não só porque ele não dá o mesmo ritmo que estava a dar o Morita, como também porque lhe falta depois a capacidade que ele tinha para surgir de surpresa na frente. E a verdade é que a equipa do Sporting, se há pouco sentia a urgência de recuperar no resultado, neste momento aquilo que está a sentir é uma coisa completamente diferente, que é o receio de vir a falhar atrás e de sofrer um golo que a impeça, pelo menos, de jogar o prolongamento. Eu acho que neste momento o Sporting já está, sobretudo, à espera do prolongamento.
4: Ó, Walter, agora uma atitude feinha por parte de Maxi.
2: Sim,
4: mas foi para lá das quatro linhas e por isso mesmo é lançamento para a equipa do Sporting, mas ele tem ali uma entrada durinha sobre o francês Chedi.
2: Olha, deixa-me antes dar conta das alterações na equipa do Sporting. As saídas de Jenny Catamo e também de Pedro Gonçalves para as entradas de Daniel Bragança e também de Kenda, o último jogo de Kenda antes de se mudar para Inglaterra. Sobre essa falta, aquela entrada fora de tempo de Maxi, ele às vezes emprega mais impetuosidade no jogo, agora está a pedir desculpa ao companheiro de equipe, ao companheiro de profissão, mas não havia necessidade nenhuma.
1: Alterações processadas, já passo pelo Matilde Fidalgo, primeiros acordes de Giovanni Kenda na sua despedida com a camisola do Sporting. À direita, Luís Guilherme mantém-se à esquerda. Aí vem Giovanni Kenda, combina com Eduardo Quaresma, mas nós estamos na compensação. A bola adiantada, ainda por Kenda. Prolongamento de grande área, tenta soltar para Yuma e o corte da defensiva do Torriense. A despachar de qualquer maneira. A bola para Gonçalo Inácio, impele de cabeça na frente. Estava acampado em fora do jogo Eduardo Quaresma. Consegue rechaçar Javi Vasquez. Impele agora também para o corredor, a bola para o Trincão. Ataque para a equipa do Sporting sobre o corredor. Ainda Trincão vai tentar a diagonal para o meio. E uma para Luís Soares. A desmarcação para a velocidade de Quaresma. Grande corte de Stopira. 38 anos. Minha nossa, bola para fora.
2: Digam lá a este senhor que ele tem 38 anos. Não parece. Tem sido gigante ao longo destes quase 90 minutos. Ganhou a Quaresma e cortou de carrinho.
1: Ei, pelo andar da carruagem vai fazer o prolongamento inteiro. A bola para a equipa do Sporting. Lá vem Diamante. Prolongamento se efetivar, bem entendido. Lá está Giovanni Kenda, cruzamento batido. Corte de Ali Diadier. Sobre ainda para Maxi. O pontapé de pé esquerdo em vôlei. A bola sai acima da barra da beleza de Lucas Pai.
2: Ajeitou com o pé, ajeitou com o peito. Aliás, rematou com o pé esquerdo, mas a bola a sair por cima da trave. Perdeu-se esta oportunidade para a equipa do Sporting.
1: Ponta, pé de baliza para a equipa do Torriense, com Lucas Pais a ter esse momento de ponta, pé de baliza.
4: Matilde, as alterações na equipa do Sporting não vêm um bocadinho tarde?
5: Sim, vem tarde, até porque depois das substituições, não havendo efeito, o Rui Borges poderia ter colocado especialmente o Bragança mais cedo. O Catamo também teve um jogo bastante apagado. O Kenda, é verdade, não tem o mesmo ritmo de outras temporadas, mas pode trazer alguma vertigem ao corredor. Portanto, aqui a equipa a ser refrescada, mas já mexeu um bocadinho tarde, provavelmente a pensar nestas alterações para abordar um prolongamento com frescura.
4: Estamos já em pleno período de compensação. Estamos nos últimos suspiros desta na partida. 1-1.
1: Lá vem a bola para a equipa do Sporting, meia esquerda, Maxi Araújo a receber de Gonçalo Inácio, dá para Ilman, este mais para trás para Gonçalo Inácio, de forma rasteira vai fazer a bola chegar até ao corredor para Luís Guilherme, e feito zero para já, mas jogar à esquerda é muito diferente do jogar à direita para Luís Guilherme. Lá vem Dani Bragança a atrasar para Ilman, a bola para Ousmane Diomande. O Sporting vai com tudo, a tentativa de resolver a taça dentro do período regulamentar. Já não ataca o Torriense, ataca a formação do Sporting, porque ainda sobre o corredor direito, combinação com o Bragança, o príncipe da Alvalade, a bola para trás para Eduardo Quaresma. Quaresma, está a jogar bola para Diamande, lá está o Marfinense a combinar com o Maxi Araújo, joga por dentro, outra vez para o Osmar Diamande, lateraliza, mete à direita, bola para Giovanni Quenda, alcança o prolongamento de grande área, perante Rabi Vasquez, já passou, já cruzou, que perigo, canto para a equipa do Sporting.
2: Tentava desequilibrar Quenda no corredor direito, mas teve ali a oposição de Rabi Vasquez, que encostou, colocou os braços atrás das costas para não tocar com os braços, a bola bateu-lhe no corpo, canto, bate Quenda.
1: Lá está Giovanni Quenda, sinaliza para a grande área, António Nobre vai serenar alguns ânimos naquela pequena área inflacionadíssima, o preço do metro quadrado está pela hora da morte. Ponta, pé de canto para Giovanni Quenda. Lá está ele a levantar a bola batida, Lucas Paes a meio caminho, cruzamento para fora! De Gonçalo Inácio falhou Lucas Paes e o Sporting esteve com a taça na mão, Walter.
2: Faltou Lucas Paes chegar à bola, falhou também a linha defensiva do Torriense e penso que houve ali um desvio, parece-me, do Soares, mas por cima, um grande lance de perigo para o Sporting poder-se adiantar na parte final deste jogo.
4: Lá está o guarda-redes Lucas Baias a levantar de pé direito, bola caindo já dentro do meio campo defendido pelo Sporting. Ganhou Dramia nas alturas, acaba por permitir o desarme, bola depois ali na direção de Bragança. Adiantou, mas o meio campo do Torriense conseguiu resolver Alfaro. Alfaro dá ali para trás, dá para Stopir, Stopir ainda mais para trás para o seu guarda-redes. Outra vez de pé direito a levantar aqui para o lado direito, saltou o Seidi, não chegou à bola, fica caído fora do relvado e a bola pertence à equipa do Torriense.
6: Parece-me que foi falta.
2: Sporting, só se assinalou falta.
6: É, foi falta assinalada. Afinal, é lançamento. Há aqui uma troca.
1: Não, é falta, é falta.
6: Falta, exatamente. Foi essa indicação. Foi essa indicação porque Saidi saltou ali com o Max Araújo.
4: O árbitro assistente estava ali perto. E, portanto.
1: Acabou. Já não deu falta.
4: Acabou. Prolongamento. Final da Taça de Portugal, edição 86. A temporada 25-26 vai ter tempo extra.
2: E o Lucas Paes fica para trás, até porque ele tinha, agora é que consegui ver, ele tinha um terço dentro da baliza e como não sabe se vai começar esta segunda parte nesta baliza, pega no terço, benze-se, vai a todos os postos, agora ajoelha-se na linha de golo e vai...
1: Volta, espera aí, há desentendimento entre Luís Soares e alguém da equipa do Torriense. Luís Soares está ali a debater-se com argumentos com o capitão Stopira, não é?
6: Exatamente, é o Stopira que está ali, desentendeu-se ali com a ponta de lança do Sporting. Muitos duelos têm travado no relvado durante esta final da Taça de Portugal e agora travaram-se ali de argumentos quando o árbitro António Nobre interrompeu a partida.
4: É, mas está tudo calmo e tranquilo, António Tadeia. 1-1 no final dos 90 minutos.
3: Sim, é um resultado que se justifica por duas ordens de razões. A primeira é que o Sporting, de facto, a partir do momento em que fez o gol do empate, perdeu a urgência de atacar. A equipa fez uma primeira parte melhor do que a segunda. Na segunda parte, a seguir ao golo, praticamente não criou nada. Houve aquele remate de Ullmann de fora da área ao minuto 90 e o golo tinha sido ao minuto 54. Portanto, isto mostra bem. E a segunda razão é que também me parece que o Torriense foi perdendo capacidade para chegar à frente à medida que o jogo ia avançando e também nada interessaria menos ao Torriense do que prolongamento, porque o Torriense vai ter jogo ainda na próxima quinta-feira e já não terá assim tanta capacidade para mexer. De qualquer modo, isto acaba por ser um prémio. Se não vier melhor, isto já será um prémio para esta valorosa equipa do Torriense.
4: Obrigado, António Tadeia. Matilde, a tua análise, estes 90 minutos com o Sporting muito lento.
5: O Sporting é verdade que entrou melhor na segunda parte, remeteu o Torriense para o seu meio campo, o Torriense começou a encolher-se um pouco mais, já com o Léo a entrar muitas vezes na linha de 5, a verdade é que não permitiu demasiado perigo ao Sporting depois do um igual, mas dificultou aquilo que era o seu processo ofensivo e a sua capacidade de sair no momento da transição, porque tem mais jogadores baixos. Concordo com o António, o Sporting acaba por fazer, por merecer chegar a este empate. O Torriense tem-se batido muito bem, mas nada interessava menos ao Torriense do que ter que ir para um prolongamento e o esforço extra que isso significa.
4: E agora, Matilde, Sporting pode aproveitar exatamente isso para finalmente dar um ar da sua graça e superiorizar-se?
5: eu acredito que o Torriense, já que veio até aqui, que vai ter que passar pelo desgaste, vai tentar disputar da melhor forma possível. Prevejo que haja algumas alterações, estou também a ver movimentação nesse sentido. O Sporting acabou de colocar dois homens frescos e, portanto, também poderá de alguma forma incutir mais ritmo. A verdade é que nem Bragança nem Quenda, no pouco tempo que tiveram de intervenção, conseguiram dar ares de alteração no Sporting.
4: António, e agora?
3: Agora, eu acho que, enfim, obviamente o Torriense vai discutir o jogo. Repara, o Torriense na segunda parte não fez um remate. Tem aquela situação em que há o alívio.
4: Aquele cruzamento na esquerda.
3: Sim, há um cruzamento do Vázquez que passou sobre a barra e há aquele alívio que eu até creio que foi do Yulman, mas vocês disseram de Omanda, enfim, aqui não temos TV para ver depois a repetição, mas foi um alívio de um defesa do Sporting contra o André Simões que levou a bola.
7: Foi de Omanda, sim, foi de Omanda.
3: Foi de Omanda, pronto, então fui eu que vi mal. Mas de facto não há um remate do Torriense na segunda parte, não houve capacidade do Torriense para chegar à frente, mas o Sporting também secou do ponto de vista ofensivo. Eu acho que em grande parte, por um lado é aquela sensação de que já tinha feito o golo do empate e que o pior já estava evitado, por outro era aquele receio de sofrer um golo, então à medida que o final do jogo se aproximava, um golo seria uma situação sem remissão. Daí que eu acho que o Sporting também se soltou menos. Agora com meia hora pela frente, eu creio que há condições para o Sporting poder soltar um pouco mais o seu futebol. Da parte do Torriense, será com certeza resistir e tentar lançar as setas que tem na frente, que neste momento são sobretudo o Seydi sobre o corredor direito e o Dramé como ponta de lança.
1: Contraste evidente, Walter Madureira no relvado no plano físico das equipas, Rui Borges, com os jogadores todos de pé à sua volta. Do lado do Torriense não há massagistas suficientes para atender a tantas necessidades.
2: Isso é, há pouco apercebi-me de elementos do staff de um lado e do outro terem vindo buscar grades com águas, com
4: por momentos pensei noutra coisa, grades?
2: Não, as cervejas eram só lá fora.
4: Ah, ok.
2: Havia muita cerveja. Não, era de... foram buscar garrafas de água, foram buscar outros suplementos, antevendo já que podia acontecer isto, vai acontecer, que é haver mais meia hora de jogo. E pode ser feita mais uma alteração para cada lado.
8: Exatamente. Porque tiveram quatro alterações os dois treinadores, mas ainda tem mais duas quedas.
4: Duas quedas, sim.
8: Duas quedas, a realidade
2: uma
8: é essa.
2: Do facto de termos...
8: Exatamente.
4: Sim, uma que ficou por fazer, mas olha, uma vai já.
1: Vai entrar já. Pité para o lugar de Costinha na equipa do Torriense, João Domingos.
6: É, Pité já estava ali junto da linha lateral, é a primeira mudança para o tempo de prolongamento. Luís Trelhão acaba por não perder tempo, ele que inicialmente falou em conjunto com todos os jogadores montando ali uma rodinha, depois foram assistidos com massagens os elementos do Torriense. Fez ao contrário, o Sporting, o Rui Barros foi falando individualmente com alguns jogadores nesta paragem, especialmente com o Soares, muitas indicações para o ponta-de-lança Leonino e depois sim montou uma roda para uma palestra geral aos Leões.
4: E portanto o Sporting ainda pode fazer duas alterações, o Torriense apenas uma alteração.
1: Vai sair a equipa do Torriense para o arranque do prolongamento na 86ª final da Taça de Portugal, a prova rainha do futebol português. Dramé para dar o primeiro pontapé no esférico no tempo extra. Aí está Dramé à espera da autorização de António Nobre. A bola colocada no centro do terreno. Apita o árbitro, arranca a segunda parte e o atraso. Já na busca de Leo Azevedo. Aponta a piar na frente, a bola diretamente para as mãos do Rui Silva. Posse de bola para o Sporting.
2: Atento o guarda-redes internacional português a dar vários passos, a ir até ao limite da grande área, a agarrar e a lançar para Diomande.
4: Lá vai o Marfinense em alta velocidade, agora a pisar a bola, a fazer um combate, espera a deixar depois em Inácio. Inácio está ali, descaindo sobre o lado esquerdo, a fazer uma abertura depois para Maxi. A Maxi a bater, a dar ali para o Luís Guilherme. A Luís Guilherme de um lado para o outro, está tapado, não, estão tapados os caminhos para a baliza do Torriense. Bola voltou à casa de partida. Está outra vez em Diomande. Diomande já dentro do meio campo contrário, vai caminhando Diomande, agora a fazer um compasso, espera, lateraliza, mete para Eduardo Quaresma, a Quaresma para Quenda, a Quenda a recolher ali de pé esquerdo, a jogar para trás para Diomande. A Diomande vai andando, levantou a cabeça, a fazer uma abertura lá para a esquerda na direção de Inácio, a devolução outra vez de Inácio para Diomande. A Diomande a adiantar aqui na direção de Kenda. Lá vai Kenda, vai para a grande área, vai para a baliza do Torriense, a deixar depois em Diomande, vai aproximando-se a equipa do Sporting da baliza contrária, agora a picar para a entrada de Kenda. Mau passe, bola a perder-se pela cabeceira, ponta pé de baliza para o Torriense.
6: Passo cumprido com Gonçalo Inácio a partir do setor mais recuado à procura de Giovanni Kenda ali na quina esquerda, aliás direita da área do ataque do Sporting. Não conseguiu captar porque a bola saiu com muita força. Linha final, ponta pé de baliza, vai bater stopeira.
1: Primeira posse de bola, a saída do ponta pé de baliza para a equipa do Torriense e Matilde Fidalgo. Tivemos a entrada do experiente PT para a saída do escutadíssimo Costinha. Muda alguma coisa em termos de perfil para aquela zona do terreno ou nem por isso?
5: Muda um bocadinho, o Pité é um jogador mais de perfil avançado, mais um extremo do que o Costinha, que é um meio campista que já estava a cair pelo corredor esquerdo. Mas, essencialmente, parece-me que isto tem a ver com o desgaste que o Costinha já tinha e com a incapacidade que dava à equipa de poder sair. Talvez Pité consiga transmitir um bocadinho mais isso à equipa, embora também não seja um jogador de profundidade como tem no Dramé e o próprio Seydi.
4: Bola a sair em profundidade, tentar sair a equipa do Torriense. A bola acabou por transpor na lateral, lançamento já executado à esquerda, a deixar depois em Gonçalo Inácio. Faz uma abertura ali para a meia-direita, vem caminhando agora Diomande. A Diomande virá outra vez o jogo mais para a meia-esquerda. Está ali Gonçalo Inácio, mas tudo muito calmo, tudo muito tranquilo. A bola depois para o jogador da formação do Sporting, Daniel Bragança, a bater lá para a esquerda. Atenção, lá vai o Maxi a ser desarmado impecavelmente, sai a jogar o Torriense.
1: Lá está Alfaro a ligar na frente com Dramé, vai tentar virar-se para o sentido de progressão, linha de passo para Saidi, intromete-se Alfaro, lá vem o Ilicitano, ex-deportivo da Corunha, a bola para fora, falta, rasgadinha do jogador do Sporting, Walter, foi Hulmand ou outro?
2: Foi Hulmand que atingiu o Alfaro, esticando a perna e derrubando o jogador mesmo em cima do árbitro assistente.
1: Livre para a formação do Torriense. Sobem a conta-gotas as torres da equipa de Luís Tralhão para este pontapé livre. Das duas uma, sairá longo para a grande área ou sairá estudado. Já se aproxima Ravi Vasquez, esgotadíssimo de um flanco ao outro para bater este momento de esquema tático. Na sua companhia também André Simões. Vasquez sinaliza, foi de bola parada que marcou o Torriense nesta final da taça. Aí está o sevilhano. Aí está a bola batida por Ravi Vasquez a meia altura, o defesa do Sporting aos papéis, a bola para Dramé, ponta pé de Leão Azevedo, que perigo, está por dentro, fora de jogo ali de Adi, parece-me adiantado, levantada de pronta a bandeirola do auxiliar de António Nobre, mas o Torriense, atenção a colocar o Sporting em sentido.
2: A colocar o Sporting em sentido desde logo no momento em que o Sporting tem a bola à frente da baliza e não conseguem tirar dali. Até que num conjunto de ressaltos a bola sobra para Diadie, ele que consegue rematar fora do alcance de Rui Silva. Foi no cara a cara com o Internacional Português. Bala para o fundo da baliza, mas depois o árbitro assistente ribatejano Francisco Pereira, natural de Torres Novas, a levantar a placa, a bandeirola e a assinalar fora de jogo ao ataque da equipa de Torres Vedras.
4: João Gomes Dias,
7: está fora de jogo.
4: Ajudar?
7: Sim,
4: fora
7: está,
4: de jogo.
7: Está fora de jogo.
4: Confirmada também nos tinha aparecido aqui na jogada, na corrida, e portanto fora de jogo. E mantém-se 1-1 no marcador. Mas ouçam as assobiadelas. Para tudo. O árbitro da partida pede agora desculpa ao banco do Torriense. E voltamos à casa de partida. Lá está Rui Silva agora de pé esquerdo a fazer a bola chegar até Gonçalo Inácio. Vai caminhando o Internacional Português da equipa do Sporting. Pisa a bola, deixa no capitão da equipa Hulmand. Primeiros 5 minutos já esgotados nesta primeira parte do prolongamento. Organiza o Sporting à entrada do meio campo contrário, Diomande. A Diomande a dar ali instruções para o lado direito, mas agora vira o jogo para o lado esquerdo. Deixa depois em Gonçalo Inácio. A baixar ali depois o Luís Guilherme. Lá está Luís Guilherme, tira um adversário de caminho. Aumenta de velocidade, vai para a grande área lá no corredor esquerdo, não consegue ali, agora sim tirou o cruzamento, mas a bola acabou ali numa rosca por sair pela linha final e a pontapé de baliza de João Alves Domingues para a equipa do Torriense.
6: Luís Guilherme já estava a ser empurrado na direção da linha final por dois elementos do Torriense, perdeu espaço para tirar esse cruzamento que saiu muito embrulhado e em direção à linha final, Lucas Paes vai bater o pontapé de baliza, manda a equipa do Torriense subir.
1: E o Torriense, António Tadeia, volta a aproveitar sinais preocupantes da equipa do Rui Borges.
3: É verdade, e bolas paradas, sobretudo, mais uma vez, uma bola parada, não precisou sequer de ser perto da área, mas a verdade é que o Sporting teve sempre ali muita dificuldade para tirar a bola da sua zona de perigo e num ressalto acabou por surgir o tal gol anulado. Vamos a ver se este gol anulado serve para moralizar o Sporting, porque escapou, ou para deixar a equipa mais ansiosa.
4: Olha o Luís Guilherme, olha o cruzamento, está no caminho da bola, Lucas Paes, a conseguir levar a melhor, mãos de ferro do brasileiro.
6: Nova investida do lado esquerdo do ataque do Sporting, Luís Guilherme, o homem que veio do West Ham para Alvalade, foi até à linha final do cruzamento, voltou a não sair bem.
4: Passo longo ali por parte de Lucas Paes, o corte de cabeça de Maxi, olha a geneira, atenção, olha o Torriense.
1: Atenção à formação do Torres Vedras com a perda de bola de Quaresma, Alfaro intrometeu-se, a bola para Gabi Vasquez, muda de velocidade, vai para a linha de cabeceira, ainda Vasquez corta, Quaresma sai de ponta, pé de canto. Os jogadores da equipa do Torriense.
2: Atenção, porque o jogador do Torriense está muito queixoso. Esteve
4: é o Rabi Vasquez.
1: Olha o Mangas, agora o Mangas não pode fazer.
2: Pega-se com o Mangas. Vai lá o Hélder Malheiro para resolver aquele problema. Mas tudo começa com um erro tremendo do Quaresma, que depois tenta resolver a situação. O Mangas vai ver amarelo, parece-me.
1: Claro. Não tem nada que ir tirar Rabi Vasquez, empurrando para fora das quatro linhas.
3: O Rabi Vasquez estava fora do campo.
2: Sim, ele estava fora do campo, mas depois percebeu. O melhor é eu rebolar para dentro.
3: Pronto.
2: Para poder interromper o jogo, não é?
1: Mas as Mangas mas não podem ter esta atitude.
2: Claro,
1: razão. Não tem que se meter. Não tem que se meter.
3: Isto resolvia-se com um amarelo para cada lado.
2: São tantos árbitros
3: claramente
2: que alguém pode ajudar.
3: Aquilo tinha que acontecer.
2: Claro.
1: Ora bem, eu fiquei com a ideia também de ter a pontapé de canto.
7: Era falta até. Era até falta. O Eduardo Quaresma até acerta em Rabi Vasquez, portanto, desde logo devia haver motivo para falta.
4: E é de resto isso que o Rabi Vasquez está ali a conversar com o árbitro da partida.
1: Ah, e dá falta.
4: Dá falta.
1: O Nobre dá falta.
4: Dá falta.
1: Agora
4: sim.
1: Dá falta. Primeiro pontapé de baliza e agora dá falta. Mas quem é que acionou quem?
3: O jogo não tinha recomeçado já, ajuda.
1: Já sim senhor. Rui Silva já ia bater o pontapé
4: de baliza. Exatamente.
1: Era o pontapé de baliza e António Nobre, apesar de ter razão, e o João Gomes já nos esclareceu, mas voltou atrás por ordem de quem? Quem é que acionou António Nobre?
4: Olha,
1: não faz sentido nenhum.
4: No entretanto, a equipa do Sporting prepara-se para fazer mais uma alteração. Rafael Nel está preparado para entrar, não tarda nada.
6: É o jovem ponta de lança, já está ali a receber indicações da equipa técnica de Rui Borges. Aproxima-se agora também o treinador Leonino para dar mais algumas palavras ao ponta de lança. Jovem ponta de lança da formação do Sporting. Já se vai encaminhando ali para a zona de substituições, mas não vai ser para já. Porque
4: não,
6: já...
4: a primeira ao livro, não é?
3: Deixa-me só dizer uma coisa antes de ser marcado o livro. Eu não tenho a certeza do que vou dizer, mas creio que já tendo o jogo sido recomeçado, é difícil o árbitro voltar atrás, apesar de ter razão.
1: Sim, ele até parece romper depois do pontapé de baliza por causa da confusão entre Mangas e Rabi Vasquez. Pontapé livre, canto de Mangas arregaçadas para o Torriense. Levanta Vasquez, cabeceamento em devolução de Ilman. A bola vai sobrar para a saída do ataque. Olha o Giovanni Keller travado. Por Alfaro sai cartão amarelo para o ilicitano do Torriense.
2: Isto porque já tinha adiantado a bola Kenda com um toque de cabeça. Procurava receber mais à frente e depois apostar na velocidade, mas foi derrubado por Alfaro. Amarelo, alteração mais uma na equipa do Sporting. Vai entrar Rafael Nel e sai Eduardo Quaresma.
4: Exatamente.
2: Portanto, isto vai provocar um rearranjo na linha defensiva do Sporting.
4: É Kenda quem vai ficar aqui com o lado direito, com Trincão como extremo direito. Parece-me não estar a ver mal, Matilde Fidalgo.
1: E o Mano vai fazer eventualmente... Ou Kenda baixa ou então Yoman de juntar-se à comunidade central.
4: Kenda.
5: Eu acredito que será a Kenda fazer o corredor todo, basicamente, com o Trincão a abrir um bocadinho mais e ter duas referências na frente, o Nel e o Soares.
4: Lá está a Bragança a sofrer ali uma falta, ele próprio a marcar, a deixar depois em Inácio, a bater lá para o lado esquerdo, bala a chegar agora até Mel Luís Guilherme, a fugir agora da aula, a adiantar, bem trabalhado, Maxi dentro da grande área, remate, vai marcar, grande desarme, ainda a insistência do Sporting, Trincão, o remate e é para as mãos do Lucas Paes, é um desarme absolutamente sensacional de um dos defesas da formação do Torreense, o Luís Soares preparava-se para faturar e de permitir a cambalhota no marcador.
6: Triangulação sul-americana do ataque do Sporting entre Maxi Araújo e Luís Soares, e na hora H apareceu o corte do homem do Torreense para evitar a finalização do melhor marcador do campeonato, e depois Francisco Trincão com as sobras ficou, tentou a remate, encaixou Lucas Paes.
4: Passo longo agora ali por parte de Gonçalo Inácio, a bola a sobrar para o guarda-redes, Lucas Paes, numa altura em que estamos já a caminhar-nos a passos largos para o final da primeira parte do prolongamento, mantém-se o resultado numa igualdade 1-1.
8: Manualmente a colocar fora da grande área Lucas Paes, Rui Borges está à beira de um ataque de nervos no banco do Sporting, stop e despacha na frente, na busca de Dramé, leva-se Diamante, a bola vai pingar na zona central do terreno, tenta debater-se Daniel Bragança com vários jogadores do Torreense, a recuperação por parte de Alfaro, a bola embate em António Nobre, posse de bola para o Torreense, interrompida a jogada por António Nobre, João.
6: Estava ali o árbitro da partida nas proximidades do lance, acabou por tocar a bola, portanto vai ser a reposição ao solo para a equipa do Torreense, essa sinalética, e já está entregue a bola.
4: Daniel Ferreira prepara-se para entrar na equipa do Torreense, o número 57.
8: Será a sexta e última alteração por parte de Luís Tralhão. Ali Diadie combina com Saidi, tentava que a triangulação com o David Bruno, mas já não tem pernas para o andamento, recupera a bola aqui para o Sporting.
4: A bola está em Diomanda, vai Diomanda, desmarcação ali de Kenda, Diomanda demorar uma eternidade, faz a abertura agora na direção de Trincão. Adiantou já para Kenda, Kenda vai se aproximando da grande área do Torreense, aqui pelo lado direito, lá está a Kenda, de pé esquerdo tem à sua frente o Ravi Vasquez, bola para trás para Trincão, Trincão a jogar ali com Hulman, depois Trincão a fazer uma abertura para Gonçalo Inácio, vai buscar ali na meia esquerda à procura de um companheiro liberto de adversários, toca ali curtinho, a jogar depois com Luís Guilherme, Luís Guilherme a meter mal, recuperação do Torreense, sai para o ataque.
8: Por intermédio de André Simões sobre o corredor direito, envia a bola contra Max Araújo, respira a equipa do Torreense, lançamento para o orgulho do Oeste, Danilo Ferreira vai entrar na equipa do Torreense para a saída de Ravi Vasquez, que já não aguenta das pernas, João Alves Domingos.
6: Já está ali caído do relvado, vai levantar-se com a ajuda de Luís Soares para ser substituído a Ravi Vasquez, um dos homens mais utilizados nesta equipa do Torreense, o rei das assistências de Torres Vedras, fez uma nesta final da Taça de Portugal para o primeiro gol da partida, vai agora abandonar o relvado com aplausos da bancada do lado dos adeptos de Torres Vedras para a entrada de Danilo, que já está ali junto à linha lateral e ainda vai ali receber algumas indicações de Luís Tralhão.
4: É um belíssimo jogador, aproveita agora também para, enfim, respirar, demorar mais um bocadinho na saída e lá vem ele. Eu diria que está para lá de Bagdá.
8: Sim, sem dúvida, em termos físicos, e dizia mesmo Alves Domingos, é o jogador com mais minutos na temporada, sendo que na sua segunda temporada já está no coração dos adeptos do Torreense. Posse de bola para a equipa do Sporting, perde Bragança, atenção à bola já na frente para Saidi, Dramé vai aparecer, cruzamento batido, demasiado esticado, a bola sobra ainda para o ataque da equipa do Torreense, agora sim aparece Saidi, ganha na raça de Giovanni Kenda, bola para a equipa do Sporting.
4: Lá está a Kenda, procura de sair com a bola dominada naquela zona, tirou a bola para fora, arremesso manual do lado esquerdo para a equipa de Torres Vedras.
2: Agora lateral direito da equipa do Sporting a tentar desenvencilhar-se, mas depois com o pé direito a ceder, lançamento para a equipa de Torres Vedras.
8: Lá está Danilo, lateral direito, agora lateral esquerdo para suprir a ausência de Ravi Vasquez, o arremesso diretamente para fora, ponta, pé de baliza, já cobrado para o Sporting.
4: Já sim senhor, Rui Silva a deixar depois ali em Gonçalo Inácio, lá vai ele caminhando ali ao longo do seu meio campo, a fletir agora lá para a esquerda, invade o meio campo contrário, lá está a deixar a bola depois em Maxi Araújo, o cruzamento lá para dentro da grande área, aparece ali o corte de cabeça de um dos defensores do Torreense, por trás dele estava Rafael Nele, do corte na altura certa.
6: Foi stop era o central do Torreense a limpar aquele lance, porque Rafael Nele já se posicionava para tentar finalizar, bola pela linha final, ponta, pé de canto para o Sporting, lado esquerdo do ataque, vai bater Luís Guilherme.
4: Faltam dois minutos para chegarmos ao final da primeira parte do prolongamento, Luís Guilherme a bater lá para dentro da grande grande área. Afasta a defensiva do Torriense. A bola vai ter com Luís Guilherme. Recolhe Luís Guilherme colado à linha lateral, lado esquerdo do ataque do Sporting. Lá vai ele a faturar, ali a tentar a triangulação, a afastar outra vez a defensiva do Torriense. David Bruno a ceder pontapé de canto outra vez.
6: Cobertura do lateral direito do Torriense nesta tentativa de combinação do lado esquerdo do ataque do Sporting. Novo pontapé de canto, novamente Luís Guilherme para bater.
4: Lá está o jovem brasileiro a levantar ali o braço esquerdo, a levantar agora de pé esquerdo lá para o coração da grande área. Saltou nas alturas, atenção, o remate ali de trincão, afasta a defensiva do Torriense, bola para fora.
6: Saiu sem grande convicção este pontapé de trincão nas sobras do pontapé de canto, zona da meia lua, tentou de primeira, a bola saiu fraca na direção dos adversários. Lançamento para Giovanni Kenda executar já bem perto da bandeirola de canto, lado direito do ataque do Sporting.
4: Kenda prepara-se para deixar a equipa do Sporting para reforçar o Chelsea. Desta vez é mesmo para valer. Lá está o Internacional sub-21 para Portugal, lançamento já executado lá para dentro da grande área, afasta o remate de Luís Suárez, estava no caminho da bola ao guarda-redes Lucas Paes.
6: A bola caiu no colo do ponta-de-lança colombiano do Sporting, rematou de primeira, bola embrulhada, rasteira, fraca para encaixar Lucas Paes.
1: Ponta paia, Lucas Paes, bola na frente, na busca de Saidi, penteia a bola para Dramé, intromete-se de Almanda, despacha a bola para Trincão. A perder agora com Danilo, a bola para Saidi, para Danilo, para Saidi, bate no francês, embrustado pelo Rapid Viena, lançamento para o Sporting.
4: Está ali estatelado no galvado o jogador do Torriense. Vai-se levantando agora, vai caminhando agora o Yulman. Estamos a caminhar para o final da primeira parte do prolongamento, a virar Yulman à procura de Maxi. Maxi acabou por escorregar, final da primeira parte. A terminar a primeira parte do prolongamento desta edição 86 da final da Taça de Portugal. Com o resultado numa igualdade, Sporting 1, Torriense
1: também 1.
7: E a verdade é que o Sporting não ganha uma final da Taça de Portugal sem recorrer ao prolongamento desde 2006-2007, naquela final diante do Belenenses de Jorge Jesus por 1-0. Daí para cá tem sido sempre preciso ou prolongamento ou penaltis, como foi preciso, por exemplo, o ano passado para os Leões ganharem a final da Taça de Portugal. Este ano, se o fizerem também, não será diferente, mantém-se a tendência.
4: Matilde.
5: É uma primeira parte de um prolongamento que não mudou muito em relação àquilo que vinha a ser o jogo. Se calhar o Sporting a tentar incutir um bocadinho mais velocidade, a ter duas oportunidades. O Torriense na luta novamente, com o mesmo esquema de ter uma equipa um pouco mais baixa, mais expectante, a procurar a transição e as bolas paradas que foi tendo, que conseguiu criar perigo.
4: Dani Tadeia.
3: Sim, é isso. O Torriense está basicamente à espera de uma bola parada que possa levar perigo até próximo da baliza de Rui Silva. O Sporting está a funcionar um bocadinho por insistência, não é? Está a ir, vai, circunda, à espera de uma aberta neste prolongamento. Teve duas situações, uma de Trincão e outra de Luís Suárez, em que podia de facto ter feito o golo. Há uma coisa que o Sporting já devia ter percebido, e eu até posso ser desmentido pelos 15 minutos que faltam, é que cruzamentos por alto para a zona do guarda-redes não vale a pena, porque Lucas agarra todas.
1: Aí embaixo, Walter Madureira, o último momento em que os treinadores reúnem as tropas antes da decisão, eventualmente antes dos penaltis.
2: Exatamente, toda a gente a receber indicações, há também esses cuidados com a hidratação, também alguns suplementos para tentar atenuar este desgaste. Este jogo surge numa final de temporada desgastante para um lado e para o outro. Atenção, porque o Torriense ainda não termina a época com este jogo. Tem a partida da próxima semana em Rio Maior, frente ao Casa Pia.
4: Quinta-feira.
2: Para decidir exatamente quem é que vai para a Primeira Liga e para a segunda na próxima temporada desportiva. Mas há essa tónica dos treinadores de pedirem um bocadinho, mais um esforço para estes últimos 15 minutos, acreditando que o jogo pode ficar decidido, sair para as grandes penalidades.
1: Não será fácil, o Sporting já por três ocasiões esteve em prolongamento nesta Taça de Portugal, frente ao Passos de Ferreira, frente ao Santa Clara nos Açores e em Alvalade, frente ao Aves. Segunda parte do prolongamento para começar com um toque de bola da equipa do Sporting, Rafael Nel perto do esférico. Juntar-se-á agora Luís Suárez. O Sporting ainda tem uma alteração por fazer por parte de Rui Borges, não está muito inclinado para isso, vai arrancar a etapa complementar. A decisão da Taça de Portugal dentro das quatro linhas, neste período extra, se não tivermos recurso a penaltis, bem entendido. Aí está Luís Soares. Apita António Nobre, arranca a segunda parte do prolongamento. A bola atrasada por Luís Soares para Yulman. Dá para Gonçalo Inácio. Aí vem o Sporting para cima do Torriense. Tenta acelerar na medida do possível ainda Gonçalo Inácio. Encosta no corredor, a bola à esquerda para Luís Guilherme. Vai tentar fletir, mas dificuldade de vir um canhoto da esquerda para dentro. É a dificuldade que está a passar Luís Guilherme. Lá vem Gonçalo Inácio a combinar com o Max Araújo. Dá para trás para Gonçalo Inácio. Apertado por Pité. Efetua o traço para Diomande. Aí vem o Marfinense, já dentro do meio campo defensivo da formação, a de Torres Vedras, vai levantar ainda Gonçalo Inácio, ameaçou isso, espaço agora para Yulman, de balcão na área, rasga o passo, a bola chega até Kenda, desviada por Saidi, despachou Danilo Ferreira, lançamento para a equipa do Sporting.
2: Soprou para Kenda não chegar à bola, depois fez o corte, o Sporting tenta já carregar pelo corredor direito.
1: Por intermédio de Francisco Trincão, atrasa para Yulman, reinicia a jogada mais atrás até o Semano Diamante, formação do Torriense com 11 homens atrás da linha da bola, o Sporting todo enfiado no meio campo defensivo, a do conjunto do Oeste, exceção de Rui Silva. A bola para Gonçalo Inácio, vai picar na grande área, desmarcação de Daniel Bragança, o corte de Stopira diretamente para fora, coberto por Maxi e também por Bragança, sete canto.
2: Mas tem pilhas que não acabam, Stopira, o passe é bom, a recepção de Bragança também, mas depois a recuperação do central e capitão Stopira, 38 anos de idade.
1: Inacreditável. Ponta, pé de canto para Luís Guilherme. Movimentações na área. O Torriense defende com 11 porque não é permitido mais. Levantou Luís Guilherme. Cabeceamento para a confusão. Pontapé de Inácio e o corte da defensiva do Torriense. O esférico sobra ainda para a segunda vaga dos vice-campeões nacionais. A bola para Luís Guilherme. Encara um adversário. Na circunstância de David Bruno. Cruzamento batido. Demasiado esticado. A bola vai de um flanco ao outro. Para Trincão. Outra vez cruzamento. Bola bombeada. Corta. Léo Acevedo. O esférico vai sobrar ainda para mais uma vaga de ataque do Sporting. A bola para Max Araújo. Adianta em demasia. Apanhado por Léo Acevedo. A bola de Luís Guilherme deixou para para fora, o lançamento já executado. A bola para Max Araújo, mete por dentro para Morten Yulman, levanta ao periscópio, corredor central, simula Inácio, permite a passagem de bola até Giovanni Kenda, rasga o passe na grande área, corta David Bruno, o esférico sobra ainda para Morten Yulman, aí vem o Sporting a carregar, a pressionar, a sufocar o Torriense, ainda Yulman rasgou o passe e o corte, a bola vai sobrar ainda para Max Araújo, ganha à frente a Pité, vai para o relevado, levanta-se Max Araújo, é travado outra vez, o árbitro diz que não há nada, sai para o Torriense.
4: Pité a tentar ligar a jogada, a bater ali para Drame. A bola acabou por sobrar depois para o Gonçalo Inácio, organiza o Sporting.
1: Com o Inácio a fazer a bola chegar até o Semano Diamante, combina outra vez para o Gonçalo Inácio, a este tamanho tem pilhas que não acabam, lá vem Inácio, lateraliza, mete à direita, a bola para Francisco Trincão, encara um adversário, na circunstância Seri, ainda Francisco Trincão, vai tentar armar o cruzamento a meia altura e o corte de Leo Acevedo, sobra ainda para mais uma vaga da equipa do Sporting, atenção a Luís Soares, o corte da defensiva do Torriense, vai tentar sair Pité, não permite o Sporting, mas boa recuperação de Leo Acevedo.
4: Olha Drame, a arrancar, lá vai Drame para a baliza adversária, atenção Drame, passa ali a sair, pode ir para o remato, sai de, ainda o francês dentro da grande área, vai marcar, atenção, a penalti! A penalti para o Torriense! A penalti, sai de, a ser travado, a ser impedido de jogar, e cartão vermelho para Maxi Araújo.
9: Porque Ismael Seydi tirou completamente Gonçalo Inácio da fotografia e quando se deslocava em direção à baliza, pareceu-me na altura, tenho esta dúvida agora, foi Morten Yulman que puxou o avançado do Torriense e rapidamente António Nobre apontou para a marca dos 11 metros para marcar grande penalidade. Posso ter aqui sido confundido pela nova cor de cabelo do Maxi Araújo, mas vamos já esclarecer qual dos dois terá cometido esta grande penalidade.
1: Ah, não, é o Maxi, ele já
4: é
1: está
4: Maxi, é Maxi.
1: Exatamente, exatamente. Já está cabisbaixo.
9: É, tenho agora a confirmação, foi mesmo Maxi Araújo que puxou autenticamente o Seydi na tentativa do homem do Torriense se deslocar até à baliza.
4: O homem pintou o cabelo e confundeu João Alves Domingos. E é falta, grande penalidade.
7: Sim, é falta. Havia ali a dúvida se havia ou não fora de jogo, mas pela primeira repetição parece-me totalmente limpo nesse capítulo. E depois é uma abordagem completamente disparatada e atrasada do Maxi.
4: António Tadeia, as motas, lembra-me bem daquilo que disseste quando eles entraram. as motas andavam à pesca e as motas cavaram esta grande penalidade.
3: Sim, mas aqui houve vários erros da parte do Sporting. O Sporting estava até a recuperar a bola quase sempre nas imediações da área, mesmo ficando em 2-2, que foi o que aconteceu. Havia a obrigatoriedade da linha defensiva do Sporting deixar o Seydi em fora de jogo no momento em que o Dramelho faz o passe. Depois é mal defendido na área também, é mal defendido pelo Inácio e é mal defendido pelo Maxi.
4: É um pontapé que pode ser um pontapé para a história. É um pontapé que pode dar pela primeira vez na história uma Taça de Portugal a uma equipa da Segunda Liga. É um pontapé que pode fazer explodir de alegria os adeptos do Torriense, que estão todos de pé, João Alves Domingos.
9: Estão já em grande festa, ainda não marcaram o golo os homens de Torres Vedras, mas as bancadas fecharam e festejam ainda muito esta marcação de grande penalidade.
0: Atenção,
9: está a ser analisada na Cidade do Futebol.
0: Eu acho que não é o penalti, pode ser a deslocação do Seydi no momento em que recebe a bola e pode ser uma questão de fora de jogo. Não sei até que ponto é que, acho que o árbitro agora confirma, mas o que estaria a ser avaliado era o eventual fora de jogo do Seydi.
9: Mas eu parece-me que ainda não está confirmado, porque o Diomande ainda está ali nas proximidades.
4: É, e o Maxi hoje ainda lá está dentro do relvado.
9: Exatamente, ainda está ali a caminhar no relvado do Jamor. Eu vou já arriscar, se houver penalti, aposto que o batedor vai ser o Stopira. Ele marcou de grande penalidade na meia-final da taça e acredito que seja ele a bater a grande penalidade, caso seja confirmada. Ainda há ali um compasso de espera, mas António Nobre já fez a sinalética.
4: O Maxi já vai embora.
0: O Maxi já vai embora.
9: Exatamente, já abandona o relvado em direção ao túnel de acesso.
4: E é Stopira, tens razão.
9: É ele quem muitas vezes bate as grandes penalidades na equipa do Torriense.
4: Léo beijou a bola e entregou a Stopira.
9: Aconteceu assim, Stopira bateu, o cabo-verdiano bateu nessa meia-final, fazendo 2-0 na altura para a equipa de Torres Vedras e é novamente escolhido. Local amuleto para esta equipa de Torres Vedras para tentar bater Rui Silva da marca dos 11 metros.
4: Cabo Verde está a sentir esta grande penalidade no pé de Stopira. Pode entrar na história a equipa do Torriense. A Stopira já colocou a bola na marca dos 11 metros. Está autorizado por António Nobre. A Stopira vai partir para a bola. Rui Silva entre os postos. Vai partir, atira a bola!

0: stop ira de pé esquerda, tirou para o fundo da baliza. Golo do Torriense, João Domingos. A equipa do Oeste está em vantagem na final da taça.
1: Está montado o carnaval nas bancadas do Jamor. Grande festa dos adeptos de Torres Vedras. Depois de stop ira, pé esquerdo na bola, pontapé acima do limite de velocidade, sem qualquer hipótese para Rui Silva. Ficou cravado no relvado a ver a bola entrar para o fundo da baliza do central de 38 anos. Ano de sonho, época de sonho para stop ira. Já o tinha sido, já o tinha confessado na meia-final que deu acesso ao Jamor, por estar também convocado para o Campeonato do Mundo, ter marcado nessa presença para o acesso ao Mundial. E agora, fatura também na final do Jamor. Stop ira pode ser o herói do Estádio Nacional.
0: É um pé esquerdo que pode entrar para a história da Taça de Portugal. É um pé esquerdo que pode entrar para a história do Torriense. É um pé esquerdo que pode entrar para a história de Cabo Verde. Stop ira a marcar aos 313 minutos de jogo. Numa altura em que o Sporting faz uma alteração, Walter.
2: Saída de Gonçalo Inácio para a entrada de Faé para os últimos instantes.
3: É o desespero total de Rui Borges. Faé que não entra nem para o totobola do técnico dos vice-campeões dos sinais. Lançado em profunda alteração de desespero. Atenção, Walter. Já muitos adeptos do Sporting a abandonar o Estádio Nacional.
2: Sim, há muitas dezenas, centenas de adeptos que abandonam principalmente esta parte aqui atrás da baliza de Lucas Paes.
3: Ataque ao Sporting já reduzido a 10 unidades. A bola para o ataque é para Luís Guilherme. A tentar sair, mas sai a equipa do Torriense.
0: Sai, sim, senhor Alfaro, ali a alta velocidade. A bola a sair para a linha lateral, tocada para um jogador do Sporting.
2: Mas é assinalada falta sobre o camisola 31, o Ismael Seydi.
0: E atenção, com este resultado, com a vitória na Taça de Portugal pelo Torriense, Torriense vai à Liga Europa, fase de grupos, e o Benfica vai à segunda pré-eliminatória da Liga Europa.
3: E o Famalicão fora da Europa.
0: Exatamente.
3: O efeito borboleta desta eventual vitória do Torriense pode ter repercussões inacreditáveis.
0: Faltam 5 minutos para chegarmos aos 120, ao final do prolongamento. A passo longo, a bola vai ali ter com os homens do Sporting. Ainda a conseguir ali, agora o David Moruno afastar a bola em Kenda.
3: Tenta despachar na frente, diretamente para fora. Kenda diz que foi atingido. Fica queixoso no relvado. O árbitro, atenção que interrompe. Kenda está queixoso do ombro, João Alves Domingos.
1: Foi a queda aparatosa depois de uma entrada mais dura de André Simões. Não caiu bem de Giovanni Kenda. Queixa-se do ombro, mas agora já se vai levantando porque percebe que o tempo é pouco.
3: É, a fome é dura. Ponta, pé livre, e neste caso o lançamento para a formação do Torriense à direita, da forma como ataca a equipa de Luís Trilhão. Bola para o Torriense.
0: É verdade, ali está David Bruno. Agora com mais calma, grande festa, João Alves Domingos, do lado das Torres do Oeste.
1: Lágrimas, muita emoção nas bancadas do Torriense. Adeptos com as mãos da cabeça nem conseguem acreditar neste feito inédito que a equipa de Torres Vedras está prestes a atingir.
3: E o cenário diametralmente oposto do outro lado. Os adeptos do Sporting não acreditam, Walter Madureira.
2: Muitos deles abandonam, como já dissemos, o Jamor, e desalentados com este resultado e, acima de tudo, com a exibição fraca do Sporting.
3: 3 minutos para os 120. Ataca ao Sporting por intermédio de Diomande. E o Mando já está como central. Ainda Diomande lateraliza. A bola já para Luís Guilherme. Agora aparecer ao lado direito. É aí que faz a diferença. Cruzamento do Luís Guilherme. Desvio de cabeça para canto. Bola parada para o Sporting.
2: Cruzamento de Luís Guilherme. Depois há o desvio de um dos defesas da equipa do Torriense. Canto do lado esquerdo do ataque. Bate Kenda.
3: Para o Sporting pode estar aqui a diferença entre uma época conseguida e uma época de profunda desilusão. Atenção a Kenda. Aí está o pontapé de canto, bola batida, cabeceamento fora! Do Zeman Diomante por cima da baliza de Lucas Paes, que fica lesionado.
2: É forte no jogo aéreo, camisola 26 do Sporting, ganhou nas alturas, cabeceou, mas não acertou no alvo. Está caído o guarda-redes brasileiro.
3: Rafael Nala a tentar fazer levantar rapidamente Lucas Paes. e a indicação de António Nobre de que vai prolongar o cronómetro na compensação.
0: E rapidamente se levantou, parecia que tinha uma mola, o guarda-redes Lucas Paes. Lá está ele a colocar a bola na linha da sua pequena área, a tomar muito balanço agora. Lá vai, preparar para despachar o Torriense, pode se tornar na primeira a equipa das divisões secundárias a ganhar uma Taça de Portugal. Está a 2 minutos de o conseguir. A bola está ali, Rafael Nel, olha, atenção, Pité. A Pité a levar a melhor, a recuperação da Morta Newman, vai para o chão, falta livre para o Sporting.
1: Caiu ali Morta Newman, capitão, sobre falta de Pité, já viu o cartão amarelo do homem do Torriense. Joga o Sporting.
3: Já não há discernimento, o Sporting vai com tudo, com muito coração e pouca razão. Ataca Hillman, adianta para Faye, para trás para Hillman, vai fazer a bola circular até Ousmane Diamande, adianta. São 8 da noite em Portugal Continental e na Madeira, menos uma nos Açores, está a acabar o prolongamento da taça. Vai haver taça, vai haver taça no Jamor. A bola batida por Luís Guilherme, cruzamento, grande área, o corte de stoppira incrível.
2: Havia falta de Soares, o árbitro é que não viu, empurrou o Soares.
3: Ataca o Sporting, lá vem Dani Bragança, tenta contornar a defensiva da equipa do Torriense. A bola para Faye, lá vem o senegalês, combina com uma na simulação, pontapé de Trincão, fora! Por cima da beleza de Lucas Paes, 1 minuto para os 120.
0: O futebol é lindo por causa disto. O futebol ainda é um jogo. A equipa vice-campeã nacional a perder a final da taça com o terceiro classificado da Liga 2 na semana, ou talvez numa das semanas mais importantes da história do Torriense. Está a meio a dama do play-off de acesso à Liga Principal com o Casa Pia. E está a 1 minuto do final do jogo a vencer o Sporting por 2-1. A golos de Stopira e de Zoi. A Soares marcou para a equipa do Sporting. A bola a sobrar agora para Diomando, organiza a equipa de Alvalade.
3: É por isto que a taça é a prova da democracia. É por isto que a taça é a prova de todos. Lá vem a equipa do Sporting em busca do empate. O Torriense está a escassos segundos de ganhar a taça. Lá vem ainda cruzamento violentíssimo de um flanco ao outro. A bola sobra ainda para Luís Guilherme. Encara no corredor direto o Sani. Lá vem Luís Guilherme. Vai subir a placa do quarto árbitro. Ainda Luís Guilherme desarmado por Sani. Sai o Torriense.
0: 5 minutos é o que falta. Lá vem a equipa do Torriense, alta velocidade, sai de aí, passa agora para Dramé, está adiantado Dramé, lá vai Dramé, o árbitro da partida, na sinal do seu árbitro assistente, está à espera do quê para levantar. Lá está Dramé, agora a bola ficará na equipa do Sporting, está em Trincão.
3: Arranca 1 minuto, lá vem Francisco Trincão, o Sporting está desesperado, a bola batida na frente para Rafael Nel, não consegue alcançar a bola dentro das 4 linhas, lançamento para Torriense.
2: Esperado ainda faz, tira a bola contra o placar de publicidade, protesta com o árbitro assistente, mas é lançamento para a equipa do Torriense.
0: Lançamento do lado esquerdo. Aproveita, de facto, a equipa de Torres Vedras para respirar. Respirar um bocadinho. Lá está preparado o Danilo para repor a bola em jogo. 5 minutos foi aquilo que a equipa de arbitragem deu. Um já passou. A bola está à disposição da equipa do Sporting. Tenta ali organizar lá pelo lado direito. A bola vai sobrar depois para Léo. Léo a jogar para trás para Lucas Paes. Este a levantar de pé direito. A bola caindo ali junto de Morten Newman. Não há um fio de jogo. A bola ficou no ataque do Sporting.
3: Lá vem Francisco Trincão. Zona central do terreno. Aciona mais à esquerda. A bola para Giovanni Quenda, arranca, combina, Daniel Bragança está a pedir Faye, mais aberto no corredor, a bola já enfiada no raio de ação do senegalês, cruzamento batido junto à baliza, Lucas Paes seguríssimo, tranquilo.
2: A bola direitinha para o guarda-redes brasileiro do Torriense, ao primeiro posto estava Soares, ao segundo Nel, a bola foi ao meio para o brasileiro agarrar.
0: Lá está o guarda-redes brasileiro, 3 clubes em Portugal, a primeiro Loutano, depois Vitória de Setúbal, depois Casa Pia, é no quarto que vai ter sucesso, ou pelo menos sucesso para já evidente. Prepara-se para ganhar a taça, a bola acabou ali por Seidi, acabou por ficar no chão e a bola pertence à equipa do Sporting Hillman.
3: Sai por intermédio do capitão que está de saída, a bola para a zona central para Francisco Trincão, combina agora com Daniel Bragança, já não há centrais, já não há tática, é futebol de rua para o Sporting até ao pito final, despeja Bragança na grande área, o corte da equipa do Torriense, vai tentar o alívio por intermédio de André Simões, a bola sobra para o Trincão, liberta no corredor, para o Luís Guilherme, lá está Luís Guilherme, atirou a figura de Lucas Paes, nada sabem ao Sporting.
2: Estavam muito mais atrasados os finalizadores, o Nelo, o Soares, até o próprio Diomando, a bola foi direitinha para o guarda-redes.
0: Às dá o guarda-redes todo vestido de cor de laranja. Aproxima-se na zona limite da sua grande área. Com as mãos a bater ali para Dramé. Dramé em luta com Kenda. Kenda a conseguir levar a melhor bola para Bragança. Bragança fica de frente para a bola. Sai a jogar o Sporting.
3: É feliz no ressalto. O Príncipe de Alvalade vai já endossar para Faí. O Sporting pode ter um dos últimos ataques. Lá vem Faí. Já oblicou. Grande área. Atrapalha-se com a bola ainda. Faí vai ganhar ponta. Pé de canto. Pode ser a última jogada do encontro.
2: Parecia completamente perdido, baralhado. O próprio jogador do Sporting com o lance que criara, mas ainda assim conseguiu conquistar o pontapé de canto, bate na esquerda Kenda.
3: E sobe João Alves Domingos, Rui Silva.
4: Exatamente, já lá está o guarda-redes do Sporting na área, um dos últimos lances da partida, pontapé de canto para o Sporting, no banco do Torriense já ninguém está sentado.
3: É agora ou nunca Sporting. Levanta Giovanni Kenda e leva-se Rui Silva e o corte, baliza descoberta no Torriense.
0: Oi, atenção, vai marcar a equipa do Torriense, é alta velocidade, lá vai Cidinho.
4: Não estava lá Rui Silva, não conseguiu colocar a bola no fundo das redes quando os suplentes acompanhavam ao longo da linha lateral esta jogada que parecia que ia terminar em golo.
3: Nel cruzou para fora! O árbitro vai acabar a partida, não tarda nada!
0: É canto!
3: É canto!
2: É canto, o árbitro assistente disse que era pontapé de baliza, mas fico com a ideia que António Nobre aponta para canto. Canto já batido pelo Sporting.
3: Rui Silva vai subir outra vez. O canto já movimentado. E o mando para Kenda. Espaço para Kenda. Pé esquerdo da bola Kenda. A simulação de Kenda. O corte. Ainda sobra Bragança contra a baralha defensiva do Torriense. Ainda Bragança a libertar para Ilman. O cruzamento. Bola batida. Desviada. Corta Léo Azevedo. Vai sobrar ainda para a segunda vaga do ataque do Sporting. Trincão cruzou. Bola desviada pela equipa do Torriense. Vai sair com bola a equipa do Estrelhão.
0: Lá vai a equipa do Torriense outra vez. É Dramé. Lá vai Dramé aqui pelo lado direito. Dramé tira um adversário de caminho que é o Trincão. Depois embrulha-se com a bola. Trincão a levar a melhor.
3: Aí está Trincão a sair para o ataque do Sporting. E ninguém se aguenta nos bancos. Bola de Faí para Trincão. O árbitro dá o quê?
2: Falta de Soares sobre um dos...
3: Sem bola.
2: Sim. Vai ver amarelo.
0: E é o árbitro assistente que dá cartão amarelo. Exatamente, Walter.
3: É continuar, vai para a rua também.
2: Que... dá essa informação a António Nobre, porque o foco estava claramente noutra zona onde estava a bola. É o árbitro assistente que assinala a falta e diz que é para mostrar cartão amarelo. É uma falta sobre Alfaro.
3: Ponta, pé livre para a equipa do Torriense.
0: Bem, já ninguém para. O treinador, temos a ideia, Zé, que o Luís Trilhão é o mais calmo dos homens.
3: Sim,
0: que está
3: o Luís Trilhão já vestiu o casaco, já está frio.
2: Sim, está mais fresco agora. Neste final de tarde aqui no Val do Jamor.
0: Acabou! Acabou o Torriense! É o vencedor da Taça de Portugal 25-26! É a primeira equipa dos escalões secundários a vencer o troféu! É histórico! Porters da Anteirão em frente!
4: Grande festa nas bancadas do Jamor, apertas ao clube de Torres Vedras. Há adeptos que saem da bancada para ir fechar com os jogadores do Torriense, que se dirigiram ao topo sul deste Estádio Nacional. É loucura, nunca tinha acontecido uma equipa do segundo escalão do futebol português ou das camadas inferiores do futebol nacional vencer a Taça de Portugal. O Torriense nunca tinha ganho esta prova, a prova rainha do futebol português, e é um feito inédito celebrado pelos adeptos de Torres Vedras que vieram até Oeiras fazer história. Já caíram as gradas que impediam a passagem dos adeptos até ao relvado.

0: derrota do Sporting após este desaire.
1: Olha, o Luís Suárez está com a cabeça afundada no relvado a chorar inconsolavelmente. Estão a tentar levantá-lo, ele não deixa.
0: Por elementos do staff da equipa do Sporting Clube de Portugal, que tentam levantar o avançado colombiano, que hoje não teve o resultado que desejava. Eu tentava aqui chamar o Lucas.
2: Lucas!
0: Ele está ainda, lá está.
3: Vai rezar primeiro.
0: Ele fez um sinal para esperar. Ele tinha um terço dentro da baliza. Um terço em cor de pérola. E Lucas Paes, ele que leva as mãos agora ao rosto e vai tirar as luvas e vai para o centro do relvado. Eu vou tentar posicionar-me noutra zona na procura de reportagem.
3: Muito bem, numa altura em que João Domingos, a equipa do Torriense, está ali junto dos seus adeptos no topo sul do Estádio Nacional. 109 anos de história, um futuro de glória. Viva o Torriense!
1: Mais do que o futuro, é o presente, porque o Torriense ergue hoje a Taça de Portugal aqui no Jamor. Acredito que estas 12 mil pessoas que vieram de Torres Vedras para ver esta partida não acreditassem que fosse possível bater aquele que era o detentor do título da Taça de Portugal, o segundo classificado do principal escalão do futebol português. E os jogadores do Torriense já não saem daquela zona, estão ali junto ao topo sul do Estádio Nacional para fechar, e atrevo-me a dizer que aquela famosa discoteca que só abre no Carnaval em Torres Vedras, o túnel, hoje vai ter uma noite especial e vai abrir portas.
4: Vai estar on fire, certamente. É um ambiente absolutamente tremendo.
0: Léo, curva sul, o que é que se sente?
5: Só tenho a agradecer a Deus primeiramente. Toda honra e toda glória seja dada a Ele. Parabéns ao grupo. O grupo trabalha pra caramba e merece esse título. E vamos seguir, que quinta-feira tem mais.
0: Onde é que esteve o segredo para acreditar que era possível vencer o vice-campeão nacional?
5: Eu acho que no trabalho do dia a dia, a gente trabalha sempre para ganhar e a gente tem essa mentalidade dentro do clube. E desde o primeiro dia só pensa em trabalhar e ganhar e melhorar cada dia.
0: Obrigado. Deixa-me falar aqui com o Alfaro. Alfaro, onde é que esteve o segredo? Onde é que esteve o segredo para ganhar o Sporting?
6: Confiar, sabíamos que uma vez chegamos aqui, somos um equipado, vamos demonstrar, hemos tenido ocasiões contra o Sporting, não nos hemos caído. E bueno, para toda esta gente, isso também é parte do segredo, é uma loucura.
0: Tem que passar a ser friado.
6: Deveria. Eu acho que esta gente não pode trabalhar uma semana mínimo.
0: Obrigado. Deixa-me tentar falar com mais protagonistas. Vamos ouvir o Lucas, que foi protagonista também neste jogo.
7: Quem considera-se herói aqui dentro? Toda a gente é herói aqui.
0: Stopira, o que é que significa este momento para si?
8: Ah, orgulho. Muito orgulho desta equipa. Fizemos por merecer. Eu acho que fomos um digno vencedor. E parabéns a toda a equipa. Parabéns a... Esses adeptos todos merecem.
0: Onde é que você foi buscar energia para estar assim até aos 120 minutos e com 38 anos?
8: Olha, é como sempre, muito trabalho, dedicação. E é isto.
0: As palavras de Stopira. Deixem-me tentar ouvir o Costinha. Costinha, o que é que lhe vai na alma?
9: Não sei, amigo. Isto é a prova que tudo é possível no futebol. David contra Golias, mas eternizamos o nosso nome na história, não só do Torrense, mas também...
0: Nunca ninguém tinha dos calões secundários vencido uma taça assim.
9: É isso. Acho que ficará para sempre na história marcada, e lá está. E acalentamos todas as equipas. É possível ganhar, seja quem for, porque lá está, com as nossas forças. Tivemos um jogo há 4 dias, mas tudo é possível. E fica aqui. Nunca desistam dos vossos sonhos.
0: Nunca desistam dos vossos sonhos. A frase de Costinha. Deixa-me ouvir mais um dos jogadores da equipa do Torriense.
10: A gente construiu os nossos objetivos primeiro. A gente não esperava que ia ser como foi. Então, cada vez mais a gente foi acreditando e a gente chegou aqui. É um jogo, são 11 para 11, então tudo pode acontecer. E aconteceu, a gente foi campeão. E é muito lindo isso, porque o futebol proporciona essas coisas. E a gente está aqui muito feliz e é muita emoção.
0: Onde é que esteve o segredo para acreditar que era possível? Aquele gol logo aos 5 minutos catapultou-vos para isto que aconteceu hoje?
10: Eu acho que a gente sabia que o ponto fraco deles era a bola parada. A gente sabia que a gente podia achar um gol e entender o jogo, que foi...

0: maior posse de bola deles, mas a gente entendeu que era possível e a gente fez um gol no começo e a gente está campeão porque a gente merece, porque a gente fez um grande jogo também. Vamos lá, vamos lá.
1: Liberato, um dos protagonistas também nesta tarde, neste final de tarde fantástico aqui no Jamor, com a vitória do Torriense na segunda presença na final da Taça de Portugal, consegue pela primeira vez uma equipa do segundo escalão vencer a do primeiro. Já cá tinha estado há 70 anos, mas desta feita conseguiu vencer.
2: 14º vencedor da história da Taça de Portugal, João Alves Domingos. Equipa de arbitragem já está a subir a escadaria para ser a primeira medalhada na Tribuna de Honra do Estádio Nacional.
3: Exatamente, vai ser a primeira equipa a ser distinguida aqui na Tribuna Presidencial do Estádio do Jamor. Deixa-me só dar aqui um pormenor, que Manu Pozo, que está lesionado, eu espero que a lesão não seja muito grave, porque ele nos festejos atirou as muletas para o relvado e foi festejar com o resto da equipa. Portanto, a loucura também a apoderar-se do espanhol, que não pôde dar o contributo nesta reta final de época, mas a festejar e muito com os restantes colegas de equipa depois desta conquista absolutamente inédita, absolutamente especial para a equipa de Torres Vedras.
1: Agora já estamos reposicionados numa outra zona para ver não só a subida da escadaria do Sporting, que vai receber o troféu e a medalha de participação nesta taça, numa altura em que a equipa de arbitragem já está junto ao Presidente da República, ao Presidente da Federação, na tribuna presidencial.
4: É, com o Primeiro-Ministro também, vários ministros e, portanto, toda a gente preparada para receber primeiro o Sporting Clube de Portugal. Sporting a subir e muitos a subir, reparem bem.
1: Mas nesta fase deixa-me sublinhar que adeptos do Sporting já são em clara minoria. Mas estes assobios também vêm dos adeptos do Sporting.
2: Não,
1: claro.
2: Não, é que estão a subir os jogadores do Sporting pelo meio da escadaria, onde ainda há muitos adeptos do Sporting que estão a tentar sair, que agora não podem, e que estão a brindar a equipa com um coro de assobios, não só a equipa, também Rui Borges.
3: É, mas ele tomou a dianteira da comitiva leonina, o Pote à frente, alguns jogadores já estavam colocados mais à frente, e Rui Borges colocou-os para trás, para ser ele o primeiro a assumir as críticas do Sporting nesta subida à escadaria do Jamor.
2: Não teria ser de outra forma. Erros no 11, erros nas substituições. Um Sporting que praticamente não compareceu nesta final da Taça de Portugal e que agora terá de lidar com esse escrutínio da parte dos adeptos. Alguns deles vão batendo palmas, os assobios já acalmaram. É uma saída de cena de uma enorme tristeza para a nação sportingista.
4: Walter, a equipa do Sporting está praticamente já a subir, a fazer a viragem, por assim dizer, à esquerda para entrar na zona onde estão as individualidades, desde logo o Presidente da República.
1: São tantos elementos que uns já lá estão em cima a virar à esquerda, ainda o Paulinho, que é o último e que encerra este lote de elementos do staff e jogadores do Sporting, que está agora a iniciar essa subida. Do outro lado estão os jogadores do Torriense, eles que vão também fazer esse trajeto. Já a terminar esta descida, pelo outro lado está a equipa de arbitragem liderada por António Nobre, ele que dirigiu pela primeira vez a final da Taça de Portugal. E lá está, esses assobios de há pouco será uma das notas principais também desta tarde de Taça de Portugal. O desagrado, porque o Sporting acaba por terminar a temporada sem qualquer troféu. Apostava na conquista da Taça de Portugal, é certo, depois de uma grande campanha, principalmente na Liga dos Campeões Europeus, mas sem conquistar nenhum troféu nesta temporada.
2: Há adeptos do Sporting que no final da escadaria apontam para o escudo e pedem que os jogadores tivessem suado mais e melhor. A camisola é uma das imagens que fica na subida do Sporting até à Tribuna de Honra.
4: Atenção, porque há um dado também muito importante. Supertaça Cândido de Oliveira esta temporada será entre o Futebol Clube do Porto e o Torriense. E a vitória do Torriense provoca, eu diria, um mini terremoto no apuramento europeu, porque Futebol Clube do Porto e Sporting vão diretos à fase de liga da Liga dos Campeões. Torriense à fase de grupos, à fase de Liga da Liga Europa. A equipa do Benfica vai à terceira, à segunda pré-eliminatória da Liga Europa. Sporting Clube de Braga à segunda pré-eliminatória da Liga Conferência, e o Famalicão fica fora das competições europeias. Tudo porque o Torriense da segunda liga se torna, ao fim de 7 tentativas na primeira equipa dos escalões secundários, a vencer a Taça de Portugal. Está agora o presidente da Federação Portuguesa de Futebol a entregar, parece-me que, a última taça, e agora é a vez do Torriense subir à tribuna de honra.
1: Mas do outro lado está a descer agora a equipa do Sporting Clube de Portugal. Estava na expectativa de ver se havia aqui uma guarda de honra. Não vai haver no momento da subida, mas muito provavelmente ficarão ali os jogadores do Sporting para acompanharem a descida do Torriense. A ver, vamos, numa fase em que, como dizes, Paulo, se tivermos de frente para a tribuna presidencial, o Sporting subiu e desceu pelo lado direito, o Torriense está agora a subir pelo lado esquerdo.
4: É topo norte ou topo sul, como quiseres.
1: Costinha está a subir, é o primeiro a fazer essa caminhada, uma escadaria longa, mas que numa fase destas, depois de conquistar um troféu tão importante como este, certamente que se faz de forma mais leve e sem cortar a respiração.
2: Walter, os jogadores do Sporting não esperaram no topo da tribuna de honra, já estão no relvado.
1: Já estão no relvado a assistir, é certo, a esse momento da entrega da Taça de Portugal à equipa do Torriense, mas não houve essa guarda de honra nem no momento da subida, nem no momento, pelo menos para já, não está formada essa guarda de honra no momento da descida. Na zona mais central está ainda a equipa de arbitragem, também do Conselho de Arbitragem, Nuno Almeida, agora de fato sem gravata, mas de fato sorridente António Nobre. O jogo não acabou por não ter casos e sem polémica esta final. Lá está, mas mais distantes e estão os jogadores.
2: Atenção que Trincão quer vir à bancada para se debater com algum adepto do Sporting, que está a ser agarrado por um elemento da segurança do Sporting. Está o caldo entornado, Trincão está de cabeça perdida.
1: Sim, se não fosse um elemento da segurança do Sporting a evitar que Trincão agarrou pela cintura, agarrou o camisola 17 pela cintura, e ele estava a querer ir tirar desforço de algum adepto do Sporting que ali na zona da escadaria, na parte de baixo, lhe terá dito alguma coisa. E agora até o pai de Francisco Trincão é levado por alguém do Sporting para uma outra zona, porque se calhar
2: terá sido um problema com o pai de Trincão.
1: Sim, muito provavelmente terá sido. É o pai de Trincão que agora, com um dos elementos,
2: Fresneda também,
4: Fresneda também exatamente.
2: Bem, isto tem tudo para acabar bem.
4: Não está fácil. Agora é Luís Soares também a olhar. E vem Luís Soares a pôr um bocadinho de água na fervura.
2: E desde logo Luís Soares, não
4: mas
2: é?
4: Mas atenção, o jogador... momento é do Torriense.
2: É, sem dúvida.
4: Walter e João Alves Domingos.
1: Aí estão os jogadores do Torriense, já estão todos, ou praticamente todos. Agora faltam elementos do staff, da equipa técnica, ainda a fazer esta escadaria, mas os jogadores já estão junto à tribuna presidencial, já estão naquela varanda onde está uma placa enorme a dizer final da Taça de Portugal 2026, com o símbolo da taça ao meio, e dentro de instantes vai ser entregue o troféu aos capitães de equipa. O Costinha foi o primeiro a subir essa escadaria.
3: Walter, deixa-me só dizer que há vários adeptos do Sporting que se colocaram na escadaria onde o Torriense subiu para, com fair play, também aplaudir o vencedor desta Taça de Portugal.
1: E dizia eu que a taça vai ser entregue dentro de instantes. Stopira era ou foi o capitão de equipa também neste jogo. Ontem falou aos jornalistas o Costinha, um dos elementos mais experientes desta equipa. Eles vão acenando lá de cima da varanda para os adeptos que mostram essa tarja, 109 anos de história, o futuro e glória viva Torriense. E daqui a nada, quando subirem todos, o Presidente da República vai entregar o troféu ao novo vencedor da Taça de Portugal. Fez história o Torriense, 70 anos depois, regressou ao Jamor. Na altura perdeu frente ao Porto. Hoje derrotou o Sporting Clube de Portugal. e não olhar ali novamente para aquele lado. Aqueles diferentes ainda não estão resolvidos e os familiares dos jogadores, penso que para tornar ali o ambiente até mais tranquilo e calmo.
2: Os jogadores do Sporting, João Alves Domingos, estão preocupados com as famílias e têm razões para isso. O ambiente está muito mal.
4: Sim, exatamente. Agora é a Kenda que vai lá juntamente com alguém da segurança do Sporting.
5: Vão sendo retirados os familiares.
2: Debaço está a dizer aos familiares para saírem dali, porque não há condições para evacuar toda a gente.
5: Exatamente, os familiares dos jogos, dos jogadores vão saindo a conta-gotas do Sporting, vão sendo retirados daquela zona que estava atribuída às famílias, como é habitual nestes jogos da final da Taça de Portugal, e vão sendo retirados porque não estão com condições de segurança para estarem ali naquela zona, porque há adeptos de Sporting que confrontam as famílias com este resultado final.
4: Atenção,
5: da Taça de Portugal.
4: Atenção, António José Seguro, Presidente da República,
1: aproxima-se ali
4: agora.
1: Caminho para a chegada de António José Seguro com o troféu nas mãos e para o entregar ao vencedor da Taça de Portugal, que vai erguer-se. Topira, é ele que tem a taça e levanta a taça, o vencedor torriense. São disparados milhares de confetis em tons de grená, em tons de roxo, nos céus do Jamor, pela conquista deste troféu para a equipa do Torriense, que está ainda a jogar o play-off. Acredita ainda que é possível vencer na quinta-feira o Casa Pia e subir também como terceiro classificado no segundo escalão à primeira divisão. Hoje faz a festa com a conquista da taça e apura-se também para as provas europeias da próxima temporada desportiva. Vejo encaminhar-se para a zona de entrevistas Rui Borges, com o rosto claro fechado após este resultado, mas daqui a pouco teremos as primeiras declarações do treinador do Sporting após a conquista da taça por parte do Torriense. E por esse momento de entrega do troféu, eles vão baixando, levantando a taça, passando por vários jogadores, com milhares nas bancadas que não arredam pé, continuam também a fazer a festa com as bandeiras que lhes foram distribuídas, em contraponto, claro, com os assobios que vêm do outro lado.
6: Walter, vamos ouvir Rui Borges, como já tinhas indicado, já está na flash.
7: Não fomos capazes, é tão simples quanto isso. Sabíamos de antemão daquilo que o Torriense nos podia criar perigo, foi no que nos criou perigo, transições, bola parada. Depois andámos sempre atrás do prejuízo, não conseguimos, depois do empate fomos perdendo algum fulgor também. Não, tivemos algumas oportunidades, algumas aproximações à baliza do adversário, não conseguimos finalizar da melhor forma. O adversário acaba por ser feliz, acaba por abetar-se.
8: A equipa parece, e corrija-me se estiver enganada, nunca ter conseguido chegar aos patamares que esta época demonstrou em alguns momentos. Parece-lhe que, de alguma forma, houve um relaxamento, até por do outro lado estar uma equipa menor? O Rui avisou para isso, mas no inconsciente dos jogadores esteve presente? Isto fez diferença?
7: Eu penso que não, penso que foi o desenrolar do jogo. Não fomos perdendo alguma confiança. Aqui ou ali a relva também muito pouco... Não era muito rápida como nós gostamos, queremos bola rápida, bola andar rápida, bola prendia muito, não é desculpa, como é lógico, mas nunca fomos aquela equipa muito intensa no processo ofensivo como gostámos e como pretendíamos. Não tem a ver com o relaxamento, porque eu acho que eles estavam ligados. Não fomos capazes, tão simples quanto isso, dar os parabéns ao adversário, ter mérito, as poucas oportunidades que teve, conseguiu finalizá-las e acaba por ser um vencedor.
8: O Rui disse na antevisão a esta partida que se o Sporting ganhasse a taça era uma grande temporada. Não ganhando, terminando a época sem títulos, de que forma é que define a época do Sporting?
7: É uma época que não pode ser totalmente positiva. Não nos podemos agarrar só e eu assumo essa responsabilidade. Uma equipa como nós, como o Sporting, quer ganhar, quer conquistas, quer troféus. Infelizmente não conseguimos. Apesar de toda a qualidade que fomos tendo ao longo do campeonato, ao longo do tempo, o que é certo é que chega ao fim e os adeptos querem troféus, querem conquistas e nós não fomos capazes. Por isso é perceber daquilo que temos que fazer melhor para a próxima época, levantar a cabeça. Estamos tristes todos, estamos tão tristes como os nossos adeptos. Agradecer o apoio, que foi sempre incondicional, como sempre, e seguir.
8: Numa altura em que já se olha naturalmente para a próxima temporada, que tipo de ensinamento é que leva deste jogo aqui no Jamor, mas também desta época, para o que se segue?
7: É, agora com o tempo é perceber naquilo que podemos melhorar. Aquilo que fizemos de bom, aquilo que fizemos de menos bom, e tentar melhorar. De forma geral, mais do que qualquer final ou o jogo de hoje, olhar sim para aquilo que foi a época e onde é que nós temos que melhorar como individual e como coletivo.
8: terá de ser obrigatoriamente um Sporting diferente na próxima época, até pelas muitas saídas que podem acontecer?
7: Vamos perceber o que é que o mercado vai ditar, entre saídas e entradas, perceber como é que vamos ajustar, como é que vamos ter a equipa, acredito sim num Sporting forte, como foi ao longo desta época também, mas acima de tudo que chegamos ao fim e que, apesar de termos feito coisas boas, a melhor forma de o valorizar é com conquistas, por isso é muito nisso que vamos focar e crescer acima de tudo.
8: E agora não há margem de erro?
7: Não há margem de erro, não se trata de margem de erro, trata-se de preparar a próxima época e como eu disse, tentar melhorar em todos os aspectos.
8: Fui só para terminar, este dia acaba por não ser positivo na história do Sporting, mas ainda assim, e por resultados de terceiros, o Sporting garante a chegada direta à Liga dos Campeões. De que forma é que isto muda na preparação da nova época?
7: Não muda nada, tira-nos 4 jogos numa fase inicial, de resto estamos tristes pela não conquista da Taça de Portugal, mais do que agora estar a pensar no futuro.
8: Obrigada, Rui.
6: Primeira análise de Rui Borges, depois da derrota diante do Torriense, mientras várias coisas que disse, retém uma época que não pode ser considerada totalmente positiva, Sporting que fecha a época sem troféus. Vamos agora escutar Morten Hjelmeland. Acho que a linguagem corporal do Sporting não foi boa hoje. Desperdiçámos algumas oportunidades. Temos que mostrar mais coragem. Mas acho que tivemos as chances para ganhar a partida, para marcar golos. Mas eles defenderam muito bem durante 120 minutos. E é aquilo que eu tenho a dizer sobre o jogo.
8: Que a equipa relaxou por ser um adversário menor?
6: Não acho. Temos muito respeito pelo Torriense. Sei que eles fizeram um grande campeonato e que estão a lutar pela subida. Estávamos preparados para jogar este jogo. Mas às vezes o futebol, estas coisas acontecem. E é difícil dizer porque é que elas acontecem assim.
7: Penso
6: que no final, o Torriense merecia ganhar mais esta final do que o Sporting.
8: Conhece tão bem o clube e sabe o que significa esse símbolo. Terminar esta época sem títulos, o que é que significa?
6: Dói muito não ter nenhum título esta temporada.
7: Pensar
6: imenso nisso quando for para casa de férias.
8: Ontem, quando falava sobre este jogo, prometeu falar sobre o seu futuro no final do jogo com o Torriense. O que é que pode dizer aos adeptos neste momento?
6: Não é o dia certo, não é o momento certo agora. Eu preciso primeiro de analisar o jogo, estar com a minha família depois do que aconteceu hoje.
8: Não, algum acordo com o Sporting para sair no fim desta época?
6: Não sei. Eu vou falar com vocês só depois, quando vier de férias. As palavras de Morten Hjelmeland a dizer que o Torriense fez mais para ganhar, um Sporting com dificuldades, a assumir isso o capitão da equipa leonina e sem olhar para já de forma concreta para aquilo que seja o futuro. Fala-se muito nessa iminente saída de Morten Hjelmeland. A verdade é que ele atira apenas para depois das férias, pelo menos hoje, essas palavras em termos de definição de futuro. Não temos para já ninguém na zona de entrevista. Entrevistas rápidas, não sei. Pronto, é isso mesmo que ia perguntar. com a vossa possibilidade.
1: Nós fomos colocados aqui numa outra zona com a promessa também de que teríamos a possibilidade de fazer entrevistas rápidas para a rádio. O Hjelmeland já foi de regresso aos balneários, portanto não sei quem é que serão os protagonistas que a Federação nos colocará aqui nesta zona.
4: Do Sporting provavelmente já não há ninguém, porque já se foi toda a gente embora.
1: Ainda está a falar da RTP.
2: A questão é, em relação a Hjelmeland, ele ontem dizia que falaria do futuro após a final da taça. Hoje, e agora mesmo, acaba de dizer que só depois das férias. E a declaração da tarde, colocando o dedo na ferida, o Sporting nem sequer teve linguagem corporal adequada para disputar uma final de Taça de Portugal. E essa é uma ferida que é colocada bem assente naquilo que foi a exibição do Sporting. Stopira avança agora para Walter Madureira à zona de entrevistas rápidas, depois de ter recebido o troféu de melhor em campo nesta final da Taça de Portugal.
1: Ele já recebeu esse troféu e penso que irá falar para a Sport TV dentro de alguns segundos.
9: Ao teu cuidado, João Gomes Dias.
6: Muito bem, vamos fazer aqui um compasso de espera para aparecer também na imagem o herói desta final da Taça de Portugal. Já aqui escutámos Rui Borges, já escutámos também a Morten Hjulmand, há jogadores do Torriense que estão a cortar a rede da baliza na qual Stopir acabou por marcar esse penalti para levarem mais uma recordação para casa deste momento único para a formação do Torriense. Aí está ele, Stopir.
10: É o vencedor da Taça de Portugal, o Torriense é quem conquista este troféu, está aí a medalha, prémio também de melhor jogador aqui da final. O que é que lhe passa pela cabeça, o que é que lhe vai na alma?
11: Ah, sem palavras, só quero agradecer a todo o povo de Torres Vedras pelo apoio, a equipa técnica, todos os jogadores. Eu acho que foi uma longa caminhada, uma longa época, trabalhamos muito e merecemos muito esse título. E agora não acabou. E vamos para a segunda mão contra a Casa Pia e para tentar subir divisão e fazer uma época perfeita.
10: Vocês sempre acreditaram que era possível, mais do que as palavras mostraram-no aqui hoje?
11: Ah, sem sombra de dúvida. Sabíamos o poderio do Sporting, uma excelente equipa. Eu acho que dos melhores em Portugal e da Europa. Mas nós também sempre acreditamos no nosso potencial e hoje mostramos que podemos competir de igual para igual e por fim saímos com a vitória. Eu acho que merecemos esse título.
10: Eu vi bem como festejou no golo, ali em direção também aos adeptos do Torriense, agora com o confirmar desta conquista. É um grande ano também para o Stopira, vai ainda ao Mundial, mas acredito que isso, o cansaço, isso não é nada perante um ano tão bom para o Stopira.
11: Ah, sem sombra de dúvida, cansaço faz parte, mas isto é resultado de muito trabalho. E, acima de tudo, o grupo, esse grupo, a nossa humildade. E mostramos sempre nos jogos mais difícil, demos a cara. E acho que esse prémio, não só o homem do jogo, pela toda a equipa, pelo Mister e pelo todo o povo de Torres Vedras, vamos desfrutar dessa vitória.
10: Vocês até têm noção da dimensão deste feito. Também ainda agora acabou, mas é difícil ter noção da dimensão deste vosso feito.
11: Ah, isto é uma loucura, é loucura. Só quero dizer isto. Isto é uma loucura. Agora desfrutar hoje, amanhã descansar e pensar logo no Casa Pia.
6: Palavras de Stopira na Sport TV. Vamos escutar já Luís Tralhão na RTP.
12: Feita a pergunta se eu conhecia o treinador que tinha sido finalista da Taça com o Torriense. Eu na altura não sabia. E respondi que gostava de um dia ser recordado como um dos finalistas. Não sou só eu, é o grupo inteiro, não é? E eu depois deixei bem claro a todo o grupo, isto nunca se trata apenas de uma pessoa, de mim, mas sim de todos nós. Este grupo vai ficar para sempre gravado na história do Torriense e na história do futebol português, digamos.
13: É claro que agora, a partir de hoje, vai falar-se muito daquilo que o Sporting fez ou não fez, mas qual é a história que conta desta semana tão complicada para si? Vai jogar ainda o play-off que vai eventualmente decidir a vossa ida para a primeira divisão. Como é que foi? Como é que foram todos estes dias e todos estes minutos e a forma como conseguiu mexer com os jogadores ali na cabine?
12: É uma semana muito, muito curta, não é? Muito intensa. Não tivemos muito tempo a pensar neste jogo, se calhar foi dos fatores que nos ajudou, apesar de isto agora parece bonito dizer, depois ter ganho, mas não tivemos muitos dias para preparar o jogo, a verdade seja dita, mas como eu lhes disse a eles, nós preparamos o jogo desde o início da época, nós andamos a preparar para jogar com qualquer equipa. Sabíamos que ia acontecer isto, quer dizer, o Sporting com uma porcentagem gigante de posse de bola, nós com muito menos bola. Tínhamos que esperar bem, defender bem, sair bem no ataque. Tivemos a felicidade, como é óbvio, e o mérito de marcarmos logo no início do jogo, que isso também nos dá aquela confiança que é importante nestes jogos. Mas ao longo de todo o jogo fui sentido que nós éramos capazes de aguentar os ataques do Sporting, que esta equipa já demonstrou ao longo da época inteira, que é uma equipa que trabalha muito defensivamente. Para além dos princípios táticos e estratégicos que nós temos, a nossa maior força é a capacidade de sofrimento uns com os outros. E para mim eu estava super tranquilo. E pronto, foi preparar o Sporting, ver o Sporting ao detalhe, tentar tapar aquilo que eram as melhores forças deles. Infelizmente conseguimos.
13: Para lá da qualidade futebolística que foi demonstrando ao longo da temporada, é preciso também, claro, ter aqui grande qualidade humana. O segredo também passa por aí?
12: Na minha opinião, sem dúvida, absolutamente nenhuma. Tanto da nossa parte do staff, como dos jogadores. Eu disse ontem na conferência de imprensa, Para mim foi bastante fácil, porque ainda há 5 meses estava na Liga de Regulação. E aproveito para lhes dar aqui a todos um grande abraço, que isto também é deles. E apanhei um grupo extraordinário. Não seria difícil fazer um trabalho tão bom se tivesse outro tipo de personalidades.
13: Percebeu logo isso quando chegou em janeiro?
12: Fui percebendo. Eu também sou uma pessoa de consensos, tento gerar consensos, tento agregar. Acho que foi fácil agregá-los. Eles qualidade sempre tiveram. E depois, claro, isto é tudo muito bonito dizer, mas se não tivermos resultados, a ideia que nós temos não cola. E foi colando. Fomos ganhando. Na segunda liga fomos a equipa que fez mais pontos na segunda volta. Com mérito ultrapassámos o Lirinha na taça, ultrapassámos um FAF muito difícil, mesmo muito difícil, de chegar aqui. E hoje tudo era possível, acreditámos, sem pânico, sem também entrar em euforias.
6: Perdemos o sinal da RTP, escutámos ainda assim o essencial de Luís Talhão, voltamos. Sim.
1: Olha, tenho David Bruno.
6: Força,
1: boa
6: avança.
1: Oh, boa tarde, estamos em direto na Rádio Antena 1. O que é que se sente depois de vencer o Sporting e de conquistar uma Taça de Portugal?
9: Sem dúvida que é o momento mais feliz da minha carreira. É uma conquista incrível para mim, para o clube, para a cidade e mesmo na história da Taça de Portugal, porque é a primeira vez que uma equipa de escalão inferior ganha uma supertaça. Acho que estamos todos parabéns. Isto não fica para a história, isto fica para a eternidade, sem dúvida.
1: Mas quando diziam que acreditavam, acreditavam mesmo ou era muito difícil?
9: Claro que sim, sabíamos que ia ser difícil, que o Sporting, pronto, é uma equipa fortíssima. Mas tínhamos a nossa fé e acreditávamos, claro, senão não valia a pena vir para aqui. E chegámos aqui à final por mérito próprio, por isso tínhamos que acreditar, sem dúvida.
14: Com a intranquilidade do adversário, à medida que as coisas não lhe saíam bem, também é uma sapiência, não é?
9: Sim, sabíamos que o Sporting ia querer entrar forte, marcar um golo nos minutos iniciais para tornar o jogo supostamente mais fácil. E aguentamos bem e foi o contrário, foi um golo nosso. Isso também criou alguma intranquilidade, fomos vendo isso no terreno de jogo e na própria bancada, com os adeptos com alguma contestação, e sem dúvida jogou a nosso favor.
1: Já tem noção do que é que fizeram? Porque já cá tinham estado há 70 anos e não conquistaram o troféu. Agora ganharam o troféu, estão apurados para as competições europeias na próxima temporada, independentemente de subirem ou não de divisão?
9: É mesmo isso, ainda há bocado estávamos a comentar isso nós, nem temos noção desta conquista. Como disse há bocado, isto é histórico. Nunca foi feito em Portugal uma equipa de escalão inferior ganhar a Taça de Portugal. Acho que ainda não caiu a ficha, sinceramente. 34.
14: Então e que tal é levar com 109 aos ombros?
9: É incrível, mas levar desta forma, uma pessoa aguenta o esforço, aguenta com tudo.
15: Temos aqui pelo menos uma tarja quase que figurativamente a fazer deles Jesus. O que é que significa literalhar neste grupo?
9: Não, claro, é o nosso chefe, claro que tem a sua importância. E também aproveito já para dar uma palavra para o Vítor Martins e a equipa técnica, que também tiveram um papel importante nesta trajetória da Taça Portugal.
1: Acha que a noite de hoje pode ser comparável a um carnaval em Torres Vedras?
9: Tenho que perguntar a esta gente, que esta gente
1: não, mas
9: está
1: pela vossa parte.
9: Vamos ver, mas penso que sim, acho que isto vai ser a noite adentro. Se bem que temos um jogo quinta-feira importante, então temos que... Exato, é um jogo muito importante também na história do clube. Há que viver este momento, sem dúvida, mas também temos que ter a cabeça já.
14: Só mais uma questão.
16: O Papa Subidas já aconteceu várias vezes na sua carreira. Sente que esta equipa tem tudo para estar na Primeira Liga na próxima temporada?
9: Sim, temos demonstrado ao longo da época e mesmo no primeiro jogo do play-off, hoje mais uma vez aqui contra uma grande equipa. Acho que temos todas as condições para conseguir subir à Primeira Liga e seria ainda mais inédito e ainda mais incrível a época do Torriense.
14: Tem ideia quão histórico será também que uma equipa antes garantido numa competição europeia?
9: Não sei se será a primeira vez que isso acontece, não sei. Por acaso não tenho esse dado, se é uma equipa da segunda liga, não sei. Mas é incrível. Mas e mais a supertaça.
14: Não há dados, não é?
9: Pois. Ainda temos mais a supertaça também, é mais uma oportunidade do clube ganhar um troféu e siga para a frente. Hoje aproveitar este dia de festa e logo vemos o que o futuro dirá.
1: Questão física pensa para o jogo de quinta-feira? A questão física.
17: Esta tarde, aquilo que foi o jogo agora de uma forma um pouco mais fria. Para que conseguiu ser superior ao Sporting neste jogo, como é que foi a gestão também dentro do relevado, até da vossa cabeça?
9: Sim, sabemos que o Sporting é uma equipa fortíssima e nos ia encostar um pouco atrás e estávamos preparados para lidar com isso. Mas a equipa acho que demonstrou personalidade e mostrou sempre calma em todos os momentos do jogo. E acho que, pronto, o Sporting tem mais poderia ofensivo, mas uma vitória justa e merecida da nossa parte.
1: Foram obrigados a fazer mais 30 minutos de jogo. A questão física vai pesar na próxima quinta-feira?
9: Sim, não foi o ideal, obviamente, mas nesta fase da época, cansaço, não cansaço, acho que o que estamos a lutar por uma coisa tão incrível, acho que não podemos pensar nisso. e lutar pela vitória para conseguirmos a subida de divisão.
16: O que é que mudou com a chegada do Luís Tralhão? Porque a vossa segunda volta é completamente memorável, tendo em conta a dificuldade que existe na segunda liga e agora com o culminar deste troféu e com a possível subida à primeira divisão.
9: Sim, isso é um dado já comprovado, fomos a melhor equipa da segunda volta, da segunda liga. É assim, a gente também não estava mal com o Vítor Martins, tivemos ali uma sequência um pouco negativa e o clube decidiu fazer uma mudança, mas havia qualidade no grupo, isso já tínhamos demonstrado e foi pôr as peças no sítio e está à vista de todos o excelente trabalho que foi feito pelo clube.
1: Muito obrigado às palavras de David Bruno naquilo que seria uma zona de entrevistas rápidas para as rádios, tendo também o olhar agora noutra zona, na expectativa de ter agora Stopira numa... Stopira agora num registro se calhar mais tranquilo do que há pouco. Já acredita que fez história? Aos 38 anos de idade, depois da convocatória para o Mundial, conquista a Taça de Portugal e marca o gol decisivo.
18: Ah, isto é uma loucura, é uma loucura. Mas eu sempre acreditei desde o início. Uma palavra, eu acho que sou predestinado, abençoado pelo Deus. E também todos os meus amigos, meu familiar, acima de tudo meus colegas, que desde o início eu falei no balneário, malta, acredita que é possível, vamos à luta. E acho que todo Portugal, todo mundo vê um jogo hoje muito bem disputado contra uma grande equipa que é o Sporting, mas nós acreditamos, mesmo sendo divisão inferior, lutamos olhos nos olhos, sem medo que era possível, e no fim fomos abençoados e eu também predestinado pelo golo.
17: O que é que sentiu quando percebeu que o árbitro tinha assinalado grande nulidade e que era a sua responsabilidade?
18: Senti que chegou a nossa hora e senti toda a confiança de assumir o penalti, porque sabia que era o momento certo para assumir o penalti e dar esta vitória a toda essa massa executiva de Torres Vedra que vieram aqui fazer a festa. Eu acho que foi uma festa linda da taça e merecemos essa vitória. E quero dedicar a minha família, a minha namorada, meu pai, minha mãe que está aqui, meu irmão, minha irmã, meus amigos e Cabo Verde em geral, Zona Média, quem eu sabe, no Sajunto. Cabo Verde não vai!
19: O que é que você disse? Traduza lá.
18: Cabo Verde, vamos. Agora, descansar pelo próximo jogo, preparar a segunda mão de playoff e depois o Mundial.
15: A forma como este grupo viveu a sua convocatória para o Mundial, a forma como festejaram os golos, o momento de sofrer e de marcar e como festejaram este troféu, que grupo é este que tu pensas?
18: Demonstra a nossa união, demonstra como somos fortes como grupo. Tão grande como somos e provamos isso hoje mais uma vez. Não só, eu fiquei muito feliz, até fiquei emocionado quando fui convocado pela seleção, mesmo sabendo que era possível, mas senti todo o balneário a festejar comigo, a felicidade minha, como que é deles também. E isto mostra hoje dentro do campo e no momento do penalti e também no momento que sabemos sofrer, tivemos dificuldade no jogo, mas isto é demonstrarmos que somos uma verdadeira equipa. Os bons nos bons momentos e a vitória é tão merecida.
19: E agora quinta-feira?
18: É predestinado, predestinado. É uma loucura, é loucura esta época. É loucura.
19: E agora, para ser mesmo espetacular, é garantir quinta-feira a subida?
18: É, temos trabalho para fazer. Agora, festejar agora, talvez até amanhã. E depois pensar na segunda volta do play-off e tentar fazer o nosso trabalho, tentar chegar à primeira divisão.
16: Vai ser um carnaval em Torres Vedra?
18: Espero que sim. Vamos, Torres! Bora!
1: As palavras de Stopira numa zona de entrevistas para as rádios, onde estão também outros órgãos de comunicação social. Daqui a pouco teremos a oportunidade de ouvir Luís Tralhão.
6: Vamos tentar acelerar processos. Há pouco já começou o carnaval no Jamor, com o som cavalinho de Gasparzinho e Pedro Sampaio, a abrir também o mote para aquilo que será uma noite. É um tema emblemático no Brasil.
4: Vai ser lindo até para quinta-feira.
6: Avancem vocês, porque estamos já nesta ponta final da emissão.
4: Olha, vamos para as notas dos comentadores da Antena 1. Melhor jogador em campo, Matilde, começo por ti.
20: Eu acho que o prémio foi bem entregue a Stopira, não pelo penalti que acaba por coroar, mas por um jogo de muita solidez defensiva, muito sacrifício, de coberturas. É um jogador que ajudou a manter a baliza pouco batida e, portanto, merece o destaque.
4: António Tadeia.
0: Eu votei no Stopira, mas depois de repente também me lembrei que é ele que está também no lance do golo do Soares. Não ficaria mal também a entrega ao Dani Jean ou eventualmente a qualquer dos homens do meio campo, com destaque para o Liberato, fez uma boa partida também. Mas sim, Stopira é justo.
6: Sinal menos, Matilde.
20: Vai a Anidis. Acho que houve alguns jogadores que não tiveram particularmente bem no Sporting, mas o Vaianidis teve uma tarde muito complicada, quer defensiva, quer ofensivamente.
6: António,
0: eu quero simbolizar em Rui Borges aquilo que foi uma exibição
4: paupérrima.
0: Eu ia dizer patética mesmo, mas porque
6: é mais isso.
0: Enfim, não quero com isto tirar mérito ao Torriense, que o tem, como é evidente, mas a quantidade de jogadores do Sporting que hoje apareceram fora dela, Vaianidis, Inácio, o próprio Maxi, Jani Catamo, Luís Guilherme entrou e não se notou que ele lá estava, viu-se esforço em Trincão e em Pedro Gonçalves, mas pouco mais do que isso. E então aquilo, e o treinador também conseguiu prejudicar a equipa com as substituições que foi fazendo. Cada vez que o Sporting mexia, o Sporting piorava. Daí que tem que simbolizar em Rui Borges o sinal menos deste jogo.
4: Matilde, cartão mostras ao árbitro da partida, António Nobre de Leiria.
20: Eu acho que de uma forma geral foi um jogo bem gerido. Aquele lance do livre é estranho, ainda não sei o que aconteceu. Em relação ao lance do Inácio, depois não ouvimos mais sobre isso, portanto acredito que o amarelo tenha sido bem dado. Parece-me que foi uma partida bem gerida.
4: Tónio.
0: Sim, eu acho que ele teve a preocupação de não dar muitos cartões para não eventualmente não estragar a festa. Aceito,
6: Tónio,
0: a decisão.
6: Deixa-me só interromper. Walter Madureira, tens possibilidade de falar com o treinador vencedor da Taça de Portugal, Luís Trilhão.
21: Vamos ouvi-lo.
22: Acima de tudo, para além de toda a qualidade que têm, a melhor qualidade deles todos é humana. Isso vê-se todos os dias e eles merecem muito. Se há gente que merece, são eles. E com o apoio desta gente toda torna-se muito mais fácil.
21: Luís, parece que era mais sereno no meio de tanta confusão, de tanta agitação. Era mesmo assim ou isso era uma capa que estava a tentá-lo manter sereno para os instantes finais?
22: Mais do que sereno, estava lúcido para tomar decisões e tentar olhar para o jogo e perceber, calma lá, o que é que... Tinha esse plano na minha cabeça, porque já tive em alguns jogos com muita gente, mas nunca num jogo com 40 mil pessoas. E fiz esse trabalho ao longo dos últimos dias de me preparar. Eventualmente, acontecesse o que acontecesse, estar com a cabeça fria para tomar boas decisões. Eu, como todos os treinadores, temos planos e temos cenários montados na cabeça. E às vezes o que a experiência me diz é sermos demasiado efusivos e ter aqui o coração junto da boca ou tomar decisões muito drásticas, depois acaba no minuto seguinte podemos sofrer um golo e então acabamos por não estar a pensar. E hoje, honestamente, aquilo que eu estava mesmo era a querer pensar durante o jogo.
17: Foi sempre muito sereno, ou aparentou sempre ser muito sereno adiante do Sporting.
22: Eu acho que essa é a nossa matriz durante estes tempos, os últimos tempos. Portanto, não entramos em pânico por sofrermos uma ocasião de golo ou por sofrermos um golo. Acabámos por sofrer um golo, o Sporting teve várias oportunidades. Se calhar aquela que nem sequer criou muito foi um ressalto que foi para dentro da área e acabou por ser golo. Mas a equipa não entrou em pânico e esta malta sabe que hoje íamos dar tudo por tudo para chegar ao final e podemos vencer.
21: Tem algum receio que no pós-festa, com esta euforia toda, que se desfoque um bocadinho daquilo que é também outro objetivo, que é o jogo de quinta-feira em Rio Maior?
22: Obviamente que a nossa preocupação é recuperar bem os jogadores, não é? Para quinta-feira, isso é determinante fisicamente, mas nós sabemos que o estado anímico e motivacional deles é brutal. Portanto, vamos fazer o nosso trabalho, não vou hoje proibir ninguém de festejar, isso está fora de questão, com moderação, como é óbvio, mas amanhã, meia de manhã ou à tarde, olha, vou pensar um bocadinho, mas é à tarde, provavelmente à tarde vamos treinar.
21: É alguma dedicatória?
17: Espera para o ano ser o rei do carnaval em Torres Vedras?
22: Não. Eu não quero ser rei de nada, não ambiciono nada disso. Sou uma pessoa bastante discreta e que gosta de fazer o meu trabalho e ser feliz naquilo que faço, sem protagonismos exagerados. Sei que o treinador muitas vezes é a cara do grupo, mas sou treinador há muitos anos, fui professor também há muitos anos, e aquilo que eu costumo dizer é que eu gosto que os meus grupos sejam um bocadinho reflexo daquilo que eu também sou como sou.
21: Tem alguma dedicatória especial para fazer neste momento, depois de conquistar a taça?
22: Olha, eu dedico em primeiro lugar aos adeptos do Torriense, que eles merecem mesmo. Isto não é por ser simpático ou por ficar bem na fotografia. mas eles merecem muito, acreditaram muito, mobilizaram-se muito, e eu senti essa energia sempre a crescer. Bah, e depois não posso esquecer a minha família, não é? A minha mulher, que me apoia incondicionalmente. Toda a gente sabe que eu... Toda a gente imagina o que é a vida de um treinador, não é? Portanto, temos alguns... Nem tudo é rosas e são muitos momentos passados fora de casa. Ela tem sido uma mulher fantástica, que faz de mãe, às vezes também de pai, e é uma pessoa muito, muito especial para mim. E os meus pais, desculpa emocionar-me, mas os meus pais são sempre as pessoas que acreditam mais em mim. Desde miúdo, mesmo quando as coisas não correm tão bem, são eles que estão lá sempre. Bah, isto, para o meu pai, para a minha mãe, para o meu irmão, muito obrigado.
1: E obrigado, vamos deixá-lo festejar. Luís Taralhão, no fecho de reportagem no relvado aqui no Estádio Nacional.
3: António Tadeia, completa em relação ao árbitro, e já agora, o que é que achaste desta final da Taça de Portugal? Absolutamente histórica, nunca um clube da 2ª Divisão a tinha ganho.
0: Pronto, em relação ao árbitro, parece-me que, enfim, vinha com essa ideia de não dar cartões a mais para não estragar a festa. Houve ali 2 ou 3 lances que percebi mal, ou que não vi como ele, mas dou-lhe cartão verde, porque me parece que esteve claramente ao nível do jogo. Em relação ao jogo em si, foi muito bem preparado o jogo pelo Torriense. E eu quero começar pelo Torriense, porque o Torriense merece a festa que está a viver neste momento. A equipa, muito solidária do ponto de vista defensivo, conseguiu organizar-se atrás, primeiro com a inclusão do Quintero como lateral direito para o David Bruno vir defender dentro, depois mais à frente com a inclusão do Léo Silva à direita dos dois centrais para o, já com o David Bruno a fazer lateral direito quando o Quintero saiu, a equipa conseguiu sempre fechar o seu espaço na área, convidou o Sporting a cruzar e o Sporting foi no engodo, cruzou muito quase sempre para o Lucas Paes conseguir bloquear e depois sempre que conseguia ligar as duas motas que tinha na frente, e teve sempre duas, primeiro o Zoui e o Dani Jean, e depois, na segunda parte, o Seydi e o Dramé, a equipa conseguia criar problemas ao Sporting. O Sporting, por seu lado, pareceu-me sempre falho de energia, falho de motivação, falho de inspiração, houve demasiados jogadores a não conseguirem pôr no campo aquilo que, de facto, parecem ser capazes. Este é um final de época penoso para a equipa do Sporting. Muita gente em sub-rendimento hoje. E hoje era o dia em que estava em causa um título. E isto, não só... O Sporting teve uma boa notícia ao intervalo, quando viu confirmada a entrada na fase de Liga da Liga dos Campeões. São 47 milhões de euros, creio eu, que entram assim de uma vez. Mas, ao mesmo tempo, parece-me que a equipa não tem aqui um início da época que vai ser problemático. Não só porque se antevê uma espécie de revolução nesta equipa, vamos a ver se ela acontece ou não, como também porque depois Rui Borges não vai entrar na época com o espírito e com a aceitação por parte das bancadas que se impõe.
6: Matheus, as consequências são fabulosas para o Torriense, veremos se terá essa época perfeita. Para o Sporting, certamente um período de reflexão para toda a gente na estrutura verde e branca.
20: Sem dúvida, uma época que até há 2 horas atrás teria sido muito boa, segundo Rui Borges, com a possibilidade de vencer a taça e termina sem qualquer título. É verdade que o Sporting foi uma equipa que jogou muito bem, a equipa do futebol champanhe, que muitas vezes foi elogiada, mas que no fim das contas participou em tudo, não ganhou absolutamente nada. E hoje foi uma equipa com pouca energia, com pouca capacidade de desequilibrar um adversário que com todo o mérito disputa este jogo e acaba por o vencer, mas que não tinha os mesmos argumentos. E o Sporting disse avisado das bolas paradas e do contra-ataque, é exatamente nesses momentos que sofre gol. Uma equipa que não foi tão forte nos duelos quando teve que ser, nomeadamente no segundo golo e nos lances de bola parada, que não incutiu velocidade onde tinha que incutir, que não foi corajosa para ter protagonistas a assumir em momentos de 1-1 e desequilíbrio, e portanto não conseguiu acabar a temporada com qualquer título e, além disso, acabou bastante veiado por um público que se juntou para apoiar, mas que também se juntou para poupar.
3: Obrigado, Matilde Fidalgo. Obrigado, António Tadeia. Os comentadores da RTP Anteirão esta tarde, noite, aqui no Estádio Nacional em Lisboa. O futebol português tem as decisões da temporada 25-26 tomadas. Em termos de títulos, Futebol Clube do Porto campeão nacional, Torriense vencedor da Taça de Portugal, Vitória de Guimarães vencedor da Taça da Liga e o Benfica vencedor da Supertaça. O Sporting, apesar de ter chegado praticamente às decisões, acabou por não conseguir ganhar nada. Zoi marcou aos 4 minutos, empatou Soares aos 54. De grande penalidade, stop-ira de pé direito aos 113 minutos, colocou a vitória no Torriense, uma vitória absolutamente histórica. É a primeira vitória do Torriense na Taça de Portugal, é a primeira vez que uma equipa da 2ª Liga consegue ganhar o troféu. E isto veio mudar várias situações em relação às competições europeias, porque o Benfica vai à segunda pré-eliminatória da Liga Europa, o Sporting de Braga vai à segunda pré-eliminatória da Liga Conferência, a equipa do Famalicão fica fora das competições europeias, é o Torriense que vai à Liga Europa. Em nome de toda a equipa, uma boa noite. Mais uma vez, tivemos a oportunidade de narrar história em direto. Boa noite.
6: Assim foi. Um grande abraço. Boa noite a toda a equipa da Antena 1. Daqui a pouco vem a informação à hora certa.

0: 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São 9 horas no continente e na Madeira. São 8 nos Açores. Nas notícias.
1: Contra todas as expectativas, o Torriense bateu o Sporting na final da Taça de Portugal por 2-1. O tempo regulamentar terminou com as duas equipas empatadas, com um gol para cada lado, mas a equipa de Torres Vedras conseguiu marcar o gol da vitória já no prolongamento. O Sporting perde a Taça de Portugal, mas consegue o acesso direto à Liga dos Campeões, depois do Aston Villa ter batido hoje o Manchester City na última jornada da Liga Inglesa. A Iniciativa Liberal e o Chega pedem uma audição urgente no Parlamento do Ministro da Administração Interna e também do Secretário-Geral do Ministério, que apresentou hoje a demissão na sequência da recondução do Presidente do Siresp, anunciada na sexta-feira.
0: Estão 19 graus em Ponta Delgada e no Funchal, 21 em Coimbra e no Porto, estão 22 graus em Lisboa e em Faro. Notícias na Antena 1, a edição de Alexandre David.
1: De forma inesperada, acabou por dar Torriense num final de tarde de emoções fortes no Jamor. A equipa de Torres Vedras bateu o Sporting na final da Taça de Portugal por 2-1. Leva a taça para casa. O Torriense foi, aliás, a primeira equipa a marcar. Esteve a ganhar por 1-0. O Sporting conseguiu empatar, mas foi preciso esperar pelo prolongamento para o Torriense marcar o segundo golo e garantir a vitória e um troféu inédito para uma equipa da Segunda Liga. Golo que foi apontado por Stopira.
2: Orgulho, orgulho, orgulho. Muito orgulho desta equipa. Fizemos por merecer. Eu acho que fomos um digno vencedor. E parabéns a toda a equipa. Parabéns a esses adeptos, todos merecem.
3: Onde é que você foi buscar energia para estar assim até aos 120 minutos e com 38 anos?
2: Olha, é como sempre, muito trabalho, dedicação. E é isto.
1: O capitão do Torriense, Stopira, foi o responsável por erguer a primeira taça de Portugal de futebol na história dos Azuis Grená, depois do emblema da Segunda Liga ter batido o favorito por 2-1 no final da prova. O troféu foi entregue pelo Presidente da República, António José Seguro, que marcou presença na tribuna do Estádio Nacional e se estreou também a entregar este troféu no momento em que esteve vadiado por Luís Montenegro, o primeiro-ministro. No final do jogo, Luís Tralhão, o treinador do Torriense, diz que a equipa conseguiu manter a tranquilidade.
4: Acabámos por receber um golo, o Sporting teve várias oportunidades, se calhar aquela que nem sequer criou muito, foi um ressalto que foi para dentro da área, acabou por ser golo, mas a equipa não entrou em pânico e esta malta sabe que hoje íamos dar tudo por tudo para chegar ao final e podemos vencer.
1: Já Rui Borges, o treinador do Sporting, reconhece que a equipa esteve muito longe do seu melhor.
5: Nunca conseguimos ser um Sporting à nossa verdadeira imagem. É muito por aí, por sermos reativos. A malta que entrou no registro do jogo não mudou muito. É levantar a cabeça, perceber o futuro também, perceber o que é que temos que fazer melhor, não só em relação a este jogo, mas em relação a tudo que foi a época, porque é ingrato para eles, para os jogadores principalmente, porque vou defendê-los sempre, vou dar a cara sempre por eles. Por tudo que demonstraram ao longo da época, mereciam, mas lá está. O merecer não chega, tínhamos de ter feito mais, não fomos capazes.
1: Declarações do treinador do Sporting já esta noite, depois da equipa de Alvalade ter sido derrotada na final da Taça de Portugal por 2-1 frente ao Torriense. O Sporting vai ter entrada direta na fase da Liga dos Campeões de Futebol na próxima época, isto depois da vitória do Aston Villa esta tarde frente ao Manchester City na última jornada do campeonato. A equipa orientada por Unai Emery foi ao terreno do Manchester vencer por 2-1 em jogo de despedida de Bernardo Silva para assim somar o quarto lugar da Liga Inglesa, a Liga Europa conquistada na passada quarta-feira, abrindo assim as portas na fase de Liga dos Campeões do clube português, o segundo classificado no Campeonato Nacional. O Tottenham ganhou hoje ao Everton por 1-0 com o golo do português João Palhinha na última ronda da Liga Inglesa de futebol. futebol, ditando assim a despromoção do West Ham, que é treinado por Nuno Espírito Santo. A West Ham, que cai assim para a segunda divisão no campeonato inglês. A iniciativa liberal pede audição urgente no Parlamento do Ministro da Administração Interna, do Secretário-Geral Adjunto do Ministério, que se demitiu na sexta-feira, e também o Presidente do Ciresp, que toma posse amanhã. Num requerimento enviado ao Presidente da Primeira Comissão Parlamentar, com data de hoje, a iniciativa liberal afirma que é importante a prestação de esclarecimentos urgentes à Assembleia da República. Contactado pela Rádio Pública esta tarde, o Ministério da Administração Interna confirma que António Pombeiro se demitiu do cargo de Secretário-Geral Adjunto do Ministério na sexta-feira e que já tinha pedido admissão a 28 de abril, antes de ser conhecida a escolha do General Viegas Nunes para Presidente do Ciresp, que foi anunciada oficialmente na passada sexta-feira. A notícia da admissão do Secretário-Geral Adjunto do Ministério da Administração Interna foi avançada pela CNN Portugal, que teve acesso a um e-mail enviado ao Ministro Luís Neves, em que António Pombeiro refere que já tinha alertado o Ministro anteriormente para situações ocorridas no Ciresp sem que tivesse sido desencadeada qualquer averiguação interna. António Pombeiro acusa o General Viegas Nunes de favorecimento, conflitos de interesses e decisões eticamente reprováveis. O Presidente do Chega anunciou hoje o pedido de audição parlamentar urgente do Ministro da Administração Interna e também do Secretário-Geral Adjunto, demissionário António Pombeiro, e do General Paulo Viegas Nunes, questionando a integridade desta escolha para o Ciresp. André Ventura faz mesmo uma relação com este episódio, com o relatório recentemente divulgado pelo Presidente da República.
6: Esta demissão, no âmbito do Ministério da Administração Interna, ocorre no mesmo ou nos mesmos dias em que o Presidente da República deu a conhecer o relatório das tempestades feito pela sua própria, pelo seu próprio staff e pela sua equipa de presença no terreno, dando a conhecer precisamente que o Governo falhou na generalidade e nos casos principais de gestão da crise em relação às tempestades. Aquilo que suspeitámos durante a campanha eleitoral é agora, e será ainda quando o relatório for conhecido publicamente, mais evidente em relação às falhas que o Governo teve num tema em que não podia falhar e em que não devia falhar.
1: As críticas e o pedido de audição urgente feito esta tarde por André Ventura, o presidente do Chega, na sequência da demissão do secretário-geral adjunto do Ministério da Administração Interna. O presidente do PSD e primeiro-ministro Luís Montenegro pediu esta tarde aos jovens que estavam no congresso da JSD em Viseu para não se deixarem acorrentar por discussões nas redes sociais. Um momento que foi seguido pelo repórter Joaquim Reis.
7: João Pedro Luís, ex-mandatário nacional da juventude de Luís Montenegro, quando este foi eleito presidente do PSD em 2022, é o novo líder da juventude do partido. No encerramento do 29º Congresso da Jota, Montenegro saudou-o com amizade e aos jovens congressistas quis transmitir uma mensagem de esperança na transformação do país.
8: Um dos grandes eixos da nossa política é termos a oportunidade de concretizar em decisões o princípio de unidade intergeracional e, em particular, de dizer aos jovens de Portugal que há futuro em Portugal. O futuro de Portugal será tanto maior quanto o nível de participação dos jovens se puder precisamente materializar cá dentro e não no estrangeiro. Integra esta geração e o processo de transformação e reforma que o país está a assistir.
7: Na transformação inscrevem-se as reduções de impostos,

0: de 3 vezes maior do que a taxa de desemprego normal. Por isso, este combate também é o vosso combate.
1: A terminar, Luís Montenegro deixou uma firme mensagem aos jovens. A JSD é uma escola de valores e não para lugares.
2: Declarações de Luís Montenegro esta tarde no discurso de encerramento do Congresso da JSD em Viseu, que elegeu João Pedro Luís como novo líder.
3: Alexandre David com as notícias na Antena 1, num simultâneo com a RTP, Antena 1 Açores e Madeira, a RTP África e a RTP Mundo. 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

Estamos a começar mais uma hora na Rádio Pública Portugal, a partir do este plot twist de Carolina Deslandes. Filipe Pinto e Tiago Vaz no som desta emissão nacional. Eu sou o Herberto Quaresma e digo-lhe que vamos ficar com Quero é Viver, de Sara Correia. E depois há um clássico dos 80s, são Soft Cell, de Mark Almond. Bom domingo connosco.

0: Estes são os Alentons, com Dona de Si. Daqui a pouco chegam Maira Andrade e Paulo Gonço. Primeiro, algumas sugestões.
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Da janela do meu quarto. Foi o que ouvimos de Paulo Gonzo. Atrás a manga de Maira Andrade. E está na hora de lhe dizer como vai estar o tempo amanhã. Esta segunda-feira no continente, o céu vai estar muito nublado, com possibilidade de ocorrências de aguaceiros fracos e dispersos, acompanhados de trovoada no norte e durante a tarde. O céu na Madeira vai estar em geral pouco nublado. O céu nos Açores terá mais nuvens, mas com algumas boas abertas, aguaceiros fracos nos Açores e também eles pouco frequentes na região autónoma. Nas máximas, Ponta Delgada 21 graus, o Funchal e o Porto chegam aos 25, máxima de 27 para Faro, Lisboa chega aos 31, máxima de 32 para Coimbra. 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Laurie Anderson está de regresso a Portugal, vai passar por Lisboa, no CCB. O concerto está então marcado para o próximo dia 31. 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

É o regresso de um gênio. Chama-se Laurie Anderson, está de volta a Portugal. Concerto marcado para o próximo dia 31 no CCB, em Lisboa. Este é Luís Trigancheiro. Depois, Edmundo Inácio.

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Guy Lai, Back Again, na Antena 1. E agora, só penso nisso. Rita e os usados de qualidade.

0: Que mulher é essa? A garota não, na Antena 1. Atrás ouvimos Só Penso Nisso com Rita e os Usados de Qualidade. São os momentos iniciais de nova canção. Este é Benjamin, Recursos Humanos.
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0: E era mesmo o Benjamin que vai entrar daqui a pouco. Primeiro, Pearl Jam.

Uma das marcas do grunge nos anos 90, os Pearl Jam, de Eddie Vedder, neste Daughter. E agora, prometido é devido, uma segunda vez para estes recursos humanos, Benjamin. As notícias essas chegam à hora certa.

Recursos Humanos é uma das novas de Benjamin. Estamos a chegar ao fim desta hora. Depois, o golpe que derrubou a Primeira República, um programa especial que se vai ouvir depois da informação. Até às notícias, os Rolling Stones. Esta vai para o Alexandre, que está a escrever as notícias, que chegam à hora certa.

0: os eternos Rolling Stones, neste Harlem Shuffle. Depois das notícias, o golpe que derrubou a Primeira República passa na Antena 1.
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0: São 10 horas no continente e na Madeira, são 9 nos Açores e nas notícias.
2: E a Taça de Portugal vai para Torres Vedras. O Torriense bateu hoje o Sporting por 2-1 na final da Taça de Portugal no Jamor. Depois da surpresa, a equipa de Torres Vedras vai disputar a fase da Liga Europa, naquela que vai ser a estreia nas competições europeias. Por causa da vitória do Aston Villa frente ao Manchester City, o Sporting consegue garantir acesso direto à Liga dos Campeões. Tanto o Chega como a Iniciativa Liberal querem explicações urgentes no Parlamento sobre a demissão do secretário-geral adjunto do Ministério da Administração Interna. O ministro Luís Neves também vai ser chamado.
0: Esta hora estão 18 graus no Funchal e em Ponta Delgada, estão 20 no Porto e em Coimbra, estão 21 em Lisboa, 22 em Faro. 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
2: Era inevitável Torres Vedras em festa quando muitos habitantes esta noite estão na rua para celebrar a vitória do Torriense na final da Taça de Portugal. A equipa do segundo escalão bateu o Sporting no Jamor por 2-1. Foi mesmo a primeira equipa a marcar. O Sporting conseguiu empatar, mas depois, no prolongamento, o Torriense conseguiu marcar o gol da vitória. Luís Tralhão, o treinador da equipa de Torres Vedras, não conseguiu disfarçar alguma emoção depois do apito final do árbitro.
3: Em primeiro lugar, aos adeptos do Torriense, que eles merecem mesmo. Isto não é por ser simpático ou por ser ficar bem na fotografia, mas eles merecem muito, acreditaram muito, mobilizaram-se muito e eu senti essa energia sempre a crescer. Bah, e depois não posso esquecer a minha família, não é? A minha mulher me apoia incondicionalmente. Toda a gente imagina o que é a vida de um treinador, não é? Portanto, nem tudo é rosas e são muitos momentos passados fora de casa. Ela tem sido uma mulher fantástica que faz de mãe, às vezes também de pai. E é uma pessoa muito, muito especial para mim. E os meus pais, desculpem impressionar-me, mas os meus pais são sempre as pessoas que acreditam mais em mim. Desde miúdo, mesmo quando as coisas não correm tão bem, são eles que estão lá sempre. Bah, isto, para o meu pai, para a minha mãe, para o meu irmão, muito obrigado.
2: Do lado do Sporting, Rui Borges, o treinador do Sporting, reconhece que a equipa esteve longe do seu melhor.
4: Nunca conseguimos ser um Sporting à nossa verdadeira imagem. É muito por aí, por sermos reativos. A malta que entrou, o registro do jogo não mudou muito. É levantar a cabeça, perceber o futuro também, perceber o que é que temos que fazer melhor, não só em relação a este jogo, mas em relação a tudo que foi a época, porque é ingrato para eles, para os jogadores principalmente, porque vou defendê-los sempre, vou dar cara sempre por eles. Por tudo que demonstraram ao longo da época, mereciam, mas lá está. O merecer não chega. Tínhamos de ter feito mais, não fomos capazes.
2: O gol da vitória do Torriense foi apontado por grande penalidade por Stopira.
5: Orgulho, orgulho, orgulho. Muito orgulho desta equipa. Fizemos por merecer. Eu acho que fomos um digno vencedor. E parabéns a toda a equipa. Parabéns a... Esses adeptos todos merecem.
6: Onde é que você foi buscar energia para estar assim até aos 120 minutos e com 38 anos?
5: Olha, é como sempre, muito trabalho, dedicação e é isto.
2: O capitão do Torriense, Stopira, foi responsável por erguer a primeira taça de Portugal de futebol da história desta equipa, depois do emblema da 2ª Liga ter batido o favorito por 2-1 no final desta prova. Esta foi a segunda vez que o Torriense esteve numa final da Taça de Portugal. A última tinha acontecido há 70 anos. O repórter Walter Madureira falou com António Bento, sócio número 25, que assistiu aos dois momentos. E claro que preferiu o de hoje.
7: Melhor, foi muito melhor cá estar. Foi uma felicidade tão grande que me proporcionaram, trazendo-me cá, convidando, trazendo, proporcionando a alegria de manhã ter estado ao pé da taça e combinarmos com o meu filho. Esta vai logo para todos connosco, para a gente parece que adivinhava. E vai mesmo, e vai mesmo. Pronto, depois foi um dia cheio, porque... Há 70 anos, quando cá estive, foi uma tristeza, o jogo correu muito mal. Não é que tenha corrido mal, que tivéssemos jogado mal, mas porque grave, não foi erro, que foi deliberado, que grave demais. Hoje não.
8: E hoje, como é que foi?
7: Eu hoje acho que foi um jogo absolutamente normal, não havia nada de grave, nem para um lado, nem para o outro. Foi uma felicidade, porque era aquilo que eu desejava, era que o Torrense ganhasse. E ganhou, felizmente. Só me emocionei mesmo um bocadinho quando o jogo acabou. Palavra de honra, quando o jogo acabou, aí vieram as lágrimas aos olhos de felicidade. Foi um prazer enorme.
8: E agora vai ser festa como se fosse carnaval?
9: Ah, hoje?
7: Esta noite vai ser, certamente. Não sei o que é que está lá preparado já, mas vai ser, certamente. E vou, ainda com alguma dificuldade de locomoção, mas ainda vou dar uma perdinha, porque isto não volta a acontecer na minha vida.
2: A emoção e a festa dos adeptos do Torriense, que hoje bateram o Sporting na final da Taça de Portugal por 2-1 no Jamor. Apesar de ter perdido a Taça de Portugal, o Sporting conseguiu entrada direta na fase da Liga dos Campeões de Futebol da próxima época, depois da vitória do Aston Villa frente ao Manchester City. Graças a este feito histórico, a equipa de Torres Vedras garante assim lugar na fase regular da Liga Europa. Posto isto, o Benfica terá de jogar a segunda pré-eliminatória da Liga Europa e está assim obrigado a arrancar a pré-época mais cedo. Para os encarnados, a primeira mão está marcada para o dia 23 de julho, a segunda para 30 do mesmo mês. A equipa da Luz vai ter que fazer 6 jogos até entrar na fase de Liga. Já o Sporting Braga vai para a segunda pré-eliminatória da Liga Conferência e o Famalicão, que também torcia pelo Sporting após o 5º lugar no campeonato, fica fora das competições europeias. O presidente do Chega anunciou hoje o pedido de audição parlamentar urgente do ministro da Administração Interna e também do secretário-geral adjunto de missionário António Pombeiro e ainda do general Paulo Viegas Nunes, questionando a integridade desta escolha para o Siresp. André Ventura faz mesmo uma relação com este episódio com o um relatório recentemente divulgado pelo presidente da República.
10: Esta demissão, no âmbito do Ministério da Administração Interna, ocorre no mesmo ou nos mesmos dias em que o Presidente da República deu a conhecer o relatório das tempestades feito pelo seu próprio staff e pela sua equipa de presença no terreno, dando a conhecer precisamente que o Governo falhou na generalidade e nos casos principais de gestão da crise em relação às tempestades. Aquilo que suspeitámos durante a campanha eleitoral é agora e será ainda quando o relatório for conhecido publicamente mais evidente em relação às falhas que o Governo teve num tema em que não podia falhar e em que não devia falhar.
2: Para além do Chega, também a Iniciativa Liberal pede audição urgente no Parlamento do Ministro da Administração Interna, do Secretário-Geral Adjunto do Ministério, que se demitiu na sexta-feira, e também do Presidente do Siresp, que toma posse amanhã, depois de ter sido anunciado na passada sexta-feira que ia ser reconduzido na presidência do Conselho de Administração do Siresp, depois de ter abandonado o cargo em 2024.
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0: O 28 de maio foi feito por idealistas para uma solução nacional de momento e se fazer eleições, pois, brevemente. O Sr. Presidente da República abdicou para não haver sangue e não haver complicações. Quer dizer, o movimento 28 de maio foi bem aceito nesse momento pelo país. Foi traído, evidentemente.
1: Traição. Nesta conversa de 1977, guardada nos arquivos da Rádio e Televisão de Portugal, o coronel Carlos Vilhena vai falar de traição mais de uma vez. Em maio de 1926, o então tenente de infantaria integra a Junta de Salvação Pública, chefiada por Mendes Cabeçadas. É justamente Carlos Vilhena quem comanda os militares que encerram as portas do Congresso em São Bento no final desse mês. Gomes da Costa ainda vinha a caminho de Lisboa, tilintando medalhas, mas já se levantavam entre os idealistas algumas suspeitas que iriam confirmar-se.
0: O Gomes da Costa, como toda a gente sabe, tinha um sentido extraordinário do risco. Era um homem que tinha passado a África no sentido heroico da vida. Era uma pessoa condecorada, desde como eu costumava dizer, desde o peito aos joelhos, com umas relações internacionais fantásticas, mas era uma pessoa, que muita gente não julga, era uma pessoa inteligente. O que não tinha era o sentido da vida e das realidades, e para político, zero.
1: O facto é que Mendes Cabeçadas só fica ao leme do país 18 dias.
0: O Gomes da Costa começa a pôr as pedras de valor dentro, depois do movimento, todos reacionários. É claro, rapidamente, o nosso amigo Cabeçadas foi expulso, ainda estive na Guarda Republicana. Eu, o Jaime Cortesão, o Aquilino Ribeiro, para dar uma volta rápida ao assunto. E o comandante da Guarda Republicana, que era um homem seríssimo, com sentido da dignidade profissional, ele estava disse para o Cabeçadas, se você quiser eu resolvo isto já. E o Cabeçadas, como era um homem bom, disse, ah, eu não quero sangue, etc. E mais tarde, quando eu vim, disse, não quero sangue deles, mas quero o nosso. Eu também não gosto de ver o sangue de ninguém. Não desejo mal a ninguém. Mas quem se mete nas coisas tem de ir até ao fim. Porque não é o interesse pessoal que está em causa. O que está em causa é o interesse geral, é o interesse coletivo, que as pessoas, quer queira ou não queira, têm que respeitar. E se não respeitam, estão a trair.
1: A indignação com que Carlos de Vilhena recordava, já depois da Revolução dos Cravos, o rumo tomado pelo golpe de 28 de maio de 1926. Aqui chegados, vale a pena lembrar, em síntese, os três mitos que, na opinião do historiador Fernando Rosas, rodeiam os acontecimentos do 28 de maio e a ditadura militar.
2: O mito de que o exército constituiu um corpo unido e salvífico da República. O segundo mito, o mito de que a República caiu sem que os valores da República fossem defendidos. E o terceiro mito de que a ditadura foi uma espécie de tapete aberto para pacificamente o Salazar, pacífica e contrariadamente, como ele gostava de insinuar, aceitou, chegou ao poder.
1: Como lembrámos no episódio anterior, o único consenso entre todos os envolvidos no golpe é derrubar o governo do Partido Democrático liderado por António Maria da Silva. Quanto ao tipo de regime que deve seguir-se, as opiniões divergem.
2: O Gomes da Costa, à partida, tem luz verde do grupo do Sinel de Cordes e do Passo e Sousa, que é o grupo mais à direita. Deixam-no sair. Mas desconfiam imenso daquilo, porque têm os radicais a apoiá-lo, porque é muito incerto e porque o próprio Marechal Gomes da Costa já era um homem cheio de dívidas, era um homem que jogava, era um jogador. E o credor dele era um dos chefes do Partido Radical, portanto era um homem muito preso, tinha

0: sido candidato do Partido Radical. Portanto, eles deixam-no sair para obviar ao Mendes Cabeçadas. E o Mendes Cabeçadas, aliás, rende-se sem luta. Mas o próprio Gomes da Costa está lá há muito pouco tempo, porque logo a seguir vem, digamos assim, um golpe de palácio que retira o Gomes da Costa e põe o general Carmona. O general Carmona era uma pessoa vinda tipicamente da direita republicana. Aliás, estava muito ligado ao Partido Nacionalista. Tinha feito parte de um julgamento muito benevolente em relação a um ensaio anterior de um movimento militar semelhante, o 18 de Abril de 25. E, portanto, era um homem consensual. Era um homem sem nenhum brilhantismo militar. Não tinha feito as campanhas da África, não tinha estado na Primeira Guerra Mundial, era um homem ligado à burocracia militar, mas era um indivíduo habilidoso e, portanto, vai ser aceite pelas várias facções.
1: Carmona será uma figura marcante até meados do século XX, como vamos lembrar daqui a pouco. Mas antes, tratemos de perceber que resistência houve, afinal, à consolidação da ditadura militar depois do último chefe de governo da República ter sido afastado.
0: Quem se rendeu sem luta foi o silvismo. Ou seja, foi, digamos assim, a facção mais oligárquica do republicanismo, aquela facção situacionista, aquela facção ligada aos interesses económicos, aquilo em que se tinha transformado o Partido Democrático, que era o partido hegemónico, digamos, da República. A República vai bater-se, os valores da República vão bater-se denudadamente contra a ditadura.
2: Mas isso não é depois, não é?
0: Sim, mas, é a defesa da República. Ou seja, o meu amigo tem logo a partir de 26 e depois, sobretudo, fevereiro de 27, depois 28, depois 31. Digamos que entre 27 e 31 tem uma guerra civil larvar, quase permanente. Porquê? Porque há aquilo que se chamará o revireísmo republicano, que é uma frente dos partidos, digamos assim, da esquerda republicana, alvaristas, esquerda democrática, ciareiros, Partido Radical, juntamente com a Confederação, com o que restava da Confederação Geral do Trabalho e da CIS. Eu acho piada porque o nosso Partido Comunista Português tinha muito uma versão que era que aquilo tudo não valia nada, mas os comunistas participam ativamente, historicamente, nessa altura mandam gente para as barricadas no Revireiro. Há muitos comunistas nas barricadas. Aliás, o Partido Comunista Português, que tinha a sua central sindical, Confederação Intersindical, CIS, e a Confederação Geral do Trabalho, anarco-sindicalista, estão nas barricadas desde o primeiro, sobretudo em fevereiro, na Revolução de Fevereiro de 27, estão nas barricadas em Lisboa e no Porto, e são os primeiros partidos a serem ilegalizados. Porque, repara, a ditadura militar não ilegaliza os partidos, deixa-os continuar. Exceto os anarco-sindicalistas e os comunistas, que são proibidos à luz sob o pretexto da sua participação na Revolução de Fevereiro de 27.
1: Esta revolta é a primeira de várias tentativas para travar a marcha da ditadura militar. As movimentações políticas, promovidas pela oposição republicana, ficarão conhecidas como reviralismo. O historiador Luís Farinha nota a dimensão expressiva do arranque da onda de contestação.
3: Nessa revolta de 27, há mais militares e mais políticos na rua do que em 5 de outubro. Para termos uma ideia, há mais. E há mais forças militares.
2: É um momento crucial.
3: Crucial. Aí é que tudo se decidiu. Foi em 3 de fevereiro até 9 de fevereiro de 27, como dizia depois mais tarde o coronel Durão, em 37, sem sangue as situações políticas não se confirmam. Não, então nós precisávamos deste sangue e da revolta para nos consagrarmos. Isto 10 anos depois era o que ele dizia, não é?
1: A revolta, que se saldou por dezenas de mortos e centenas de feridos, surgiu depois de um período inicial de cautelas e expectativa, lembra o historiador Rui Tavares.
4: Nos primeiros tempos ainda não é claro o que é que se vai passar. Até os próprios anarcossindicalistas ficam uns dias de esperar para ver e só começam a apelar à greve geral já nos primeiros dias de junho. E entre os republicanos só começa a haver apelos às armas lá para o fim de 1926. Mas há uma ideia de que não houve resistência, e de facto houve, só que ela foi dura e violentamente reprimida. Essa resistência é, em particular, a da revolta de fevereiro de 1927. Portanto, já há aí, digamos que nove, dez meses, depois do golpe do 28 de maio, aí é que as pessoas começam a perceber que aquilo é uma coisa para valer, que o Parlamento não vai reabrir tão cedo e que é uma ditadura autoritária como no resto da Europa. O povo do Porto revolta-se e é duramente reprimido, com artilharia, tiros de mortalha. Há 80 pessoas que são mortas, portanto é um verdadeiro massacre, é uma coisa de que nós temos pouca noção hoje em dia. Há centenas de feridos. Passado alguns dias, a revolta alastra-se a Lisboa, talvez demasiado tarde, porque só quando começa a perceber-se da dureza da repressão à revolta no Porto é que Lisboa se revolta. Os números são mais ou menos equivalentes, dezenas, 70, 80 mortos e centenas de feridos, e aí é que se começa a perceber que a ditadura estava ali para valer, ou seja, que ela não iria ser tão tolerante com as revoltas como a República tinha sido com o golpismo.
1: Apesar da mão de ferro para impor a ordem, a ditadura militar não tem um projeto político claro e, sobretudo, tarda em resolver os problemas económicos e financeiros. Até 1930, antes da viragem rumo ao Estado Novo, são republicanos conservadores que estão ao leme do país, aponta Fernando Rosas.
0: São os homens, uma parte dos homens do Partido Nacionalista, é a União Liberal Republicana do Engenheiro Cunha Leal, que ele quer o... Ele tenta ser ele o chefe do golpe através do Almirante Cabeçadas, que é um homem da União Liberal Republicana, e são militares republicanos, muitos deles frutos da Primeira Guerra Mundial. O Coronel Vicente Freitas, o General Avenço Ferraz, o próprio Carmona, vem daí. Ou seja, querem uma república ordeira, mas liberal. Ou seja, é um liberalismo conservador que tenta aplicar em Portugal o que eles achavam que era a dualidade britânica, o bipartidarismo britânico, não é? Com um partido mais republicano, um partido mais conservador, e eles iam-se alternando. Digamos assim, que até 1930 é o republicanismo conservador que chefia a ditadura. O próprio Carmona chega a acumular, primeiro, é nomeado pela ditadura Presidente da República e chefia o governo por pouco tempo, depois é o Coronel Vicente Freitas, mais tarde o General Vicente Freitas, e depois o General Lavens Ferraz. É? E essa facção é uma facção que quer manter o Parlamento com dois partidos, mas manter um regime liberal conservador, uma república ordeira, uma república conservadora.
1: Os setores mais radicais da direita não estão pelos ajustes e conspira-se outro caminho, inspirado pelo exemplo de Mussolini em Itália, mas sobretudo, nota o historiador Rui Tavares, por ideólogos franceses como Charles Maurras e Léon Daudet.
4: Bem, nós no início o que temos de direitas mais reacionárias ou até extremas em Portugal são mais influenciadas por aquilo que se passa em França, pelas direitas francesas até mais do que a direita italiana. Os portugueses eram bastante influenciados pelos franceses e há reacionários franceses como, por exemplo, o Léon Daudet, que era um dos autores da predileção até do entorno de Salazar, como do Cardeal Cerejeira e por aí afora. Daudet era uma figura que se proclamava antiparlamentar, antiliberal, anti-ciência, anti-direitos das mulheres e por aí afora, orgulhosamente. Em Portugal também tivemos disto. Tivemos publicações do integralismo lusitano que proclamavam tudo isso, portanto, serem organicistas, corporativas, antiparlamentares, antipartidos, antidemocráticas, anti-ciência. Portanto, isso não tinham pejo do dizer, não era uma coisa que escondessem, era uma coisa que assumiam. E depois houve também, no movimento nacional sindicalista do Rolão Preto, um movimento de imitação do fascismo, aí declarado. E havia fãs do fascismo italiano. O que acontece é que, nos primeiros tempos da ditadura militar e depois com o Estado Novo, esses elementos têm que fazer uma escolha. Ou se normalizam e entram no Estado Novo, e é o que faz, por exemplo, Marcelo Caetano, que era um dos ultras do regime no início, e depois acaba por, no fim do regime, ser apresentado como uma hipótese, uma transição de uma primavera liberalizante no próprio regime, mas aqui estamos a falar de um Marcelo Caetano jovem, completamente dentro desta mudança reacionária, e temos aqueles que não se normalizam, como o Rolão Preto, que são depois perseguidos por Salazar e que se tornam inimigos do salazarismo. E, portanto, também nessas direitas nós vamos ter adversários de Salazar. Vamos tê-los com Cunha Leal, que tinha sido o chefe dos nacionalistas de direita durante a Primeira República. Temia-se que ele fosse dar um golpe. Ele esteve em conversações para dar o golpe, mas acaba por ficar leal à República e vai ser um opositor de Salazar, de quem ele tinha sido reitor em Coimbra, portanto ele tinha conhecido Salazar como um professor de finanças e de direito.
1: Nos primeiros dois anos da ditadura militar, está no governo uma figura menos falada, mas que tem um papel relevante nesta fase. O ministro da Justiça, Manuel Rodrigues Júnior, impulsionador da criação da Ordem dos Advogados, faz uma série de reformas nos processos civil e criminal, lembra o jurista e historiador Luís Bigode Chorão.
5: Uma das coisas que, por exemplo, põe em prática o doutor Rodrigues é, digamos, a desmontagem daquilo que eram os julgamentos com recurso a jurados, não é? E, portanto, verdadeiramente quem tinha que decidir não eram os jurados, eram os juízes que tinham que se ditar as sentenças. Mas, por exemplo, rapidissimamente o Dr. Manuel Rodrigues concretiza um projeto que vinha sendo falado desde há algum tempo, e a ver precisamente com a fundação da Ordem dos Advogados Portugueses, não é? Cujo centenário, aliás, se comemora este ano.
1: Manuel Rodrigues promove, ainda que com cautelas, uma aproximação do Estado com a Igreja, revelando habilidade para gerir diversas sensibilidades.
5: Ele consegue fazer pontes. É um homem que, como Ministro da Justiça, vai também ter nas suas mãos o tema pesado da política cultural, que estava, enfim, estava em aberto e havia uma chaga.
1: A relação com a Igreja.
5: A relação com a Igreja. E, ao contrário daquilo que certos amigos do Dr. Salazar esperariam, gente ligada sobretudo ao Centro Católico, etc., que era de que, enfim, com estes vários golpes, não é, que sucederam ao 28 de maio, que conquistado o poder, que, digamos, as reclamações católicas iam ser-se imediatamente satisfeitas. Ao contrário disso, o Dr. Manuel Rodrigues Júnior vai conduzir uma política muito cautelosa em relação à Igreja Católica, até porque sabe que há setores militares importantes que não podem ser desconsiderados, não é? Que têm que ser poupados pelas novas instituições, que são indispensáveis às novas instituições, e, portanto, ele vai fazer uma gestão muito hábil da relação com a Igreja.
1: Manuel Rodrigues Júnior será ministro de Salazar de 1932 a 1940, ano em que é afastado do governo por se mostrar crítico da perpetuação no cargo do presidente do Conselho. Mas no início da ditadura militar, Salazar não acompanha Rodrigues Júnior no governo, aguarda pelo momento certo, recordará mais tarde, nas cerimónias dos 40 anos do golpe militar de maio.
6: Na fase inicial e ainda profundamente inquieta que se viveu de 26 a 28, fui ministro das Finanças durante uns 4 dias e também me afastei por verificar que as hesitações do momento político não davam a qualquer esforço a menor garantia de êxito.
0: O Salazar, quando é chamado pela primeira vez ao governo da ditadura, ainda com o almirante Cabeçadas,
2: logo em 26, não é?
0: Em 26, logo, ele não aceita. Vai para casa outra vez, porque acha que ainda não estão reunidas as condições. E não estavam, para ele não estavam. Quer dizer, vai para casa, volta outra vez, mas depois sai. Quando o almirante Cabeçadas é destituído, com o Gomes da Costa ele não vem. Não é? Abelenzada, não é? Quer dizer, não. O Gomes da Costa meteu a família toda em Belém, os filhos, os netos. O Gomes da Costa, aliás, já estava muito diminuído, até intelectualmente. É? E, portanto, esse setor é um setor que agrupa uma direita radical que vai do Centro Católico, que o Salazar interpreta, mas vai muito para além do santo católico. O Soldado torna-se uma espécie de figura tutelar dessa direita. Os integralistas, o integralismo lusitano, as associações patronais, quer da indústria, quer a CAP, da Confederação da Agricultura, que vem dessa altura, e, portanto, digamos que são, que é uma direita conservadora que quer um regime de tipo novo, já com muita influência do Munus Mussoliniano de Itália. Um nacionalismo autoritário, conservador, corporativo, e isto tem que ser negociado entre eles. Quer dizer, é uma negociação complicada. O Salazar consegue pôr no governo em 1930 com o coronel e depois general Domingos de Oliveira. Já é um governo que vem do campo salazarista. Já é um homem, a ditadura militar passa-se a chamar ditadura nacional. Em 30. O Salazar está no governo desde 28 como ministro das Finanças. E aí, de facto, começa a inflexão.
1: A consolidação do poder de António de Oliveira Salazar vai ainda demorar algum tempo, sublinha o jurista e historiador Luís Bigode Chorão.
5: O Salazar é chamado em 32 para constituir governo e tem dificuldade em constituir governo. Uma grande, querida amiga e historiadora, Fátima Patriarca, deixou elementos muito interessantes, escreveu sobre o assunto, com base em correspondência da época, que permite compreender a dificuldade, mas a dificuldade seríssima, que o Dr. Salazar teve em constituir governo, exatamente porque o primeiro governo dele é um governo em que, digamos, entram vários grupos diferenciados. Portanto, a ideia de que o Dr. Salazar chegou e constituiu um governo e impôs um isso não corresponde historicamente à realidade.
1: É um processo gradual em que ele vai consolidando o poder sobre as várias áreas.
5: Exatamente.
1: Uma das razões para este jogo de paciência tem a ver com a falta de apoio militar expressivo, nota Fernando Rosas.
0: O apoio militar a esta corrente de direita radical não é muito significativo. O Salazar não tem muitos militares à volta dele. E os militares que tem são assim uns tipos mais ou menos isolados. O sinal de cordas cai em descrédito. Aliás, uma polémica forte com o próprio Salazar, porque o Salazar opõe-se à política financeira do sinal. O Passos e Sousa, o Raul Esteves, são generais que não são muito orgânicos. Não é? E enquanto que os outros têm... Uma boa parte da elite militar é republicana conservadora, vem da Primeira Guerra, vem dos valores anticlericais, vem do... O liberalismo conservador é um liberalismo republicano. E, portanto, é preciso negociar. E essa negociação é uma negociação que se estende claramente até 33. O texto constitucional de 33, Constituição Corporativa, é, de qualquer maneira, um compromisso. Porquê? Porque o Salazar cria uma Assembleia Nacional logo dividida ela própria em duas. Metade da Assembleia era corporativa, eleita pelas futuras corporações, e outra metade lá consentiam os deputados. Não é? E o Salazar vai ser obrigado a recuar em alguns pontos. A Assembleia Nacional continua com o seu caráter formalmente parlamentar, e depois há uma Câmara Corporativa como Câmara puramente consultiva. Mas o governo fica com uma capacidade de legislação própria, legislativa própria e autónoma, muito grande. A Constituição de 33 é, de facto, a fixação do Estado Novo, mas com compromissos no plano da Constituição, e mais do que isso, o Ministério da Guerra é entregue não a ninguém do Salazar, nem ao Salazar ele próprio, mas é entregue a um militar, ao Coronel Passos e Sousa, que também está ligado um pouco a essa corrente, e, portanto, o Salazar não manda na tropa, a não ser a partir de 36, com as reformas militares de 36-38, passa a controlar politicamente o exército.
1: Como o Fernando Rosas referiu, Salazar mostra-se muito crítico das opções do general Sinel de Cordes, que tem a pasta das finanças nos primeiros 2 anos da ditadura militar. A principal divergência tem a ver com um pedido de empréstimo internacional que Salazar considera desajustado, sem estar garantido um equilíbrio orçamental. A ideia, no entanto, acaba por não fazer caminho por causa das contrapartidas exigidas a Portugal, sublinha Nuno Valério, investigador de História Económica e Social.
4: Procurou-se obter recursos para consolidar a estabilização financeira através de um empréstimo junto de dos grandes bancos internacionais, com o apoio e a garantia da Sociedade das Nações.
2: Isso foi uma ideia muito polémica.
4: Foi polémica, mas, para a generalidade dos especialistas, na época, era aquilo que era preciso fazer, porque foi aquilo que a generalidade dos países que estavam em condições semelhantes a Portugal fizeram. E com êxito. Enfim, conseguiram a estabilização, consolidar a estabilização financeira à custa desses empréstimos. O que é que acontece? O governo da ditadura militar entendeu que aceitar as condições que lhe eram propostas pela Sociedade das Nações criaria problemas de política interna e, portanto, achou por bem não aceitar essas condições e não fazer o empréstimo, o que impediu essa consolidação da estabilização monetária e financeira nos princípios de 1928.
1: Salazar avança então para a pasta das finanças, a convite do presidente Óscar Carmona. Esboça-se já o duunvirato, que vai dominar o país durante um longo período, sublinha o historiador Luís Farinha.
3: É essa direita que ganha aos revoltosos de 27, a partir de 28 está em condições de instalar uma nova situação política, uma nova ordem. Uma nova ordem, porque de facto era uma nova ordem, quer dizer, seria uma nova Constituição, seria um regime corporativo, seria um regime com sindicatos controlados, seria um regime com uma censura controlada, seria um regime eventualmente com poucos partidos ou até que só com um. Salazar até dizia que não existia nenhum. Não existem partidos políticos, há uma emanação da nação que é a União Nacional e que não é propriamente um partido, é a União Nacional, é uma emanação de toda a nação, não é? E portanto não havia partidos, era um regime desse género. Isso sim, isso a ditadura instala, não é? Começa por fazer um plebiscito à Carmona, não é? Que a partir de 28 tem ali aquela capacidade enorme de poder já gerir o poder político sem dar, digamos assim,
2: cavar com ninguém.
3: Cavar com ninguém, justamente. E de poder convidar Salazar para Ministro das Finanças e de poder conjugar com ele um regime que a pouco e pouco se foi consolidando, de um virato, não é? Quer dizer, que acaba por se manter até à morte de Carmona, não é? Quer dizer,
2: depois de uma longa presidência.
3: Sim, são de 28 até 51, quer dizer, são duas décadas em que Salazar, na verdade, através da União Nacional, coloca Carmona no poder, não é? De algum modo elege, porque não há opositores. Portanto, a União Nacional acaba por levar este presidente sempre à presidência, sem oposições, a não ser em 49 com o Norton de Matos, mas, enfim, sem nenhuma possibilidade. E simultaneamente com a garantia de que Carmona nunca iria demitir Salazar.
1: A relação entre os dois homens não será isenta de tensões, mas na viragem para a década de 30, a notícia é o equilíbrio das contas públicas conseguido por Salazar. Um verdadeiro milagre, ironiza Fernando Rosas.
0: Ele surge como um técnico das finanças, um milagreiro das finanças. Equilibrar as contas. Coisa que ele consegue em regime de ditadura, não é? Equilibrar as contas. Corta as despesas, aumenta as receitas, há uma ditadura para deixar a malta de sossegada no sítio, há reação social, devo dizer, 30, 31 são anos de muita agitação social, onde a ditadura treme, mas são anos que não conseguem derrubar. As últimas grandes intentonas contra a ditadura são fruto, em parte também, quer dos efeitos da crise de 29, quer dos efeitos do remédio que o Salazar cria desde 28, que é austeridade. Equilíbrio das contas com austeridade. Uma coisa que passámos a ouvir depois, uns anos mais tarde, como solução. Solução não é. O Salazar radicaliza essa solução, mas a solução já era dos últimos governos, os últimos ministros de Finanças do António Meira da Silva, já tinham ido também por essa solução austeritária, deflacionária e, portanto, com fortes efeitos sociais na vida das pessoas. O Salazar radicaliza e tem outra coisa, é que o Salazar tem a noção clara que só se pode aplicar essa estratégia financeira com um outro tipo de regime político.
1: O economista Nuno Valério explica que são várias as decisões de Salazar que acabam por mitigar o impacto em Portugal da grande depressão que abala o mundo na década de 30.
4: O verdadeiro retoque final na estabilização monetária e financeira, que foi tentado em julho de 1931 com a adesão ao que era na altura o Sistema Monetário Internacional, com a fixação do valor do escudo em ouro, que era, enfim, o padrão da época, e que correspondia, no fundo, à tal estabilização, consolidação da estabilização que se tinha tentado sem êxito em 1927-28, antes de Salazar nas finanças, mas que ele consegue, embora ainda haja um solavanco, um abalo final, que é o facto de a libra esterlina, dois, três meses depois desta estabilização, abandonar, por sua vez, a ligação ao ouro, o que coloca a dúvida ao governo português. Acompanhamos a libra, mantemos-nos ligados ao ouro, e o governo, e Salazar em particular, toma a decisão de acompanhar a libra, por um lado para evitar grandes pressões inflacionistas, por outro lado para evitar que a valorização do escudo dificulte as exportações portuguesas, e esta política teve êxito em manter Portugal relativamente imune a uma parte das consequências do que era a situação muito grave da economia internacional, a chamada Grande Depressão que existia na altura. E pode dizer-se que é a consolidação final da estabilização financeira e, ao mesmo tempo, a consolidação final do novo regime e do poder de Oliveira Salazar dentro dele.
1: Um poder que vai muito para além da economia e que trata de afinar o dispositivo autoritário desenhado pela ditadura militar, detalha o historiador Luís Farinha.
3: O que acontece com Salazar é tornar constitucional a ordem excepcional da ditadura. Porque as políticas são semelhantes, os órgãos de repressão são quase os mesmos. Se a polícia era de informação e segurança, passou a ser PVDE a partir de 34. Por razões até que têm a ver com o facto da Europa estar a enviar-nos muitos imigrantes e as fronteiras serem situações que, enfim, era preciso controlar com muita força. PVDE é Polícia de Vigilância e Defesa do Estado, das fronteiras, fundamentalmente. Também internamente. Mas quer dizer, é uma continuidade da polícia anterior, da ditadura militar. A PVDE é apenas uma reorganização da polícia anterior da ditadura. O Tribunal Militar Especial, que faz as primeiras deportações a partir de 27, é criado em 27. E Salazar reformam e tornam mais eficaz em 33. Entre 33 e 45, este Tribunal Militar Especial vai julgar cerca de 10 mil presos políticos. O Tribunal de Santa Clara. Portanto,
2: é uma afinação, digamos assim.
3: Sim, é uma afinação, é uma racionalização, é tornar mais eficaz, embora os militares não tivessem desaparecido de modo nenhum. Quer dizer, a censura é feita por militares. Mesmo durante o período de Salazar, só começa a ser uma censura mais civil com o SNI, não é? E, portanto, a partir de 45, aí é que a ditadura toma um caráter mais centralizado, não é? Mas até lá, quem faz a censura são os militares, nos vários sítios. Aqui em Lisboa, mas também nos quartéis de todo o país. Quem está no Tribunal Militar Especial são os militares. Porque aquilo é um Tribunal Militar Especial que julga civis à maneira militar. Ou seja, os deportados que vão para Timor a seguir à revolta de 27, que são 1000, dois barcos de 500, são pessoas que foram à ordem do governo nem se dizia que era o tribunal. Há ordem do governo para as colónias.
1: O golpe de 28 de maio vai ser celebrado com pompa e circunstância durante o Estado Novo de Salazar. O regime trata de lembrar a agitação da Primeira República para prevenir tentações de uma deriva democrática. Mesmo depois do 25 de Abril, os acontecimentos de maio de 1926 vão ser evocados em jeito de alerta, como vamos escutar no próximo episódio.
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Como é fraco o coração. Elisa, aqui com a contribuição de Tiago Nogueira. E a seguir, mais uma das marcas da obra de José Afonso, que continua a ser reeditada com o apoio da RTP Antena 1. Sai agora em versão remasterizada em CD, vinil e plataformas digitais. O disco Galinhas do Mato trata-se do último álbum da discografia de Zeca Afonso. A edição foi no passado dia 22. É mais um disco, RTP

José Afonso aqui com Luís Represas. José Afonso, o último álbum da discografia Galinhas do Mato, mais uma edição RTP Antena 1. Esta é a versão de Modern Love, um original de David Bowie, e pela francesa Zao de Sagazon.

0: Modern Love, a nova versão de um clássico de Bowie, aqui pela francesa Zao de Sagazão. Bem, não era isto. A felicidade agora é sabermos como o tempo vai estar amanhã. No continente, o céu vai estar muito nublado, com possibilidade de ocorrência de aguaceiros dispersos e acompanhado de trovoada no norte e durante a tarde. Madeira com céu em geral pouco nublado. Nos Açores, céu muito nublado com abertas e aguaceiros fracos e pouco frequentes. Temperaturas máximas, Ponta Delgada 21 graus, Funchal e Porto 25, Faro sobe aos 27, Lisboa espera por 31 e Coimbra vai chegar a uns impressionantes 32 graus Celsius. As notícias dentro de instantes na Rádio que liga Portugal.
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0: São 11 horas no continente e na Madeira, 10 nos Açores. 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
2: Contra todas as expectativas, o Torriense bateu o Sporting na final da Taça de Portugal por 2-1. O tempo regulamentar terminou com as duas equipas empatadas, com um gol para cada lado, mas a equipa de Torres Vedras conseguiu marcar o gol da vitória já no prolongamento. Nesta edição, seguimos em direto para Torres Vedras, onde é noite de festa. O Sporting perde a Taça de Portugal, mas consegue o acesso direto à Liga dos Campeões, depois do Aston Villa ter batido hoje o Manchester City na última jornada da Liga Inglesa.
0: Esta hora, Ponta Delgada e o Funchal estão com 18 graus, são 19 em Coimbra e no Porto, 20 em Lisboa, 21 em Faro. 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
2: De forma inesperada, acabou por dar Torriense. No final de tarde, de emoções fortes no Jamor, a equipa de Torres Vedras bateu o Sporting na final da Taça de Portugal por 2-1. Leva a taça para casa. O Torriense foi, aliás, a primeira equipa a marcar. Esteve a ganhar por 1-0. O Sporting conseguiu empatar, mas foi preciso esperar pelo prolongamento para o Torriense marcar o segundo golo e garantir a vitória e um troféu inédito para uma equipa da segunda divisão. É claro que em Torres Vedras é noite de festa e de celebração. É um momento que está a ser seguido pelo repórter Walter Madureira, em direto da Câmara Municipal de Torres Vedras.
3: Estou junto à Câmara Municipal, onde já estão milhares e milhares de pessoas à porta da Câmara, também junto ao estádio. É expectável que menos de meia hora seja suficiente para ver a equipa chegar aqui à Câmara. Presidente Sérgio Galvão, muito boa noite. Primeiro de tudo, parabéns também em nome do município. O que é que está previsto para esta noite aqui na Câmara Municipal?
4: Boa noite e muito obrigada. Hoje vamos receber a equipa e a equipa vai mostrar aos sócios e a toda esta falange de apoio que aqui está, são milhares de pessoas, aos torrienses, a taça. Só que a equipa vai ficar pouco tempo, porque, como sabe, na próxima quinta-feira a equipa ainda tem um jogo muito importante a disputar com o Casa Pia e para saber se sobe divisão ou não. Portanto, vou ter que estar pouco tempo aqui, mas depois os torrienses, obviamente, vão fazer a festa agora durante a noite e vai ser uma noite mágica, porque, de facto, foi um jogo mágico, foi épico, e uma equipa da segunda liga vencer a Taça de Portugal frente ao Sporting é algo que era inimaginável e, de facto, isso aconteceu.
3: E vai condecorar estes atletas, esta equipa técnica? Está previsto ou pode isso acontecer nas próximas semanas?
4: Evidente que sim, eles já foram condecorados quando subiram de divisão, ganhando a Taça de Portugal, chegando o nosso feriado municipal, obviamente que serão homenageados por aquilo que conseguiram. Isto é um feito histórico. O Torriense fez 109 anos no dia 1 de maio, portanto é um prémio pelo trabalho desenvolvido precisamente no mês em que fazem 109 anos e tem sido um trabalho excelente desta direção de há uns anos esta parte, que tem investido bastante no clube e, de facto, conseguimos esta Taça de Portugal. Como digo, é um momento histórico para a cidade, para o concelho, para o Torriense e para o Oeste.
3: Até o apuramento também já para as provas europeias, independentemente do que acontecer na quinta-feira.
4: Evidente, vamos para a Liga Europa, vamos à Supertaça, portanto tudo isto aconteceu de repente. Nós não estávamos preparados para isto, nós sabíamos que tínhamos a nossa hipótese de vencer o jogo, mas era difícil vencer o jogo contra o Sporting. Agora, a equipa também estava focada muito no jogo com o Casa Pia, no segundo jogo, e temos muita pena, e quem esteve no Jamor viu a falange de apoio que o Torrense levou atrás, e queríamos fazer o mesmo agora para Rio Maior, no jogo com o Casa Pia, e ao que parece, há uma bancada vai estar interdita, em 7 mil lugares vão apenas estar poucos lugares à disposição. Há algo que eu não consigo compreender, porque se a festa do futebol são os adeptos e são os jogadores, não consigo perceber o que está a acontecer, que é impedirem um clube de participar num jogo muito importante e os seus associados poderem assistir. É algo que eu não consigo perceber, mas o Torrense vai dar para ganhar.
3: Muito obrigado também pelas suas declarações e boa festa.
4: Muito obrigado e obrigado também pela vossa presença.
3: Sérgio Galvão, presidente da Câmara Municipal de Torres Vedras, à espera que a equipa chegue. Nós estamos numa porta lateral, mas na entrada principal estão milhares e milhares de pessoas. Há um DJ a colocar música. Parece quase uma noite de carnaval.
2: A reportagem de Walter Madureira junto à Câmara Municipal de Torres Vedras, onde esta noite vai haver festa pela vitória na Taça de Portugal frente ao Sporting. Luís Tralhão, o treinador da equipa de Torres Vedras, não conseguiu disfarçar alguma emoção depois do apito final do árbitro.
5: Em primeiro lugar, aos adeptos do Torriense, que eles merecem mesmo. Isto não é por ser simpático ou por ser ficar bem na fotografia, mas eles merecem muito. Acreditaram muito, mobilizaram-se muito e eu senti essa energia sempre a crescer. E depois não posso esquecer a minha família, não é? A minha mulher me apoia incondicionalmente. Toda a gente imagina o que é a vida de um treinador, não é? Portanto, nem tudo é rosas e são muitos momentos passados fora de casa. Ela tem sido uma mulher fantástica que faz de mãe, às vezes também de pai, e é uma pessoa muito, muito especial para mim. E os meus pais, desculpa impressionar-me, mas os meus pais são sempre as pessoas que acreditam mais em mim. Desde miúdo, mesmo quando as coisas não correm tão bem, são eles que estão lá sempre. Bah, isto, para o meu pai, para a minha mãe, para o meu irmão, muito obrigado.
2: Do lado do Sporting, Rui Borges, o treinador, reconhece que a equipa esteve longe do seu melhor.
6: Nunca conseguimos ser um Sporting à nossa verdadeira imagem. É muito por aí, por sermos reativos. A malta que entrou, o registro do jogo não mudou muito. É levantar a cabeça, perceber o futuro também, perceber o que é que temos que fazer melhor, não só em relação a este jogo, mas em relação a tudo que foi a época, porque é ingrato para eles, para os jogadores principalmente, porque vou defendê-los sempre, vou dar cara sempre por eles, por tudo que demonstraram ao longo da época, mereciam, mas lá está, o merecer não chega, tínhamos de ter feito mais, não fomos capazes.
2: Apesar de tudo, o Sporting vai ter entrada direta na fase de Liga dos Campeões de Futebol na próxima época. Isto depois de o Aston Villa ter batido este domingo o Manchester City na última jornada do campeonato. A equipa orientada por Unai Emery foi ao terreno do Manchester vencer por 2-1 em jogo de despedida de Bernardo Silva. O Tottenham ganhou hoje ao Everton por 1-0 com um gol do português João Palhinha na última ronda da Liga Inglesa de Futebol, ditando a despromoção do West Ham, treinado por Nuno Espírito Santo à segunda divisão. O presidente do PSD e primeiro-ministro Luís Montenegro pediu esta tarde aos jovens que estavam no congresso da JSD em Viseu para não se deixarem acorrentar por discussões nas redes sociais. Um momento que foi seguido pelo repórter Joaquim Reis.
7: João Pedro Luís, ex-mandatário nacional da juventude de Luís Montenegro, quando este foi eleito presidente do PSD em 2022, é o novo líder da juventude do partido. No encerramento do 29º Congresso da Jota, Montenegro saudou-o com amizade e aos jovens congressistas quis transmitir uma mensagem de esperança na transformação do país.
8: Um dos grandes eixos da nossa política é termos a oportunidade de concretizar em decisões o princípio de unidade intergeracional e, em particular, de dizer aos jovens de Portugal há futuro em Portugal. O futuro de Portugal será tanto maior quanto o nível de participação dos jovens se puder precisamente materializar cá dentro e não no estrangeiro. Integra esta geração e o processo de transformação e reforma que o país está a assistir.
7: Na transformação inscrevem-se as reduções de impostos para os mais jovens em início de vida, políticas públicas de habitação, o ensino profissional e, em especial, pedindo Luís Montenegro o apoio da juventude social-democrata,
8: uma nova fase da nossa legislação laboral. Não há melhor plateia do que esta para compreender o alcance daquilo que nós queremos. Muitos jovens emigraram por falta de dinamismo económico, afetado também pelo dinamismo laboral. A legislação laboral com todos os outros fatores de competitividade, deram a Portugal uma taxa de desemprego jovem que é cerca de 3 vezes maior do que a taxa de desemprego normal. Por isso, este combate também é o vosso combate.
7: A terminar, Luís Montenegro deixou uma firme mensagem aos jovens. A JSD é uma escola de valores e não para lugares.
2: Declarações de Luís Montenegro no discurso de encerramento do Congresso da JSD em Viseu, que elegeu João Pedro Luís como novo líder.
0: Alexandre David com as notícias na Antena 1, simultâneo RTP Antena 1, Madeira e Açores, RTP África e RTP Mundo. 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

Unibanks. Houve várias bandas sonoras assinadas por um dos membros fundadores da banda. Uma delas é do filme O Prazer de Ganhar, Quicksilver, realizado e escrito por Thomas Michael Donnelly, com um novíssimo Kevin Bacon a fazer pela vida, com personagens perigosas no meio da sua jornada. Vamos ficar já a seguir com dois temas da banda sonora e é assim que começamos a viagem de hoje.

Música de Tony Banks dos Genesis a abrir este programa de um filme de 86, ano em que também saiu o maior sucesso de vendas dos Genesis, Invisible Touch, devidamente assinalado aqui na rádio que liga Portugal. Continuamos nos Estados Unidos, mas com uma sequela de 1900.

0: 90.
1: You got the same girl too?
2: Lane? Ah, oh, hell, I don't want to talk about this shit.
1: Was good. Keep it all balled up like a nut.
0: 48 horas, parte 2, reuniu Eddie Murphy com Nick Nolte e o realizador Walter Hill. Esta sequela não tão lembrada e adorada como o filme original, com a mesma equipa e também com o mesmo compositor da banda sonora, James Horner. Nesse campo, o filme pelo menos voltou a ser bastante interessante.

Vamos agora a um dos filmes de culto dos anos 70, amado por uns, odiado por outros. Zabriskie Point, Deserto de Almas, de Michelangelo Antonioni. É um filme que, desde a sua estreia, continua a dividir pessoas com alguma agressividade, mas ninguém pode duvidar das qualidades da banda sonora deste filme, que teve várias participações, uma delas dos Pink Floyd.

0: Agora temos cinema falado em português do Brasil, uma das versões cinematográficas mais célebres do mito de Orfeu e Eurídice.
1: Você não era aqui, né?
2: Não.
1: Para onde você vai?
2: Para a casa da minha prima.
1: Ah, bom, então tá legal.
0: Orfeu Negro, realizado pelo francês Marcel Camus, estreado em 1959 e inspirado numa transposição do mito de Orfeu para o Carnaval do Rio de Janeiro, da autoria de Vinícius de Moraes. Este Orfeu Negro contou com banda sonora original bastante marcante de Luís Bonfá e António Carlos Jobim.

E depois de uma produção italiana, francesa e brasileira, temos a junção de um americano e um italiano. O filme é Um Italiano na América, de 1962, simplesmente no original intitulado The Smog, um filme dramático de Franco Rossi sobre as desventuras de um italiano a tentar fazer pela vida na América. Um dos pontos fortes de Smog está na banda sonora que juntou dois génios, Piero Umiliani com Chet Baker.

0: E depois da junção das linguagens de Piero Milliani e Chet Baker, uma banda sonora que foi recuperada numa edição estendida pela maravilhosa editora dedicada às bandas sonoras Cam Sugar, que vos aconselho a espreitar o catálogo que tem sido muito utilizado neste programa de bandas sonoras. Depois desta junção, estava eu a dizer, vamos acalmar um bocadinho, estamos a meio da viagem, a sala está cheia de fumo.
1: Lit up. He smoked a cigar, carefully tapping the ashes into the balance pan. When he was finished, he put the butt into the pan along with the ashes. Then he subtracted that number from the original weight of the unsmoked cigar. The difference was the weight of the smoke.
0: É Fumo, Smoke, filme de 1995 realizado por Wayne Wang e escrito por Paul Auster sobre uma tabacaria e os clientes que por lá passam. Um filme mítico dos anos 90 com uma banda sonora feita de várias colaborações, uma delas de Rachel Portman.

Agora ficamos mais perto de 2026 com um filme de há 6 anos que se chama O Duke, de Roger Michell, e teve Jim Broadbent a ser o protagonista de uma história verídica que aconteceu em 1961, em que um motorista de táxi conseguiu roubar um quadro de Goya da National Gallery em Londres. Este filme divertido, com charme, com Broadbent e também Helen Mirren, teve George Fenton a fazer a banda sonora.

0: Vamos agora ter com personagens muito duvidosas To Live and Die in LA, Viver e Morrer em Los Angeles. Foi o filme que William Friedkin lançou em 1985. Uma história de um polícia a tentar apanhar um falsificador. O primeiro é William Peterson e o segundo é William Dafoe. Um grande thriller dos anos 80 que contou com uma banda sonora de Wang Chung.
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E continuamos com personagens duvidosas agora com o remake do Toxic Avenger, uma das produções mais célebres da Troma, uma casa especializada em filmes de qualidade duvidosa. Este é dos melhores, de Lloyd Kaufman e o seu eterno parceiro Michael Hertz. Em 2023, Macon Blair fez um remake que teve Peter Dinklage a ser o homem que de repente se torna num vingador tóxico. Esse filme, que demorou algum tempo a estrear, acabou por finalmente sair nos cinemas de todo o mundo no ano passado. A música, pode-se dizer que ficou tudo em família. O filme foi realizado por Macon Blair, que também é ator, e a música é de Brooke e Will Blair.

Ainda tenho mais um ser humano transformado, neste caso por uma máscara. Jim Carrey protagonizou a adaptação de uma banda desenhada que estreou em 1994, realizada por Chuck Russell, um dos grandes filmes de Jim Carrey nessa década imparável que foram os 90 na sua carreira, e a banda sonora desta comédia translocada foi feita com muita dignidade por Randy Edelman.

0: Vamos ao último instrumental de hoje e acho muito estranho que nunca tenha passado este tema em 117 programas do De Olhos Bem Fechados.
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0: Eram as vozes das novíssimas Sora Birch e Scarlett Johansson em Ghost World, Mundo Fantasma, filme de 2001, realizado por Terry Zwigoff, argumento escrito pelo realizador e também por Daniel Klaus, que foi a inspiração para este filme. Fez uma banda desenhada protagonizada por duas raparigas que saíram da escola secundária e estão prestes a enfrentar o mundo dos adultos. Um belo filme, engraçado, bizarro, mas também melancólico, como o tema recorrente que David Keating fez para a sua banda sonora.

E a canção que escolhi para terminar a viagem de hoje é de Cocktail, um dos ex-libris de Tom Cruise nos anos 80. O filme realizado por Roger Donaldson saiu em 88 e talvez não se lembrem que teve uma banda sonora com várias canções originais, uma delas dos Beach Boys, Kokomo. Foi escrita para Cocktail e é com ela que me despeço, a desejar uma boa semana e a brindar com os ouvintes do De Olhos Bem Fechados. Até à próxima!

Est-ce que tu amas? De francês Arthur Rage. Som de Filipe Pinto e Tiago Vaz. Eu sou o Herberto Quaresma. Tenham uma ótima semana. Notícias dentro de instantes.

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1: Meia-noite no continente e na Madeira. São 11 horas nos Açores. 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
2: O Torriense com entrada direta na Liga Europa depois de ter vencido a Taça de Portugal este sábado frente ao Sporting. Nesta edição, seguimos em direto para Torres Vedras, onde...

0: É naturalmente noite de festa. Por causa da vitória do Aston Villa frente ao Manchester City, o Sporting consegue garantir acesso direto à Liga dos Campeões. Tanto o Chega como a Iniciativa Liberal querem explicações urgentes no Parlamento sobre a demissão do secretário-geral adjunto do Ministério da Administração Interna. O ministro Luís Neves também vai ser chamado.
1: Esta hora, Coimbra, Porto, Ponta Delgada e o Funchal estão com 18 graus, estão 19 em Lisboa, 20 em Faro. Estas são as notícias à meia-noite com Alexandre David.
0: São milhares de pessoas esta noite frente à Câmara Municipal de Torres Vedras, uma festa que começou no Jamor. Os torrienses concentram-se no mercado municipal, seguiram depois precisamente para a Câmara Municipal e por toda a cidade se ouviram buzinas e gritos de celebração de uma vitória histórica frente ao Sporting no final da Taça de Portugal, uma vitória por 2-1. E é precisamente para Torres Vedras que seguimos agora de novo em direto, já com a equipa na Câmara Municipal, Walter Madureira.
2: Estão prestes a chegar ao edifício da Câmara Municipal. Já foram recebidos por um banho de multidão junto ao estádio. Depois passagem pela estação antes de aqui chegarem ao edifício da Câmara Municipal. Estão milhares de pessoas mesmo em frente à entrada principal da autarquia. Mas a equipa vai entrar, como contávamos há uma hora, pela porta lateral para depois subir ao primeiro andar e na varanda mostrar a taça conquistada esta tarde no Jamor, mostrar esta taça a milhares e milhares de pessoas que enchem esta rua. A rua está, claro, fechada ao trânsito e estão muitas, muitas pessoas aqui, têm vindo a cantar, a dançar, transformaram esta zona aqui numa pista de dança. Em poucas horas montaram-se aqui várias colunas, estão aqui dois DJs a tentar animar as pessoas até à chegada da equipa. Isso irá acontecer nos próximos minutos, com a equipa a entrar pela parte de trás da autarquia e depois a ir lá acima ao primeiro andar, à varanda, onde já está de resto colocada uma bandeira do clube e também hasteada a bandeira portuguesa, ainda do município de Torres Vedras, à espera a todo instante da chegada dos jogadores, esses jogadores que hoje conseguiram fazer história ao conquistar a Taça de Portugal para o Torriense.
0: A reportagem de Walter Madureira, com milhares de pessoas nas ruas de Torres Vedras que esperam agora a chegada da equipa que ganhou hoje a Taça de Portugal. O presidente da Câmara de Torres Vedras já disse, aliás, aqui na Antena 1, que esta vitória não vai ser esquecida.
3: Eles já foram condecorados quando subiram de divisão, ganhando a Taça de Portugal, chegando o nosso feriado municipal, obviamente que serão homenageados por aquilo que conseguiram. Isto é um feito histórico. O Torriense fez 109 anos no dia 1 de maio, portanto é um prémio pelo trabalho desenvolvido precisamente no mês em que fazem 109 anos e tem sido um trabalho excelente desta direção de há uns anos, esta parte que tem investido bastante no clube e de facto conseguimos esta Taça de Portugal, como digo, é um momento histórico para a cidade, para o concelho, para o Torriense e para o Oeste.
0: Esta já foi a segunda vez que o Torriense esteve numa final da Taça de Portugal, a última tinha sido há 70 anos. O repórter Walter Madureira falou com António Bento, o sócio número 25, que assistiu aos dois momentos e claro que preferiu o deste sábado.
4: Melhor, foi muito melhor cá estar. Foi uma felicidade tão grande que me proporcionaram, trazendo-me cá, convidando-me, trazendo-me, proporcionando-me a alegria de manhã ter estado ao pé da taça e combinarmos com o meu filho. Esta vai logo para todos connosco, para a gente ver se que adivinhava. E vai mesmo. Pronto, depois foi um dia cheio, porque há 70 anos, quando cá estive, foi uma tristeza, o jogo correu muito mal, não é que tenha corrido mal, que tivéssemos jogado mal, mas porque grave, não foi erro, que foi deliberado, que grave demais. Hoje não.
5: E hoje, como é que foi?
4: Eu hoje acho que foi um jogo absolutamente normal, não havia nada de grave, nem para um lado, nem para o outro. Foi uma felicidade, porque era aquilo que eu desejava, era que o Torriense ganhasse. E ganhou, felizmente, somos. Emocionei mesmo um bocadinho quando o jogo acabou. Palavra de honra, quando o jogo acabou, aí vieram as lágrimas aos olhos de felicidade. Foi um prazer enorme.
5: E agora vai ser festa como se fosse carnaval?
6: Ah, hoje?
4: Esta noite vai ser, certamente. Não sei o que é que está lá preparado já, mas vai ser, certamente. E vou, ainda com alguma dificuldade de locomoção, mas ainda vou dar uma perdinha, porque isto não volta a acontecer na minha vida.
0: É uma festa que está a acontecer nesta altura, com a equipa do Torriense quase a chegar ao edifício da Câmara Municipal, onde nesta altura estão milhares de pessoas. O AC Milão e os Juventus e as Juventus estão fora da Liga dos Campeões, na sequência da última jornada da Liga Italiana de Futebol, hoje disputada e fértil em surpresas. Os milaneses foram derrotados em casa pelo Cagliari por 2-1, um resultado que atirou a equipa para o quinto lugar, passada pelo surpreendentemente Como ainda há duas épocas na segunda liga. Com um empate a 2 golos para cada lado frente ao Torino no derby da cidade, a Juventus fica atrás do Como, equipa sensação do campeonato e hoje vencedora em Cremona por 4-1. E já lá vão 4 seguidas. O italiano Kimi Antonelli venceu esta noite o Grande Prémio de Fórmula 1 do Canadá, naquela que foi a 4ª vitória consecutiva. Aliás, Antonelli é o primeiro piloto a conquistar as primeiras 4 vitórias da carreira, sem interrupção. Com este resultado, Kimi Antonelli reforçou o comando do Mundial de Pilotos com 131 pontos, mais 43 do que Russell, que é, nesta altura, o segundo. O presidente do Chega anunciou hoje o pedido de audição parlamentar urgente do ministro da Administração Interna, do secretário-geral adjunto de Missionário António Pombeiro e também do general Paulo Viegas Nunes, questionando a integridade desta escolha para o Siresp. André Ventura faz mesmo uma relação com este episódio, com um relatório recentemente divulgado pelo presidente da República.
6: Esta demissão, no âmbito do Ministério da Administração Interna, ocorre no mesmo ou nos mesmos dias em que o Presidente da República deu a conhecer o relatório das tempestades feito pela sua própria, pelo seu próprio staff e pela sua equipa de presença no terreno, dando a conhecer precisamente que o Governo falhou na generalidade e nos casos principais de gestão da crise em relação às tempestades. Aquilo que suspeitámos durante a campanha eleitoral é agora e será ainda quando o relatório for conhecido publicamente mais evidente em relação às falhas que o Governo teve num tema em que não podia falhar e em que não devia falhar.
0: Para além do Chega, também a Iniciativa Liberal pediu uma audição urgente no Parlamento do Ministro da Administração Interna, do Secretário-Geral Adjunto do Ministério, que se demitiu na sexta-feira, e do Presidente do Siresp, que toma posse amanhã, depois de ter sido anunciado na passada sexta-feira que vai ser reconduzido como Presidente do Siresp.
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1: Bem-vindos a mais um debate africano. Hoje vamos olhar para as eleições em Cabo Verde e também para o aumento das penas de mortes, tema que poderá apenas escutar em podcast. Para analisar estas questões, temos, como é habitual, em estúdio, Sheila Khan, Tony Checa e Abílio Neto, na assistência técnica, Diogo Axel, no apoio, Paula Seixas Nunes e na produção, Isabel Leonor. Cabo Verde foi a votos no passado domingo, o PICV conquistou a maioria absoluta, vencendo do MPD, e onde nem a UCID escapou, tendo perdido metade dos deputados. Outro dado a reter, importante, é a abstenção, 53%, mais de metade dos eleitores não foi às urnas. E desta percentagem, a maioria são jovens, segundo dados da Comissão Nacional de Eleições. Mas vamos por partes. Tony Checa, olhando para esta vitória esmagadora do PICV, depois de 10 anos no poder do MPD, o que é que aconteceu? Estamos a falar de um desgaste natural, de muito tempo no poder, falta de ideias, o que é que aconteceu?
2: As saudações. O que aconteceu é que, na verdade, registaram-se duas situações. Por um lado, é o tal desgaste do poder, ao fim de dois mandatos. A MPD, portanto, sucumbiu e teria talvez acreditado demasiado no seu trabalho, portanto, e a forma como estava inserido na sociedade guineense. Cabo-verdiana, corrijo. Entretanto,

0: há um homem, há uma figura de lutador que vem já de outras águas lutando e subindo gradativamente na escala da vida política e social de Cabo Verde. Quem é esse homem? Esse homem, portanto, nasceu na Ilha do Fogo, portanto, fora do centro, o centro do poder onde tudo acontece, e 4 anos antes da independência de Cabo Verde, que ela nasceu quando foi da independência, ela tinha só 4 anos de idade. Note-se. Entretanto, ele foi crescendo com a independência, fez-se um jovem, portanto, seguindo o calor da independência, e acabou militando no PAICV, onde hoje é o líder. Este homem é um homem, portanto, perseverante. Todo o percurso dele mostra isso. O percurso em
1: Estamos Cabo... a falar de Francisco Carvalho.
0: Francisco de Carvalho.
1: De Carvalho, sim.
0: Francisco de Carvalho. Ele estudou em Cabo Verde e depois, mais tarde, fez a universidade em Portugal. Estudou Sociologia na Universidade Nova de Lisboa. E é este homem que acaba por vencer estas eleições com maioria absoluta. Não há dúvidas que ele subiu step by step, foi subindo as escadas, envolveu-se nas lutas estudantis, foi líder do movimento estudantil, um homem dedicado à pesquisa, e mesmo enquanto estudante foi fazendo os seus estudos, pesquisou muito a realidade cabo-verdiana, com a que ele tinha muito contacto, uma entrega total, mas não ficou só pelo conhecimento vago e trabalhou muito em estudos, em pesquisas e integrou grupos de trabalho que lhe deram, portanto, todo o elan, toda a capacidade e a estabilidade política e emocional para depois poder, durante a juventude, se ingrar, mas também já nesta fase em que ele entra na política e acaba por se tornar presidente da Câmara da Praia, que é uma Câmara difícil, que é um super ministério praticamente também, onde ele conseguiu lidar com uma série de anomalias e dificuldades, porque a relação entre a Câmara, a partir da altura em que ele chega ao poder, e o governo do MPD, não foi nada fácil. Foram situações e momentos difíceis de alguma confrontação que podia pôr em causa, podia perigar, portanto, a gerência desse jovem presidente da Câmara que tinha acabado seus estudos de sociologia em Portugal e que estava já de novo inserido na sociedade cabo-verdiana com armas e bagagens e disponibilidade total para dar o máximo de si. Destacou-se, portanto, como idealidade, destacou-se nos trabalhos camarários, mas também foi-se destacando no seio da sociedade civil, aparecendo sempre em momentos e situações em que é preciso dar a cara, é preciso fazer opinião, é preciso formular teses, e tudo isso ele fez tranquilamente e realmente ele conseguiu gerir da melhor maneira possível, com alguma dificuldade, há que dizer isso, com as relações difíceis com o MPD, mas a verdade é que ele conseguiu levar a água ao seu moinho. E levou-a de tal maneira que não só conseguiu manter-se 2 anos como presidente da Câmara da Praia, uma praia que tinha pertencido ao PAICB, ele vai tirar a Câmara ao PAICB, foi a primeira confrontação entre este político, este jovem político, porque ele ainda é jovem, não é? O jovem político com a estrutura forte e já bastante enraizada na política cabo-verdiana, que tinha já derrotado o PAICB em águas passadas. A verdade é que este jovem chega lá de peito feito, afoito a dar a cara e a enfrentar todas as dificuldades. O que ele fez? Com alguma tranquilidade, fazendo alianças, respeitando inclusive, porque ele conhecia bem aquela sociedade também praense, e isso permitiu-lhe ultrapassar as dificuldades, sobretudo a grande dificuldade que foi a relação

0: com o governo. Há queixas de um lado e do outro, mas a verdade é que este líder que acaba agora a sua missão como Presidente da Câmara da Praia, queixou-se imenso de ter havido dificuldades, de ter dificuldades inclusive de implementar o seu programa, uma vez que não conseguia ter o feedback, o apoio, a complementaridade que é necessária, o entendimento, claro está, com o Governo. Mas devo dizer que esta vitória é uma vitória contundente, com maioria absoluta, portanto, ele acaba por conseguir aquelas duas câmaras que estavam ainda em, não se sabia, estava em disputa, não se conhecia bem o resultado, que eram dois lugares do círculo dos Estados Unidos da América, e ele vai exatamente, aliás, na entrevista que ele dá ontem à noite à televisão de Cabo Verde, ele já garantia que tinha as duas câmaras garantidas e que seriam, portanto, o necessário para a maioria absoluta e poder ter uma governação mais serena, mas dizendo sempre que ele estaria aberto e disponível para colaborar e ter, portanto, de toda a sociedade civil, das forças políticas, a cooperação que é necessária para que Cabo Verde vença os imensos problemas que tem, porque os tem. Normalmente, a própria comunicação social, não só cabo-verdiana, mas também cá fora, relatam e registam com algum agrado, alguma nota positiva, toda a gerência que tem sido feita com Cabo Verde, que faz alguma diferença com outros países, PALOP, onde a forma e a maneira de governar e os resultados e as metas traçadas são de veras difíceis de cumprir. Portanto, neste aspecto, este jovem, agora que é o primeiro-ministro, já disse e segura que vai tentar reunir as forças todas. Aliás, uma das coisas que ele diz e surpreende e que mostra também a sua forma de trabalhar, de estar na política, foi exatamente no momento em que ele sabe que tem a maioria absoluta. Ele garante que já tem o governo formado. Ele diz que não vai, não quer perder tempo e muito menos perder tempo em formar governo, porque o governo já está formado. Portanto, ele já tem o governo, que será anunciado logo que oficialmente seja anunciado que, portanto, o PAICD ganhou as eleições.
1: Muito bem, e a propósito de maioria absoluta, o debate africano está em condições de avançar, segundo a informação que nos acaba de chegar, que o PAICV conseguiu então os 37 deputados, conseguiu os dois mandatos no Círculo das Américas. Quanto ao Círculo da Europa e o resto do mundo, faltam ainda algumas mesas de Lisboa para apurar, mas os votos contabilizados a favor do partido não serão suficientes para alterar o resultado de um deputado para cada lado, MPD e PAICV. Sheila, podemos dizer que esta era uma derrota anunciada depois do que aconteceu nas autárquicas. Recordo aqui que o PSCV garantiu a liderança de 15 das 22 câmaras municipais do país. Esta derrota começa a desenhar-se aí em 2024?
2: Antes de mais nada, os meus cumprimentos aos nossos ouvintes e à equipa do debate africano. Obviamente que a vitória de Francisco Carvalho, de Carvalho, peço desculpa,
1: Carvalho,
2: em 2024, nas últimas autárquicas, é já um anúncio de que algo iria acontecer. E nessa altura lembro perfeitamente de termos debatido com muito cuidado e acima de tudo com alguma clarividência sobre porque ele conquistou uma determinada autarquia e um determinado lugar que antes dele o Luís Correia e Silva também o fez nesse percurso e surgiu, obviamente, passado uns anos anteriores a Francisco Carvalho, como primeiro-ministro. Agora, eu estava a escutar com muita atenção o Tony Checa. Eu não me parece que nem o PAICV e o MPD, peço desculpa aos nossos ouvintes, eles me conhecem com algum tempo, sabem que eu sou péssima em sigla, com siglas, tenho uma fraca relação. Eu não me parece que haja, nós não podemos celebrar neste momento nada em Cabo Verde, pelo contrário. A grande vitoriosa neste sentido foi a cidadania que demonstrou efetivamente que tem uma voz a dizer, que tem algo a dizer. E teve essa algo a dizer nos 53,4% ao nível da abstenção. Essa é que é a grande a pedra afiada destas eleições em Cabo Verde. Este é que é o momento que nos obriga, e o Presidente José Maria Neves veio efetivamente, se todos nós ouvimos e escutamos, apelar a uma profunda e séria reflexão sobre o que está a acontecer e o que é que aconteceu nestas últimas eleições em Cabo Verde. Relembro que o PICV tem 88.966 votos e o MPD tem 83.190. A diferença são de 5.776 votos. Quer dizer, não é assim uma vitória tão luminosa, tão estrondosa, que faça e que coloque Francisco Carvalho numa situação de um verdadeiro vitorioso. A abstenção foi, se compararmos com os votos para um partido e outro, mais, maior e significativa. Obviamente que alguns dos aspectos aqui elucidados e trazidos pelo Tony Checa podem, obviamente, e têm a sua validade, a erosão política, o desgaste político de 10 anos, sobretudo todas narrativas de vitória. Não esquecer que em 2016, e eu tive esse cuidado de viajar no tempo, há 10 anos atrás, quando Ulisses Correia e Silva estava a fazer a sua campanha, do qual decorreu a sua vitória como primeiro-ministro, ele fez uma promessa, a promessa da criação de 45 mil empregos, coisa que não aconteceu e coisa que, obviamente, toda a campanha também do PICV se estruturou e se ancorou nessas falácias, no fundo, nessas armadilhas e nessas mentiras de promessas e de narrativas de vitória. E a segunda coisa que é importante é que também toda esta governação do MPD nos últimos tempos resulta num congelamento dos sonhos e das expectativas da cidadania. Por um lado, o aumento do custo de vida. Não podemos esquecer que também Cabo Verde está no mundo e, obviamente, como todos os países no mundo, sofreu com as questões relacionadas com o Covid-19, com a pandemia. E, portanto, estamos a pensar aqui no elevado custo de vida ao nível de combustíveis, ao nível dos alimentos. Estamos também a pensar também a questão da educação e da saúde e também uma área que tantas vezes foi aqui falada, e o Abílio Neto disse-o muitas vezes ao nível da análise de risco, as relações e as ligações marítimas e aéreas, que são caóticas. Eu tenho algumas pessoas que conhecem Cabo Verde e que efetivamente retratam a dificuldade de ligação de umas ilhas para as outras e sobretudo a centralidade de determinados espaços, nomeadamente praia, em detrimento de outros lugares que se tornam periferia. Mas qual é aqui a questão mais importante que me parece essencial? É que esta abstenção é também o retrato e o barómetro daquilo que, e as palavras não são minhas, infelizmente, porque são palavras absolutamente lúcidas e brilhantes. São palavras da analista, também aqui da RTP África, Rosário Luz, em que diz: os governantes não estão em Cabo Verde para governar, estão para mandar. E a verdade é que esta abstenção é um voto e uma expressão de nulidade daquilo que os nossos políticos fazem. E nós, em vez de estarmos a olhar para aquilo que os políticos fazem, em termos de campanha, devíamos olhar para aquilo que eles não conseguem fazer em função ou em comparação com aquilo que eles prometem fazer. Depois há aqui outra questão, mais importante ainda, que é a questão da demografia. A sociedade cabo-verdiana tem uma população jovem, a média de 30 anos. Essa população jovem não foi às urnas. Essa população jovem emigrou. Há um esvaziamento de urnas exatamente pela imigração forçada.
1: 30%, Sheila.
2: Exatamente, 30% da população, vejam bem. Eu tenho aqui,
1: entre os 18 e os 35 anos.
2: Eu tenho aqui dados. De 0 aos 14 anos temos 25,5% da população. Dos 15 aos 64 anos, 67,6% da população. Isto é maravilhoso. Vejamos que estudos recentes mostram que o grupo etário que mais se afasta das urnas é o grupo que deveria, obviamente, e que é o grupo mais significativo em termos da sua presença demográfica, que é o grupo que vai dos 25 aos 34 anos. E depois é muito interessante isto, e eu fiz questão de fazer um estudo das várias reportagens, e há uma reportagem muito interessante que diz: os cabo-verdianos desapareceram das urnas, mas não desapareceram da vida política. Só que a questão é que essa vida política é discutida aonde? Nas redes sociais. No Facebook, no Instagram. É lá que eles discutem. E muito destes, e alguns dos analistas diziam, as campanhas hoje são feitas como se fossem campanhas de 1991. E, portanto, não estão ancorados, não usam linguagens de comunicação, sobretudo linguagens que possam captar a atenção destes jovens. Jovens que estão, em termos de idade, de faixa etária, em termos de energia mental e em termos de energia crítica no seu auge. E, portanto, existe efetivamente uma cidadania, ela está ativa, mas ela está ativa num outro lugar. E a verdade é que os políticos vivem num espaço paralelo a estas realidades, não acompanham estas realidades e, sobretudo, esta abstenção o que diz? Esta abstenção diz: nós não estamos a ser acolhidos nas nossas vontades. Aquilo que nós precisamos, nível de alimentação, custos de vida, saúde, habitação. Uma das propostas de Francisco Carvalho é um ensino gratuito até o ensino superior e um investimento, obviamente, na formação. Porque ele percebe, e como sociólogo, e há pouco o Tony Tcheca dizia bem, é um homem que continuou a fazer estudos, percebe que a sua população e a sua cidadania será mais forte e mais proativa e mais, diria, dará mais ao país quanto melhor e maior for a sua formação. O problema é que ele vai ter que fazer uma retenção desses jovens com talento e com formação, porque muitos destes jovens estão a sair. E posso dizer, com experiência própria, que muitos destes jovens que estão a sair estão a estudar nas universidades portuguesas e estão a trabalhar na restauração portuguesa.
1: Exatamente.
2: E continuar os seus estudos, e muitos até hesitam em pensar, ou põem em causa o seu regresso a Cabo Verde. Portanto, são estas várias dimensões que eu tentei explicar, e há mais ainda, que é importante, que eu acho que não me permite, de todo, festejar os resultados, quer de um e outro partido. Principalmente, só para terminar, António Simões, para dizer que o CID, que era se calhar a esperança que iria quebrar esta bipartidarização em Cabo Verde, diminuiu o número de deputados.
1: Metade.
2: Passou de 4 para 2. Há aqui uma esperança no novo partido, que efetivamente pode ser de Jónica Brito, o Partido do Trabalho e da Solidariedade, que efetivamente teve um resultado, embora sem eleger deputados, teve um resultado interessante, e esperemos que estes outros partidos mais pequenos possam fazer, esse sim, o lugar da cidadania e recuperar os números que a abstenção roubou a esta mesma cidadania.
1: Muito bem. Abílio, foram algumas das políticas falhadas que contribuíram para esta derrota. Estou a falar da falta de oportunidades para a juventude, a crise nos transportes interilhas, já aqui referido pela Sheila, déficit na inclusão social, enfim, muitos outros que contribuíram para esta pesada derrota do MPD.
3: Isso e o desgaste do exercício de poder. Os incumbentes estão a perder em quase todo o mundo, e essa tem sido uma tendência em democracias, diria, liberais e até nas iliberais, como nós podemos assistir na Hungria muito recentemente. Há aqui algumas notas para dar ainda, um pouco à margem das notas bem dadas já pelos meus colegas. Algumas vou reiterar para tentar enquadrar, enfim, o meu olhar sobre o que se passou em Cabo Verde. Há vencedores claros, o Francisco Carvalho é um vencedor claro, o PICV também é um vencedor e é um PICV renovado, é preciso dizer isso, um PICV muito menos volátil, muito menos exposto a uma série de guerras internas e de guerrilhas de personalidade e de culto de personalidade que marcava e sempre marcou um pouco ou muito a forma como o PICV fazia política, e aqui quebrou-se um pouco essa forma, não é? Que vem naturalmente da própria história do partido, ancorada, enfim, na luta de libertação e numa certa ideia revolucionária de entender a política, e aqui dentro do PICV tenho que dar destaque ao trabalho tremendo da Janira Ofea Almada por ter feito uma coisa que era fundamental fazer-se para que Francisco de Carvalho estivesse muito mais cómodo na sua candidatura, que foi praticamente quebrar a ideia de que vinha aí um outsider, que vinha aí um perigo, que vinha aí alguém fora do sistema e que podia pôr tudo em causa. E como nós sabemos, eu volto a repetir, já tinha dito isso na televisão um dia desses, o Cabo Verde não é muito conservador e precisa das coisas feitas com muita normalidade. E quem deu essa normalidade ao perfil de Francisco Carvalho, no meu ponto de vista, foi ter ao seu lado, quase que constantemente, quase como uma co-candidata, ter ao lado a Janira Ofea Almada. E parte também jovem do partido, que em determinado momento aparecia como alternativa ao próprio Francisco Carvalho. Muita confluência e o que transmitiu uma ideia de relativa união que era necessária para afrontar um adversário tão forte como é o MPD. E depois, dizer que vence o voto urbano, vence o voto da diáspora, Santiago Sul, Mindelo, é onde o PICV ganha ou faz a diferença na votação interna. E depois aqui uma importância tremenda da diáspora, o que a mim é surpreendente, que não costuma ser tão decisiva para maiorias em legislativas, costuma ser decisiva em Cabo Verde, sobretudo, eles que conhecem bem a história, o histórico das presidenciais, costuma ser muito importante nas presidenciais, enfim, um homem, um voto, e um candidato, mas não costuma ser legislativas. E aqui aparece com uma importância tremenda nessas legislativas. Portanto, também um destaque, e a diáspora, mais do que um destaque, vencedora, porque determina taticamente o resultado das legislativas. E depois há também uma vitória da mensagem contra a narrativa. A candidatura de Francisco Carvalho foi muito feita à base de mensagens. Mensagens. De certa forma, a Sheila identificou muito bem isso, ao dizer que isto também pode ter impacto, pode ter tido impacto no crescimento da abstenção, porque quando se faz uma pré-campanha, uma campanha com base em mensagens, está-se a pedir ao eleitor que estude. Que estuda as propostas. E esse desafio foi muito bem feito pela campanha de Francisco Carvalho e do PICV. O manifesto eleitoral, o programa eleitoral, é um grande programa eleitoral. É já ele próprio o anúncio, o pronúncio de um programa de governação. Está muito bem feito, os setores estão muito ligados e a mensagem era clara de onde intervir e como intervir. contra uma ideia de narrativa, também bem elaborada, do MPD, na base dos resultados, da estabilidade, da consistência da governação, ou seja, a narrativa não colou, a narrativa perdeu fogo e a narrativa perde fogo exatamente porque não há nada de renovador no esgotamento da narrativa. Portanto, ganha a mensagem, perde a narrativa. E depois, ganha muito a ética republicana e democrática. Ganha Cabo Verde, ganhamos nós dos Palopos, ganha a Cplp e ganha também o continente africano, enfim, que eu não consigo compreender como é que se demorou tanto tempo a entender que Cabo Verde é mesmo um exemplo que deve ser entendido como um exemplo dentro do continente. E não inventar os exemplos, diria eu até, folclóricos, muito ancorados numa espécie de saudosismo ideológico, diria eu, o saudosismo, enfim, eu já nem quero pôr aqui a palavra, mas o saudosismo que os nossos ouvintes entendem, para tentar buscar melhores soluções, que a solução que a democracia cabo-verdiana dá para o desenvolvimento do próprio país e da nação cabo-verdiana. Não perco muito tempo a fazer esse exercício. Cabo Verde deve ser mesmo olhado como um exemplo. E os exemplos não são perfeitos, os exemplos são para serem criticados, mas são, sobretudo, para ter como referências. E é uma referência para os democratas africanos. Eu li muita da imprensa do continente, de referência, e muitos artigos a elogiar exatamente essa capacidade dos cabo-verdianos de conseguirem três coisas que são fundamentais para os países africanos. Isso considerando a perspectiva do democrata: estabilidade política governativa, fortaleza das instituições e depois o mais difícil de fazer, alternância do poder, alternância normal do poder. Esses três aspectos têm acontecido em Cabo Verde com relativa significância e com o impacto que devia ter e com mais relevância que devia ter no continente e que passa a ter agora, porque ainda havia, repare-se bem, algumas desconfianças do lado dos democratas africanos relativamente à democracia cabo-verdiana, porque se entendia, ainda com base em algumas contaminações não democratas, que a qualquer momento, em momentos de qualquer crise profunda, que toda essa estrutura poderia desmoronar-se. E a verdade é que ela já vai com 30 e tal anos e não dá sinais de desmoronar-se, dá sinais de preocupação com essa abstenção que é enorme, dá sinais também de alguma cristalização da bipolarização, com a perda de fogo da OCID, a perda de brilho da OCID, mas dá sinais de uma grande superioridade ética, de ética republicana e democrática, quando quem perde concede a derrota, quem perde reconhece a vitória do adversário, quem perde agarra no telefone e liga para o seu adversário e diz: eu perdi, tu ganhaste, nós somos cabo-verdianos, vamos trabalhar juntos, ainda assim, para o desenvolvimento do país. Isso é muito importante. E é das coisas mais importantes em democracia. Não está nada escrito que isso deva ser feito assim. Isso resulta da ética pessoal de democratas. E perguntam-me, e muita gente está a discutir isso no continente: ah, mas porquê que os cabo-verdianos fazem isso? Bem, há mais democratas em Cabo Verde do que há nos outros países. É tão simples quanto isso, não vale a pena buscarmos coisas muito mais rebuscadas do que essa conclusão, que é a conclusão óbvia. E normalmente o óbvio é o amigo do bom. Não o inimigo, é o amigo do bom.
2: Eu também queria.
1: Sim, António, apesar de vocês querem intervir, eu queria apenas lançar aqui um tema que a própria Sheila já falou, o Abílio também passou por lá, que tem a ver com a abstenção. São 53%. Os políticos não gostam muito de falar da abstenção, mas o que é certo é que ela está lá. Isto teve a ver com o quê? Com a desilusão com a política? Sendo que uma grande parte desta abstenção vem dos próprios jovens?
0: Eu acho que a abstenção ganhou. Ganhou e lançou o alerta. O alerta está lançado.
2: Fortíssimo.
0: E o principal alvo, do meu ponto de vista, foi o MPD. Foi o MPD, porquanto teve dois mandatos, uma mão cheia de promessas, uma quantidade imensa de projetos e programas que não foram cumpridos e uma certa arrogância do poder na sua relação com a Câmara, por exemplo. Houve quase que uma confrontação permanente, uma recusa de cooperação com a Câmara a partir do momento que a Câmara mudou de mãos. Ora, só que o homem que assumiu a Câmara conseguiu dar a volta a esta situação, evitou essa confrontação que seria pior para todos, resolveu, portanto, implementar as medidas possíveis. E o que ele fez, que foi um ganho e que tem muito a ver com o apoio que ele consegue, não obstante esta abstenção, que é um desaire, é um alerta para toda a sociedade civil, toda a sociedade cabo-verdiana, para os políticos em particular, a verdade é que o Presidente da Câmara conseguiu, inclusive, capitalizar a sua liderança na Câmara Municipal da Praia no contacto direto com as pessoas. E foi ganhando pequenas causas, servindo os interesses dos cidadãos. Portanto, várias vezes ele conseguiu desbloquear situações com um certo jeito de fazer política e muitas vezes sem conseguir resolver, mas explicando à população, às pessoas normais, que na verdade nem tudo dependia dele, porque se dependesse dele estaria resolvido. Achei interessante, ontem estive a ouvir a entrevista que ele deu, estive a seguir essa entrevista, e as páginas tantas, a jornalista que o confrontou com várias situações que já vinham de críticas, do volume de críticas que eram feitas pelo primeiro-ministro cessante, a verdade é que ele conseguiu resolver e explicando aos pormenores, sem exagero e sem falácias, na verdade o que é que aconteceu e a sua relação com as pessoas e como foi conseguindo resolver os problemas essenciais para que o mal não fosse pior. Portanto, criou ali uma estabilidade e ao mesmo tempo uma pequena onda de apoio que teve o seu reflexo agora nestas eleições. Portanto, sem sombra de dúvidas. E quando a jornalista diz, bom, com tudo isto que diz que faz e vai fazer, então vamos ter já uma série de iniciativas, resultados já. Ele disse, não, eu peço 100 dias e no final de 100 dias vão ver como está a correr a mudança. Ao fim de 100 dias da governação, vão perceber e vão sentir, e as pessoas vão sentir o que é mudar, o que é que está em mudança. Nós vamos fazer as mudanças que têm que ser feitas.
1: Mas esse discurso não convenceu os mais jovens.
0: Mas isso foi, o discurso foi a posteriori, porque os mais jovens não...
1: Sim, mas a campanha, durante a campanha, o discurso não tanto de um lado como do outro, pelos vistos.
0: Os mais jovens, porque eu acho que o setor juvenil, a juventude, antes de mais, não gostou muito daquele bate-boca constante a nível dos poderes. Sim. Dois, as promessas incumpridas, porque a juventude depositava toda uma esperança, porque nós recordamos, desde a primeira chegada ao poder do MPD, com a possibilidade do segundo mandato, que também aconteceu, a verdade é que grande parte do rol de promessas foram feitas, cadê elas? Não foram cumpridas. Então, isso fez divorciar um bocado essa relação que, à partida, parecia que o MPD, depois de ter derrotado fortemente o PAICB, apareceu, de facto, como uma espécie de um vento fresco, um vento novo, com novas ideias, com nova forma de fazer política. Mas a verdade é que, rapidamente, foi-se desgastando, mercê do seu próprio incumprimento. Portanto, eu acho que essa falta de diálogo direto com as pessoas, esse discurso muito virado para uma classe muito especial, que era a classe, portanto, preocupou-se muito com a classe empresarial, sem sombra de dúvidas, não fez tudo por isso que deve ter feito, mas a verdade é que aí deu mais atenção. Mas em relação a essa camada, onde está o voto mais importante? Porque a população cabo-verdiana é uma população jovem.
1: Exato.
0: Atenção. Portanto, houve uma má leitura, uma má interpretação dessa realidade e não abriram, não franquearam, portanto, o discurso exatamente para as suas necessidades, as suas queixas. Muito pelo bem. Menos ter a capacidade de se autocriticar do que não foi feito, e dando uma perspectiva que um terceiro mandato podia favorecer isso. Claro, foi aqui que exatamente o candidato vencedor acaba por ganhar e manter aquela base mínima do PSD, e até porque conseguiu ter à sua volta um grupo de ativistas do PSD, um grupo de membros ativos do partido e que inseridos na própria sociedade. E ele conseguiu sempre ir às localidades, conseguiu falar com as pessoas, conseguiu fazer passar a sua mensagem. É evidente que ele também acabou por sentir, porque passou, ele chega lá, às vezes, com mais dois deputados. Claro, né? Claro. Não foi uma grande vitória, mas foi a vitória que ele precisava para, de facto, mostrar na prática aquilo ao que vem, como vai fazer, o que vai fazer. E ele vai ser avaliado de uma forma muito, muito, muito, muito próxima, claro, porque ninguém o vai perdoar se ele não falhar, se ele falhar outra vez.
1: Não? Exatamente. Sheila.
0: Depois do PAICB.
2: Peço desculpa. Eu estava a escutar o Tony Checa e eu penso que aquilo que o Abílio falou no último momento das reflexões dele sobre a alternância do poder, alternância do poder para a população vai significar mudança. Não quer dizer que muitas para a população não significa algo diferente. Obviamente que é bom, há uma certa saúde na democracia em Cabo Verde. Mas o que os 53,45% da abstenção diz é que, não obstante esta alternância, nós queremos ver, e vamos ver, e isso vai ser o grande desafio para Francisco de Carvalho, se ele efetivamente consegue incutir, nos 100 dias ou nos dias que ele precisa, essa mudança. Se ele efetivamente consegue, e vou atrás do seu desafio, António Simões, dizer à população que... E jovem, não vamos atrás da semântica jovem, porque é a população ativa, que é esta população que foge, que sai, é esta população que imigra. Se ele consegue reter esta população dizendo: vocês podem confiar. Porque a grande mudança, efetivamente, vai ser quando, nas próximas eleições legislativas, que são em 2031, e não esquecer que antes disso temos as eleições presidenciais, novembro, 15 de novembro, exato, primeira volta, e a segunda a 29 de novembro, é que este número da abstenção diminua. Porque a verdade é que 2021 já veio dar os seus alarmes. Tivemos uma abstenção de 42,6%. O que é que se passa aqui? O que se passa, no meu entender, é que, e lembro-me um pouco de algum do debate que fazemos também relativamente a Moçambique, a Angola e a alguns dos nossos países africanos, é que alguns dos governantes têm uma mentalidade e estão apoiados por pessoas que não pensam de acordo com aquilo que está a acontecer na realidade. Eu estive a ouvir num programa de rádio aqui em Portugal, no qual Reddy Wilson Lima, sociólogo cabo-verdiano, foi convidado, e ele dizia uma coisa que eu concordo totalmente. Cabo Verde pode apresentar números muito interessantes ao nível da democracia relativamente a outros países, ao nível do crescimento económico, muito bem, mas na verdade, na realidade, no dia-a-dia, as pessoas não sentem essas melhorias, não sentem que esses números que ficam tão bem num determinado papel e num determinado discurso político, ao nível até internacional, não caem no espaço da sua vida doméstica, não cai no espaço do seu arranjo e dos seus orçamentos familiares. E é exatamente isto que esta abstenção está a dizer. E é exatamente isto que os próximos governantes, neste caso Francisco de Carvalho, terá de estar atento. Nós vimos a expressão do presidente José Maria Neves, uma expressão séria. Não havia qualquer tipo de satisfação ou alguma alegria. Era uma expressão de quem dizia: temos que refletir, porque efetivamente é preciso olhar para o estado da arte da nossa população. É uma população jovem e é uma população que está a virar costas a algo que nós todos pelo menos à partida, celebramos e somos elogiados, porque somos uma boa democracia, em termos de relatórios de direitos humanos estamos bem, mas na verdade, quando estamos a atuar e de podemos falar sobre ela, o que nós estamos a dizer é que a nossa democracia e aquilo que se faz dentro dela não é o suficiente. E o suficiente está estatisticamente espelhado, muito são bem. 53,4%.
0: Exato, muito acho que acharam que tocou no ponto certo. A questão que está aqui é exatamente o quê? É estancar o êxodo. Uhum. E estancar o êxodo, a massa que está a sair do país é a massa jovem. E a massa jovem não quer dizer que sejam estudantes ou teenagers. Jovens, entendamos.
4: Trabalhadoras, estudantes.
0: Trabalhadores, estudantes, com quadros, família. Quadros já formados.
2: Eu conheço isso, muitos.
0: Exatamente, nós conhecemos.
2: Eu conheço muitos.
0: Exatamente.
2: E sendo gente que eles também trabalham.
0: Gente desesperada que sai porque quer algo mais e melhor. Portanto, há que estancar o êxodo, há que criar as condições, as premissas necessárias para que hajam medidas políticas com resultados e que faça o cabo-verdiano voltar a acreditar, não ter que sair. Porque o pior que pode acontecer é este êxodo continuar. O êxodo tem que ser estancado e só pode ser estancado com medidas adequadas e fortes e bem implementadas, e ao mesmo tempo uma comunicação, um nível de comunicabilidade que as pessoas entendam e que permita o feedback, a resposta, sentir a temperatura e saber o que é que as pessoas, como é que estão a avaliar o dia-a-dia, como é que estão a avaliar a nova situação. Tudo isso é possível. A experiência camarária pode vir ajudar este novo governo.
3: Abílio. Bem, Ulisses Correia e Silva também tinha sido presidente da Câmara da Praia.
0: Sim,
3: primeiro-ministro.
0: Exatamente.
3: E podia recuar outras situações.
0: Bem, mas
3: o Cabo Verde tem desafios. Desafios muito importantes. Alguns desafios estão a ser, têm sido, de certa forma, diria eu, adiados por falta de coragem política, por falta de ousadia de destino, diria eu também, e tem muito que ver com a inevitabilidade de Cabo Verde se aproximar mais do seu espaço geográfico, de se aproximar sem complexos da África. Isso parece hoje fundamental para que Cabo Verde dê um passo em frente. Sobretudo quando parte das elites cabo-verdianas, aquelas que governam, aquelas que pensam o país, aquelas que se propõem exercer o poder, têm utilizado, e eu tenho dado nota disto aqui, quase que de forma unânime, a ideia ou o conceito de Cabo Verde como um país útil. Útil dentro da arena internacional, mas também tem que ser útil dentro da sua região. E é fundamental que isso aconteça para que Cabo Verde ganhe verdadeira dimensão. As ilhas, de uma forma geral, o que fazem é ancorar as suas economias a espaços de proximidade muito maiores para servir. E a partir do momento em que conseguem ser úteis a esses espaços maiores, a sua economia rapidamente entra em velocidade de cruzeiro. Cabo Verde consegue crescer muito para o nível médio africano, quase sempre acima dos 5%, entre os 4% e 6%, mas já tem que ambicionar a crescer em dois dígitos. Essa também era uma das promessas do governo do MPD. É preciso lembrar isso. Nunca conseguiu cumprir, por uma série de razões, enfim, muito razões externalizáveis, fora de Cabo Verde, do que internas, segundo a perspectiva e a análise do próprio partido e do governo, mas chegou a altura de alguém em Cabo Verde lançar esse repto sem complexos, porque uma das ancoragens fundamentais e necessárias para Cabo Verde estar como está é exatamente a conexão, diria eu, atlântica a norte e também do outro lado do Atlântico, se olharmos para o Atlântico como um rio. Cabo Verde consegue fazer isso tudo muito bem, mas está-lhe a faltar maior e mais intensa a ancoragem ao continente africano, isso do ponto de vista estratégico, da visão estratégica para o futuro.
0: Dizer não, também inserção nos problemas africanos da sua própria sub-região.
3: Sim, também.
0: Temos que concluir. Normalmente ausente.
3: Para concluir, muito rapidamente, dar nota que esse ciclo de eleições africanos, que foram muito intensos desde 2024 e que termina agora em 2025, sobretudo olhando para para as eleições, que é para onde eu olho fundamentalmente, para as eleições dos pequenos estados insulares, verificamos já algumas ideias que se podem tirar. No continente existe muito essa preocupação em olhar para os grandes países, para os países com mais recursos, com mais recursos minerais, mais ricos, com muito mais população, com muito mais história e etc. E esquecemos de olhar para os pequenos estados insulares. Mas eu devo dizer que orgulha-me ser arquipelágico, porque olhando para as eleições nas Seychelles, nas Maurícias e agora em Cabo Verde, e espero que em São Tomé que optemos por esse caminho e não pelo caminho dos, como é que eu posso dizer isso sem parecer ofensivo, e não pelo caminho do que acontece no continente por uma série de idiotas, e sendo suave, que não têm o mínimo espírito patriota no sentido de preservar a estabilidade dos seus países, arriscam tudo em guerras, em confrontos,
1: a partir
3: do eleitoral, deixar aqui esse alerta aos santomenses para que olhemos para os arquipélagos do continente e tiremos da cabeça essas minhoquices de olhar para sítios onde nós não devemos olhar, lamentavelmente sendo a Guiné-Bissau um desses sítios, e que parece ter muitos, diria eu, simpatizantes em São Tomé e Príncipe, por aquilo que dizem, eu tenho dito, alguns políticos do país. A Guiné-Bissau não é o nosso caminho, Maurícias, Seychelles e Cabo Verde é que são o nosso caminho. Eu digo isso lamentando imenso e com uma dor tremenda, porque adoro a Guiné-Bissau. Isso
1: aí. Muito bem. Vamos então passar às nossas sugestões culturais. O tempo está a escutar-se. Abílio.
3: Bem, eu... três livros. Pode ser?
1: Pode ser, desde que seja rápido.
3: Não vou dar aqui no evento. É uma série de eventos muito bons a propósito do Dia da África na próxima semana, nas próximas duas semanas. Eu peço que estejam todos atentos, mas antes disso, três livros. O primeiro deles, de René Girard, Desejos de Tirania pela Guerra e Paz, foi agora editado essa semana. Eu vou só citar a primeira frase do livro. O que é a tirania? Questão. É o medo de ser morto que faz do soberano um tirano. E é o nosso medo de morrer que faz com que nos deixemos tiranizar. Fecho citação. Bem, o livro é magnífico e eu aconselho vivamente a leitura. O livro é curto e lê-se muito rapidamente. Segundo, Anton Jaguer, Hiperpolítica, uma análise sobre o fenómeno da politização extrema sem consequências políticas. Pinguim, 2026, vale também muito a pena ler, eu ainda não li esse, li o resumos e crítica, tem muito a ver com a nossa realidade também africana, essa coisa da hiperpolítica, essa coisa de politizar toda a vida, quando a separação entre a vida e a política e o Estado deve ser o mais correto. Howard French regressa, não sei se vai ter tradução ou não em português. A Segunda Emancipação é uma biografia do Kwame Nkrumah, o panafricanismo e a negritude global em grande onda. Saiu em 8 de 2025, aguardo pela tradução para português.
1: Muito bem. Sheila.
2: Muito rapidamente, eu tenho que celebrar isto, Novas Narrativas de Caça, uma série de ficção portuguesa feita por afrodescendentes, portugueses africanos, escrito também por pessoas incríveis, algumas eu conheço, Gisela Casimiro, Cláudia Semedo, pensado e idealizado por Luís Almeida. No fundo, aquilo que nós vivemos, aquilo que nós estudamos está a ser agora centrado na RTP, esteve uma estreia a 14 de maio, portanto as pessoas podem ir ver em RTP Play, que fala e retrata situações de racismo estrutural, identidade, pertença, violência policial, mercantilização do corpo negro, trauma geracional, separação. Da sinopse dos episódios, o Muamba, o namorado da filha portuguesa branca, namorado esse português não branco, o pai diz, de onde é que és? E ele diz, eu sou ali de, imaginem-se, de Benfica. E ele diz, não, não, mas de onde é que tu és? E ele, sim, eu sou aqui de Benfica. Não, pois, mas és de onde? Cabo Verde, Angola? E ele responde, não, eu sou aqui deste espaço. Quantos quantos dos nossos amigos, familiares, tantos ouviram estas interpelações constantes. Um enorme abraço a todas toda esta equipe.
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